0: encontrado dentro do sistema prisional. Uma das principais iniciativas é a Operação MUT, que promove revistas estratégicas para localizar e retirar celulares e outros materiais ilícitos das unidades prisionais. Desde maio, as ações resultaram na revista de mais de 10 mil celas em 312 unidades. Ao todo, foram apreendidos 2.447 aparelhos celulares. Outra frente é a Operação Modo Avião, realizada nos estados do Rio de Janeiro, Rio Grande do Sul, Ceará e Paraíba. A ação utiliza equipamentos capazes de identificar sinais e dispositivos usados de forma irregular dentro das unidades prisionais. Os dados obtidos ajudam as equipes de inteligência a definir os locais que devem passar por revistas e outras ações. Também estão sendo entregues equipamentos para reforçar a segurança, como body scanners, georradares e kits de varredura. Os aparelhos ajudam, por exemplo, na inspeção corporal, na localização de alterações no solo e na identificação de dispositivos eletrônicos. As ações dessa semana ainda incluem capacitações de policiais penais e treinamento para operar equipamentos de raio-x e scanners corporais, inclusive com recursos de inteligência artificial para auxiliar na análise das imagens. Thaís de Araújo, para a Voz do Brasil.
1: E a Advocacia Geral da União renovou o pedido para que a plataforma Discord seja obrigada a adotar medidas efetivas para proteger crianças, adolescentes e mulheres no ambiente digital, de acordo com as exigências da legislação brasileira.
2: A AGU avaliou como insuficiente a proposta apresentada pela plataforma.
1: Em 25 de agosto, a AGU apresentou ação civil pública solicitando ao Discord a adoção de medidas de segurança, como reforço dos mecanismos de controle parental e a implantação de sistemas que consigam detectar e prevenir situações que representem riscos a crianças e adolescentes.
2: Também pediu a implementação de mecanismos de detecção, avaliação e moderação de conteúdos com práticas de maus tratos, violência, mutilação e crueldade contra animais.
1: Hoje, dia 21 de setembro, é celebrado o Dia Nacional de Luta da Pessoa com Deficiência.
2: A data marca a mobilização histórica pela garantia de direitos, acessibilidade e combate ao capacitismo na sociedade.
1: E você sabia que esses direitos estão previstos em lei?
2: São garantias que ajudam a promover mais autonomia, inclusão e oportunidades para que as pessoas com deficiência possam participar plenamente da sociedade.
1: E o que fazer caso esses direitos não sejam respeitados? É o que vamos ouvir agora na reportagem de Pablo Mundim.
3: Ir ao cinema, ler um cardápio ou simplesmente caminhar pela rua. Situações comuns do dia a dia, mas para quem tem deficiência visual, podem ser um desafio. Laíssa Cardoso, de 35 anos, conhece essa realidade de perto. A sua condição não impediu que ela se tornasse mestre em ciência política e analista judiciária, mas as barreiras ainda fazem parte da rotina.
4: A gente não está tão presente nos espaços quanto a gente poderia e quanto a gente deveria. E aí não é só uma questão de não ter rampa, de não ter piso tátil, mas é uma questão de as pessoas ainda estranharem o que é diferente delas.
3: A Lei Brasileira de Inclusão, conhecida como Estatuto da Pessoa com Deficiência, estabelece direitos para garantir a essas pessoas participação plena e igualdade de condições. A legislação prevê medidas de acessibilidade, como reserva de espaços livres e assentos adaptados. Também proíbe qualquer forma de discriminação, garante educação inclusiva em todos os níveis de ensino e atendimento integral e especializado pelo SUS. Caso não tenha seus direitos respeitados, o secretário nacional substituto dos direitos da pessoa com deficiência do Ministério dos Direitos Humanos, Alex Alverga, explica a quem o cidadão pode recorrer.
5: Caso isso tenha acontecido em relação à prestação de um serviço, uma instituição, o primeiro local é diretamente o local responsável. No entanto, um conjunto de outras salvaguardas também são disponíveis. O serviço DISC-100, é um canal que recebe denúncias de violação de direitos humanos, 7 dias por semana, 24 horas. Evidentemente, também, a depender da situação, da gravidade, defensorias públicas, delegacias especializadas, órgãos de defesa do consumidor.
3: O DISC-100 também pode ser acessado pelo WhatsApp no número 6199611001. Vale lembrar que o serviço é gratuito e garante o sigilo das informações prestadas. Reportagem Pablo Mundim.
2: Pois é, de acordo com o último censo, o Brasil tem cerca de 14 milhões de pessoas com algum tipo de deficiência.
1: O número representa pouco mais de 7% do total da população.
2: E para falar sobre a Lei Brasileira de Inclusão, eu e o Nazi Brum conversamos com a Secretária Nacional dos Direitos da Pessoa com Deficiência, Isadora Nascimento, sobre as políticas públicas que têm sido desenvolvidas para o direito a todos. Acompanhe. Secretária Isadora Nascimento, bem-vinda à Voz do Brasil. Prazer ter a senhora conosco justamente nesse dia de luta da pessoa com deficiência, que eu gostaria que a senhora começasse falando então pra gente sobre capacitismo e como esse tipo de preconceito prejudica a vida das pessoas com deficiência.
6: Primeiramente, muito obrigada pelo convite. Sim, o capacitismo ele é um conceito que eu costumo dizer que é muito completo e muito complexo, né? Porque ora ele vem na perspectiva de se considerar a pessoa com deficiência como incapaz de trabalhar, de estudar, de ocupar espaços de tomada de decisão, de fazer atividades simples do dia a dia. Ora também vem com essa perspectiva da supervalorização da deficiência. Então, considera aí que essa pessoa com deficiência, ela é um herói ou uma heroína, é um exemplo de superação apenas por existir com uma deficiência. Então, acaba colocando muitas vezes também essa pessoa com deficiência no lugar ali de anjo, de um ser quase que de outro mundo, né? Então,
2: já denota a expectativa de que aquela pessoa não desse conta de fazer as coisas, né?
6: Exato. Então, tem esse viés da incapacidade, muitas vezes, mas também esse viés aí dessa supervalorização por falta de entendimento, né, sobre o conceito real de deficiência.
7: Bom, secretária, a gente chega na importância de que quem tem algum tipo de deficiência tem acesso a oportunidades, né, de emprego, estudo, vida autônoma, e hoje existe um estatuto, um marco legal que busca garantir esses direitos. O que é que está previsto no Estatuto da Pessoa com Deficiência?
6: Bom, esse estatuto, também conhecido como Lei Brasileira de Inclusão, que está em vigor desde 2015, é um documento extremamente completo, extremamente robusto, porque foi construído com a participação plena das pessoas com deficiência, né? Respeitando aí o lema do Nada Sobre Nós Sem Nós. E é um estatuto que é baseado na Convenção da ONU dos Direitos das Pessoas com Deficiência e no Brasil tem status de emenda constitucional. Então, é um documento extremamente completo que vai prever aí direitos diversos, pensando em educação, saúde, trabalho, acessos diversos, né, em relação a questões de acessibilidade arquitetônica, tecnológica, atitudinal, comunicacional, e é um documento aí que norteia essa construção do próprio país mesmo em relação a políticas públicas. Então, dele também nasce a Política Nacional dos Direitos da Pessoa com Deficiência, que é o Plano Novo Viver Sem Limite, que tem base, né, nessa Lei Brasileira de Inclusão, também na Convenção. E outros frutos vão surgindo a partir desse documento que é tão importante.
2: Pois é, eu ia justamente perguntar aí sobre o trabalho que o Ministério dos Direitos Humanos vem fazendo para garantir esses direitos que estão previstos no Estatuto. O Viver Sem Limites é um deles, né?
6: Exato. A Secretaria Nacional dos Direitos da Pessoa com Deficiência, vinculada ao Ministério dos Direitos Humanos e Cidadania, tem esse papel de ajudar, né, a fomentar aí a construção de políticas públicas para pessoas com deficiência em todo o território. Então, a gente, em diálogo também com outros ministérios, entendendo que a pauta da deficiência ela é transversal, então a gente dialoga com a cultura, com o esporte, com a saúde, com o trabalho, com a assistência social, enfim, com as diversas áreas que as pessoas acessam, né, no seu cotidiano, para garantir também acessos para pessoas com deficiência. Então, o Viver Sem Limite ele é construído nessa perspectiva ampla, pensando em eixos. Então, também a gente tem essa divisão em quatro eixos: gestão inclusiva e participativa, enfrentamento à violência, acessibilidade e também promoção de direitos, entendendo aí que esses acessos eles precisam ser abrangentes e também precisam chegar nos territórios de forma ampla, né? Pensando às vezes naquele município que é pequenininho, lá na ponta, mas que também precisa ter uma estrutura de governança aí forte para a pessoa com deficiência.
7: Pois é, secretária, a senhora citou um ponto aí que a gente não pode deixar de falar, que são situações de abuso que pessoas com deficiência podem estar sujeitas. O Ministério tem canais para receber denúncias de maus tratos e violência?
6: Sim, o Ministério dos Direitos Humanos faz um trabalho muito importante importante de acolhimento e encaminhamento dessas denúncias, né, aos órgãos responsáveis, recebendo essas denúncias através do Disque 100, né, o Disque Direitos Humanos, e ali é dado o encaminhamento necessário aos diversos tipos de violações que chegam, né? Infelizmente, a gente tem violências aí que são patrimoniais, pensando em pessoas com deficiência, violências físicas, psicológicas, institucionais, né? O próprio capacitismo é uma forma de violências que origina aí diversas questões muito sérias, né, que precisam ser enfrentadas. Então a gente tenta, enquanto Ministério também, em articulação com outros órgãos de proteção, né, então Ministério Público, nos estados e nos municípios, também envolver os conselhos de direitos, né, que são muito importantes, para que a gente tenha também junto às defensorias, enfim, todos esses órgãos de acolhimento, de proteção, que possam trabalhar juntos para receber essas demandas.
2: E existe um balanço do Disque 100 sobre os tipos mais comuns de denúncia, o volume dessas denúncias?
6: Então, são diversas denúncias que chegam diariamente, até difícil falar isso, né, porque a gente ainda está em um tempo em que violências são comuns, mas acho que exemplificando, assim, até novamente pensar em violência física, pessoas com deficiência, principalmente mulheres, são as que mais sofrem violência física, violência patrimonial. Então muitas vezes essa administração, né, do recurso que a pessoa recebe é feita pela família ou pelos próprios companheiros ou cuidadores, que muitas vezes utilizam, né, desses recursos da pessoa de uma forma indevida. Então isso gera violência patrimonial e outras tantas, né, algumas denúncias de violência institucional, pensando nos ambientes aí de ensino, de trabalho, a gente recebe aí de diversas frentes.
7: Bom, nós conversamos com Isadora Nascimento, secretária nacional dos Direitos da Pessoa com Deficiência. Secretária, muito obrigado pela sua entrevista à Voz do Brasil.
6: Muito obrigada.
1: O Pix ganhou novas regras que ampliam as possibilidades de uso da ferramenta.
2: Também reforçam os mecanismos de segurança contra golpes e fraudes.
1: Os detalhes vamos ouvir agora na reportagem de Luana Karen.
8: Entre as medidas de segurança está a que amplia de 30 para 80 dias o prazo que a vítima de um PIX fraudulento tem para recorrer ao banco e tomar as providências. A medida impacta sobretudo comerciantes e varejistas, que às vezes levam um tempo maior para fazer seu fluxo de caixa e identificar o golpe. A economista Carla Bene, professora da Fundação Getúlio Vargas, destaca que o Banco Central também apertou o passo contra golpistas que usam contas de fachada para movimentar o dinheiro.
9: O que eles chamam de contas de passagem ou contas de laranjas, onde entra o dinheiro de uma fraude e ele vai sendo transferido para várias contas. É como se ele se perdesse no meio do caminho. E o Banco Central vai entrar também nesse procedimento com essas contas de passagem e ele também pode vir a fazer bloqueio nessas contas.
8: Chaves de CPFs e CNPJs em situações irregulares com a Receita Federal terão exclusão automática. Outra mudança ressaltada pela economista Carla Bene é que, a partir de 1º de março de 2027, os usuários vão poder anexar diretamente nos aplicativos das instituições bancárias documentos que indiquem a possibilidade de golpe.
9: Você vai poder enviar provas, como áudios, prints e documentos diretamente na contestação para a instituição bancária. É algo importante, porque se você, já sabendo disso, já começa a guardar, digamos assim, as suas provas para os seus pagamentos. E caso aconteça, você pode usar isso daí já dentro do aplicativo a partir do ano que vem.
8: Outra novidade é a permissão para que o cidadão possa cadastrar na conta salário despesas recorrentes para pagamento com PIX automático a partir de julho de 2027. O Banco Central também regulamentou a chamada cobrança híbrida, uma prática já utilizada por algumas empresas e que permite ao consumidor escolher entre pagar uma cobrança por boleto ou por PIX. A medida entra em vigor em fevereiro de 2027 e deve reduzir riscos operacionais e evitar pagamentos indevidos ou em duplicidade. Reportagem Luana Karen.
2: Faltam menos menos de 2 meses para um momento crucial na vida de milhares de estudantes.
1: As provas do Enem estão marcadas para novembro, este ano com novidades.
2: Entre elas, o aumento nos locais de prova. A repórter Gabriela Noronha tem mais detalhes.
10: Aos 21 anos, o estudante brasiliense João Ferreira vai fazer a prova do Exame Nacional do Ensino Médio pela segunda vez e para conquistar a sonhada vaga no curso de arquitetura da Universidade de Brasília, ele concilia as aulas presenciais em um cursinho com a rotina de estudos em casa. Para o estudante, o importante é manter a disciplina.
11: Estudar de uma forma orgânica, com organização, você ter um plano de estudo voltado a um aprendizado mais efetivo, que funcione melhor para você, do que você simplesmente sentar e pegar para você e falar, ah, vou estudar 4 horas hoje.
10: Assim como João, milhões de brasileiros devem participar desta edição do Enem. As provas serão aplicadas nos dias 8 e 15 de novembro. De acordo com o INEP, instituto responsável pelo exame, mais de 5 milhões de pessoas tiveram suas inscrições confirmadas. No primeiro dia, os estudantes devem responder a 45 questões de linguagens e códigos e 45 de ciências humanas, além da redação. Já no segundo, são 45 questões de ciências da natureza e mais 45 de matemática. O professor de história, Fábio Santos Reis, dá dicas para esta reta final de preparação.
12: Eu acho que para esse momento, levando em conta o tempo que está faltando, o ideal seria, nesse momento, fazer algumas revisões rápidas de conteúdo, revisão teórica, mas nada tão aprofundado, até pelo tempo que a gente tem, e, sobretudo, focar em resoluções de provas anteriores. Então, eu recomendo que faça as provas do Enem de 2018 para cá.
10: Uma novidade neste ano é a expansão do número de locais de prova, com 10 mil novos pontos. Ricardo Cardoso, presidente substituto do INEP, destaca que o exame também será utilizado como instrumento de avaliação do Sistema de Avaliação da Educação Básica.
13: Além de organizar o acesso ao ensino superior, além de permitir a certificação dos estudantes, ele também vai permitir a avaliação da qualidade da educação básica. Então, a população ter esse resultado pelo Enem, que é um exame que tem a área de linguagem, ciências humanas, ciências da natureza, matemática e a redação, oferece uma avaliação mais completa, em que o aluno muitas vezes está mais mobilizado, mais motivado para fazer a prova. Isso para nós é uma mudança muito importante.
10: Também é a primeira vez que os concluintes do ensino médio na rede pública de ensino foram inscritos automaticamente no Enem, com base nos dados informados pelas redes de ensino. Vale lembrar que as notas do Enem podem ser utilizadas para acesso ao Sistema de Seleção Unificado, SISU, e ao Programa Universidade para Todos, o ProUni. A nota do exame também pode ser usada para pleitear financiamento estudantil. Reportagem Gabriela Noronha.
1: E amanhã vamos falar sobre a nova edição da cartilha da redação do Enem 2026.
2: Nós vamos falar mais sobre a prova e dicas para escrever uma redação nota 1000. Não perca!
1: Elas coletam moluscos e crustáceos em manguezais e praias, acompanhando o ritmo das marés.
2: No Brasil, a maior parte de pescadores artesanais são mulheres e tiram desse ofício o sustento da família.
1: Um mapeamento da Fiocruz quer mostrar onde estão essas trabalhadoras e suas principais necessidades.
14: É das águas do litoral cearense que a marisqueira Maria do Socorro Miranda, de 44 anos, tira o sustento da família. O trabalho que ela herdou dos pais, às vezes começa antes do amanhecer, acompanhando o ritmo das marés.
15: Eu trabalho 6 horas por dia, caso a maré esteja baixa. Me encontro com as amigas, que levam nossos aparelhos de pesca, né? Levo o jereré para botar lá, a gente isca eles e vai esperar para ver se caiu algum siri, alguma coisa dentro.
14: Um levantamento realizado pela Fiocruz em 52 municípios de todas as regiões brasileiras aponta a presença marcante de mulheres na atividade pesqueira.
16: Maria!

0: mapeamento vai contribuir para tornar conhecidas as vulnerabilidades desses territórios e aproximar as políticas públicas da realidade de quem vive e trabalha nas águas brasileiras. Como explica a Coordenadora-Geral de Inclusão Produtiva, Enfrentamento à Fome e à Pobreza do Ministério das Mulheres, Larissa de Santana Passos.
1: Ele junta todos os bancos de dados validados pelo governo, então essas mulheres elas participam de forma ativa, indicando quais são os territórios, né, que elas estão e quais são as demandas, dificuldades a nível de crédito, quais são as cadeias produtivas, dificuldades de escoamento, para a gente entender essas demandas, transformar esses dados em políticas públicas.
2: Meu amor é demais, é demais.
0: O resultado completo do levantamento de dados será conhecido em 2027. De acordo com a pesquisadora da Fiocruz, Maria Juliana Moura Correa, outro objetivo do estudo é conhecer os impactos da atividade pesqueira na saúde das trabalhadoras.
3: Nós vamos lá fazer um piloto com as pescadoras e o impacto à saúde e monitorando várias substâncias químicas que estão nas águas, também representa a gente proteger a saúde de toda a população.
0: O ministro da Pesca e Aquicultura, Édipo Araújo, comenta sobre o trabalho dessas profissionais.
4: A história de quem trabalha com a pesca artesanal é marcada por lutas e resiliência. Quem ajuda a colocar alimento na mesa de milhões de brasileiros e brasileiras, geralmente tem as águas como a única fonte de sustento.
0: O Brasil tem cerca de 1.700.000 pescadores artesanais, segundo o Registro Geral da Atividade Pesqueira. Desse total, quase 900 mil são mulheres. Reportagem Graziele Bezerra.
5: A Agência Nacional de Vigilância Sanitária aprovou o registro de um novo medicamento para o câncer de mama.
6: O Edcamar é indicado para o tratamento de pacientes adultos com câncer de mama localmente avançado ou em metástase.
5: Também hoje a Anvisa determinou o recolhimento de um lote de outro medicamento destinado ao tratamento de câncer de mama, o Fesgo.
6: A empresa fabricante identificou no mercado unidades deste lote com características divergentes das constantes no medicamento original, o que indica se trata de falsificação.
5: As informações sobre o lote que será recolhido você confere em gov.br/anvisa.
6: E essas foram as notícias do governo federal.
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6: Com produção da empresa Brasil de Comunicação.
5: E agora com as notícias do Poder Judiciário e do Congresso Nacional. Boa noite.
6: Boa noite, até amanhã.

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2: STF mantém decreto de Minas Gerais que restringe publicidade de bets.
3: TSE vai lançar nesta terça-feira a ação Violência Política Tem Gênero.
2: STJ admite como prova a gravação feita por consumidor no departamento jurídico da empresa.
3: Boa noite, eu sou Leandro Bezerra.
2: E eu sou Walter Lima.
3: O ministro Flávio Dino, do Supremo Tribunal Federal, decidiu manter um decreto de Minas Gerais que restringe a publicidade de empresas de apostas de cota fixa, as chamadas bets, e de plataformas de conteúdo adulto em bens públicos estaduais e eventos promovidos ou apoiados pelo Poder Executivo local.
2: O ministro Dino negou o pedido feito pela Associação Nacional de Jogos e Loterias para suspender o decreto.
3: A entidade sustentava que o Estado havia invadido a competência privativa da União para legislar sobre propaganda comercial.
2: Mas o ministro considerou que as restrições se limitam aos meios de comunicação institucional, aos bens e espaços sob responsabilidade do Executivo Estadual e aos eventos promovidos ou apoiados pelo governo de Minas Gerais. Para o ministro, essas medidas fazem parte da autonomia do Estado para administrar seus próprios bens e recursos.
3: TSE vai lançar amanhã a ação Violência Política Tem Gênero.
2: Essa ação vai marcar o lançamento de iniciativas voltadas ao enfrentamento da violência política contra as mulheres. Fábio Ruas.
4: A ação vai ser amanhã às 5 horas da tarde no Espaço Sepúlveda Pertence, na sede do TSE em Brasília. Vai ter a assinatura de um protocolo de ação conjunta entre o TSE e a Procuradoria-Geral Eleitoral para combater esse crime. O presidente do TSE, ministro Cássio Nunes Marques, e o vice-procurador-geral eleitoral, Alexandre Espinosa Bravo Barbosa, vão participar da ação ao lado de mulheres com atuação reconhecida na vida pública e na defesa dos direitos femininos.
3: O Ministério Público Eleitoral emite 431 manifestações sobre propaganda eleitoral irregular no primeiro mês de fiscalização em Mato Grosso.
2: O objetivo da ação é promover a conscientização sobre as condutas proibidas pela legislação. Kátia Dias.
5: Entre 15 de agosto e 15 de setembro foram emitidas 431 manifestações sobre propaganda eleitoral irregular. Durante a fiscalização, o MP Eleitoral analisou representações, reclamações, pedidos de resposta e apurações relativas a veiculações irregulares de propaganda, tanto na mídia tradicional quanto nas redes sociais.
3: É válida como prova a gravação feita por consumidor dentro do departamento jurídico de empresa, sem consentimento da outra parte.
2: Mas, para o STJ, o conteúdo não pode se referir à atividade de advocacia, nem a informações protegidas por sigilo profissional. Fátima Uchoa.
6: Um aluno ajuizou ação contra a instituição de ensino superior devido à oferta e ao posterior cancelamento de curso. A instituição buscou invalidar gravações de conversas feitas pelo consumidor com a diretora e dentro do próprio departamento jurídico, alegando que o local deveria ter a mesma proteção legal dos escritórios de advocacia. A Justiça do Distrito Federal condenou a instituição a pagar quase R$5.000 por danos materiais e R$6.000 por danos morais, considerando a gravação válida. O STJ manteve a decisão. Segundo o relator ministro Raul Araújo, a gravação não tratava de atividade advocatícia, mas de questão administrativa sobre prestação de serviço de ensino.
3: Jornada de trabalho em atividades insalubres é tema de audiência no TST.
2: O debate vai tratar dos limites de uma negociação coletiva nesses casos. Samanta Flor.
7: A discussão é se acordos ou convenções coletivas podem autorizar o aumento da jornada em atividades insalubres sem a aprovação prévia da autoridade competente. O assunto é o tema 149 do TST. A audiência pública foi convocada pelo ministro Douglas Alencar e vai ouvir especialistas, entidades e representantes de categorias afetadas. O entendimento do TST vai orientar o julgamento de processos semelhantes em toda a Justiça do Trabalho.
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3: A você uma boa noite
2: e até amanhã.
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9: Eu sou Humberto Pinheiro e estes são os destaques de hoje do Jornal do Senado, que começa agora. Participantes de sessão especial apontam a importância da inclusão das pessoas com deficiência. Instituição fiscal independente do Senado diverge do governo e alerta para riscos fiscais. Reportagem da Rádio Senado é finalista do prêmio Vladimir Herzog de jornalismo. Boa noite. O Senado celebrou hoje o Dia Nacional de Luta da Pessoa com Deficiência. Especialistas convidados para a sessão especial apontaram a importância da inclusão. Repórter Márcio Maturana.
10: A importância da participação completa das pessoas com deficiência nas atividades sociais precisa ser ressaltada todos os dias, segundo especialistas que participaram da sessão especial no plenário do Senado nesta segunda-feira, 21 de setembro, que é o Dia Nacional de Luta da Pessoa com Deficiência. A senadora Damares Alves, do Republicanos do Distrito Federal, presidiu a sessão.
11: Infelizmente, ainda vemos, de vez em quando, uma iniciativa ou outra para, inclusive, retirar direitos já garantidos. Por isso que um dia nacional como esse precisa, por esta casa e por todas as casas do Brasil, ser comemorado.
10: A sessão especial foi requerida pelo senador Paulo Paim, do PT do Rio Grande do Sul. Ele é autor do Estatuto da Pessoa com Deficiência e do projeto de lei que criou o Dia Nacional de Luta da Pessoa com Deficiência.
1: Eleições 2026.
9: As eleições deste ano têm em disputa 54 vagas para o Senado. Total de 32 senadores tentam a reeleição. Outros 10 disputam o governo de seus estados e um a presidência da República. Repórter Rodrigo Rezende.
12: Nas eleições deste ano,

0: O caso de Jaime Campos, do União de Mato Grosso.
1: Tenho orgulho da história que eu construí e, sobretudo, tenho esperança no futuro do nosso Estado. Cargos passam, mandatos terminam, eleições chegam e vão embora, mas algo que precisa permanecer é o compromisso com o nosso Estado.
0: Quem também não disputa a eleição após 40 anos é o senador Paulo Paim, do PT do Rio Grande do Sul.
2: São 40 anos ininterruptos aqui no Congresso Nacional. Uma trajetória construída com diálogo, compromisso e fidelidade às causas do povo brasileiro. Não serei mais candidato ao Senado, mas não saio da política, porque a política está em mim. Ela faz parte da nossa história, da minha alma e da minha forma de enxergar o mundo.
0: Dos 27 senadores que estão no chamado meio de mandato, ou seja, ainda possuem mais 4 anos no Senado, 9 concorrem nestas eleições a governos estaduais. Um senador licenciado concorre ainda à vice-presidência da República.
3: Está pronto para votação na Comissão de Assuntos Sociais um projeto que cria regras para o uso da inteligência artificial na área da saúde. O texto prevê regras de transparência, responsabilidade e supervisão humana nas decisões clínicas. Repórter Patrícia Oliveira.
4: Segundo o Comitê Gestor da Internet no Brasil, 18% dos hospitais e das clínicas brasileiras já utilizam soluções de inteligência artificial. É o caso do uso da IA para acelerar resultados dos exames de coração, como explica a cardiologista Paula Damasco.
5: A gente usa essa inteligência artificial para estar liberando esse laudo, às vezes, com 2 minutos, para que um clínico possa ter um resultado mais real do eletro para conduzir o paciente.
4: Ricardo Sampaio, coordenador do Centro Integrado de IA do Distrito Federal, aponta a redução das filas de espera para o paciente com o uso da tecnologia.
6: Utilizar a inteligência artificial, seja para um procedimento, seja para uma consulta, seja para um pedido de remédios ou afins, e para que com isso o paciente tenha um retorno mais rápido daquilo que foi solicitado e que ele consiga ser tratado da melhor maneira.
4: A senadora doutora Eudócia, do PSDB de Alagoas, apoia o desenvolvimento de terapias e vacinas contra o câncer com o uso da IA. Um projeto da senadora prevê a utilização da inteligência artificial na saúde pública com regras de transparência, responsabilidade e supervisão humana nas decisões clínicas para proteger os direitos dos pacientes.
7: A implementação de hospitais inteligentes da rede SUS irá beneficiar significativamente o atendimento aos pacientes da rede pública, otimizando os diagnósticos precoces de várias patologias, especialmente as doenças oncológicas.
4: O projeto também prevê a igualdade no atendimento, proteção de dados e informações claras para os pacientes, e que profissionais de saúde recebam capacitação para usar a IA. A proposta recebeu relatório favorável da senadora Damaris Alves, do Republicanos do Distrito Federal, e está pronta para votação na Comissão de Assuntos Sociais.
3: O relatório da Instituição Fiscal Independente do Senado apontou diferença entre as projeções do governo e os cálculos da entidade para o projeto do orçamento de 2027. Segundo o relatório, o uso de premissas e parâmetros macroeconômicos distintos pelo Executivo pode implicar desequilíbrio fiscal. Repórter Douglas Castilho.
8: Enquanto o Poder Executivo prevê saldo positivo primário de 18,6 bilhões de reais, os cálculos da IFE indicam a perspectiva de um déficit de 86,1 bilhões, um descompasso de 104,8 bilhões de reais entre os dois cenários. Divergências assim afetam diretamente o cumprimento das metas fiscais, indicando, segundo a instituição, a necessidade de segurar gastos. O diretor executivo da IFE, Marcos Pestana, detalhou onde está a diferença entre as duas contas.
9: O governo trabalha com um PIB ano que vem de 2,4%. A IFE com 1,8. O governo trabalha com uma expansão da massa salarial, que é essencial para calcular as receitas previdenciárias, de mais de 10%. Nós trabalhamos com mais de 7%. Esse acúmulo de diferenciação de parâmetros nos levam a discrepar sobre o resultado primário.
8: Marcos Pestana alerta para novas pressões orçamentárias e despesas não previstas na proposta original, como o recente reajuste de 15% no benefício médio do Bolsa Família.
3: A história de um educador que enfrentou a violência dentro da escola e acabou assassinado é tema

0: de uma reportagem especial da Rádio Senado, que chegou à final do Prêmio Vladimir Herzog de Jornalismo. O trabalho Carlos Mota, A Pedagogia da Coragem, foi produzido pelo jornalista Otávio Augusto Mota e conta a trajetória do próprio pai. A reportagem é de Yasmin Rodrigues.
1: A reportagem que colocou a Rádio Senado entre os finalistas do prêmio Vladimir Herzog nasceu de uma história familiar. O jornalista Otávio Augusto Mota transformou em reportagem a trajetória do pai.
2: A reportagem Carlos Mota, Pedagogia da Coragem, ela apresenta para os ouvintes a trajetória de vida e de luta de um professor aqui do Distrito Federal, chamado Carlos Mota. Ele era diretor no Núcleo Rural Lago Oeste e era um líder comunitário. Lutava por melhores condições de acesso à escola dos alunos.
3: Então essa reportagem, ela navega um pouco por qual era o ideal de Carlos, qual era a visão de Carlos sobre a educação.
1: O prêmio Vladimir Herzog reconhece trabalhos jornalísticos relacionados à defesa dos direitos humanos e tem uma história ligada à luta pela liberdade de expressão e pela democracia. Para Otávio, no entanto, a indicação vai além do reconhecimento profissional. Representa uma busca por conhecer melhor a história de vida do pai e também serve de alerta para a violência que ainda existe no ambiente escolar. A divulgação dos vencedores está marcada para o dia 30 de setembro, com transmissão ao vivo.
0: Com trabalhos técnicos de Eliseu Caires, o Jornal do Senado fica por aqui. Acompanhe agora as notícias da Câmara dos Deputados. Boa noite e até amanhã.

0: Câmara aprova novo programa escolar para gestão de resíduos sólidos.
1: O projeto cria campanha sobre desaparecimento de criança e adolescente.
0: Avança a proposta que regulariza o transporte intermunicipal por taxistas.
1: Menores podem ser proibidos de atuar em propaganda de jogos de azar.
0: Boa noite. Comissão Permanente da Câmara aprovou o projeto de lei que proíbe presença de menores de 18 anos em propagandas de jogos de azar. A repórter Maria Neves tem os detalhes.
2: A Comissão de Previdência, Assistência Social, Infância, Adolescência e Família da Câmara dos Deputados aprovou o projeto que proíbe a participação de menores de 18 anos em publicidade de produtos proibidos para esta faixa etária. A proposta do deputado Túlio Gadelha, do PSD de Pernambuco, menciona expressamente a vedação de crianças e adolescentes em propaganda de loterias e jogos de azar. Como explica a relatora, a deputada Meire Serafim, do União do Acre, a legislação estabelece uma série de produtos proibidos para menores de 18 anos, como bebidas alcoólicas, cigarros e outras substâncias que possam causar dependência. As leis também proíbem que crianças e adolescentes participem de jogos de azar. No entanto, nenhuma lei proíbe a participação deles na propaganda desses mesmos produtos, que, conforme ressalta a deputada, podem causar prejuízos graves, principalmente a esse público em formação.
3: A gente vê muitas adolescentes e crianças firmar isso na mente e acontecer esses vários fatores, tragédia que a gente vê no nosso país todo, né, porque esse jogo de azar, ele acaba induzindo as nossas crianças, nossos adolescentes e fazer o pior.
2: Pela proposta aprovada, pais ou responsáveis de crianças e adolescentes que participarem da divulgação por qualquer meio de jogos de azar ou outros produtos proibidos ficarão sujeitos a multa entre R$3.000 e R$10.000. Para agenciadores de menores de 18 anos que descumprirem a lei, a multa será multiplicada por 10. Com isso, poderá variar entre R$30 e R$100.000. Já para as empresas de jogos de azar ou que forneçam produtos proibidos que utilizarem crianças ou adolescentes em peças publicitárias, o valor da multa será multiplicado por 100. Poderá variar entre R$300.000 e R$1.000.000. Caso haja reincidência na utilização de menores de 18 anos em publicidade de produtos proibidos no período de um ano, o projeto prevê a aplicação das multas em dobro. Segundo Túlio Gadelha, a punição tem função pedagógica. Busca assegurar que os responsáveis entendam a gravidade de suas ações e a responsabilidade que têm ao envolver jovens em atividades perigosas ou inadequadas. Da Rádio Câmara de Brasília, Maria Neves.
4: Economia.
1: Kiko Seleguin, do PT de São Paulo, defende a aprovação de uma lei de proteção da soberania econômica nacional. O objetivo é invalidar no Brasil a aplicação de sanções e restrições comerciais ou financeiras impostas unilateralmente por governos e tribunais estrangeiros.
0: Kiko Seleguin sustenta que empresas e pessoas físicas brasileiras não podem cumprir determinação que não tenha respaldo em tratados aprovados pelo país ou em resoluções da ONU. A medida também impede a rescisão de contratos ou encerramento de contas motivados por sanções internacionais unilaterais.
1: Pedro Lucas Fernandes, do União do Maranhão, quer permitir que fundos constitucionais e o Fundo de Desenvolvimento do Nordeste ofereçam garantias para empréstimos destinados a projetos de infraestrutura. Ele explica que a medida pode facilitar o acesso a recursos para a execução de obras.
0: Para Pedro Lucas Fernandes, a proposta também pode estimular investimentos em áreas como energia, logística e infraestrutura sustentável. Na avaliação do deputado, o aumento dos investimentos pode contribuir para a geração de empregos e o crescimento da renda no Nordeste.
4: Segurança Pública.
1: A Câmara está analisando a criação de uma campanha nacional de prevenção ao desaparecimento de crianças e adolescentes. A reportagem é de José Carlos Oliveira.
5: Projeto de lei em análise na Câmara dos Deputados cria a campanha nacional educativa sobre desaparecimento de crianças e adolescentes. O texto já foi aprovado na Comissão de Segurança Pública com relatório favorável do deputado Sargento Faur, do PL do Paraná.
6: A implementação de campanhas educativas permanentes contribui para disseminar informações úteis, fortalecendo a rede de proteção à criança e ao adolescente. É dever do poder público adotar mecanismos que ampliem a proteção, especialmente diante do crescimento de crimes envolvendo exploração, tráfico de pessoas, aliciamento virtual e outras formas de violência.
5: O relator destaca que a campanha educativa deverá ser realizada principalmente nas escolas públicas e privadas ao longo de todo o ano letivo.
6: O desaparecimento de crianças e adolescentes é uma realidade alarmante no Brasil e exige atuação integrada do Estado, da família e da sociedade. Nesse contexto, a escola desempenha papel fundamental como ambiente de formação, conscientização e proteção social.
5: Estão previstas medidas de orientação em caso de desaparecimento, divulgação dos canais de denúncia e da legislação protetiva, promoção de palestras e elaboração de cartilhas informativas, inclusive com as estratégias de prevenção ao desaparecimento de crianças e adolescentes. A proposta partiu do deputado delegado Ed Mauro, do PL do Pará, inconformado com a sucessão desse tipo de crime no seu estado.
7: No Pará nós temos sumiços de crianças por questões de seitas, por questões de crimes sexuais, principalmente no que envolve embarcações, e por questões de tráfico de órgãos. Então, esse socorro através de uma proposta vai procurar socorrer aqueles que não têm a menor condições de se defender.
5: A proposta que cria a campanha nacional educativa sobre o desaparecimento de crianças e adolescentes ainda vai passar por votação nas comissões de Educação e Constituição e Justiça. Da Rádio Câmara de Brasília, José Carlos Oliveira.
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4: Educação.
0: Maria do Rosário, do PT, critica a proposta do governo do Rio Grande do Sul de terceirizar a gestão de escolas públicas. Na visão da parlamentar, a medida retira a autonomia das direções escolares e amplia os gastos com empresas privadas.
9: O governo do Rio Grande do Sul decidiu colocar na Bolsa de Valores para terceirizar a gestão das escolas, tirando das diretoras o controle, o comando, a gestão das escolas. Então agora, com isso, o governo pretende gastar muito mais dinheiro com empresas terceirizadas do que entrega para a escola, para a direção, para cuidar das paredes, dos banheiros, para limpeza, para organização da vida da escola. Isso é um grande erro.
1: Maria do Rosário também defende a valorização dos profissionais da educação com a aplicação da lei que reconhece os professores de creches como integrantes do magistério, a realização de concursos públicos e o fim da cobrança previdenciária sobre aposentados da área.
0: O projeto de Eros Biondini, do PL de Minas Gerais, quer garantir a autonomia das escolas confessionais. A proposta assegura às instituições o direito de organizar atividades e celebrações de acordo com suas crenças, respeitados os conteúdos da Base Nacional Comum Curricular.
1: O texto também proíbe sanções e restrições ao repasse de recursos públicos motivadas pelo exercício da identidade religiosa da escola. Eros Biondini avalia que a medida protege o direito dos pais de escolher instituições de ensino alinhadas às próprias convicções.
4: Comissões.
0: A Câmara aprovou a criação de um programa escolar de gestão de resíduos sólidos. A repórter Paula Bittar acompanhou a votação.
10: A Comissão de Constituição e Justiça da Câmara aprovou uma proposta que permite que as escolas da rede pública da educação básica criem programas de redução, reuso e reciclagem de resíduos sólidos. O objetivo é conscientizar a comunidade escolar sobre a importância da gestão ambientalmente adequada de resíduos sólidos. Relator na comissão, o deputado Nicolas Ferreira, do PL de Minas Gerais, considerou o projeto condizente com as disposições constitucionais que determinam a proteção do meio ambiente como competência do poder estatal. Segundo o texto aprovado, os resíduos sólidos gerados na escola que não puderem ser reutilizados deverão ser descartados em recipientes próprios, seguindo a padronização já existente, como azul para papel e papelão e vermelho para plástico. A renda da comercialização dos resíduos sólidos recicláveis será usada na compra de materiais e equipamentos para a escola. A proposta, que permite que as escolas da rede pública da educação básica criem programas de redução, reuso e reciclagem de resíduos sólidos, segue agora para a análise do Senado. Da Rádio Câmara de Brasília, Paula Bittar.
4: Desenvolvimento Regional.
1: A Comissão da Amazônia aprovou o relatório de Zezinho Barbari, do PP do Acre, ao projeto que institui o custo amazônico como critério de ponderação nos repasses federais do Fundeb e do programa Dinheiro Direto na Escola, para aumentar o financiamento da educação básica na Amazônia Legal.
0: O objetivo da proposta é compensar os altos gastos com transporte, energia, logística, entre outros, para diminuir a desigualdade e mitigar o descompasso da educação na Amazônia. De acordo com o relatório de Zezinho Barbari, o Ministério da Educação vai definir os novos valores de repasses.
1: Carlos Gomes, do Republicanos do Rio Grande do Sul, apresentou o projeto que desburocratiza o processo de regularização fundiária no país. A proposta simplifica exigências cartorárias e acelera a entrega de títulos de propriedade rural.
0: O projeto permite a verificação de requisitos por imagens de satélite e documentos em imóveis de até 15 módulos fiscais. Carlos Gomes argumenta que a falta de regularização gera insegurança jurídica no campo e dificulta o acesso a crédito para pequenos e médios produtores.
4: Meio ambiente.
1: Projeto de Mário Eringer, do PDT de Minas Gerais, obriga os centros de processamento de dados a implantarem soluções hídricas próprias para o resfriamento de suas instalações. O texto proíbe que os data centers utilizem água de reservatórios públicos destinados ao abastecimento humano.
0: De acordo com Mário Eringer, o avanço tecnológico e a demanda por inteligência artificial exigem um consumo muito elevado de água, o que gera riscos de desabastecimento. A proposta concede um prazo de até 3 anos para que os empreendimentos se adaptem às novas regras ambientais.
1: Luiziane Lins, da Rede do Ceará, é autora de um projeto que criminaliza o abandono de animais deixados em clínicas e hospitais veterinários após a alta médica. Pela proposta, o tutor que não retirar o animal em até 72 horas após ser notificado, poderá responder pelo crime de abandono.
0: Luiziane Lins também propõe que clínicas e hospitais veterinários exibam avisos informando que abandonar animais nesses estabelecimentos é crime. Para a congressista, a medida facilita a responsabilização dos tutores e reforça a proteção aos animais.
4: Transportes.
1: Rodrigo de Castro, do União de Minas Gerais, comemora a inauguração de 2 pontes na BR-356, entre os municípios de Ervália e Muriaé. Segundo ele, as obras aumentam a segurança dos motoristas e reforçam a ligação da Zona da Mata com os estados do Rio de Janeiro e do Espírito Santo.
11: Há muito tempo, todos que passavam ali conviviam com uma situação absolutamente de insegurança e agora tem uma rodovia muito mais segura com a construção das pontes de Imbaúba e da Usina nos municípios de Rosário da Limeira e Ervália, e graças a um trabalho que eu fiz como parlamentar, acompanhando aí junto aos ministérios, cobrando licitação, cobrando documentação, cobrando dos ministros, cobrando do pessoal do DENIT para que essas obras fossem executadas.
0: De acordo com Rodrigo de Castro, as novas pontes também devem impulsionar o turismo e facilitar o deslocamento da população que utiliza a rodovia para acesso a serviços e ao litoral do Rio de Janeiro e do Espírito Santo.
1: A Comissão de Defesa dos Direitos das Pessoas com Deficiência aprovou o relatório de Paulo Alexandre Barbosa, do PSD de São Paulo, ao projeto que cria a política de acessibilidade veicular sustentável, com carros adaptados de fábrica e abastecidos com tecnologias limpas.
0: Paulo Alexandre Barbosa reformulou a proposta original para incluir o termo veículos eletrificados, como híbridos, elétricos e outras variantes, e permitir o acesso a tecnologias mais baratas. Além disso, ele inclui a expansão dos benefícios para frotas de táxis e transporte coletivo.
4: Trabalho.
1: Avança na Câmara o projeto de lei que regulariza o transporte intermunicipal feito por taxistas. A repórter Silvia Munhato tem os detalhes sobre a medida.
12: A Comissão de Desenvolvimento Urbano da Câmara dos Deputados aprovou o projeto que estabelece condições para que o serviço de transporte individual por táxi em trajetos intermunicipais ou interestaduais não seja caracterizado como transporte irregular de passageiros. O relator, deputado Hildo Rocha, do MDB do Maranhão, exemplificou o que vem acontecendo com os taxistas.
13: Hoje em dia, grande parte das cidades estão conurbadas, ou seja, emendaram uma na outra. Eu dou um exemplo como São Luís. São Luís, a capital do Maranhão, é uma ilha. Dentro dessa ilha tem quatro municípios juntos. Se o taxista leva um passageiro para a Raposa, se a fiscalização alcançá-lo, vai multá-lo porque vai ser considerado um transporte clandestino.
12: Com o projeto, o transporte intermunicipal ou interestadual por taxistas não será considerado irregular se for previamente solicitado por meio eletrônico, aplicativo, telefone ou mensagem. Também o retorno do taxista ao município de origem com passageiro previamente solicitado por meio eletrônico não vai caracterizar captação irregular de passageiros. Mas permanecem vedadas a abordagem em via pública, a captação espontânea de passageiros fora da área de autorização e a utilização do serviço em desacordo com as normas municipais. O projeto que regula o transporte intermunicipal pelos taxistas ainda será analisado pelas comissões de Viação e Transportes e de Constituição e Justiça. Da Rádio Câmara de Brasília, Silvia Minhato.
4: Homenagem.
0: Ana Paula Leão, do PP, sugere que a Romaria de Nossa Senhora da Abadia, realizada em Minas Gerais, seja reconhecida como manifestação da cultura nacional. O texto autoriza o poder público a criar políticas de fomento para garantir infraestrutura e assistência aos fiéis.
1: Ana Paula Leão explica que a tradição é centenária e mobiliza milhares de pessoas na primeira quinzena de agosto. A deputada ressalta que a Romaria transcende o aspecto religioso para se transformar num espaço de socialização que ajuda a preservar a identidade regional.
0: Está em análise na Câmara projeto de Ribamar Silva, do Podemos de São Paulo, que concede ao município de Osasco o título de Capital Nacional do Trabalho. O deputado sugeriu 19 de fevereiro como data oficial para celebrar a homenagem.
1: Ribamar Silva argumenta que o reconhecimento destaca a importância econômica de Osasco, considerado um dos principais polos industriais, comerciais e de serviços do país. Na visão do parlamentar, a medida valoriza a tradição de trabalho e empreendedorismo do município.
0: Termina agora o Jornal Câmara dos Deputados, produzido pela Rádio Câmara, com trabalhos técnicos de Wellington Teles e a apresentação de Luciana Vieira e Val Monteiro. Boa noite.
1: Uma boa noite para você. Fique agora com as notícias do Tribunal de Contas da União.
4: Minuto do TCU.
14: O Tribunal de Contas da União avaliou os pagamentos de benefícios do Regime Geral da Previdência Social feitos em 2025. A fiscalização envolveu mais de 900 bilhões de reais. O TCU concluiu que não houve problemas relevantes nos pagamentos concedidos no ano passado, mas a auditoria encontrou indícios de irregularidades. Cerca de 91 milhões de reais podem ter sido pagos a pessoas que já haviam falecido. Também foram identificados R$ 76 milhões de reais em benefícios que podem ter sido acumulados indevidamente. O tribunal determinou que o Ministério da Previdência e o INSS criem mecanismos para verificar, de forma periódica, se essas concessões continuam regulares. O INSS também deve adotar medidas para evitar o pagamento de aposentadorias por incapacidade permanente a pessoas que estejam trabalhando. 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
17: 21 horas e 59 minutos.
18: 13 graus.
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1: 22 horas e 9 minutos.
2: 13 graus.
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1: 22 horas e 21 minutos.
2: 13 graus. 22. 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
1: 22 horas e 35 minutos. 13 graus.
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1: 22 horas e 46 minutos.
2: 13 graus.
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1: 22:58
2: 13 graus.
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1: Aqui, já vivendo aí essa nossa noite de segunda-feira. Nesse 21 de setembro, chuvosa, ainda muita umidade, mas o que eu posso dizer, né? Conforme a previsão do tempo, na terça já começa a se afastar essa umidade toda aí, né? Claro que ainda vai continuar o acompanhamento ao nível dos rios por devido à quantidade, né, de água que teve nessa segunda-feira aí com muita chuva, né? Então, ainda vai continuar observando o volume dos rios, né? Apesar de parar a chuva, ainda continua, ainda os rios enchendo, né? Mas a primavera começa amanhã, mas começa às 9 da noite, né? Às 9:05 da noite, tem um horário certinho. 9:05 da noite, primavera, oficialmente, começando amanhã. Vamos ver quem tá aqui, já mandando mais recado pelo nosso WhatsApp, 999-87-8101. Boa noite, Fante, parabéns aí pelo dia do radialista. Opa, obrigado. Olha o nosso amigo Johnny Jobim. Pois é, ele me fala aqui, né? A nossa semana começou assim, né? Com vento, com muitos problemas aí, pessoas com umas casas destelhadas, sem luz, né? É verdade. Ele fala também que a gente, muita coisa, a mudança climática que tá acontecendo no mundo todo, né, meu amigo Johnny Jobim? É uma mudança, hein, que tá acontecendo, né? E aí? E ele fala, eu acho que todos nós temos um dedinho, né, de culpa nessa mudança aí. Valeu, Johnny, um abraço. Quem mais? Oi.
2: Boa noite, Paulo Fante. Gostaria de pedir uma música pra ti, se possível, aí. Me Leva, do Tim Maia, e dedicar pra Salete de Sapucaia do Sul aí. Cícero de Morungava, Serra Azul, Gravataí.
1: Cícero.
2: Um abraço a vocês e todos os ouvintes aí.
1: Um abração aí pra ti, obrigado aí pela companhia. Boa noite, Fante. E um bom começo de semana pra nós. Aqui é o Luiz Lopes de Viamão. Ô, Luiz, um grande abraço, boa semana. Continua ligado aí na Caiçara. Agora 11 em ponto, e daqui a pouco nós temos também os presságios logo mais aí, completinho pra você o horóscopo.
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1: Agora 11:09, boa noite, bem-vindo ao nosso Confidencial. Olha que eu já tenho aquele pedidos, né? Aliás, recados pra ouvir também, né? Daqui a pouco a gente vai ouvir, o Sanderson mandou aqui, vamos ver o que que ele manda pra gente, agora sim, já conferi aqui, Sanderson, obrigado, tinha que olhar primeiro, né? Grande abraço aí, obrigado. Então ele fala aqui, quando a gente olha, a gente enxerga aquilo que a gente tá vendo, mas tem coisas que a gente não enxerga com os olhos, né? Se os olhos não fossem tão apressados, talvez nos enganássemos menos, porque aprenderíamos a enxergar com o coração e sentir com a alma. Os olhos se encantam facilmente com aquilo que alguém escolhe mostrar. Eles veem o sorriso, a aparência, o jeito e os gestos, muitas vezes ensaiados para não revelar quem a pessoa realmente é, mas convincente o suficiente para nos fazer acreditar naquilo que vemos. O problema é que nem tudo o que importa está do lado de fora. Aquilo que mais precisamos perceber está justamente onde o olhar não alcança. Está na forma como alguém nos trata quando ninguém está vendo. Naquilo que permanece quando as palavras acabam. Na maneira como alguém nos faz sentir quando já não existe mais nada para impressionar. Talvez o nosso maior engano seja acreditar que conhecer alguém é apenas enxergá-lo. Quando, na verdade, algumas pessoas só começam a ser compreendidas quando deixamos de prestar atenção apenas no que elas mostram e começamos a observar o que elas fazem. Porque palavras podem construir uma imagem, mas são as atitudes, principalmente aquelas que ninguém está olhando, que revelam o que existe por trás delas. Obrigado, Sanderson. Linda.
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1: Daqui a pouco eu volto aí pra conferir quem é que mandou o recado aqui. Agora, 11:11.

0: Temporal de Amor é bom, né? Temporal de Amor aí, relembrando Leandro e Leonardo, agora 11:19.
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0: Agora sim, completinho pra você aqui. Falando aqui para Áries que amanhã vai ser uma terça-feira variável. No trabalho você estará lento e um pouco nervoso diante de um trabalho mais complicado. Já no amor, dia desfavorável para tratar de assuntos familiares. Saúde, faça exercícios, número 612 e a cor é amarela, Áries. Oi, Touro, tudo vai ser uma terça-feira variável. No trabalho, o dia está desfavorável para viagens de negócios, riscos de perda de dinheiro, olha aí, Touro. E no amor, sua amizade será posta à prova. Saúde está instável, número 806 e a cor é verde, Touro. Gêmeos, vai ser um dia difícil. Olha, no trabalho, as finanças estarão bastante complicadas, deixando você desanimado, sem ação. Já no amor, um novo amor poderá surgir. Saúde, proteja-se de resfriados, número 462 e a cor é vermelho, Gêmeos. Agora 11:20.
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0: Agora sim, vamos ver quem é que tá aqui mandando recado. Boa noite.
3: Boa noite, Paulo.
0: Boa noite.
3: Meu querido, passando para te desejar um feliz dia do radialista, a ti, a todos os teus colegas. Te desejar uma ótima semana, a ti, a todos os ouvintes. Aqui quem fala é... Gostaria de mandar um beijo para todos da minha família, em especial pro meu pai, Raul Gonzalez. E ele te pede a música do Sérgio Reis, Filho Adotivo.
0: Tá
3: muito
0: certo.
3: Obrigada, uma ótima noite e um bom retorno para tua casa.
0: Muito obrigado, um abraço aí para você e pro Raul, tá sempre ligadinhos aí, né? Oi, Fante, a Gecida Santana, uma boa semana, parabéns aí pelo dia do radialista, obrigado. A Maria Gecida Santana tá sempre nos acompanhando já de muito tempo, né? Agora 11:21.
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0: amor de verdade. É a Giovanni aqui no Caiçara Confidencial, agora 11:30.
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0: 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You get to hear me now. 21 para meia-noite e você está no Caiçara Confidencial. Deixa eu ver quem mais está por aqui, mandando recado. Oi, minha amiga, tudo bem, Lourdes? E aí?
1: Aqui é a Lourdinha.
0: E aí, Lourdinha, me conta.
1: Termina a minha novela, termina o horário no A Voz do Brasil, entra, eu desligo o rádio, depois desligo o rádio de novo. Curto, vou curtir até, eu tô com medo do temporal de novo.
0: Ah, mas quem não fica, né, Lourdinha? A gente fica com medo, sim, né?
1: A gente sozinha dentro de casa fica apavorada, né? Tenho muito pavor de temporal. Tá bom, meu amigo?
0: Sim.
1: Bom, tudo de bom pra você, dia do radialista, viu?
0: Obrigado, querido, obrigado.
1: Boa noite, mande uma música do Leonardo pra mim.
0: Leonardo, tá, já tem uma aqui.
1: Ah, ofereço pra todos os ouvintes que estão ouvindo a Caiçara.
0: Valeu.
1: Um beijinho no coração de todos.
0: Beijo, querido, obrigado aí, né? Pois é, é a força da natureza, né? Todo mundo fica com medo, né? Mas a previsão que nós temos é que essa instabilidade já se afasta aí aqui do estado essa terça-feira. É, quem mais? Oi, Paulo. Quero ouvir uma música, Ritmo da Chuva. É, ofereci para todos que estão aí na escuta. É a nossa. E parabéns aí pelo dia do radialista. Obrigado. E a Leda, né? Leda, obrigado. Boa noite, Caiçara. Jeremias de Canoas. É, quero uma música com a Marília Mendonça. Valeu, Jeremias. Bom saber que tu tá aí ligado na Caiçara. E o nosso amigo velho da borracharia.
2: Boa noite, aqui é o velho da borracharia, com mais um dia de trabalho vencido com a graça de Deus. Um abraço ao da Cipro de Rote, gratinho, Xermal, Chapanão, Panega Véia. Tá bom, tá aí no sono agora. Pro velho da Fiorino, pro velho do Uber, pro meu amigo lá da Turquia, pro meu amigo lá da Inglaterra, pro meu amigo lá da França, e pra todos os amigos que estão abraçados e agraciados com a graça de Deus. E manda uma musiquinha pra nós, por favor, obrigado.
0: Valeu, velho da borracharia, né? Ligadinho. Julie mandou aqui pra gente também pensamento. Deixa eu ver, daqui a pouco eu vejo aqui, tá bom, Julie? Obrigado. É, também daqui a pouco nós temos aí mais presságios aqui pra você de Câncer, Leão e Virgem. Agora, 19 pra meia-noite.

0: Bala. Aí, Luan Santana e Ana Vilela. Aliás, essa música coincide com o que a nossa Julie mandou aqui, né?
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0: A Julie Borges mandou aqui pra gente, falando da saudade. Eu não sei o que você tá se passando aí, você que tá ligadinho na Rádio Caiçara, de repente, a saudade nunca vai passar. Ela só vai aprender a existir dentro de nós. Vai continuar presente na nossa realidade, aparecendo em uma música, em um lugar, em uma fotografia, ou naquele instante inesperado em que alguma coisa nos faz lembrar de quem já não está. Também vai existir nos nossos sonhos, onde por alguns segundos a distância deixa de existir e podemos novamente viver aquilo que a realidade nos tirou. Com o tempo, talvez ela não deixe de doer, apenas deixe de nos impedir de seguir. A gente aprende a conviver com a ausência, sem deixar de amar a presença que um dia fez parte da nossa vida. E assim que a saudade encontra um lugar dentro de nós, ela continua ali, mas já não ocupa todos os espaços. Porque seguir em frente não significa esquecer. Quem sentimos falta significa aprender a carregar essa falta sem deixar que ela nos impeça de viver tudo aquilo que ainda precisamos viver. Obrigado, Julie. A Julie Borges que mandou aí, né? Agora 9, faltando para meia-noite. E a gente segue aqui no Confidencial e daqui a pouco já conferindo mais recado.
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0: filho adotivo, Sérgio Reis, agora 5 para meia-noite, Caiçara.
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0: Deixa eu falar pra você, signo de câncer, que a tua terça vai ser boa. Ó, no trabalho, seus resultados poderão melhorar com a chegada de alguém que lhe mostrará novos horizontes, aí na vida profissional, né? E no amor, casamento está favorecido. Se for o caso, o casamento está favorecido. Na saúde, faça exercícios relaxantes. Número 341 e a cor é azul, aliás, azul câncer. Agora você, Leão, vai ser um dia bom, tá? No trabalho, Leão, dia favorável para realizar projetos que ainda não foram concretizados. Já no amor, dia excelente para os namorados. Na saúde, bom para tratamento de saúde ou beleza. Número 204 e a cor é bege leão. Falando para você agora, Virgem, vai ser uma terça-feira favorável. No trabalho, tire este dia para fazer trabalhos domésticos como pinturas ou arrumar a casa. Já no amor, bom dia para cultivar relacionamentos, seja com seu par, filhos ou amigos. Então, relacionamentos em geral, né? Na saúde está tudo bem, número 29 e a cor é lilás, Virgem. Agora 3 para meia-noite.
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0: Vamos ver quem tá por aqui. Fala, papaião.
3: Boa noite, Paulo Fante. Acabei de chegar agora dos piquetes.
0: Ó.
3: Ali do nosso piquete aqui do parque da CIS Brasil.
0: Sim.
3: Ia montar na areia do lá e eu jantei e deitei o cabelo lá. Só aceitar e lá servi a turma lá e me mandei.
0: Ô, rapaz.
3: Amanhã cedo eu tô lá. Ali na Expo Inter.
0: Ah, o pessoal da tá lá acampado.
3: Até o dia 26 ali.
0: Ah, é?
3: Acampamento ali.
0: É verdade, aqui é. Vocês vão até o dia 26. Valeu, papaião. Grande abraço. Quem mais aqui? Oi.
4: Boa noite, Paulo Fante.
0: Boa noite.
4: Aqui é Marcos de Juí.
0: E aí, Marcos?
4: Vou mandar uma música pra vocês aí.
0: Obrigado.
4: Menina da aldeia, quero mandar pra minha namorada Sônia.
0: Pra Sônia.
4: Se for atendido, muito obrigado, meu amigo. Bom trabalho.
0: Valeu, Marcos. Bom saber que tu tá aí ligadinho aqui na Caiçara. Boa noite, quero ouvir uma música, oferecer pra alguém. E feliz dia, obrigada, Noessi de Gravataí. Tá bom, tá, Noessi de Gravataí, oferecer pra alguém. E feliz dia, acho que ela quis dizer feliz dia do radialista, né? Quem mais aqui, boa noite. O Cícero em Morungava, continua ligadinho lá, ô Cícero, grande abraço. E a gente segue aqui também no Confidencial e agora trazendo aqui pra nossa amiga que pediu, né?
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0: 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Desce madeira aí.

0: 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Agora, meia-noite, 10, Caiçara.
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0: Vou falar pra Libra. Libra, já vivendo aqui a terça-feira, né? Já estamos aí na madrugada do 22. Libra, vai ser uma terça-feira boa no trabalho, dia em que uma pequena viagem será bastante proveitosa para os negócios e para o lazer. No amor, um colega poderá mexer com seu coração. Olha aí. Saúde e tranquilidade. Número 218 e a cor é marrom. Falando pra você, escorpião, vai ser variável a tua terça-feira. No trabalho, este dia não está favorável para trabalhos que exijam muito da sua mente. Já no amor, procure passear e relaxar. Número, aliás, saúde está regular. Número 422 e a cor é laranja, escorpião. Agora eu vou falar para você, Sagitário, que vai ser um dia bom. No trabalho, veja se você pode render mais do que vem fazendo nos últimos tempos. Mostre sua disposição. Já no amor, casamento poderá ser abalado por fofocas. Saúde, nervosismo, número 8, número 89, a cor é vermelho, Sagitário. Agora é meia-noite, 11 na Caiçara.
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0: 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Agora meia-noite 17, meia-noite 17, 14 graus é a temperatura. Agora baixou mais a temperatura, 14 graus. E a previsão é que realmente vai esfriar nessa terça-feira. Essa umidade, essa instabilidade se afasta do estado e vem essa massa de ar polar que tá, que derruba as temperaturas, né? Vamos aqui fechar o horóscopo.
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0: Agora eu vou falar pra você, Capricórnio, que amanhã, ou hoje, né? Hoje já, nesse 22, terça-feira, vai ser um dia bom. No trabalho, tire este dia para reavaliar suas condições de trabalho ou pedir um aumento. Já no amor, os relacionamentos na família estarão em paz. Saúde está tudo bem, número 242 e a cor é branco. Falando para Aquário, Aquário, vai ser uma terça-feira variável. No trabalho, ansiedade podendo causar uma certa precipitação em tomar decisões. Já no amor, cuidado. Olha, cuide um pouco de sua vida espiritual, hein? Saúde regular, número 413, a cor é azul. Falando para peixes, peixes vai ser uma terça-feira variável. No trabalho, se receber provocações, não se irrite, apenas saia de perto para evitar maiores aborrecimentos. Agora, no amor, você estará bastante afetuoso com quem ama. Saúde, controle seus nervos, número 238 e a cor é cinza, peixes. Agora meia-noite 19.
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0: Olha quem tá ligadinho aqui mandando recado pelo nosso WhatsApp, 999-87-8101. A Ilka. A Ilka tá ligadinha aí também. Quem mais? E parabéns pelo dia do radialista, meu amigo. Um abraço aí. Quero uma música da Simone Mendes, Direitos Iguais. Sou a Maria da Graça. Oi, Maria da Graça. Obrigado aí. Daqui a pouco, essa aí, na verdade, já tá por aqui, né? Simone Mendes. Daqui a pouco a gente roda pra você, tá? Tem mais aqui. E a gente segue aqui no
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0: Roberto Carlos.

0: José Rico, Tempestade de Paixão. Olha, 14 graus é a temperatura, agora meia-noite, 29.
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madrugada da terça-feira, desse 22 de setembro. E aí, como é que tá o plantão aí na madrugada? Tá tudo bem, é? Tudo certinho, ó. Pra quem tá em casa, só ligadinho na Caiçada, curtindo aí o Confidencial. E já mandou o recado aqui. Boa noite, Jonathan. O Jonathan de Dois Irmãos tá lá ligadinho pedindo música com Teodoro Sampaio. E vou oferecer pra todos os ouvintes. Valeu, Jonathan. E mais aqui, boa noite, fã. Sou a Regina. É, minha mãe e meus irmãos desejamos um feliz dia do radialista, com saúde, proteção, muitas bênçãos e graças a Deus para você e seus colegas. Muito obrigado aí, Regina. Eu fico feliz em contar com a companhia de vocês aí, da família, né? Obrigado aí pela sintonia. E mais aqui. E agora, já que ela falou no dia do radialista,

0: seu Vando. Aí, Vando pra você na Caiçara Confidencial.
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0: Faltando 12 para uma. Olha quem tá ligadinho aqui, mandando recado pelo nosso WhatsApp. É o Ricardo, né? O Ricardo tá ligado aí na programação. Quem mais aqui também? A Valquíria também continua ligadinha. Um grande abraço. E eu estava vendo aqui que a nossa primavera, a primavera vai chegar hoje, mas ela chega à noite, né? Às 9h05. E promete ser quente essa primavera, né? Na maior parte do Brasil aí. Vai ser calor a nossa primavera. Mas aqui pro sul também a gente sofre com essas mudanças, né? O efeito do El Niño, que pode também ter uma primavera calor, mas também com chuvas, né? E por falar em chuva, a previsão é que hoje essa chuva, essa instabilidade se afasta do sul e aí vem essa massa de ar frio que derruba as temperaturas. A máxima para amanhã, para hoje, aliás, 17 graus, a máxima. E aqui no Confidencial agora.
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0: Melim, meu abrigo. 11 para 1.

0: 3 para 1, aí, né? Rick Renner sem direção.
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0: E tá aí, né? Rick Renner, a gente fala aí dessa notícia ainda, né? Do Rick, que ainda continua desaparecido, a aeronave, as buscas foram interrompidas devido ao mau tempo lá na região ali. E tá para recomeçar às 6 dessa terça-feira, 6 horas da manhã, né? Agora 3 para 1. Hoje, finalizando aqui o nosso Caiçara Comercial, o nosso amigo, o cara da madrugada, que faz o show acontecer, já está aqui. E é o
2: Carlos
0: Roberto.
2: Esse cara sou eu.
0: Esse cara é ele, viu? É ele.
2: Paulo Fante.
0: E aí, tudo bem?
2: Tudo bem contigo?
0: Tudo certo. Já estamos aí, então, vivendo a terça, é?
2: Já estamos na terça-feira.
0: Tu já viveu a segunda?
2: Já paguei a segunda-feira.
0: A segunda já era.
2: Já era.
0: Eita.
2: Agora eu vou pagar a terça-feira, enquanto tu vai descansar a terça-feira.
0: Eu, sim, tô saindo da segunda-feira.
2: Tu vai descansar a segunda ainda.
0: É isso, eu vou descansar a segunda-feira. Falou muito bem.
2: E acaba passando rápido a semana pra mim,
0: com
2: né?
0: Com certeza. É, verdade, não.
2: Acaba passando rápido. Eu vejo, pum.
0: Tu tá um dia na frente.
2: Já vem amanhã, já tô pagando a quarta.
0: Tu já tá pensando na quarta-feira.
2: É verdade.
0: E hoje é primavera, viu? Mas não agora ainda.
2: Às 9h05 da noite, né?
0: Às 9h05. Ela chega de noite, né?
2: Chega à noite.
0: Ela não quer saber de acordar cedo.
2: Eu tô só por ouvir a cigarra.
0: Ah, mas aí vai ter que ir lá. Bom, tu ouve.
2: Eu ouço lá. Eu ouço.
0: Porque o Carlos, na verdade, ele mora no sítio, né?
2: É.
0: Aí ele tem esse privilégio.
2: Tem.
0: De ouvir as cigarras.
2: Ah, e é bonito, né, cara? Ah, eu adoro, pelo
0: lembra
2: menos.
0: A infância, né?
2: É. Mas,
0: lá no tempo lá, que eu ainda era guri lá no Alegrete, ainda tinha as cigarras.
2: Ih, tinha cigarra, que nem outro dia a gente tava falando, vagalume,
0: tinha
2: tudo, né,
0: tudo,
2: cara?
0: Rapaz, isso era muito bom.
2: É.
0: Vamos finalizar aqui, então, o nosso confidencial, deixando aqui Eduardo Costa.
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1: Oi, Caiçara, ótima noite aí pra você, Carlos Roberto, chegando bem de leve, bem na manhã, depois do Paulo Fante, e coloco no ar o show da madrugada. Toque teu alô, teu boa noite, 99987-8101. Vai indicando aí a tua preferida. Vou começar com o Zezé de Camargo e Luciano, antes de voltar pra casa, que já é indicação aqui na Caiçara, pelo WhatsApp. Pode mandar mensagem de voz ou mensagem de texto. Daqui a pouco eu falo pra você de Aristolo Gêmeos e tem a nossa reflexão de hoje, terça-feira, 22 de setembro. Obrigado aí pela audiência, obrigado aí pela companhia. Carlos Roberto, até às 6 da manhã na Caiçara.

0: antes de voltar para casa, Zezé e Luciano aqui na Rádio Caiçara, 1:15, 16 é a temperatura. Tá tudo bem contigo? Ligou o rádio agora, seja bem-vindo. Para quem tá curtindo aí a Rádio Caiçara, obrigado aí pela audiência, onde você estiver.
1: Um abraço, meu amigo. Um abraço, Luciano.
0: Ô Luciano, grande abraço aí pra ti também, obrigado aí pela audiência.
2: Bom dia, Carlos.
0: Oiê.
2: Tudo bem?
0: Tudo bem contigo?
2: Oi, Lilian, de Sapucaia.
0: Tudo bem, Lilian?
2: Ô Carlos, eu tô passando pra te desejar um bom programa.
0: Obrigado.
2: Um bom retorno pra casa.
0: Isso aí, que bom.
2: E eu vi que tu mora numa chácara, coisa boa, né?
0: Coisa boa, é maravilhoso.
2: Bom, eu quero pedir a música.
0: Qual?
2: Do Se Não Tivesse Ido.
0: Aham.
2: Na verdade, eu não sei quem canta.
0: Bruno Marrone?
2: Mas a música é essa.
0: Tá.
2: Tá bom?
0: Tá ótimo.
2: E te deixar um forte abraço.
0: Outro pra ti.
2: Fique com Deus.
0: Amém.
2: Tchau,
0: tchau.
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0: Ótima noite, 1:16, aqui, Rádio Caiçara. Nunca mandou tua mensagem? Manda aí. Faz tempo que não manda mensagem. Manda aí. 99987-8101. Ótima noite de terça-feira.

0: excelente dia aí pra você. Chegamos na terça-feira. Grande abraço e obrigado pela audiência, tá? O que temos?
1: Quem foi o primeiro a mandar pra ti foi eu.
0: Edivandro. Valeu, Edivandro. Seja bem-vindo aí sempre. Edivandro curtindo a caiçada.
2: Bom dia, bom dia, bom dia.
0: Bom dia, meu caio.
2: Tudo certo, tudo bem, meu irmão?
0: Tudo e contigo.
2: Parabéns pelo teu dia de radialista. Hoje conhecido como locutor.
0: Isso.
2: Grande amigo, grande parceiro, meu tocaio.
0: Tamo junto.
2: Deixar um abraço fraternal pra todo mundo aí de A a Z. Dizer assim, pra não esquecer de ninguém. E aquele que sempre lembra de mim aí, né? O Zequinho do Guaju e sua esposa. E a todos que estão curtindo a madrugada com Carlos Alberto na Caiçara. Parabéns pelo profissional.
0: Valeu,
2: que tu é.
0: Meu guri, obrigado.
2: Desse amigo aqui que curte o teu trabalho.
0: Que show, fico feliz.
2: E a todos aí.
0: Valeu.
2: Tá? Um abraço fraternal a todos do Mano Carlão.
0: Valeu.
2: De Gravataí.
0: Heitor, Gravataí, trabalhando e curtindo a Caiçara. Abração aí também pro Alex Júnior. O Alex, boa madrugada aí pra todos ouvindo a Rádio Caiçara. Alex Júnior, de Águas Claras, em Viamão, também curtindo a gente. Daniel Lara, obrigado aí pela audiência.
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0: Agora 1:22, quando acaba Uma Paixão, o Daniel, no show da madrugada. Já vou falar pra quem é de Áries Touro e também pra você de Gêmeos.

0: Esse é o Daniel, quando acaba uma paixão no show da madrugada, aqui da Rádio Caiçara. Beijos pra Gravataí, parada 76, curtindo a Caiçara.
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0: Débora de Gravataí, seja bem-vinda sempre, 1:25.

0: nunca, nunca amei alguém assim. Caiçara, o Zezé e Luciano, juntamente com o Rick Renner aqui na Caiçara. Já vou falar pra você de Áries, Touro, e também pra você que é de Gêmeos.
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0: Muito bem, pra você de Áries, Ariano, Ariana, dia variável, você terá e estará lento, lentinho, devagar, pouco nervoso diante de um trabalho. Esse trabalho é mais complicado. Agora no amor, dia desfavorável para tratar de assuntos familiares. Na saúde, faça exercício, 612 é o número, a cor é amarelo. Fala para você de Touro, dia mais ou menos, viu, Taurino? O dia está desfavorável para viagens de negócios, riscos de perda de dinheiro. No amor, sua amizade será posta à prova, viu? A saúde está instável, 806 é o número, a cor é verde. 1:30 agora, fala para você de Gêmeos, Geminiano e Geminiana. No trabalho, finanças estarão bastante complicadas, deixando você desanimado e sem ação. Novo amor poderá surgir. Na saúde, proteja-se de resfriados. 462 é o número de sorte, a cor é vermelho. Falei para você de Áries, Touro, Gêmeos. Já já eu falo para você de Câncer, Leão e Virgem.

0: Roberto, te fazendo companhia aqui na Rádio Caiçara. No Rio Grande do Sul, atingido aí por fortes chuvas desde a noite de domingo. E uma adolescente foi encontrada morta após o temporal no Rio Grande do Sul. Assim informou o Corpo de Bombeiros. Mãe e irmã, que estavam em carro, ainda estão desaparecidos.
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1: Essa música Direitos Iguais aí da Simone Mendes é maravilhosa. Deixa eu mandar um beijão aqui pra Leda. Parabéns, Carlos, dia do radialista. Obrigado.

0: Ilda, segura aí que eu já falo contigo, tá? Já falo contigo aí, aguenta aí. Obrigado, Ilda, beijos e muito obrigado pela audiência. Tem o toque aqui também, a Gislane e o Cristiano, Marília Mendonça e Maiara e Maraísa, Coração Bandido, já vou colocar aí, tá? Já falei de Áries e Gêmeos, isso aí, grande dia pra vocês, muito obrigado aí pela companhia, fica com Deus aí também. Bom, vamos lá, música especial pra mim, Carlos, estou de aniversário hoje, 22 de setembro, né? No dia da primavera, Rose Lomba do Pinheiro, valeu Rose, parabéns pra ti, viu? Tudo de melhor da tua vida, saúde em primeiro lugar, o resto a gente vai atrás, né Rose? Beijos aí, a Rosângela ali, isso aí, Rosângela, tá ligadinha na Caiçara. Parabéns aí pelo teu aniversário. Não, mas é que ela diz Rose, tá certo? É Rose da Lomba do Pinheiro. Beijos pra ti, feliz aniversário. Tudo de melhor aí na tua vida. Quem mais que tá curtindo aqui? A Rádio Caiçara.
1: Opa,
0: buenas, tudo e contigo?
2: Eu estou no Balneário Pinhal,
0: olha aí.
2: Bragança.
0: Aham, como é que tá por aí?
2: Aqui a chuva parou.
0: Coisa boa, graças a Deus.
2: A luz retornou em alguns locais.
0: Aham.
2: Só na entrada do Pinhal.
0: O que, que aconteceu
2: dois
0: aí?
2: Caído aí.
0: Olha aí.
2: Os motoristas que deslocam pra lá aí, que deu um pouquinho de cuidado.
0: Na 040 ali.
2: Ah, não, até agora não.
0: Uhum.
2: Não chegou a manutenção.
0: Aham, então tem que ter atenção.
2: Estão caídos, tem rede caída na pista.
0: Tá, obrigado aí por informar.
2: Um abração aí.
0: Outro pra ti.
2: Se puder tocar um sertanejão pra nós, eu te agradeço.
0: Claro. E mais ou menos aonde ali, ô Bragança?
3: É próximo à ponte.
0: Perto da ponte.
3: Quando entra no Balneário Pinhal.
0: Tá, tem fio.
3: Quem vem pela

0: RS40. Tá.
1: Tá? Não sabe se tá energizado, né?
0: Dá 50, 60 metros da ponte.
1: Aham.
0: São dois postes caídos, dois alguns fios arrebentados.
1: Tá. Só não sabe se tá energizado.
0: Acredito que não esteja corrente, não. Uhum. Não tem a corrente nos fios.
1: É, mesmo assim tem que ter cuidado. Tanto é que em Pelotas, lá na cidade de Pelotas, um homem de 70 anos morreu depois de ser atingido por fios caídos na rua, né? Então, muito cuidado aí. Conforme o boletim de ocorrência, ele estava em uma motocicleta, tá? E acabou morrendo eletricutado. Bragança, abraços aí, obrigado pela informação, tá? Então, próximo ali, a ponte antes do Balneário Pinhal, tem poste caído, tem fio solto no chão, então tu te cuida aí, tá? Quem mais que tá curtindo a Rádio Caiçara? É, Galdino, e aí Galdino? Porteiro Iguaíba, plantão até às 7 da manhã. Tá bom. O pedido Lua Santana. Certíssimo. 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A Marília Mendonça e Maiara e Maraíza, Coração Bandido. Agora 20 faltando para as duas, Caiçara.

Este é o Coração Bandido aqui na Rádio Caiçara. Marília Mendonça e Maiara e Maraíza. O Felipe Apache tá curtindo aí a Rádio Caiçara. Grande abraço aí pra ti. Deixando aquele beijão especial pra linda loira dos olhos azuis de Gravataí.

0: Vamos à nossa reflexão de hoje. Tem dias que a gente olha para a nossa vida e pensa: será que um dia vai melhorar? Mas não podemos esquecer que nenhuma tempestade dura para sempre. Então, tenha fé, tenha esperança e continue fazendo a sua parte. Porque Deus conhece o tempo certo de cada coisa. Às vezes, uma porta se fecha não para nos castigar, mas para nos direcionar um caminho melhor. Prosperidade também é ter paz no coração, saúde, pessoas que amamos e força para continuar mesmo quando tudo parece difícil. E fica a lição de hoje: não desista só porque não aconteceu. Continue acreditando, trabalhando e confiando. O tempo de Deus pode ser diferente do nosso, mas nunca devemos perder a fé. Que Deus abençoe você e sua família e que nunca falte fé para recomeçar. Pense nisso.
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0: de amor, Leandro e Leonardo fazendo uma viagem aqui na Rádio Caiçara no Show da Madrugada. E a nossa audiência mandando bem, indicando aí só as melhores músicas. Ótima noite aí pra você.
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0: Oito faltando pras duas. Alô, você de Câncer, canceriano e canceriana, o dia vai ser bom, viu? Seus resultados poderão melhorar com a chegada de alguém que vai te mostrar novos horizontes. Agora no amor, casamento estará favorecido. Faça exercícios relaxantes, 341 é o número, a cor é azul. Leonino e Leonina, o dia é bom, dia favorável para realizar projetos que ainda não foram concretizados. Dia excelente para os namorados, bom para tratamentos de saúde ou beleza. 204 é o número. A cor é bege, para você de virgem, favorável. Tire esse dia para fazer trabalhos domésticos como pintura ou aquela ajeitada na casa. Bom dia também para cultivar relacionamentos, seja aí com o seu par, filho ou amigos. A saúde é boa, 29 é o número, a cor é lilás. Falei para você de câncer, leão e também para você de virgem. Abração aí pro Jonathan, dois irmãos trabalhando e curtindo a Rádio Caiçara. Abração aí pra ti, bom serviço. E todos, hein? Dois irmãos. Ao som da Caiçara, no Show da Madrugada.
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1: Olá, grande abraço aí. Agora quatro faltando para as duas. Quatro para as duas. Tente outra vez. O Zezé e Luciano na Caiçara.

0: José Luciano, dando recado, tente outra vez. É a Rádio Caiçara no show da madrugada. Já vou falar pra ti de Libra e Escorpião e também pra quem é de Sagitário. Hora da Caiçara agora 2 horas. As últimas informações que eu tenho aqui sobre as buscas pelo helicóptero, o helicóptero desaparecido, em que viajava aí a dupla, né, do Rick, né, da dupla Rick Renner, foram interrompidas pelo mau tempo. A operação foi suspensa porque tem alertas de granizo e também ventos fortes. E vai ser retomado nesta terça-feira por volta das 6 horas da manhã. Vamos ao horóscopo aqui da Rádio Caiçara.
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0: Para você que é de Libra, Libriano e Libriana, dia em que uma pequena viagem será bastante proveitosa para os negócios e também para o lazer. Um colega poderá mexer com o seu coração, um colega ou uma colega. A saúde tranquila, tem muita tranquilidade na saúde, 218 é o número, a cor é marrom. Para você de Escorpião, dia variável, esse dia não está favorável para trabalhos em que exijam muito da sua mente. Procure passear, relaxar. A saúde está regular, 422 é o número, a cor é laranja. Para você de Sagitário, bom dia, Sagitariano e Sagitariana. Veja se você pode render mais do que vem fazendo nos últimos tempos. Mostre sua disposição. O casamento poderá ser abalado por fofocas. Saúde, nervosismo, 89 é o número, a cor é vermelha. Daqui a pouco eu te falo para Capricórnio, Aquário e também Peixes.

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2: Até às 6 da manhã aqui na Rádio Caiçara. Ótimo dia, ótima terça-feira, 22 de setembro. A nossa audiência aí mandando mensagem de voz e mensagem de texto. Opa!
3: Madrugada dentro e bom dia pra ti.
2: Bom dia.
3: Eu sou o Valdemir, motoboy de Canoas. Hoje eu tô focando, tô em casa, tô na caçada, um pouco gripado.
2: Olha aí.
3: Eu queria te pedir uma música, Rotina, Roberto Carlos.
2: Claro.
3: Um abraço pra ti aí. Um cachacinho também tá escutando essa hora também. Cachacinho. Um abraço pra vocês aí. Um bom dia, sim, pra vocês. Que Deus abençoe vocês. É o dia
2: do Rádio Galícia. Assim seja.
3: Um abraço pra vocês tudo aí, né? Na rádio aí, tá? Um abraço. Também do Rio Grande do Sul.
2: Valeu.
3: Valdemir do Guajubira.
2: Grande abraço aí pra ti. Melhoras, viu? Chazinho. Chazinho. Roberto Carlos, a Rotina na Caiçara.

0: dia de rotina. Ah, rotina, Roberto Carlos, aqui na Rádio Caiçara, 2:12. Caxias do Sul, Walter curtindo a gente, hein? Ô, Walter. Fala, Carlão, tudo bem contigo? Ótimo. Final de semana, perfeito. Carlão do céu, destruição total em Caxias, que chuvarada. Mas, bora lá, né? Vamos remar o barquinho, não podemos deixar afundar. Isso aí, cara. Bem isso aí. Abração para as meninas da ilha, abração para o Jailton de Alvorada e também para o Norton, que tá aí curtindo a Rádio Caiçara. Agora falando em destruição aí em Caxias do Sul, o nível dos rios cair passa dos 12 metros e Paranhana atinge 4,40 metros com o avanço das águas na região. Walter, grande abraço aí, bom trabalho, viu? Obrigado aí pela audiência. Quem mais curtindo aqui? O Rui, Rui, Belém Velho, tá ligado na rádio.
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0: Gilberto e Gilmar, a capa de revista no show da madrugada.

0: capa de revista, Gilberto e Gilmar, agora 2:16. 2:16. 14 graus e a temperatura. 99987-8101. A Jennifer, a Camila, Ana Paula, Priscila, Patrícia, Lubianca, Alexandra, Jéssica, Isabel, Cristina, Pamela, Karina, Stephanie, ouvindo aí a Rádio Caiçara. As meninas da ilha curtindo a Rádio Caiçara. Obrigado aí pela audiência. Oi!
1: Bom dia,
0: tudo bem? Tudo bem contigo, Daiane?
1: Vamos rezar, vamos orar, pedir a Deus que segurar o temporal, né? Não foi fácil.
0: Não foi fácil.
1: Sempre tinha a mochila da... E a Rádio Rita. Um bom retorno pra casa.
0: Valeu, Daiane. Obrigadão aí pela audiência, tá? Forte abraço pra ti. Vai ser este terça-feira. Agora tem Rúlio Iglesias, 2:18.

0: Olha aí, Rony Iglesias, vem aqui, Rádio Caiçara. Passo Fundo curtindo a Rádio Caiçara. Grande abraço aí, Paulo Henrique e também o Edmar. O Eduardo, Paulo Henrique, Edmar. Obrigado aí pela audiência em Passo Fundo ao som da Caiçara. Olha só, já vou falar para quem é de Capricórnio, Aquário e também para quem é de Peixes. Oiê!
1: Tá na escuta, tem águas claras.
0: Olha aí.
1: Me ligadinho na Caiçara.
0: Coisa boa, obrigado.
1: Eu gostaria de pedir a música.
0: Qual?
1: Coisa de Pele, com Bruno Marrone. Tá? Ou Apenas um Sorriso.
0: Tá.
1: Ofereço para ti, pro Carlos e para todos os meus amigos que estão na escuta, tá bom?
0: Tá certíssimo.
1: Um abração, um beijo no teu coração, da amiga Rosa.
0: Valeu, Rosa. Beijos aí pra ti.
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0: Lingerie com aqui na Rádio Caiçara, 2h29, Corpo e Alma, fazendo essa baita viagem aí no tempo. E temos também a nossa indicação no 99987-8101. Abração aí pro porteiro Johnny Rosa, curtindo aí no Parque dos Maias. Plantão 12 horas, até as 7 da manhã, então tamo junto aí na Caiçara, né, ô Johnny? Bom serviço aí pra ti, sempre bem-vindo, aquele abraço. Eu vou falar pra quem é de Capricórnio, Aquário e também pra você que é de Peixes, mas antes confere a hora da Caiçara, 2h30.
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0: Capricorniano e capricorniana, tire esse dia para reavaliar suas condições de trabalho ou pedir um aumento. No amor, relacionamentos na família estão em paz. Saúde boa, 242 é o número. A cor é branco. Para você que é de aquário, dia variável, ansiedade podendo causar uma certa precipitação em tomar decisões. Cuide um pouco da sua vida espiritual. A saúde está regular, 403 o número para hoje, a cor é azul. E para fechar o signo de peixes, para você, pisciano e pisciana, se receber provocações, não se irrite. Apenas saia de perto para evitar maiores aborrecimentos. Você estará bastante afetuoso com quem ama. Controle seus nervos, 238 é o número, a cor é cinza. No Bom Dia Caiçara, de volta o nosso horóscopo.
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1: E aí, Tchê, tudo bem contigo? Agora 23, faltando para as 3. 23 para as 3, 999-87-8101. Manda aí o teu boa noite, manda o teu abraço. Nova rodada de temporais ameaça o sul do Brasil nas próximas horas. Frente fria provoca risco e chuva forte, vendavais e granizo em vários estados. Agora 14 graus a temperatura. Para quem tá curtindo aí a Rádio Caiçara, obrigado aí pela audiência sempre. Eu quero fazer uma viagem no tempo lá nos anos 80, início dos anos 80. How Deep Is Your Love? Bee Gees na Caiçara, 23, faltando para as 3.

anos 80 aqui na Rádio Caiçara com o Bee Gees, How Deep Is Your Love. Indicação no 99987-8101. Adriana Novaes, beijos. Grande abraço aí pra ti. Muito obrigado aí pela companhia. 14 graus é a temperatura neste momento. Deixa eu mandar uma alusão aí pra nossa turma curtindo. O Nicolas, na Protásio Alves, também ao som da Rádio Caiçara. Inter e Grêmio estão entre os clubes que mais serão prejudicados pela redução de estrangeiros. Abraços aí pro André Damer, que tá curtindo a Caiçara também, hein, André? O André tá indicando aí Os Demônios da Garoa, o Trem das Onze. Abraço aí, André Damer. 19, faltando para as 3.

faz que eu ligo Dom. Demônios da Garoa aqui na Rádio Caiçara, o trem das 11. E aí, ô Sérgio Catafesta, hein? Estamos aí na lida, transformando farinha em pão. Para essa turma aí quando acordar. Manda um abração pro norte, em Caxias do Sul. Por aqui a chuva parou, graças a Deus. Temperatura de 11 graus em Flores da Cunha. Sérgio Catafesta, todos os padeiros aí curtindo a nossa Rádio Caiçara e o show da madrugada. Valeu, Sérgio. Abraços aí pra ti, aos padeiros. Antônio também tá curtindo aí, Antônio. Grande abraço, grande dia aí pra ti. Uma excelente terça-feira. Luan Santana, Luísa

Coração Cigano, Luan Santana, Luísa Sonsa, aqui Rádio Caiçara. Ótima noite aí pra você. Notícia atualizada, à meia-noite e um. Helicóptero com um rique e empresário desaparece em Santa Catarina. O que se sabe, o que falta saber? A aeronave, ela saiu de Porto Belo e não chegou no destino previsto. Eu tinha destino à cidade de São Joaquim, aliás, a cidade de São Joaquim, Santa Catarina. Além de Ricker e do empresário Bruno Avelar, o videomaker e também o piloto estavam no helicóptero, segundo a assessoria do cantor. 14 é a temperatura, você ouvindo aí a Rádio Caiçara. Abraços aí pro Rodrigo de Bagé, na escuta, Rádio Top. Isso aí, cara, a informação que a gente tem é essa aí ainda, tá? Continua desaparecido, o pessoal ainda não alimentou as informações. Tamo no aguardo aí também, tamo na procura, tá, meu guri? Abraços aí pra ti. Vigilante Rafael de Campo Bom, uma antigona pra nós, o Paulo Ricardo. Abraços aí, Deus abençoe todos os vigilantes e porteiros e os guardas nesta madrugada. Felipe Falcão na Caiçara, 12 para as 3. Felipe Falcão, que pena. Show da madrugada até as 4 da manhã.

0: Olha aí, Paulo Ricardo 2 na Rádio Caiçara. Ótima noite aí pra você. Paulo Ricardo, muito boa essa indicação aí. Tá tudo bem contigo? Tá trabalhando? Tá fazendo o que de bom aí? Me conta. Hein? Perdeu o sono? Ligou o rádio agora?
1: Bom dia, Carlos.
0: Bom dia, bom dia.
1: Eu vou
0: dar
1: uma fielda longinha para a quarta. Como tá tudo bem contigo?
0: Tudo bem, graças a Deus. Tudo certo.
1: Graças a Deus passou o temporal, né?
0: É, graças a Deus.
1: Aí na tua programação só tem músicas lindas e maravilhosas.
0: Que bom, que bom. Espalha aí.
1: Eu queria 99 alguma coisa, ofereci pra ti.
0: Tá.
1: Pra Rita de Casa, Zé do Cajú,
0: tá.
1: Pro Vani, pro Pedrinho, pra toda a galera que tá me escuta madrugada. Foi atendido a cabeça. Um beijão. Fica com Deus.
0: Valeu, fica com Deus aí também. Obrigado, Deus. 99 alguma coisa. Rosane Maciel, Loma do Pinheiro. Agora 3, faltando pras 3. 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

0: Muito bem, Caiçada. Um minutinho faltando para as duas. A Joana, o amor bandido, depois do Terceira Dimensão.
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0: bem para você curtindo aí a Rádio Caiçara. Daqui a pouquinho tem o SPC, já já tem o Só para Contrariar essa tal liberdade. Bom, fechamos a hora de número 2 aqui na Rádio Caiçara, o show da madrugada, que vai até às 4 da manhã, sempre com a tua indicação aí no 99987-8101.
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Caissara, grande abraço aí pra você. Agora 3:09. 90:10. A Maiara e Maraíza na Rádio Caissara. Ótima noite aí pra você. Sempre bem-vindo, sempre bem-vinda. Ei, ô Norton. E aí, Norton? Tá curtindo a Caissara? Vai gravando a tua mensagem aí, viu? Muito obrigado aí pela audiência, pessoal da Gira Tour, curtindo a Rádio Caissara. Que maravilha! Eu quero fazer uma grande viagem no tempo agora com a música You Needed Me. Lembra dessa música? Pode dar volume aí na Rádio Caissara, com certeza você vai lembrar. Essa aí merece volume máximo. 13:10, 14 é a temperatura, madrugada de terça-feira.

0: coisa lindíssima. 13:12, Caissara. Fala aí, Norton.
1: Bom dia, Beto. Bom dia, Norton Silva por cá, motorista de ônibus da Giratura aqui por Caxias do Sul.
0: Como é que tá aí?
1: Ligadinho aí na audiência da melhor aí da Caissara. Seu programa aí que é nota mil.
0: Oba!
1: Manda um abraço aí pro meu colega Walter.
0: Tá.
1: Né, da Giratura aí, Randon.
0: Tá.
1: Também o velho Teixeira.
0: Velho Teixeira aí.
1: Meu colega aqui da Marco Polo.
0: Tá.
1: Também o nosso grande amigo aí, né, Sérgio Catafesta, Flores da Cunha.
0: Tá aí.
1: O melhor padeiro de Flores da Cunha aí.
0: Pois é, cara.
1: Um abraço pra ele também.
0: Claro.
1: E parabéns, né, pela data de ontem aí, pelo
0: obrigado.
1: Dia do radialista.
0: Isso aí, cara.
1: Tá bom, meu amigo?
0: Obrigadão, obrigado mesmo.
1: E queria deixar um abraço também aí especial, Beto. Para os nossos valorosos amigos aí do Corpo de Bombeiros.
0: Isso aí.
1: Esse pessoal aí que não mede esforço, né? Para ajudar e servir aí a comunidade.
0: É verdade, eles metem a mão.
1: Esse caso mesmo que aconteceu aqui em Caxias, aqui. O comandante ontem estava ouvindo a entrevista dele aí. Tem uma equipe lá esperando baixar o rio, né? Para poder tirar o carro lá. Então, a gente tem que dar os parabéns aí para essa valorosa aí, né?
0: Merecidamente, é verdade.
1: Turma aí do Corpo de Bombeiros aí, de todo o nosso estado, né? Ou de todo o nosso Brasil, tá bom, meu galo?
0: Todo o nosso Brasil, valeu,
1: meu amigo. Tamo na lida aqui.
0: Abraço.
1: Cerração em Caxias do Sul, forte, hein, viu?
0: Te cuida por aí, índio, velho. Guilherme Binuto e Panda, na

0: excelente dia, eu te desejo aqui na Caiçara. Grande abraço aí pra você. Estamos aí com o pedido de Rick Renner. Filha, Marilda tá ligadinha com a gente. Beijos aí, Marilda.
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0: Antes temos a rotina do Leandro e Leonardo. Hora de preparar aquele cafezinho. Amigo vigilante, tenha um bom dia, bom serviço.

0: seleção, hein? Aqui na Rádio Caiçara, no Show da Madrugada. João Paulo e Daniel, te amo cada vez mais.
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0: 18, faltando para as 4.
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2: Oi, Fabrício, tudo bem, Fabrício? 12 faltando para as 4, tá aí ligado na Rádio Caiçara, tá indicando música. Ei, tivemos o retrovisor do Gustavo Lima. O Fabrício tá indicando aqui. O Fred e Fabrício, você não cuidou. Ótima madrugada de terça-feira aí para você.

5, faltando para as 4. Esta é a Rádio Caiçara. Vamos finalizando o nosso show da madrugada. Deixa eu escolher aqui um Zezé e Luciano para fechar o nosso show da madrugada, porque tá chegando o Bom Dia Caiçara aí na sequência. Já aqui ó, vou fechar com um Sonho de Amor. O Zezé e Luciano. A vó da Alcino Crai em Viamão tá ligadinha na Caiçara. Bom dia pra você, grande abraço, obrigado aí pela audiência sempre. Na sequência tem o Bom Dia.

0: Sonho de Amor, o Zezé Luciano, aqui na Rádio Caiçara. Vem aí o Bom Dia Caiçara, excelente dia pra você.
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1: Eba, eba, eba, bora lá. Olha aí, terça-feira, 22 de setembro. Estamos no ar com o Bom Dia Caiçara a partir de agora. E eu já vou falando pra você de Áries, Touro e Gêmeos.
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1: Confere a hora 4:06. Alô, Ariano, alô, Ariana. Você estará lento e também um pouco nervoso diante de um trabalho mais complicado. Dia desfavorável para tratar assuntos familiares. Faça exercícios, 612 é o número, a cor é amarelo. Alô, Taurino, alô, Taurina, dia variável, o dia está desfavorável para viagens de negócios, riscos de perda de dinheiro. Agora no amor, Taurino, sua amizade será posta à prova. Saúde instável, 806 o número para hoje, e a cor é verde. Nós, geminianos, 4:06, as finanças estão bastante complicadas, deixando você desanimado e sem ação. Novo amor poderá surgir. A saúde, proteja-se de resfriados. 462 é o número e a cor, geminiano, é

vive. Ótimo dia, ótima terça-feira, Caiçara. Bom dia, bom dia, bom dia. Ó, falei pra você de Áries, Touro, Gêmeos. Daqui a pouco eu vou falar pra você de Câncer, Leão e Virgem. Câncer, Leão e Virgem. Bombeiros seguem buscas por homem sugado por bueiro em Caxias do Sul. Também família saiu de casa para ir ao trabalho e à escola antes do carro ser levado pelas águas em

0: grande beijo aqui. De aniversário hoje, dia especial pra mim, Carlos. Aniversário hoje, 22 de setembro, Rose Lomba do Pinheiro. Parabéns pra ti, Rose. Tudo de melhor aí na tua vida, tá? Tudo de melhor aí na tua vida. Bom dia, Carlos Roberto. Tô sempre te curtindo aí na Caiçara. Leone. Carlos, beijos aí pra ti também. Obrigado aí pela audiência. César. A Zezo do bairro Partenon. Ainda bem que acabou a tempestade. Graças a Deus, viu? É. Hoje você fica sabendo aí também a previsão do tempo, daqui a pouquinho, né? Como fez estragos, matou pessoas, meu Deus. Vamos lá. É isso aí, Zezo. Terrível. Foi terrível mesmo. Foi terrível. As pessoas aí ficam sem chão. O temporal provocou mortes e estragos em diversas regiões no Rio Grande do Sul. O que eu tenho aqui, toquei os atuais. Vamos lá no baile da Doralice. Ah, não, essa aí é a filha da Doralice. Aqui, Rádio Caiçara, 4:12.
1: Para, gurizada. Mas parar por quê, Chico?
2: É que depois de 20 anos aparecendo o bailão do Minuano, ela.

0: moçada, bom dia, bom dia, bom dia pra você. Agora 4h15. Alô, Rio de Janeiro. Ô, José de Piraí, Rio de Janeiro. Carlos, perdi o sono, mas já tô ligadinho aí na Rádio Caiçara. Eu sou de Viamão, mas estou no Rio de Janeiro, em Piraí, Rio de Janeiro. Abraço aí, meu guri. Obrigado aí pela companhia, obrigado aí pela audiência, tá? Muito bem, tá no Rio de Janeiro, curtindo a Caiçara, que bacana. Edivandro, bom dia pra ti, obrigado aí pela audiência. Bom dia, Zeza. Bom dia pra quem mais aqui, ô Barbosa. Ô Barbosa, não chegou a tua mensagem, Barbosa. Veio só a notificação, mas a tua mensagem não veio. Barbosa Valdemar, tá ligadaço aí na Rádio Caiçara, coisa boa.
1: Bom dia, meu amor.
0: Bom dia, minha amada, como é que
1: é? É ótimo te escutar, meu querido, você me acompanha nas madrugadas.
0: Que bom, fico feliz.
1: Daqui a pouco já tô a caminho do trabalho, meu amado.
0: Bom dia, bom trabalho.
1: Aqui no Tarumã, em Viamão, o tempo tá limpo, Carlos.
0: Olha aí.
1: Tá 12 graus.
0: Tá bom.
1: Toca aí uma do Champions, se tu tiver, Carlos. E eu ofereço pra ti, vó da Alci, Tica da Tinga e todos os meus amigos. Pode para o Signo de Touro, que eu não consegui acompanhar.
0: Isso.
1: Obrigada. Valeu. Beijos da Porteira Joyce de Viamão.
0: Beijos aí pra ti também, Porteira Joyce em Viamão, tá ligadinha aí na Rádio Caiçara. Coisa boa, hein? A companhia de todas as madrugadas aqui da Caiçara. Que show, fico feliz. Muito bem. A temperatura, deixa eu atualizar aqui a temperatura, tá carregando ainda? Ainda tá carregando. Eita, mas tá devagar o negócio por aqui, tchê. Hein? Tá devagar o negócio. Bom, quando carrega aí, eu vou te falando o seguinte. Eu tenho informação aqui, ó. Drone térmico, né? Com drone térmico, buscas pelo helicóptero em que viajava Rick, da dupla Rick Renner, prossegue nesta madrugada aí de terça-feira. Tá? Mais informações, vamos te atualizando aqui na Rádio Caiçara. Carregou, meu filho? Hein? Tá nerdinho, meu filho? Olha aí, até agora. Ai, ai, ai, ui, ui. Ai, cadê a temperatura daqui? Oh, meu Deus, tem aplicativo aí que vou te contar uma coisa. Bom dia pra você, aqui Rádio Caiçara, Bala Alojado, Gustavo Lima.

0: Chico acordou agora, ligou o rádio agora. Coisa boa, hein? Obrigado aí pela audiência.
1: Bom dia, Carlão.
0: Bom dia.
1: Para desejar uma ótima terça a ti e a todos os ouvintes.
0: Amém, que assim seja.
1: Vou mandar aquele beijo especial pra minha mãe, Dona Tília, e pedir aquela música.
0: Qual?
1: Hoje vamos pedir o Barbarella, o Bar da Esquina.
0: Passarela.
1: Abração.
0: Isso.
1: Everaldo Rocha, Dom Pereira. Bom retorno pra sua casa aí, bom descanso.
0: Valeu.
1: E bora trabalhar.
0: Isso aí, bom trabalho aí pra ti. Já toco aí Passarela, o Bar da Esquina. Já vou programar aqui pra ti o Passarela, tá? Eita, cadê o Bar da Esquina daqui? Fechou o boteco? Fechou, tá aqui, ó. Alô, segurança, Bar da Esquina. Pronto, já tá aqui. Tem pedidos aqui pra Champion também.
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0: Antes, confere a hora da Caiçara. 4h22, alô, você de câncer, canceriano e canceriana. Seus resultados poderão melhorar com a chegada de alguém que vai te mostrar novos horizontes. No amor, casamento estará favorecido. Na saúde, exercícios relaxantes. 341 é o número. A cor é azul para você que é de leão, leonino e leonina. Dia favorável para realizar projetos que ainda não foram concretizados. Agora do amor, dia excelente para os namorados. A saúde muito boa aí. A saúde tá boa. Tratamentos de saúde ou beleza. 204 é o número e a cor é bege. Alô, você de virgem, bom dia, virginiano e virginiana. Tire esse dia para desfazer trabalhos, para fazer, aliás, trabalhos domésticos como pinturas ou reforma na casa. Agora no amor, dia para cultivar o relacionamento, seja com seu par, filhos ou então amigos. A saúde tá boa, 29 é o número, a cor é lilás. Falei para você de câncer, leão e também pra você que é de virgem. Vamos lá, Caiçara. E aí, Ti? Que maravilha. Mensagem chegando. Alô, Campo Bom. Campo Bom, Betão, Campo Bom. E aí, Betão, Campo Bom, Vale dos Sinos, como é que tá por aí, hein? Tá frio aí? Não tá frio? Tá de boa? Quem mais que tá curtindo
3: bom
0: a gente?
3: Bom dia, Carlos Roberto. Aqui é Vanessa Lau. Dá pra botar Chico Rei Paraná pra...
0: Claro.
3: Para todos os ouvintes, para o Juizado Civil da Brigada, para o pessoal
0: merecem.
3: Da Célio, meus
0: merecem.
3: Amigos da Lomba Grande,
0: tá.
3: E o meu amigo de Novo Hamburgo. Se eu for atendido, agradeço, meu lindo.
0: Valeu!
3: Hoje é um terçou.
0: Terçou.
3: Beijo, tô na escuta.
0: Fica
3: bom
0: aí.
3: Retorno para casa, meu lindo.
0: Obrigado,
3: beijo.
0: Minha amada. Beijos aí para ti também. Agora eu vou te fazer uma pergunta, hein? Me conta. Fala pra mim, chega aqui, fala pra mim. Quem será seu outro amor? É curioso. Chico Rei Paraná, aqui Rádio Caiçara, agora 4h24.

0: arrancar essa dor que você, bandida, colocou aqui, ó, dentro do meu peito. Chico Rei e Paraná, na Rádio Caiçara. Essa é a pergunta. Quem, hein? Quem será seu outro amor? Tá bom. Obrigado aí pela audiência, obrigado aí pela companhia sempre, pra você que tá aí curtindo a Rádio Caiçara. Bom dia, bom dia.
1: Ângela, bom dia. Desculpa, perdão. Eu gostaria de saber se vai chover hoje.
0: Não tem previsão de chuva pra hoje.
1: E gostaria de ouvir uma música. Do Roupa Nova.
0: Tá bom,
1: Trem Azul.
0: Seguindo no Trem Azul. Vou ver se dá tempo aí de tocar pra ti no Bom Dia Caiçara. Oiê.
2: Bom dia.
0: Bom dia.
2: Oi, Jaime.
0: Fala, Jaime.
2: Coloca uma música pra nós aí.
0: Claro.
2: Coloca uma música pra nós aí da banda Champion.
0: Da banda Champion, tá.
2: Só pra você.
0: Tá certo,
2: um abraço no seu coração.
0: Outro pra ti, Jaime.
2: Uma boa jornada pra casa.
0: Amém.
2: Deus no comando.
0: Que assim seja.
2: Adoro então, você.
0: Olha aí, eu também te adoro, viu, cara? Sempre bem-vindo aí, nosso queridão Jaime, curtindo a Rádio Caiçara. Fala, meu amigo Carlos José Augusto, no Boa Vista, saindo agora para trabalhar aí no condomínio Ponta Negra, Jardim Leopoldina. Abraços, bom dia, bom trabalho aí para ti, viu? Todos os porteiros aí com a rádio ligado na Caiçara, que maravilha, bem-vindos. Dali Carlão, bom dia, bom dia, bom programa, ótima terça-feira para todos nós. É o Cabral curtindo aí a Rádio Caiçara.
3: Bom dia, CR.
0: Oi, bom dia, Denilson.
3: Bom dia, família Caiçara. Bom dia, colegas da ADVIC. Aqui em Canoas tá 12 graus no momento.
0: Tá bom, aqui tá 14.
3: Toca pra nós o velho milongueiro.
0: Olha o velho
3: milongueiro. Sem machá, eu não vou.
0: Opa, essa é boa.
3: Pra curtirmos. Ah, beijos, Denilce de Canoas.
0: Obrigado aí pela audiência, Denilce.
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0: Atenção, você de Libra, Libriano e Libriana, dia em que uma pequena viagem será bastante proveitosa para os negócios e também para o lazer. Agora no amor, um colega poderá mexer com o seu coração. Um coleguinha ou uma coleguinha, vai saber, né? A saúde e tranquilidade, 218 é o número, a cor é marrom. Agora 4:30, Caiçara, 14 graus, Escorpião, dia variável. Esse dia não está favorável para trabalhos que exijam muito da sua mente, viu, Escorpião? Agora procure passear e relaxar. A saúde está regular, 422 é o número. A cor é laranja. Para você que é de Sagitário, veja se você pode render mais do que você vem fazendo nos últimos tempos. Então, mostre aí a tua disposição. O casamento poderá ser abalado por fofocas. A saúde, nervosismo, 89 é o número, a cor é vermelho. Falei para você de Libra, Escorpião e Sagitário. Daqui a pouco eu vou falar para você aí de Capricórnio, Aquário e também para você que é de Peixes. Olha só, tá na zero hora. Mãe de suspeito derrubada e imobilizada dentro de delegacia. Agora a Brigada Militar tá apurando a conduta do policial envolvido.
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0: 29, faltando para 5.
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0: excelente terça-feira aí pra você, 14 graus é a temperatura, não temos previsão de chuva para hoje, teremos sol entre nuvens, mas a temperatura não se eleva muito, vai ficar friozinho, vai ficar friozinho. Deixa eu mandar aqui um bom dia para nossa turma, parabéns pelo dia do radialista atrasado, mas o que vale é a intenção, né, Amada? Beijos aí, tudo de bom, Deus proteja você, até o seu lar. Maria da Graça, beijos aí, minha flor, antes tarde do que nunca, que legal. Buenos dias, vamos atracar, hein, bora lá. Boa semana, pessoal aí do Fretes Gaúcho, a Fretes Galdério, eu sempre falo gaúcho, né, Fretes Galdério. Valeu, meu guri, tudo de bom aí, sempre bem-vindo ao Som da Caiçara. Fala, Carlos Roberto, choveu bastante ontem por aqui. Por aqui também choveu bastante, viu? Mas hoje, pelo jeito, vai ser tempo bom. A pedida de hoje é perigosa e linda, corpo e alma. Abração pra ti, pra família Caiçara, a Janete, colorada e sofredora. Sofredora, sofredora. De Mariana Pimentel. Agora falando em sofredora, Grêmio tem dois desfalques por suspensão para enfrentar o Remo. Time do Renato Portaluppi volta a campo no dia 7 de outubro em Belém. E mais ligadinha com a gente?
1: Bom dia, Carlos.
0: Bom dia.
1: Aqui é a Ney, mas a parada 7C de Gravataí.
0: Diga, minha flor.
1: Obrigado pela companhia, eba, meu anjo amado.
0: Coisa
1: seu
0: boa.
1: O programa tá maravilhoso.
0: Beijo.
1: Uma ótima terça-feira para você. Um bom retorno para tua casa. Se possível, rodar para minha música. É Por Você Que Canto, com Leandro e Leonardo.
0: Muito
1: se for atendida, muito obrigada.
0: Essa música é boa, hein? Essa música é demais. É Por Você Que Canto, do Leandro e Leonardo. Para Neymar, que tá ligadinha na Rádio Caiçara também. 22 para 5. Temperatura? 14 graus.

0: Roberto. Tô aqui até às 6 da manhã na Rádio Caiçara. Grande abraço, obrigado aí pela audiência, obrigadão aí pela companhia sempre, sempre. 99987-8101.
1: E aí, bom dia, Carlos. Meu irmão. É o Diego aqui de Canoas, carreteiro do Guajuveira.
0: Como é que tu tá, tia?
1: Mais abraço aí, um bom retorno pra tua casa. Obrigado. Um bom dia pra todo mundo aí, pra que Deus abençoe.
0: Amém.
1: Paz, saúde, alegria.
0: É isso aí.
1: E o resto nós corremos atrás, né?
0: Bora lá.
1: O resto
0: bora
1: nós não se tá bom?
0: Tá
1: mais
0: ótimo.
1: Abraço, vamos ali pegar o cargueiro pra dar uma acelerada aí.
0: Isso aí, vai
1: já
0: pra onde?
1: Até com saudade já.
0: É. Dá saudade.
1: Se
0: né?
1: puder tocar aí, se tu achar aí, né?
0: O quê?
1: Grito dos Livres com Dante Ramon Ledesma.
0: Dante Ramon Ledesma.
1: Falou, Chiru. Um abraço aí.
0: Valeu, índio velho. Boa viagem pra ti, tipo.
1: Que quando a gente trabalha com o que gosta, não é trabalho, né? Não, diversão.
0: É diversão.
1: Então vamos ali
0: isso
1: se divertir
0: aí.
1: Um pouco. Eita, nós. O velho quase solto da fazer aqui.
0: Aproveita.
1: A bomba injetora não para de pulsar.
0: Boa diversão aí pra ti, ô Diego. Abração aí, Diego. É motorista de carreta do Expresso Leomar e tá curtindo aí a Rádio Caiçara. Coisa boa. Muito bem, temos aqui mensagem de voz, mensagem de texto. Bom dia para toda a galera da rodagem. O Andrezito. E aí, André? O André é motorista de caminhão também. Trabalhei com entrega de bebidas. Vai digitando aí, André. Enquanto isso, eu vou aqui, ó. Muito obrigado, meu amigo, por rodar a minha música que pedi. Adoro teu programa demais da conta, só. Valeu, beijos aí. Grande abraço. Galera da rodagem, então aí. Valeu, André. O André e a família. É Guajuviras aí, né? Que eu tenho aqui, ó, Champion. Dando aquela reforma no coração. Hein? Caiçara 17, faltando para 5, bom dia. 17 para 5, 14 graus.

0: de você, viu? Ai, ai, ai, que lindo. O Champion reformando o coração, atendendo aí a nossa audiência, um de cada vez, um de cada vez. Bom, vamos lá então, vamos que vamos, bom dia pra todos, beijo pra esposa Azane. A Zane tá ligadinha na Caissara também, valeu, abração aí pra Tindio, velho. Sempre bem-vindo aí, tá? 99987-8101. Douglas tá aí curtindo a gente.
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0: Vamos lá para você de Capricórnio, Aquário e também para você que é de Peixes. 13 faltando para 5. Tire esse dia para reavaliar as suas condições, viu, Capricorniano? Tô falando das condições de trabalho ou pedir um aumento. Agora no amor, relacionamento, na família, estarão em paz. A saúde é boa, 242 é o número. A cor é branco, para você que é de Aquário, dia variável. Ansiedade podendo causar uma certa precipitação em tomar decisões, viu, Aquariano? Cuide um pouco de sua vida espiritual. Saúde regular, 413 é o número e a cor é azul. 12 faltando para 5, 14 a temperatura, não chove, mas tem bastante nuvens. Peixes, fechamos a nossa primeira rodada com o signo de Peixes. Se receber provocações, não se irrite. Apenas saia de perto para evitar maiores aborrecimentos, tá bom? Tá bom, mas não se irrite. Agora você estará bastante afetuoso com a pessoa que você ama. A saúde controla os seus nervos, 238 é o número. A cor é cinza. Falei para você de Áries a Peixes na nossa segunda hora do Bom Dia Caiçara. Aí eu coloco aí de volta de Áries a Peixes, tá bom? Para quem tá curtindo aí, obrigado pela audiência, obrigado aí pela companhia. A Simone Mendes e aquele erro gostoso.
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Passarela aqui, Rádio Caiçara. Excelente dia aí pra você. Quem tá curtindo aqui a Rádio Caiçara? Carlos Roberto, sou a Neca de Mariana Pimentel. A música do Amado Batista. Olha aí, Amado Batista. Deixa eu procurar aqui um Amado Batista pra ti, Neca, do meu coração. E Mariana Pimentel. Amado Batista. Sabe o que, que eu vou tocar do Amado Batista? Eu gosto muito. Folha Seca do Amado Batista. Que tal, hein? É boa? Folha Seca? Cadê a folha, a Folha Seca daqui? Ei, o vento levou. Folha Seca. Oh, meu Deus. Folha Seca, tá aqui. Muito bem, tivemos aqui o Bar da Esquina com o Passarela. Agora temos a Folha Seca do Amado Batista na Rádio Caiçara. Tá bom? Vamos lá. Amado Batista, agora 5, faltando para 5, 14 graus. E a temperatura tá, tem bastante nuvens, mas não tem previsão de chuva. Não vai ser muito quente hoje também, viu? Te agasalha aí. 14 graus agora.

0: partiu, um minuto faltando para cinco, aqui Rádio Caiçara, grande abraço Simone e Simária, Amado Batista, aqui no Bom Dia Caiçara.
1: Boa noite.
0: Opa.
1: Alex Donato, carreteiro de Nova Santa Rita, também trabalha na Espécie do Mar.
0: Olha aí, bom serviço para ti.
1: Queria pedir uma música aí, pode ser do Milionário José Rico. Qualquer uma deles aí é boa. Uma.
0: Já vou separar aqui pra ti uma
1: deles. E mandar pros meus camaradas aí, o Diego do Gaju.
0: Ô, Diegão.
1: E também pro Flávio.
0: Tá.
1: Flávio do Harmonia aí.
0: Tá bom.
1: Estão sempre participando aí com a Rádio Caiçara aí.
0: Mas olha só.
1: Se atendido, agradecido.
0: Valeu, meu guri. Grande abraço aí pra ti. Boa viagem. Te cuida, viu? Obrigado aí pela audiência
2: bom
0: e
2: dia,
0: pela carona.
2: Bom dia. O Rudinei aqui da Auxiliadora.
0: Ô, Rudinei.
2: Estou desde sexta-feira no hospital.
0: Olha aí, abraço aí pra
2: ontem
0: patroa.
2: Eu te mandei um áudio.
0: Mandou.
2: A música do Chapeludo. Aí eu escutei, tava dando a música. Mas o meu áudio não foi. Eu não sei o que que aconteceu. Eu esperei até as 6 horas da manhã e não foi.
0: Eu já te explico o que que aconteceu.
2: Aí eu tava sem internet, por isso que eu não fui.
0: Não foi internet, eu não.
2: Com a minha véia, com o rádio ligado no quarto, escutando.
0: Coisa boa. Dá uma abração aí na patroa. A mensagem não foi pro ar ontem, sabe por quê? Muitas mensagens. Não deu tempo de colocar o teu áudio no ar. Nem sempre dá tempo, a gente tenta, né? A gente faz o possível. Aliás, o possível eu faço, viu, Rodinei? O impossível eu tento. Cara, é muita mensagem. Então tem dias que não consegue, tem dias que não dá, né? Abraços aí pra ti e pra patroa.
3: Bom dia, Carlos Alberto.
0: Bom dia.
3: Sérgio Aldorado do Sul. Ô, que Sergião. Temporal feio, né, homem? Tá louco. Apavoramos nós aqui, né?
0: Deu medo.
3: Mas vamos seguir o barco pra frente.
0: Vamos lá.
3: Queria mandar um abraço pro Heirão, um grande amigo meu também.
0: Tá.
3: E não sai da Caiçara também.
0: Coisa boa.
3: E pra ti, um bom retorno pra sua casa também, tá, Carlos?
0: Valeu.
3: Manda uma próxima música pra ele aí, tá bom?
0: Logo sim.
3: Um abraço.
0: Um abraço pra ti, obrigado aí pela audiência.
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0: Agora são 5:02. Bom dia pra você de Áries, Ariano, Ariana. Você estará lento e um pouco nervoso diante de um trabalho mais complicado. Dia desfavorável para tratar de assunto.
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2: Ok, bom dia. Agora são 5 horas e 9 minutinhos. Moisés Brites aí com vocês aí. Quero mandar um abraço lá pro seu Durval, que tá aí na escuta. Seu Margarino também tá na escuta. E vamos agora com a temperatura aí de 7 graus, né? E vamos de música então.

Agora são 5 horas 22 minutos. Quem tá ouvindo aí, a dona Nancy do Pandeiro aí, né? A dona Nancy tá oferecendo aí Teixeirinha aí pro seu Honório e pra dona Roselane. Então vamos atender o pedido da dona.

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Olá, bom dia. Agora são 5 horas 38 minutinhos. Quem tá na escuta aí também, o Betão aí, mandou um bom dia aí. Só o Betão não botou da onde ele tá escutando, né? Então, vamos de música.

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1: Hoje eu não vou te explicar regra nenhuma. Eu só quero te contar uma coisa. Semana passada eu falei aqui do código da guia, do erro de pagar mais barato, das coisas que a Previdência já cobre hoje. E enquanto eu gravava, eu fui lembrando dos rostos. Porque cada assunto desses tem um rosto na minha memória. Tem gente que sentou na minha frente chorando, não por causa do dinheiro, ou não só por causa dele, mas pela sensação de ter feito tudo certo a vida inteira e mesmo assim ouvir um não do INSS. E o que mais me pegou em todos esses anos não foram os casos difíceis. Caso difícil faz parte, é o meu trabalho, eu estudei para isso. Agora, o que me pega é quando eu olho e vejo que dava para ter evitado, que faltou uma conversa, uma frase, alguém que tivesse explicado no começo, quando ainda dava tempo de mudar as coisas. E aí eu pensei, eu não consigo atender todo mundo, mas eu consigo falar. E é por isso que existe esse minuto por dia. Não é para você virar um especialista em previdência, um especialista em INSS. Nem precisa. É para que uma frase minha chegue em você antes do problema. Se em algum desses minutos você descobrir uma coisa que muda alguma decisão sua, já valeu tudo para mim. E se você conhece alguém que paga INSS por conta própria, conta para essa pessoa que existe um programa aqui, tá? Às vezes é ela que precisa ouvir. Semana que vem eu volto com um assunto que mais gera dúvidas: os erros que fazem a pessoa receber menos do que ela podia. Um ótimo dia para ti e para tua família.
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14: Agora são 6h11, Moisés Brits comunica com vocês. E fala aí, seu José, vamos ver qual é a música que tu pediu aí, seu José.
15: Bom dia, meu amigo Alberinho. Estou por aqui batendo tição e tentando metal. Queria pedir uma música com Mano Lima, Laço Bom e Mulher Bonita, não se deixem aqui no acampamento. Um abraço, meu amigo, e uma boa terça-feira para todos nós. E Deus no comando sempre.
14: Atendendo o pedido então aí do seu José, Mano Lima.

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E aí, irmãos e irmãs, ouvintes da Rádio Cultura, a graça e a paz de nosso Senhor Jesus Cristo esteja sempre convosco. Com muita alegria, o programa O Sol Nasce para Todos desta terça-feira, 22 de setembro, está sendo realizado pela PASCOM, Pastoral da Comunicação da Paróquia Imaculada Conceição. Hoje, refletiremos o Evangelho do dia, que se encontra em Lucas, capítulo 8, versículos do 19 ao 21, e diz assim: Naquele tempo, a mãe e os irmãos de Jesus aproximaram-se, mas não podiam chegar perto dele por causa da multidão. Então, anunciaram a Jesus: Tua mãe e teus irmãos estão aí fora e querem te ver. Jesus respondeu: Minha mãe e meus irmãos são aqueles que ouvem a palavra de Deus e a põem em prática. Palavra da salvação. Glória a vós, Senhor. Meus irmãos e minhas irmãs, que alegria podermos estar mais uma vez juntos através deste programa. Que este momento seja uma

estão aí fora e querem te ver. E Jesus então responde: Minha mãe e meus irmãos são aqueles que ouvem a palavra de Deus e a põem em prática. Meus queridos irmãos, à primeira vista, nós podemos até estranhar um pouco essa resposta. Afinal, nós estamos falando de Maria, mãe de Jesus. Como Jesus pode dizer algo assim? Mas Jesus não está rejeitando Maria, muito pelo contrário. Jesus está nos mostrando que existe uma ligação ainda mais profunda do que as ligações dos laços sanguíneos, que é a união daqueles que escutam a palavra de Deus e procuram vivê-la. E aqui está uma pergunta muito importante para nós hoje. Eu apenas escuto a palavra de Deus ou eu procuro colocá-la em prática na minha vida? Porque ouvir é muito importante, mas ouvir e não deixar a palavra transformar a nossa vida é permanecer no mesmo lugar. Nós podemos ouvir o Evangelho todos os domingos, nós podemos ter a Bíblia em nossa casa, nós podemos conhecer muitas passagens, saber muitas orações. Mas hoje Jesus nos faz um convite e ele nos convida a dar um passo além, que é ouvir a palavra e a colocar em prática. A palavra de Deus, ela não foi feita apenas para ser admirada. Ela foi feita para ser vivida. E quando Jesus diz que sua mãe e seus irmãos são aqueles que ouvem a palavra e a praticam, ele também está nos mostrando quem é verdadeiramente próximo dele. E pensemos em Maria. Quem mais do que Maria ouviu a palavra de Deus e a colocou em prática? Quando o anjo anunciou que ela seria a mãe do Salvador, ela poderia ter tido medo. Ela poderia ter perguntado: e agora? Como que será a minha vida? O que que as pessoas vão pensar de mim? Mas ela respondeu: Eis aqui a serva do Senhor. Faça-se em mim segundo a tua palavra. Maria ouviu e Maria colocou em prática. Ela não apenas disse sim naquele momento, ela passou a vida inteira vivendo aquele sim. Ela acompanhou Jesus. Ela esteve presente nos momentos de alegria e também nos momentos de dor. Ela esteve aos pés da cruz, quando muitos haviam ido embora. Por isso, quando Jesus fala daqueles que ouvem a palavra e a praticam, Maria aparece diante de nós como um grande exemplo. Meus queridos irmãos e irmãs, Maria nos ensina que a fé verdadeira não fica somente nas palavras. A fé verdadeira, ela chega à nossa rotina. Ela chega dentro das nossas casas, ela chega no casamento, chega na maneira como nós tratamos os nossos filhos, na maneira como nós tratamos os nossos pais. A fé verdadeira, ela chega no nosso trabalho, nas nossas amizades, e ela chega até mesmo na maneira como nós reagimos quando nós somos contrariados. Porque é muito fácil nós dizer que nós amamos a Deus quando tudo está bem, quando tudo está tranquilo, mas é difícil continuar amando quando nós somos feridos. É muito fácil dizer eu perdoo enquanto ninguém nos machucou profundamente. É muito fácil falar sobre paciência quando tudo acontece como nós queremos. É muito fácil dizer seja feita a vontade de Deus quando a vontade de Deus coincide com a nossa vontade. Mas a palavra ela começa a transformar a nossa vida justamente quando nós somos colocados diante dessas situações. Quando alguém nos magoa e o Evangelho nos pede para perdoar. Quando nós temos vontade de responder com raiva, mas nós escolhemos o silêncio. Quando nós poderíamos falar mal de alguém, mas decidimos não alimentar aquela conversa.

0: Quando nós estamos cansados e mesmo assim nós encontramos um pouco de disposição para ajudar alguém, para ajudar o nosso próximo. Quando nós percebemos que erramos e temos a humildade de pedir perdão. É aí que a palavra começa a sair da Bíblia e a entrar na nossa vida. Meus queridos irmãos, talvez hoje Deus esteja nos fazendo uma pergunta muito simples. O que você tem feito com aquilo que eu já lhe ensinei? Isso é Deus que nos pergunta. O que que você tem feito com aquilo que eu ensinei? O que que eu tenho feito com aquilo que Jesus me ensinou? Porque muitas vezes nós pedimos uma resposta nova de Deus, mas nós ainda não colocamos em prática aquilo que ele já nos mostrou. Nós pedimos, Senhor, me mostre o caminho. E talvez o Senhor responda, meu filho, eu já te mostrei. Está no Evangelho. Nós podemos pedir, Senhor, me ensina a amar. E Jesus nos diz, ame. Nós pedimos, Senhor, me ensina a perdoar. E Jesus nos diz, perdoe. Nós pedimos, Senhor, como que eu devo tratar aquela pessoa? E Jesus nos ensina, faça aos outros aquilo que você gostaria que fizessem a você. A palavra de Deus muitas vezes ela não precisa de uma interpretação complicada. Às vezes nós já sabemos o que precisamos fazer. O que falta não é entender. O que falta é a coragem para viver. E é justamente isso que o Evangelho de hoje nos convida a fazer, escutar, guardar no coração, colocar em prática. E existe algo muito bonito nessa passagem. Jesus amplia a sua família. Ele olha para aqueles que estão ao seu redor e diz que sua família é formada por aqueles que acolhem a sua palavra. Isso significa que nós também podemos estar próximos de Jesus. Não importa a nossa história, não importa quantas vezes nós erramos, não importa quantas vezes nós caímos, ou se nossa fé está forte, ou se nós estamos passando por um período de aridez. O convite continua aberto. Venha, escute a minha palavra e viva aquilo que você ouviu. E talvez alguém que esteja nos ouvindo hoje esteja passando por uma situação difícil dentro de casa. Talvez exista uma mágoa antiga, uma preocupação com um filho. Talvez exista alguma pessoa que ainda não conseguiu perdoar, uma pessoa que esteja cansada, desanimada, sentindo que a sua oração não está sendo ouvida. Hoje, Jesus não promete que todos os problemas irão desaparecer, mas ele nos lembra que nós não estamos sozinhos. A palavra de Deus continua sendo uma luz para os nossos passos, e talvez o primeiro passo hoje seja muito pequeno. Talvez seja procurar alguém pedir perdão, talvez seja perdoar, seja fazer uma ligação, seja voltar a rezar, seja abrir a Bíblia. Ou simplesmente dizer, Senhor, eu ouvi a tua palavra, agora ajuda-me a vivê-la. E essa oração já pode transformar muita coisa, porque a vida cristã, ela não é feita somente de grandes acontecimentos. Ela é construída nas pequenas escolhas de cada dia. É no pequeno sim, é na paciência de hoje, é no perdão de hoje, na oração. Na caridade, é naquela decisão de não desistir. E Maria nos ensina isso de maneira muito bonita. Ela ouviu, ela confiou, ela disse sim e ela viveu esse sim até o final. Que nós também possamos fazer a palavra de Deus não apenas algo que ouvimos, mas algo que transforma aquilo que nós somos. E quando terminarmos este programa, nós não levemos apenas uma reflexão bonita, que nós levemos uma decisão, uma decisão concreta. E pergunta ao teu coração: qual palavra de Deus eu preciso colocar em prática hoje? O perdão? A paciência? A confiança? O amor? A coragem? A esperança? Escolha uma e peça a Deus a graça de vivê-la, porque Jesus nos ensina hoje que ser da sua família não é apenas estar perto.
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8: Querido ouvinte, muito bom dia. Que bom é ter você na nossa companhia nesta manhã de terça-feira, 22 de setembro. Meditemos nesta manhã sobre o tema O Espírito Santo ajuda você. Assim, também o Espírito de Deus vem nos ajudar na nossa fraqueza. Carta de Paulo aos Romanos, no capítulo 8, versículo 26. Um homem que viveu os horrores da Segunda Guerra Mundial disse: vi homens serem destroçados internamente, perderem a esperança e adoecerem até a morte. Comigo quase aconteceu o mesmo. O que me manteve vivo foi o renascimento para uma vida nova, graças a uma esperança para a qual não havia a menor garantia. Esse homem sobreviveu porque o Espírito Santo encheu seu coração de esperança por meio da fé. O apóstolo Paulo escreve: assim também o Espírito de Deus vem nos ajudar na nossa fraqueza. Imagine essas situações. Um casal acredita que o divórcio é a única saída para seu casamento fracassado. Pais descobrem que o filho adolescente está viciado em drogas. Crianças carregam o peso de pais alcoólicos. Um agricultor teme pelo futuro após uma colheita desastrosa e muitas dívidas. Um jovem casal é abalado pelo diagnóstico de câncer terminal da esposa. Situações como essas podem nos atingir como um golpe, nos derrubando e nos deixando sem forças. A sensação de impotência e a fragilidade da fé nos cercam. No entanto, a promessa de Deus permanece. O Espírito Santo nos ajuda em nossa fraqueza. Ele nos conduz até aquele que se tornou um ser humano por nós, Jesus. Ele sim, ele nos conduz até Jesus, verdadeiro Deus, que assumiu nossos pecados para nos salvar. Na cruz, Jesus pagou pelos pecados de toda a humanidade. Com sua morte e ressurreição, conquistou perdão, vida e salvação para todos que nele creem. O Espírito Santo nos leva a confiar nessa vitória e a lembrar que Cristo, o Cristo ressuscitado e vencedor, nunca e jamais nos abandonará. Bem, chegamos ao final de mais uma mensagem da Palavra de Deus. Nesta manhã de terça-feira, meditamos sobre o tema O Espírito Santo ajuda você. Que Deus permita que isto seja uma verdade frequente na sua vida. Oremos diante da cruz. Espírito Santo, obrigado por nos ajudar em nossa fraqueza e nos direcionar a Jesus, nosso Salvador. Em nome dele, amém.
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0: Terça-feira, 22 de setembro de 2026. 265 dias se foram, faltam 100 dias para o final do ano. Neste momento, a temperatura aqui na capital gaúcha do Fandango é de 11 graus centígrados. Com Joilson Almeida na técnica de som, está começando Bom Dia Cidade, programa da Prefeitura Municipal de São Borja. E a primeira notícia é da área da saúde. São Borja amplia capacitação para inserção do Implanon na rede municipal de saúde. A Secretaria Municipal da Saúde, por meio do programa Ser Mulher RS, concluiu no sábado que passou a capacitação da médica doutora Karine Rabuschi para a inserção do Implanon, contraceptivo subdérmico de longa duração. A etapa prática foi realizada no Hospital Ivan Goulart com acompanhamento do médico ginecologista Dr. Orcione, concluindo a formação da profissional que integra a rede municipal de saúde. É o assunto que, a partir de agora, eu converso com a secretária municipal da pasta, Sabrina Dornelles Loureiro. Bom dia, secretária.
1: Bom dia, Roberto, e bom dia a todos os ouvintes.
0: Por favor, amplie para nós essa informação que eu trazia antes da sua participação, falando de que São Borja amplia a capacitação para inserção do Implanon na rede municipal de saúde.
1: Sim, a partir então de agora, nós já contamos, né, com a médica doutora Karine Rabuschi, nossa médica do quadro, capacitada, né, para as inserções do Implanon. O Implanon nada mais é do que um contraceptivo subdérmico, que quando inserido, ele pode durar até 3 anos. Caso a mulher quiser interromper, porque vai querer engravidar ou porque vai mudar o contraceptivo, aí pode tirar antes, mas ele pode durar por 3 anos. Essa ela é uma ação que vem dentro do programa Ser Mulher. O programa Ser Mulher, ele é um programa do Estado, da Secretaria Estadual da Saúde, em parceria com os municípios que aderiram ao programa Ser Mulher. São Borja aderiu ao programa Ser Mulher, então são várias ações que precisam de atendimento especializado na saúde da mulher. Então aqui dá para a gente até falar depois um pouco sobre esse programa, mas o importante para nós, para as nossas mulheres que estão nos escutando, né, que esse contraceptivo ele vem então para ser mais uma opção, né, do planejamento familiar. Porque muitas vezes as mulheres elas têm reações adversas com a pílula, né, via oral, ou não querem ainda fazer uma laqueadura, né, estão se planejando se vão ter mais filhos ou não, então ele é um contraceptivo muito bom. Então, agora, São Borja já conta com essa doutora Karine, capacitada, né? Então, a doutora Karine, agora, junto com os nossos fluxos, ela já tinha feito a parte teórica e aí concluiu nesse sábado, em parceria com o Hospital Ivan Goulart, né? Porque esse programa Ser Mulher, quando a gente precisa do serviço especializado, é para lá que a gente encaminha, né? Os nossos convênios com ginecologistas, obstetras. E, então, agora, a capacitação, nesse programa Ser Mulher, também entra a capacitação. A capacitação inicial, então, é dada por um médico ginecologista do Hospital Ivan Goulart. Agora, a nossa doutora, que já está capacitada, começa a fazer as inserções, já de acordo com os nossos fluxos, com as filas de espera, com as adesões das que buscarem esse contraceptivo. E, posteriormente, outros médicos vão ser capacitados pela doutora Karine. Que o nosso objetivo é ampliar o serviço para que chegue a um ponto que todos os médicos dos SFs estejam capacitados para implantar o Implanon.
0: Desde que surgiu a pílula anticoncepcional, e eu não tenho a mínima ideia de quanto tempo faz isso, as mulheres tomarem essa pílula era uma coisa mais seguida, também não recordo assim, né? Para dizer, de tanto em tanto tempo. O Implanon, ele vem para alongar esse prazo, 3 anos a senhora falou.
1: Isto, ele é como tem o DIU também, que pode durar até 5 anos. No caso do Implanon, né, ele é um hormônio implantado, ele vai sendo absorvido lentamente e ele previne a gestação, né? Então, enquanto a mulher não quer engravidar, ele vai estar ali protegendo-a da gravidez não planejada. E ele é muito importante que tu amplie para mais pessoas aderirem, porque é dado pelo SUS, né? E a pessoa fica e faz o controle, qualquer efeito adverso, como tudo pode ter, né?
0: Claro.
1: É, ele é implantado, então, no antebraço, né? E também...
0: Subdérmico
1: no braço.
0: Para que as pessoas entendam.
1: Isso.
0: É, sob a pele.
1: Sob a pele e não no músculo, né?
0: Claro.
1: E ali o hormônio vai lentamente, né? Claro que ele tem que ser orientado pelo médico que for inserir, que tenha o melhor período para ser inserido, né? Que geralmente é no primeiro dia da menstruação. Quando não é, às vezes no primeiro mês tu tem que cuidar com outras contraceptivos, como preservativos, né? Mas

0: iniciar já atendendo muitas pessoas ao mesmo tempo, porque, por enquanto, contamos com uma médica capacitada. Mas o nosso objetivo é capacitando todos. Esse planejamento ele é para ser inserido na atenção primária, né? É para ser inserido por um médico da atenção primária. Posteriormente, pode ser até por uma enfermeira. Claro que é uma outra capacitação que a gente precisa fazer. Então, nesse primeiro momento, a doutora começa a inserir, depois vai capacitando os médicos, a gente vai organizando as capacitações para que todas as unidades possam ter, né, essa inserção do Implanon.
1: Quando, como surgiu o Implanon e já existem municípios que já aderiram a esse...
0: Sim.
1: É um planejamento óbvio,
0: né? Ele já vem há mais tempo.
1: A senhora tem conhecimento de resultados?
0: Sim, ele é um contraceptivo super seguro, né? É como eu falei, aqui no Rio Grande do Sul, foi uma iniciativa da Secretaria Estadual de Saúde para os municípios que aderiram. O nosso município aderiu. Então, como eu estava falando, o programa Ser Mulher, ele é criado para quê? Para te ampliar a regionalização e levar mais mulheres ao serviço de especialização. Nosso município já contou com serviço de ginecologista, quando há alguma alteração hormonal, quando há alguma alteração na mama, no colo do útero. Mas agora, esse programa Ser Mulher, dentro dos serviços, né, que eles ofertam, que é conosco, é a parceria com o Hospital Ivan Goulart. Então, ele serve para regular o quê? Os serviços que iniciam na atenção primária, quando ocorre alguma alteração, o primeiro lugar que a paciente procura é o seu SF. A partir daquele momento que houver alguma alteração, eles encaminham aos nossos serviços de especialização, que são os serviços de gineco. No caso, essa parte regional, que aí entrou o Ser Mulher, é justamente para ofertar mais serviços. Então, ele trabalha com 5 eixos. O colo do útero, né, que é quando está investigando alguma alteração que ocorra no útero, aí para algum exame de rastreamento, é encaminhado para o serviço. A mama, quando há alguma alteração clínica, né, ou de imagem, quando há casos de endometriose. Planejamento reprodutivo, que aí entra a parte das investigações de infertilidade, ou planejamento familiar, métodos contraceptivos, entre ele o Implanon, o DIU. Né? Posteriormente, a gente também vai fazer uma capacitação de DIU. Esse a gente está esperando, porque precisa que o Estado capacite alguém do Hospital Ivan Goulart, que aderiu ao programa, sim, porque esse serviço de capacitação também é do Ser Mulher. Aí eles precisam capacitar, no caso, médicos ou enfermeiras, para que a gente possa também ter esse serviço na atenção primária. Nesse momento, a gente fez a capacitação do Implanon. Médico, ginecologista, doutor Orcione, via Hospital Ivan Goulart, capacitou a nossa doutora. Ela fez a capacitação primeiramente teórica, via Secretaria do Estado, e agora a parte prática, né? Então agora já capacitada. E outro serviço também é do climatério, para quem está se encaminhando para a menopausa, sim, então também esse serviço funciona. Então, o município agora vai começar a se organizar, então já temos algumas pacientes aguardando o agendamento, né? E esse serviço vai ser muito importante, mais um que a gente começa a fazer no nosso município.
1: Ou seja, é mais uma opção que as mulheres têm para o chamado planejamento familiar.
0: Exatamente. E melhor ainda quando é inserido na própria atenção primária, né? No claro, próprio médico da atenção primária. Né? Isso a gente precisa expandir e ampliar esse serviço.
1: Ou seja, até para que as pessoas entendam melhor, sem custo é o município que está ofertando através da sua secretaria, a Secretaria da Saúde.
0: Exatamente.
1: Secretária Municipal da Saúde, Sabrina Dornelles Loureiro, conversou conosco no Bom Dia Cidade. E antes de encerrar, o microfone à sua disposição para algo mais que a senhora queira acrescentar.
0: Não, aproveitando, já que a gente está falando em serviço especializado, a gente reforça aqui no teu programa, Paulo, é que a gente precisa conscientizar a nossa população que não faltem aos serviços agendados. Segue muitas faltas, tanto nos serviços de agendamentos de especialidades, de médicos especialistas, tanto em agendamentos no telemedicina, em oftalmologia, para te teres uma ideia, que a gente oferta 350 consultas ao total, e tem aí a doutora Gabriela e também o serviço de Rosário, que eles vêm

0: três vezes ao mês, cada vez que eles vêm é em torno de 100 consultas agendadas e seguem os faltosos. Seguem em média 20% do que é agendado. E antes a gente conseguia, a gente tinha uma agenda, às vezes, de pessoas que iam lá, por algum motivo ou outro, estavam nos pressionando por necessidade de atualizar a graduação, ficavam na fila de reserva. Quando alguém faltava, a gente chamava. Isso começou a acontecer com muita frequência, a equipe nos reclamou e aí pediu que a gente não mais fizesse isso, né? Que eles querem agenda prévia, então quem falta é uma perda. Aí quando perde, a gente perde de andar a fila. E isso em todos os serviços. Quando faltam, a fila não anda. Então é uma falta com os que estão na fila aguardando o serviço.
1: Secretária Sabrina, muito obrigado pela sua participação. Bom dia, bom trabalho.
0: Obrigada, eu que agradeço.
1: Chegamos ao final do Bom Dia Cidade desta terça-feira. A todos uma ótima terça-feira e até amanhã às 7:30.

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0: dia, muito bom dia a você que está na sintonia aqui da Rádio Cultura M1260, emissora da empresa São Borgense de Comunicações Limitada. Programa Gente a Notícia se apresentando nesta manhã mais geladinha de terça-feira, 22 de setembro de 2026, agora 7 horas e 48 minutos. Programa que vai até as 9 horas da manhã, trazendo informação aqui tanto pelas ondas da 1260, quanto em live pela página do Facebook Rádio Cultura AM. Estamos ao vivo aqui, eu, Anelise Andres, Enéas Júnior na bancada também e Moisés Brites na operação, enquanto o Biri tira suas férias. Enéas, bom dia!
1: Muito bom dia, Anelise, bom dia a você que nos acompanha, sempre um prazer estar por aqui nessa terça-feira. Como eu disse ali de manhã, né? Um pouquinho mais gelado hoje. Deu para sentir um pouco. Parece que voltamos uns dias atrás no inverno.
0: Pois é, Moisés. Bom dia.
2: Bom dia, Anne. Bom dia aos ouvintes da Gente a Notícia. E vamos, né? A primavera tá chegando, né?
0: Que coisa boa. Primavera 2026. Chega hoje. Dia 22 de setembro. Vamos ver até o horário, mas pelo que eu tinha... Pelo que nós havíamos comentado ontem, começa... Ainda não começou, na verdade. Ela vai começar...
2: 21 horas?
0: Exatamente. Muito bem, Moisés. A gente vai ter o início dessa, que é a estação mais bonita do ano, né? Sem a menor sombra de dúvida. E com as temperaturas mais gostosas. Mais ou menos, né? Porque ela também sabe se apresentar muito quente.
1: E que me dá mais rinite.
0: Às 21 horas e 5 minutos, mais do que tu tava no inverno, meu Deus do céu, né? Mas, enfim, temos a temperatura mais baixa, então, do que nos últimos dias. Aí, dependendo dos aplicativos, o meu, neste momento, está registrando 11 graus. Então, ontem a gente já estava com uma temperatura mais alta, então, nem vamos falar no domingo, que batemos 33 graus, calorão no domingo. E agora a gente já tem um dia mais ameno, em que não deveremos ultrapassar os 18 graus, muito diferente, né? E já tivemos também um dia mais bonito hoje, ontem, uma nebulosidade, ontem a gente teve alguma pouca garoa no decorrer do dia, muito pouco, alguma coisa ou outra, mas a gente teve um dia muito feio, e hoje a gente tem esse sol bonito que brilha lá fora. Apesar disso, a gente deve ter ainda alguns momentos de nebulosidade, em especial no decorrer da tarde, entre o sol. Já a gente recebeu a previsão do tempo?
2: Não chegou. Já solicitei para eles, mas não chegou ainda.
0: Então, daqui a pouco a Metsu Meteorologia, ela deve atualizar como que vai ficar também os próximos dias, não é? Senão a gente dá uma comentadinha aqui com as informações que estão disponíveis nos nossos aplicativos. 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
1: Pois muito bem, né, Anelise? Hoje, como tu mencionou, Moisés, dá uma baixadinha na trilha pra nós, faz um favor.
0: Eu cheguei a mandar uma mensagem, tira a trilha. Eu fico um pouco tensa com essa trilha aqui nos meus ouvidos.
1: A trilha parece aquela trilha de policial, né, que tá ainda junto conosco. A gente segue acompanhando, Anelise, essa semana é uma semana de muitos eventos aqui no nosso município, né, acontecem muitas coisas hoje.
0: Mais do que semana passada.
1: Olha... Eventos de não, talvez não tanta proporção, mas muitos eventos desta forma, dessa natureza. A gente vai abordar um pouquinho, lógico, no grande expediente aqui do Gente Notícia daqui a pouquinho sobre isso. Vem falar da Câmara Municipal de Vereadores, né? Muita coisa pra gente atualizar, uma sessão não tão produtiva na questão falas, mas alguns projetos aprovados, a gente traz essa questão. E também repercutiu um pouquinho mais de como está o cenário lá para cima, né? Com novos vazamentos lá no STF, não sei se tu anda acompanhando ainda. Eu dei até uma desopilada no final de semana. Falei, eu vou deixar a semana farroupilha passar e vou ficar tranquilo, né? Para não me preocupar com o resto do STF. Mas tem coisa nova saindo e a gente vai atualizar todo mundo por aqui.
0: Com certeza. Eu quero aproveitar aqui antes e vamos falar com relação aos eventos climáticos que aconteceu entre domingo e segunda-feira aqui no nosso estado. São Borja parece que viveu, São Borja e região, né? Parece que nós vivemos num estado à parte nesse período, mas nós tivemos mais de 100 municípios afetados diretamente pelos temporais, inclusive com óbitos, não é? Infelizmente, a gente teve situações bem caóticas no nosso estado. Nós tivemos diversos bloqueios de estradas no nosso estado. Então, ontem, com cheias de rios, com alagamentos que aconteceram. E pode falar.
1: Eu tenho familiares em Caxias, né? Na verdade, boa parte dos meus familiares em Caxias. E a situação lá tá extremamente crítica, tá, Nelise? O meu pai me atualizou de algumas informações, inclusive lá no meu bairro, no bairro onde eu morava lá, bairro Desores, em Caxias do Sul, a gente teve uma das vítimas, né? Na verdade, ainda não se sabe se é vítima, mas muito provavelmente um homem, inclusive o Caco, conhecia como Caco, era conhecido na região. Foi limpar um bueiro durante a tempestade, né, e acabou sendo sugado para dentro do bueiro. Sugado literalmente, ele foi puxado com a força das águas, levado a correnteza abaixo, aí tem os canais, né, fluviais por baixo, cheios d'água, e os bombeiros não conseguem mais encontrar, ainda não conseguiram encontrar, né, o corpo do Caco, infelizmente. Também tivemos logo para frente ali, muito próximo, inclusive, do bairro, na linha Parada Cristal, né, Nelise? Um acidente que vitimou, a princípio, três pessoas, né? Foi encontrado um veículo submerso, o veículo derrapou, caiu da pista, caiu dentro do arroio, que estava cheio de água, uma água muito forte, e acabou vitimando. Até então, encontraram uma menina de 14 anos da família, mas ainda estava desaparecida, uma mulher de 43 anos e o filho de 4, Nelise.
0: Pois é, tu sabe que com relação a essa informação, ela está sendo divulgada de forma diferente, porque eu ontem acompanhava uma atualização do Correio do Povo de que a mulher, é que o corpo da mulher de 43 anos é que havia sido encontrado.
1: Pois é, agora foi...
0: E não da adolescente do menino. E ontem, ontem no Jornal Nacional ou na RBS TV, eu já vi que comentaram sobre a adolescente. E aí, enfim, tá, mas é uma situação, né, o homem saiu, eram 4 pessoas no veículo, o homem conseguiu sair do veículo e ficou a mulher e os dois filhos.
1: E os dois filhos, infelizmente não encontraram ainda o corpo da criança e nem da mulher, mas o da menina estava dentro do carro deles. É, a informação foi desencontrada porque quando viram o corpo dentro do veículo não sabiam de quem que era e acabaram falando que era da mulher. Mas era, na verdade, da menina. Foi identificada, foi tirado o carro de dentro do bueiro. São, então, 3 pessoas desaparecidas, né, e um óbito confirmado já lá em Caxias do Sul. Isso em Caxias, né? Em Bento Gonçalves a gente teve muitos estragos também. Toda aquela região da Serra, que já tinha passado por isso em 2024, acaba sofrendo agora com um impacto muito mais duradouro. O meu pai disse que no pluviômetro dele lá, Nelise, 180 milímetros de chuva em uma região. É muita água. Eu acho que não vem 180 milímetros há 3 meses pra cá, né? Se tu acumular tudo.
0: É um horror, né?
1: E é muita chuva, realmente, muito impressionante a força da água e como sobem os rios lá, né? Rapidamente. Então, tá aí, né?
0: É, nós tivemos milhares de pessoas que ficaram sem energia e seguem sem energia, tanto da abrangência da ACE quanto da abrangência da RGE, o CPFL. A Prefeitura de Estrela, no Vale do Taquari, como a gente acompanha o sofrimento dos municípios no entorno ali do Vale, trabalha com a perspectiva de que o nível do Rio Taquari possa ter seu pico nos 26 metros. Lembrando, a cota de inundação é de 19 metros e foi atingida por volta das 20 horas de ontem. Então, o nível do rio já está em 23,46, isso às 4 horas e 30 minutos, aumentando de 32 centímetros na última hora. Isso às 4h30 da manhã, né? Claro que ele vai reduzindo, obviamente, a quantia de... Né, o quanto está subindo, isso vai reduzindo, mas mesmo assim com uma previsão de 26 metros para que chegue o rio. E muitos outros transtornos, bloqueios foram inúmeros em consequência de árvores caídas de pontes que acabaram ficando submersas por conta dos alagamentos.
1: Buracos
0: e assim por
1: na
0: diante.
1: Via, né?
0: Buracos na via.
1: O que impressionante, né? Aqueles buracos na via que a rua simplesmente cede, né? Simplesmente implode pra dentro, acho que com a força das águas, né? Olha, absurdo. Entre Bento e Veranópolis liberaram agora de manhã uma das principais vias de ligação ali da Serra Gaúcha, que é entre Bento e Veranópolis. Foi liberada agora, mas Annelise, olha, mais um fenômeno assustador por aqui.
0: É, e aí a gente chega com essa massa de ar frio, que acabou ingressando aqui no nosso estado, trazendo esse ar mais seco e frio e, né, deixando o nosso estado agora sim mais livres dessa, pelo menos da quantia de chuva, da chuvarada, e podendo para que esses municípios se reorganizem. E assim, ó, não foi só o nosso estado, né? Santa Catarina também teve fortes chuvas temporais numa boa parte do estado. Inclusive, não é, em consequência provavelmente da tempestade, o helicóptero do cantor Rick da dupla com o Renner está desaparecido.
1: É, está desaparecido. Hoje mudaram, né, as rotas de busca por conta do um sinal de celular diferente. Não sei se vocês estão acompanhando esse caso, mas o cantor Rick, ele estava nesse helicóptero, vinha de Balneário Camboriú e ia para a Serra Catarinense, né? E muito por conta das chuvas, acabaram precisando fazer um desvio de rota, ficaram para fora do radar e agora não acharam mais o helicóptero. A gente torce para que sejam encontrados com vidas, mas a gente sabe que acidente aéreo é uma coisa muito complicada, né? Ainda mais naquela região que é de serra, de montanha e de difícil acesso.
0: É. Eu vi que ontem eles estavam buscando em Urubici.
1: É, Urubici.
0: Urubici, é. E outros pontos, já desde ontem, na verdade aquilo foi ontem de manhã.
1: Ontem pela manhã.
0: Mas eu fiquei sabendo de noite.
1: Mas o que o Rick foi confirmado dentro do helicóptero era 6 e pouco já.
0: Ah, então tá.
1: Já passava a fazer.
0: É, foi no horário dos jornais que eu vi até. É. A notícia, não havíamos conferido ainda.
1: O Moisés sabe, né, Moisés? Que voz, né? O Rick é aquele da voz bem aguda, junto com da dupla com o Rick Renner, conhecidíssimo aí na linha do sertanejo, né, na década de 90. Uma grande personalidade, inclusive.
0: O que Renner não vieram, a dupla não veio pro São Borges nenhuma vez, Moisés. Não lembra?
2: Ah, não lembro mesmo.
0: Ah, eu tenho uma lembrança, mas pode ser que esteja enganado. Professor Armando Olivia Tavares participando aqui na nossa live. Finalmente irá chegar a estação perfumada e florida. Logo mais, todos seremos agraciados em nossas vidas. É isso aí, professor Armando. Amém. Emerson Michalowski também participando conosco da nossa live. Leda Ferreira Perobelli, bom dia. Patrícia Molina aqui também desejando uma excelente terça-feira. Carmen Vieira Santa Catarina, Maria Ramos participando conosco. Sidney Chuquel, Carmelita Vieira, aqui também a Tati. Temos Vera Machado, a Fabiana Minhos, terçou com muita alegria, força, fé, sempre assistindo ao vivo da Vila da Praia. Muito obrigada pelo carinho da Fernanda, pelo carinho aqui da Fabiana Minhos, diariamente no programa Gente é Notícia. Daqui a pouquinho a gente tem a Rede Pampa chegando, então vamos lá, a Rede Pampa, na sequência, muito mais informação especial aqui da nossa São Borja, fiquem ligadinhos. Obrigada. Porcaria do meu computador apagou.
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4: Cheia do Rio Caí tira quase 200 pessoas de casa em São Sebastião do Caí. Agora 8:01, 12 graus a temperatura em Porto Alegre. Este é o Pampa Notícias e vamos atualizando as principais informações do momento. Aproximadamente 200 pessoas precisaram deixar suas casas em São Sebastião do Caí devido à elevação do Rio Caí. O nível do rio ultrapassou a cota de inundação, que é de 10 metros e 50 centímetros. Até às 6 da manhã desta terça-feira, o rio marcava 14 metros e 16 centímetros. Os moradores foram para casas de amigos e familiares e também para 2 abrigos montados no município. Os bombeiros voluntários resgataram 12 pessoas e 5 animais desde a noite de segunda-feira. A água avançou sobre as áreas da região central da cidade e os moradores retiraram móveis e pertences das áreas mais baixas. Um homem morreu após entrar em confronto com a Brigada Militar na noite desta segunda-feira em Canoas. O caso aconteceu no bairro Rio Branco e, segundo a Brigada Militar, o suspeito desrespeitou uma ordem de parada e teria apontado uma arma contra os policiais. Ele fugiu, mas foi localizado e abordado novamente. Conforme a corporação, o homem voltou a apontar a arma e foi baleado. Ele foi levado ao hospital, mas não resistiu aos ferimentos. As buscas pelo helicóptero em que estava o cantor Rick, da dupla com Renner, continuam nesta terça-feira. A aeronave desapareceu na Serra de Santa Catarina na tarde de ontem. As equipes realizam buscas com o uso de cães farejadores e drones térmicos. A operação está concentrada em dois pontos, incluindo o local do último contato do helicóptero e uma área indicada pelo sinal de celular de um dos tripulantes. A Força Aérea Brasileira também participa das buscas com duas aeronaves. Uma nova equipe deve ampliar a área de procura durante a manhã. Os ministros das Relações Exteriores do G7 pediram ao Irã que interrompa o apoio aos Houthis do Iêmen. Em comunicado, os países condenaram os ataques realizados pelo grupo contra embarcações civis e contra a Arábia Saudita. O grupo também foi pressionado a interromper as operações militares. Os representantes pediram ainda que os Houthis retomem as negociações políticas. O comunicado foi divulgado na noite desta segunda-feira. O G7 reúne Estados Unidos, Canadá, França, Alemanha, Itália, Japão e Reino Unido. Um adolescente abriu fogo e feriu 11 estudantes em frente a uma escola de ensino médio no oeste da Turquia. O ataque aconteceu nesta terça-feira durante o início das aulas. Dois estudantes ficaram gravemente feridos e os demais tiveram ferimentos leves. O adolescente foi detido pela polícia e levado sob custódia. Os pais e o avô do suspeito também foram detidos durante a investigação. As autoridades reforçaram a segurança nas proximidades da escola. 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É grátis. Pampa Notícias, próxima edição, 8:55. 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

0: Muito bem, vamos lá de volta. Programa Gente, a notícia no ar. Agora são 8 horas, 7 minutos, 8 e 7. É terça-feira, iniciozinho de semana. E a gente aproveita ainda nesse início de programa para desejar que seja um excelente dia a todos vocês, que a gente possa dar as boas-vindas à nossa primavera e ter uma estação muito iluminada, além de florida, muito iluminada. E uma estação que já nos traz, normalmente aqui para o São Borgense, a expectativa da nossa expofeira. E é óbvio que esse será um dos assuntos que a gente vai falar muito a partir deste setembro, né? Depois de passar a nossa semana Farroupilha, a gente já foca para os próximos acontecimentos aqui na nossa cidade. E esse é um deles. Muito especial para nós, aliás. Moisés, deu uma pesquisada com relação ao Rick Renner, né? De acordo com a nossa inteligência artificial, Moisés, não tivemos o show aqui em São Borja, né? Então, acho que foi uma impressão minha, talvez.
1: É, foi.
2: Pode ter sido em Santo Ângelo.
0: Não, eu não sei porque eu tinha uma lembrança de São Borja mesmo. Mas então, não. Estava equivocada. Não que a inteligência artificial não erre, né? Pode errar, mas é. Eu acho que não era o caso. Acho que realmente não era o caso. Bom, eu quero aproveitar aqui e mandar um abraço. Um abraço para dona Honorina, que está sempre na nossa audiência. Eu recebi um recadinho, aliás, do Eliseu Weber, que ela está sempre na nossa audiência aqui do programa das 5. E quero também mandar...
1: No programa das 5?
0: Não, programa das 5 não, no programa Gente da Notícia. Fui lá para a fronteira agora, de forma rápida, mas eu já voltei para a cultura. E eu quero falar, o Eliseu, encontrei com o Eliseu no final de semana, ele atende no posto Santa Lúcia. E eu estava com meu pneu furado e ele me socorreu, graças a Deus. Estava eu com duas crianças, não tão criança assim, mas não é. Apavorada com o pneu furado, onde fui bater? Lá no São Paulo, lá no posto Santa Lúcia, e o Eliseu nos atendeu. E trocou o pneu pra mim, né? Muito gentilmente, muito obrigada, Eliseu. E o meu step também tava furado. Olha que coisa boa.
2: Olha aí, complica também, né?
0: Olha que maravilha. Mas aí o Eliseu encheu e disse, vai! E aí eu consegui chegar em casa.
1: Peguei, vai que daí tu chega em casa e lá tu troca.
0: Vai, aí lá tu você vê. Não, aí lá e o marido já tava em casa e ele que se virasse, né? Eu não, tô fora, só precisava chegar em casa.
1: É verdade.
0: E deu certo. Tá? Então um abração.
3: Sobrou pro Sali.
0: Óbvio. Óbvio, e só não
2: sobrou... que marido existe?
0: E só não sobrou pro Sani de ir lá me socorrer, porque ele tava sem o celular, porque o celular dele tava com o Enéas, que tava fazendo a transmissão na praça. É. Senão eu tinha ligado pra ele, ele já tinha ido me socorrer, óbvio. Mas, no caso, eu fui lá no posto mesmo.
2: Não, mas tá certo.
0: Cheguei, botei todo mundo pra um lado do carro, digo, vamos lá, e dois por hora, né? Vamos chegar no posto, se Deus quiser. E a roda não estragou, graças a Deus.
1: Não estragou, mas o pneu?
0: Totalmente.
1: O pneu já era, né?
0: Um prego.
1: Ah, isso que barbaridade.
0: Um prego. Mas tudo bem. Saí da semana do desfile, tava daquele jeito.
1: Mas pelo menos chegou lá e seu Eliseu conseguiu.
0: Graças a Deus.
1: Uma socorrida.
0: Graças a Deus que lá o Eliseu me socorreu e deu tudo certo. O João Hatz aqui conosco, bom dia, passado a semana Farroupilha, agora se preparar para as eleições. Era o que eu ia falar logo em seguida, João. As eleições em São Borja, tudo tranquilo, o local de votação não mudou. Exatamente. João, aí esse era o segundo ponto que eu ia comentar quando eu falei sobre o nosso foco agora, ele vira para a expofeira, mas também para as eleições. É uma eleição muito importante, uma eleição em que a gente vai votar em várias pessoas, então aquela organização da colinha, não deixem para lembrar dos números, a gente não vai lembrar dos números. Então voto para presidente, voto para governador, voto, dois votos para senador, voto para deputado federal e voto para deputado estadual. São 5 votos. É uma eleição que ela vai demorar mais para acontecer. Nós já passamos por outras eleições gerais e a gente sabe como é que funciona. É demorado. As pessoas demoram um pouquinho mais para se organizar na quantia. Sim. Não é que nem prefeito e vereador, que tu faz dois votos.
1: Vereador
0: e
1: prefeito.
0: Vereador e prefeito que faz dois votos e de forma muito mais rápida. Essa vez, não. A gente vai, as pessoas em geral, elas vão demorar um pouquinho mais de tempo, então aquelas filas maiores, elas vão acontecer, a gente tem que estar bem preparado para isso, e obviamente que a gente vive momentos de campanha, momentos de acompanhar tanto na rádio quanto na televisão as propagandas políticas, a gente vê os candidatos visitando São Borja, a gente vê a movimentação de bandeiraço aqui em São Borja, mesmo que o candidato não esteja.
1: Carros.
0: A gente vê os carros com os adesivos, a gente vê o Indy Banner, né?
2: O Indy Banner, polêmico o Indy Banner, né? Polêmico o Indy Banner, independendo do candidato, se for de esquerda ou de direita, se fica na esquina, atrapalha o trânsito. Ponto. Posso fazer essa crítica? Continua.
0: Pode, eu até não me incomodo muito com o Indy Banner. Até então eu não achei nenhum que me atrapalhasse a minha visão.
2: Mas é que nesse final de semana eu fiquei meio assim da vida, porque ali perto da Praça 15, pra dobrar a esquina, do outro lado tu não enxergava nada, e vinha uma pessoa atravessando a rua fora da faixa de pedestre, lógico, mas aí tu limitado a visão. E a pessoa um pouco pra trás da faixa de pedestre pra dar um problema no trânsito ali é grande, né?
0: É.
2: A chance.
0: É, como eu falei, eu não acompanhei nenhum problema, assim que eu dissesse, meu Deus, que tem umas propagandas assim que me atrapalham mais até. Mas não encontrei ainda, mas acredito que possa acontecer com certeza.
2: Tipo uma promoção boa na loja, né? Fico olhando pra promoção e não vendo.
0: Bom, e os eleitores aqui em São Borja, eles não vão ter mudanças nas sessões ou nos locais de votação nessas eleições, conforme o cartório da 47ª Zona Eleitoral. Eles devem permanecer nos mesmos endereços em que estão atualmente cadastrados para votar. Tá? Então, mas nada impede que cada um busque o seu lugar de votação, né? Antes de chegar e, de repente, ter mudado e não lembrar que mudou o seu local nas últimas eleições.
2: Porque nas últimas eleições mudou, né?
0: Mudou.
2: Mudou bastante coisa. Então, se você não foi eventualmente votar na última, porque tivemos uma abstenção grande, né? Dá uma checada pra ver se não mudou.
0: É, e às vezes tu passa anos votando num lugar só, mesmo que tu foi uma vez, às vezes tu te dá um branco, né?
2: É, tá bem.
0: Então, procurem saber se os seus locais de votação são esses. A gente tem o e-Título, que é um aplicativo que é bem simples de utilizar. Você pode ter as informações ali. Inclusive, se não puder votar ali, que você pode fazer a justificativa, enfim. Então, É uma boa você já começar a se organizar com relação a esses detalhes. Tá? Baixando o e-Título, conferindo se está tudo ok. E nós temos também agora a organização dos mesários, a organização de quem vai trabalhar nas eleições. O cartório eleitoral ele está bem atarefado. É. Nesse momento.
2: Logo a gente traz a Ariane de novo, né?
0: É. Logo a Ariane volta pra cá, a organização das urnas também. Mais ou menos, nós temos cerca de 176 mesários convocados. E os treinamentos, eles já estão sendo realizados na escola Aparício Silva Rilo. E a capacitação também pode ser feita pelo aplicativo Mesário, pelo ambiente virtual de aprendizagem do Tribunal Superior Eleitoral. Olha que maravilha, né? Hoje em dia a tecnologia é tudo, né? O treinamento vai terminar no dia 3 de outubro. Esse prazo para conclusão do treinamento pelo site, né? Termina no dia 3 de outubro, às 23h59, porque dia 4 já são as eleições. Aliás.
2: Dia 4 já são as eleições, gente. A gente tá achando que tá longe, são 15 dias, nem 15. Né? São 12 dias.
0: É, e outra coisa. Ah, mas o e-Título eu não sei baixar, o meu celular não comporta memória, eu tenho dificuldade, eu não gosto muito dessa tecnologia, não me habituei. Então, a melhor coisa que tem é procurar o cartório eleitoral de São Borja. Tira todas as suas dúvidas e tudo certo. Outro benefício do e-Título é que tu não precisa do título físico. Tu tá ali com o e-Título. Tu não precisa do título de qualquer forma para votar. Tendo a tua identidade, a tua CNH, um documento com foto, tu pode votar de qualquer forma. Mas é que aí tu não tem o número da tua... Vai que tu esqueça a tua sessão, o que é muito comum, né?
2: Torcedor colorado, então pode votar normal, mesmo sem título.
0: Mas ele tem título. Vários. Série B, fica na tua. Segunda divisão, fica na tua. Olha a Fabiana Minhos aqui participando conosco. Anne Enéas, muito triste. Eu fiquei sabendo na escola à noite do Rick. Ah, da dupla com ele. Amo as músicas da dupla Rick e Renner. Pois é.
2: É, ninguém tá livre, né?
0: Não, nós estamos, eu não...
2: Ah, nós estamos livres.
0: Não sei tu, mas eu não costumo andar de helicóptero.
3: De acidente aéreo, nós vai acontecer livres. Isso comigo.
0: Ah, é, né? Mas é, não sei, eu acho que dessa, não que eu esteja livre de, né, de partir dessa para uma melhor. Mas assim, de helicóptero, olha, vai ser meio fora da curva, mas...
2: Vai ser meio fora da curva, né? Que nem submarino, por exemplo.
0: Nem submarino.
2: Pode acontecer um problema lá. Ah, o fulano faleceu mergulhando nas Maldivas. Pode ter certeza que não fui eu.
0: Nem eu. João Hades, concordo contigo, Nerise. Vote em todos os candidatos. todos os cargos. Não vote em branco e nem nulo. Isso não ajuda em nada, queira ou não queira. A política faz parte do nosso viver, do nosso dia a dia. Ontem eu estava acompanhando, aliás, a última pesquisa que foi divulgada, e a gente ainda se assusta um pouco com o número de pessoas que não sabem quem vai votar. Nossa. Cerca de 13%, se eu não me engano, não sabe quem vai votar para presidente. Para governador eu não olhei.
2: Está maior. Para governador está maior.
0: Está maior, né? Então, assim, é bem assustador isso, né?
3: E é o pessoal que pode decidir, né? Porque está aparelho.
0: 13%. Com certeza, Moisés. Bom, para presidente a gente tem... praticamente empatados, não é? E aí a gente traz essa... empatados no segundo turno, que vai... né, que é o que certamente iremos ao segundo turno. No primeiro turno tem uma diferença do Lula para o Bolsonaro de 4%.
2: 4%, muito... pequeníssimo.
0: Muito pouco. E aí tu imagina o que esses 13% não fazem numa diferença.
2: Esses 13%, na verdade, eles podem botar até uma segunda via no páreo. Uma terceira via, no caso. No páreo, se esses 13% direcionarem os votos para um candidato, chega lá 23, 24, 25.
0: É, né? Verdade.
2: Já dá um susto nos líderes, né? E a política, ela se desenha bastante. Assim, a terceira via, ultimamente, ela não tem conseguido emplacar, né? A não ser aqui no Rio Grande do Sul, que as eleições são extremamente apertadas, né? Mas a gente vai vendo. E olha aqui, Anne, o que tu falou, o estado com maior número de indecisos na pesquisa da Quaest, nesta, é o Rio Grande do Sul. Ou seja, o Rio Grande do Sul não tem. Por isso que os candidatos a governadores vão em todos os recantos aqui do estado. 498 municípios, né, Annelise? Porque vai ser voto a voto. É muita gente indecisa e muita gente que ainda não definiu a proposta, né? Ou seja, todos eles têm chance.
0: É verdade. Então é bem... É bem importante que a nossa comunidade ela esteja atenta a isso, pesquise sobre os candidatos e votem. Tu falou muito bem, Moisés, e não votem em branco. Não votem em branco, não anulem o seu voto, aproveite o seu voto, porque ele vai fazer a diferença.
2: E a gente lembra, assistam debates, sabatinas, olha a GZH, semana passada era o Jornal do Almoço, mas a GZH também fez sabatinas com os candidatos a governador, com os candidatos ao Senado, gente. Senado são poucas opções ali que tenha. Dentro de um universo, né, aqui são 8 opções, né? 8 opções pra você ir lá olhar, dá pra entrevistar, ver as entrevistas de cada um, as propostas de cada um, porque senador influencia e muito. A gente vê hoje lá no STF o que está acontecendo e o Senado é um dos que tem o maior poder para intervir nesse meio tempo. E muitos candidatos, inclusive, forçando campanha nesse aspecto, que o Senado tem o poder de intervir lá nessa bagunça que está lá no STF, por exemplo. Mas para isso tem que ter senadores que tenham proposta em torno disso aí, né? Ou que vão falar a respeito desse assunto, né, Nelis?
0: Bom, e aí você falava com relação aos candidatos ao governo do Estado... E realmente, né, é uma busca deles para conquistar o voto do gaúcho. E nós temos um dos candidatos ao governo do estado, que é o Luciano Zucco, do PL, que vai estar em São Borja hoje. A verdade é que já havia um comício previsto para o sábado, e aí o sábado foi aquela chuvarada. Esse comício ele já havia sido cancelado na sexta-feira mesmo. A gente já recebeu a informação à tardinha de que não aconteceria, por conta da previsão do tempo, não é? E agora vai acontecer uma caminhada marcada para as 15 horas e 30 minutos na sede do Progressista, e depois vamos fazer uma caminhada. Vem além dele, do candidato ao governo, a candidata a vice-governadora Silvana Kovács, do Progressistas, e candidatos à coligação, lideranças, militantes e apoiadores. Então, que vão fazer essa caminhada que deveria, o comício ter acontecido no sábado, acontece hoje.
2: Mas como disse a Anne lá no início do comentário dela, né? A intensificada que deram os candidatos aqui em São Borja, né? A gente vê muitas bandeirinhas diferentes, né? Se eu transitar pela rua...
0: Nos últimos dias
2: tem muito candidato diferente aparecendo.
0: Eu comentava que a gente via poucos candidatos. Poucos, assim, visualmente, nós víamos poucos. Talvez 5, 6...
2: Algum e que agora, tivesse ligação com São Borja, né?
0: E agora a gente começa a ver pipocar uns nomes que eu nem conheço. Não conhecia, não me lembra, pelo menos.
2: O que a gente conhece, sabe quem é, mas não sabia que tinha votante aqui.
0: E aí a gente já vê, né, uma outra movimentação, uma intensificação. Pessoal, já é 22 de setembro. As eleições acontecem no dia 4 de outubro. Então fiquem ligados.
2: Hoje com as redes sociais tem uma outra dica que eu deixo e é uma coisa que eu faço. Viu uma propaganda de um candidato, independente do partido? Vai na rede social. Todos eles têm rede social. Todos eles têm rede social. Lá você vai ver o candidato, muito provavelmente, fazendo um vídeo, ou então colocando um post com as propostas dele, com o que entregou, com o que vai entregar. Então, a rede social hoje é muito olhada nessa parte. Dá uma olhadinha lá. Que lá tu vê o candidato falando. Lá tu vê. Ah, mas eu tô em dúvida se eu voto nesse ou nesse. Vai lá e tira tuas dúvidas. É o mais importante. Mas não vota em branco. Não joga o voto fora, porque vai ser muito importante essa eleição.
0: É, mas na rede social tu vai ver o candidato também, só a parte boa, né? Às vezes é bom estar uma pesquisadinha. É.
2: Ah, e tem outra. Tem o ranking dos políticos também, né? Dá pra olhar lá. Dá. Se ele já é político, tu vai no ranking dos políticos. É ranking dos políticos, bem assim.
0: Ranking dos políticos.
2: Ranking dos políticos. E lá tu pesquisa o nome do candidato. E ali vai aparecer uma nota. Nessa nota tu olha se ele é envolvido com algum escândalo, se ele recebeu dinheirinho do Forcaro, se ele tem alguma, sabe? Lá nesse ranking dos políticos é bem bacana, dá de checar por lá, sim. E a qualidade também em questão dessas pautas que a gente acabou de falar.
0: É, também, né, vamos lembrar a nossa audiência que a gente faz, em todas as eleições a gente faz uma cobertura no dia das eleições. Então, dia 4 de outubro nós estaremos trabalhando, fazendo uma cobertura. Na semana também a gente vai estar divulgando muitas informações bem relevantes. Então, aquela cobertura tradicional que a gente faz, e que você que queira participar conosco, tem uma empresa e queira ser nossa apoiadora, já nos colocamos à disposição aqui a Rádio Cultura. E esse ano a gente vai estar juntos, Rádio Cultura e Rádio Fronteira, para fazer então uma transmissão e uma comunicação muito melhor para todos estarem a par do que está acontecendo. Obviamente que a gente sempre busca o nosso mundo, não é? A nossa São Borja, mas no decorrer da cobertura com informações, até porque essas eleições elas são a nível geral, a nível de Brasil, a gente vai trazer muitas informações e depois também a abertura das urnas, o resultado, estaremos aqui, a nossa equipe, para trazer o melhor para você.
2: Abri aqui, ó, gente, é ranking.org.br. ranking.org.br. Aqui já tem inclusive a lista, Oni.
0: Viu só?
2: E dá pra ver o rostinho, a notinha deles, abre ali que tu vai ver todo o perfil do candidato. Se ele é candidato de novo, vocês vão saber, né? Inclusive tem os do Senado aqui.
0: Mas só os que são pela primeira vez.
2: Pela primeira vez não, daí tu vai ter que ir na rede social, mas aí vai. Dá pra pesquisar a vida prévia da pessoa na internet hoje numa facilidade muito tranquila também.
0: É, com certeza tu já pesquisou a tua.
2: Não.
0: É, nem
2: eu não tenho vida prévia.
0: 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Trazendo as informações das cotações do agronegócio no próprio site da Copatrigo, temos aqui o valor da saca da soja, R$ 140,00, o valor da saca do trigo, R$ 72,00, o valor da saca do milho, R$ 60,00, é o que menos reage aqui o milho. E o arroz, pessoal, subiu R$ 2,00 de ontem para hoje. De 77, na verdade ontem, de R$ 77, ele passou para R$ 79 no dia de ontem. 79, a gente lembra, né, o valor que o arroz chegou, e agora 79. Tá bom.
2: 55, né?
0: Podia estar melhor, mas, né, R$ 79 é uma reagida. Inclusive, a gente tem uma entrevista com o Marconi. Marconi, né? Marconi, do IRGA. Com o Marconi na quinta-feira. Então, quinta-feira, a gente vai falar com o Marconi para ver exatamente sobre a nossa produção de arroz.
2: Eu tenho um resumo aqui, Jane. Inclusive, a Fronteira Oeste está liderando a semeadura de arroz aqui no estado. Né?
0: Aí tu vai matar a informação do Marconi.
2: Mas quinta-feira já tem informação nova.
0: Ah, tá bom, então. Não, eu tô brincando, pode falar. Ele vai trazer muito mais informação do que só os números, né? Então,
2: ele fala das panículas e das, né, de tudo. O Marconi é uma pessoa ótima de conversar, porque ele entrega o conteúdo pra gente meio pronto, né, Anelise? É muito bom. Mas aqui o São Borja acompanha um índice muito alto de plantio já. E esses dias eu estava comentando com lá na Fronteira FM a respeito disso. São Borja tem 9 mil hectares plantados nesse período aqui. E é um fato muito atípico, muito raro. Como diria o Belmonte, né, um fato atípico. Porque geralmente o produtor começa a plantar em setembro. E agora a gente tinha na metade de setembro já 9 mil hectares plantados. Então, uma diferenciação, né? um início um pouco diferente da semeadura por aqui. Na fronteira oeste já são 84.500 hectares plantados, equivalente a 35% já, Anelise, de toda a área que deveria ter sido plantada. Lembrando que a data limite é 15 de novembro. Então, a gente já tem quase metade aqui em setembro ainda. Então, tem bastante coisa, lógico, tem bastante coisa para ser plantada ainda, mas já é atípico, né? É um pouco diferente. E geralmente a região sul planta mais do que a gente no início. E agora a gente está fazendo o contrário, a fronteira oeste está plantando. São Borja são 26.200 hectares previstos, 26.600 e pouquinhos, e já possui 9.298, ou seja, uma produção que avança, e o produtor que opta por plantar tanto no molhado quanto na coxilha, justamente por conta do El Niño.
0: Bom, tu pode perguntar isso para o Marconi, obviamente, mas essa diferença e nós termos plantado mais do que o sul deve ser por conta da chuva no sul, né?
2: Justamente. A gente...
0: Nós tivemos uma janela maior de tempo seco nesse período do que a região sul. Não sei, obviamente tu vai perguntar para o Marconi, mas eu imagino que seja isso.
2: Pois é. Inclusive saiu sábado uma matéria na Folha justamente sobre isso, Anny. Volta para trás, né? A gente volta para trás e pensa, né? O que aconteceu? A gente teve pessoas plantando início de janeiro, ano passado, o arroz, que é muito fora da curva também. E aí o que esse produtor pensou esse ano? Peraí, eu não posso perder a janela que eu tenho de tempo bom. Porque a ideia é que do fim de setembro até dezembro a gente tenha muita chuva por causa do El Niño. O que ele fez? Ele antecipou o plantio.
0: Para aproveitar essa chuva depois.
2: Justamente, já pega aquela palha da canola, do milho, enfim, da safra de inverno. Do milho não, o milho é verão, mas enfim. Do trigo e já planta em cima, né? O pessoal optando muito por plantar na coxilha também, então vai ter uma diferenciação bem grande lá na frente. A gente torce para que todo produtor consiga botar seu grão na terra, porque a super safra é muito esperada, né, em tempos de El Niño. Então vamos torcer que todo mundo consiga botar o grão na terra.
0: Torcer que depois, né, o tempo nos ajude, mas ele vai. Ele vai. Com certeza, já está nos ajudando. 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

0: Muito bem, 8 horas 35 minutos, 8h35. Ilza, Rosane Santos Cunha conosco, Ione Panis, Mário Lopes, Rose Machado, Johnny Rocha. Olha só. Gostaria de parabenizar. Mensagem da Johnny. Gostaria de parabenizar uma vizinha maravilhosa aqui da rua Barão do Rio Branco. Até vou terminar de ler pra ver se não é uma pegadinha, né? Não, não é.
1: Vai saber.
0: Depois é uma baita de uma sacanagem, né? Dona Hilda Maria Gai de Souza. Sabe aquela vizinha que não tem tempo ruim? É ela. Desejo muita saúde, paz e realizações e que continue com esse coração generoso e sorriso sincero. Abraço pra vocês aí dessa rádio que nos mantém informados. A Johnny Rocha. Ai, que legal, Johnny. Que vizinha querida que tu deve ter, Dona Hilda Maria Gai de Souza. Então a gente também, né? Vai,
1: onde que tu mora?
0: Vai desejar muita saúde, paz e realizações. De repente, aniversário da dona Hilda Maria Gai. Ela mora na Barão do Rio Branco.
1: Na Barão do Rio Branco. Me dá o endereço certinho que eu quero ir lá morar do lado da dona Hilda também.
0: Olha, não fala muito da tua vizinha que depois, né? Tu sabe, né?
1: Bom, querido,
0: só vai ficar
1: tomar.
0: Brigando. Aqui também a Dalva Rodrigues. Hoje o dia está lindo. Que Deus abençoe nosso dia. É verdade. Marcelo Guimarães. Um grande abraço de Ponta Grossa, Paraná. Muito bem. Margarete Ciscato, Adão Molina. Aqui o João já comentei. A Fabi Dona Zela Almeida Escobar. Desejando uma semana abençoada para todos. Obrigada igualmente. Jorge Lencina, Maria Aguirre, Sônia Santos, Neuza Batista, Cléia Costa, Lidiane Oliveira, Verônica Krasmo. Muito obrigada pelo carinho de vocês. Vamos falar da Câmara?
1: Bora falar
0: de política?
1: Bora falar de política. Então, vamos...
0: Nossa!
1: Pra variar, chega a nossa. Vamos falar da nossa política. Meu, ontem, na verdade, bem na verdade, uma sessão de ânimos tranquilos. Mais uma vez, né?
2: Não, muitas referências à organização do desfile Farroupilha. Muitas. A maioria dos vereadores ali destacando e se congratulando com... a organização dos eventos, né? No geral aí. Então, foram várias questões destacadas nesse sentido.
1: É, exato. E vamos ressaltar aqui que realmente os vereadores subiram ali para fazer essas menções. Muitos vereadores de oposição, inclusive, né? Falando das menções ao desfile, pelo menos caracterizando como positivo. Então, a gente vê um clima bem mais leve, né? Lógico que tem exceções, né? Mas as exceções, parecem que as vozes das exceções já não são mais tão altas quanto a paz lá dentro da Câmara de Vereadores.
0: Até porque é o momento da eleição, né? Eu acho que agora a gente tem que dar uma baixadinha de ânimo, vamos aguardar as eleições.
1: Acho que ninguém quer... É, ninguém quer...

0: Ontem, lógico, tivemos um pequeno arranca-rabo na parte da discussão do programa de recuperação fiscal, né, do Refis. Esse, lógico que ia dar um pouquinho mais de animosidade, é um projeto do executivo, vai ditar algumas regras aí pro refinanciamento de dívidas com o município, né? É, condições especiais e temporárias para regulação e parcelamentos de créditos tributários e não tributários aqui do nosso município. Então, o Refis, inclusive, que já ajudou bastante gente a sair de dívidas grandes, tipo PTU, por exemplo, né, ou de ISS, e que agora vem para dar mais uma mão aqui pro Executivo. Foi aprovado ontem, inclusive tivemos pedidos de vistas, lógico. A estratégia da base é justamente, eu preciso aprovar esse projeto, eu peço vistas do projeto. Esse projeto, a sessão corre normal, aí o que acontece depois? O parlamentar tira as vistas e aí um novo pedido de vistas tem que passar por votação. E aí acaba que não passa o pedido de vistas e o projeto tem que ir à discussão. No relatório de votação, então, só para quem passou pelo... Para quem esteve lá, foi unânime, tá? O projeto do Refis acabou sendo unânime depois do pedido de vistas não passar. Foi unânime essa passagem. A gente teve também ontem, como eu disse, o comandante capitão Andrade Paiva, né? Teu conhecido também, né, Belmonte? O comandante Paiva virou cidadão sambojense agora, recebeu o título de cidadão sambojense das mãos da vereadora Luciane Bidinotto, aprovado também por unanimidade. E tivemos o decreto legislativo do vereador André Dubal, concedendo o título de sambojense ilustre ao grande comunicador aqui da nossa Rádio Cultura. Daqui a pouquinho está aqui com a gente, Eugênio Dutra Otero, agora sambojense ilustre. Ele já foi presidente da Câmara, já foi vereador aqui do nosso município por vários mandatos, então tem uma trajetória a se brindar por ali. Também tivemos requerimentos, moções aprovados, várias interjeições aí também comentadas dentro desses projetos. E aí tá a Câmara um pouco mais pacífica, né, meu amor?
1: Agora, o registro também de fatos e de condolências e sentimentos a familiares de duas pessoas que acabaram nos deixando aí durante esse período de festejos Farroupilha, que foram o Mário Ribas Chuquel, que foi funcionário da agência de Correios e Telégrafos, e do meu tempo de quartel, fui meu colega de quartel. Ah. Na época era o Ribas, lá no quartel.
0: Integrante do Cavaleiros da Fronteira.
1: Isso, Cavaleiros da Fronteira. E também do Maicon Rodrigo Fagundes de Lima. Né?
0: Esse daí, então, meu foi conhecido, bastante meu conhecido.
2: Pois é,
1: jovem.
2: 36
0: anos. 36
2: anos,
0: a gente recebeu ontem a informação de que foi um infarto, né?
2: Gente, que barbaridade.
0: É, e infelizmente a gente presta as condolências. Eles estavam morando, ele e a Ana, a esposa dele, estavam morando em Itajaí, Santa Catarina. Mas o Maicon, além do músico excelente, uma pessoa de muito benquista aqui na nossa cidade. Onde ia, levava alegria a ele, a Ana. Inclusive, eles deram uma entrevista pra gente, Annelise, acho que tu vai lembrar, quando eles arrumaram o Fusca e eles iam partir em viagem no Fusca. Ele e a Ana deram uma entrevista pra gente ali no programa das 5. E realmente fico aqui, vai os meus sentimentos à Ana e toda a família aí do Maicon. Infelizmente, uma perda irreparável aí para muitas equipes, Colorado, inclusive, lá do Ferney Assado, do Inter Ferney Assado, e para todos, para família, para amigos, condolências, né? Infelizmente, o Maicon aí partiu, e partiu muito cedo.
1: O Maicon, Annelise, para você lembrar, era sobrinho do ex-colega nosso, que nos deixou recentemente também, o Maria Guiar. Sobrinho do Maria Guiar.
0: E pela mesma causa, né?
1: Mesma causa.
0: Pela mesma causa. E outra coisa...
2: É, mas o Mário já tinha uma idade.
1: Ah, o Mário já...
2: Avançado. Ele tinha 36 anos. Meu Deus do céu.
0: O Maicon subiu em palco, né? Belmonte, vai lembrar? Subiu em festival de música.
1: Sim, sim. Gostava de músicas.
0: Acho que foi em festival de música para carnaval, né? Que ele subiu. E ele fez parte integrante da banda do município nos carnavais, que animavam os nossos carnavais aí. O Maicon, vocês vão lembrar muito bem. E fazia parte de grupos de pagode, né? Se não me engano, Sem Preconceito, que ele tocava. E aí fica o legado, né? Uma pessoa que participou bastante aí da nossa cultura.
1: Deixaram muitos amigos, o Mário e o Maicon.
0: Com certeza. O Mário a gente comentou um pouco antes. E fazia

0: Como vai o Mário, né?
1: Mário é gente boa. O Mário trabalhou no tempo de quartel, sabe onde que ele trabalhava?
0: Não era rancheiro?
1: Ele era, não, era, o cargo dele era mais elevado. Ele trabalhava, ele fazia comida dos oficiais ali na Vila Militar. Ele trabalhou muito tempo no Clube Mil.
0: Olha aí, cara.
2: Olha aqui, ó, deixa eu só repassar aqui a mensagem. A Johnny Rocha mandando, não é pegadinha, feliz aniversário para a Dona Hilda. Muito bem, a Dona Hilda de aniversário. Valeu, a minha vizinha Dona Hilda da Barão, ela merece.
0: Cadê o endereço?
2: Cuidado, Johnny, não, não gava muito.
0: Mas vamos
2: lá. Que nem marido, a gente também não pode gavar muito, porque, né?
1: Sanita, né, escuta aí. Cuidado.
2: Né, mas por isso que eu não gavo. Por isso que eu não gavo muito.
0: Eu tinha escutado essa com carro. É que nem carro, não pode gavar muito.
2: Ah,
0: não.
2: É? Ah, era carro.
0: Se tu gava muito teu carro, daqui a pouco estourou o motor.
2: Sério? Poxa, eu gavo bastante o meu. Olha aqui o João Hartz, Enéas, eu gosto dessa frase. As urnas vão falar quem o povo quer. Penso que as discussões calorosas e briga por candidato A ou B não convém. Eu gosto de ouvir as propostas que cada candidato tem para melhorar na situação geral.
0: Lúcido demais. Um baita comentário. Baita comentário. É exatamente isso.
2: É o que queremos, né? Melhorar a nossa situação geral. Queremos muito. 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
0: É, você imagina, hoje em dia tem as casas interligadas, né? Só manda Alexa, liga o forno, já deixa meu pão quentinho. Imagina, Nelise?
2: Que maravilha, deitado, né?
0: Desperta o celular e fala, Alexa, bota fazer o pão aí no forno. Bota passar o cafezinho.
2: É o contrário da nossa casa, né? A minha televisão tem que levantar pra desligar, porque o controle não funciona. E assim nós vamos indo.
0: A tua, se tu tivesse uma filha chamada Alexa, levanta, fazer o pão.
2: Boa! Boa! Gostei dessa. 8h48, é vida real, né?
0: Deixa eu mandar um abraço. E aqui muito especial, Annelise, muito, mas muito especial, pro Rodinei Caetano. Ele é nada mais, nada menos que patrão do nosso mais novo CTG aqui do município, Centro de Tradições Gaúchas aqui do nosso município, o Revivendo a Tradição, né? Revivendo é o mais recente, no caso.
2: Ah, tá.
0: Que se filiou ao MTG junto, todo um processo, liderado pelo Rodinei, inclusive, junto com o Lucélio Fortes, também nosso ouvinte, que está sempre na nossa audiência, e toda sua patronagem, o pessoal que está junto com eles por lá, fazendo acontecer pelo Revivendo a Tradição, um desfile fenomenal ali na nossa Praça 15, nesse final de semana. E saúdo, porque está sempre na nossa audiência, lá de Sarandi, E não só da gente ter essa audiência deles de fora, mas também de cumprimentar o pessoal pelo baita trabalho que fizeram na Semana Farroupilha. Lembrando que o Revivendo faz a Semana Farroupilha uma semana antes da tradicional. E também foi bastante movimentado. O pessoal ali da Câmara me comentou que, olha, muita gente aderiu no interior lá em Sarandim. Então um abraço pro Rodinei, um abraço pro pessoal do Revivendo a Tradição.
2: É, o trabalho que eles fazem é excepcional. É. E a gente vê a dificuldade que é, né? Ah, precisa vir aqui pra praça pra guardar a chama. Não é tão simples, né, pessoal?
1: Não,
2: quanto quem tá aqui na zona urbana, quanto quem tá no município, tu vindo do interior.
1: O Revivendo a Tradição de Sarandim enfrentou um problema.

0: uma coisa, um projeto. Não, não pode se dizer social, mas é um projeto muito legal no contraturno das escolas do interior para crianças, que é levar um pouquinho dessa tradição, né? Oficinas de dança, oficinas de mate, oficinas de tradição, né? Tradicionalista mesmo, para alunos no contraturno por lá. Inclusive, qualquer hora dessa eu vou ter que tirar um tempo para a gente ir lá e frequentar uma dessas oficinas. É, inclusive o Lucélio que encabeça. E que trabalho! Vocês imaginam continuar mantendo viva na nossa juventude, a tradição tão bonita que é do nosso Rio Grande. A gente viu tantos jovens desfilando nos cavalos ali e esperamos que sejam cada vez mais. E se continuar assim, com... lógico, não estou tirando mérito de nenhuma das outras, pessoal, das entidades daqui que também fazem trabalhos assim. Mas o Revivendo lá, né, no interior, mantendo vivo esse tradicionalismo tão lindo que a gente cultiva por aqui.
1: Bom, são 8 horas e 50 minutos. A gente tem um intervalinho comercial, mas eu só quero falar com relação à atualização das nossas rodovias que estão com problemas nessa manhã ainda. A situação que foi apresentada pelo CPRV BM às 8h10 é bloqueio parcial em Mussum, RS-129, quilômetro 81. Colinas, bloqueio total, RS-129, quilômetro 50. Jaquirana, bloqueio total, RS-110, entre os quilômetros 40 e 72. São Sebastião do Caí, bloqueio total, RS-124, quilômetro 7. Vila Flores, bloqueio total, RS-437, quilômetro 10. Farroupilha, bloqueio total, RS-448, quilômetro 35. Caxias do Sul, bloqueio total, RS-452, quilômetro 26. Lindolfo Collor, bloqueio total, VRS-840, quilômetro 7. O painel também mantém ocorrências mais antigas em Santo Ângelo, São Valentim do Sul, Imigrante, Paraíso do Sul, Venâncio Aires e Cotiporã, além de outro bloqueio na RS-437 em Vila Flores. Santo Ângelo é a ponte entre Santo Ângelo e entre Juiz, pessoal. Tá? Então, tá aí a atualização das rodovias nessa manhã. 8h52, intervalinho comercial, a gente já volta.
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3: Olá, empresário. Sou Marcos Vinícius, da Planejar Contabilidade. Hoje iniciamos uma série de conteúdos falando sobre a nova reforma tributária e seus impactos. As mudanças acontecerão de maneira gradual, seguindo o cronograma de transição. Em 2026, está sendo o período de testes operacionais para as empresas do regime regular, do lucro real e presumido. Elas precisam destacar nas notas fiscais os valores de IBS e CBS em caráter informativo, não havendo nenhuma alteração efetiva nas empresas do Simples Nacional. Isso para que o comitê gestor possa calibrar os sistemas da Receita Federal, já que é com base nessas informações que o governo definiu as alíquotas iniciais para esses dois impostos. Em 2027, terá o início oficial da CBS e a extinção do PIS e da COFINS, e também será o início do imposto seletivo. Apenas em 2029 a 2032, começará a redução gradual do ICMS e do ISS, juntamente com a entrada proporcional do IBS. E somente em 2033 teremos o final do período de transição com o novo sistema operando de forma integral e a extinção total dos impostos antigos. Fiquem atentos e acompanhem nosso informativo Fala Contador, aqui nas rádios Fronteira FM e Cultura M. Até breve.
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2: Muito bem, 3 minutinhos faltando para as 9 horas da manhã. Deixa eu só corrigir uma atualização. A BR-470 foi liberada um pouquinho mais cedo, às 7h30, no trecho da Serra das Antas, entre Bento Gonçalves e Veranópolis. 8h57, vamos à nossa vinhetinha do repórter Eduardo Belmonte para a Rede de Açougues Popular.
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2: Agora sim, Eduardo Belmonte, as ocorrências policiais.
4: Notícia em todo o país, desde o final da tarde de ontem, início da noite. Vem lá de Santa Catarina o desaparecimento de uma aeronave, um helicóptero, onde um dos tripulantes é o cantor sertanejo Rick, da dupla Rick e Renner. Já estão sendo realizadas buscas desde ontem. A aeronave decolou de Porto Belo, no litoral norte, com destino a São Joaquim, na Serra, mas não chegou no local previsto. As equipes dos bombeiros usam um drone térmico para tentar localizar a aeronave na zona rural de Urubici, onde o último sinal do transponder do helicóptero foi emitido na segunda-feira, portanto ontem. Além do Ricker, e estavam no helicóptero o empresário Bruno Avelar, mais o Paulo Soares, além do piloto da aeronave, que não teve o nome divulgado, segundo a assessoria do cantor. Trabalho nas buscas, corpo de bombeiros da Polícia Militar, da Polícia Civil, da Força Aérea Brasileira, a FAB. O helicóptero é um Bell 430, fabricado em 2001, com capacidade para o piloto, mais 7 passageiros. Muita gente envolvida nas buscas a esse helicóptero. Fica a nossa torcida para que seja encontrado o mais breve possível, que as pessoas estejam bem, né,
2: Melissa? Ai, tomara, né, Belmonte? Mas a gente sabe o quanto é difícil. É, infelizmente, quando se fala em esse tipo de acidente, né?
4: Não, ainda mais nesse período aí que tem ocorrido vários temporais, né, Nelise?
2: É.
4: E a previsão não era boa para aquela região lá, né? Pois aqui em nossa cidade é situação bem, bem tranquila, bem diferente, onde o suporte básico do SAMU atendeu a um senhor de 37 anos, vítima de agressão, com corte no supercílio direito e possível fratura de nariz. Após o atendimento inicial, ele foi removido ao hospital. No outro chamado em sequência, 22h12, uma senhora de 54 anos com agitação psicomotora e agressividade, ingestão de bebida alcoólica, após o atendimento inicial, foi removida ao hospital. Às 5h25 da madrugada de hoje, deslocamento do suporte básico do SAMU até o interior do município, onde na localidade de Rincão de Santana, paciente de 80 anos, vítima de queda da cama, com desorientação, tosse produtiva e queda de saturação, após o atendimento inicial, foi removido ao hospital. Então, um trabalho do suporte básico do SAMU. O suporte avançado do SAMU presente em dois chamados. Para atendimento a uma senhora de 74 anos, referindo-se desconforto abdominal, foi orientada, medicada e permaneceu em seu domicílio. No outro atendimento, uma senhora de 37 anos, com histórico de cardiopatia, foi encaminhada ao Hospital Ivan Goulart para sequência de atendimento. A Corporação de Bombeiros teve alguns chamados para atividade preventiva, um chamado para remoção de fonte de perigo, questões relacionadas a abelhas e marimbondos, aliás, foram três chamados para essa situação. Há também uma palestra e a presença para isolamento de local, um incêndio em transformador da via pública, um transformador da rede de energia elétrica. Trabalho, então, dos bombeiros. A Polícia Rodoviária Federal, aqui nas BRs, atendidas pela 12ª Delegacia de Polícia Rodoviária Federal, situação é tranquila no momento. 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
2: Muito bem, 9h04. Infelizmente a gente acabou não recebendo a atualização do tempo da Metsul Meteorologia. Mas se chegar agora, provavelmente no decorrer da manhã já vai chegar. E vamos pedir para o Eugênio repassar no Linha Aberta a atualização do tempo aqui para a nossa São Borja. Já que a gente não falou sobre isso, então vamos aos aplicativos mesmo que a gente tem nos nossos celulares, que é o que temos. Nesse momento, meu aplicativo registra 13 graus a temperatura, quando uma máxima deve alcançar seus 17, 18 graus. A gente deve ter ainda esse sol pela parte da manhã e, pessoal, à tarde eu tenho previsão de nebulosidade. Isso para hoje. Amanhã, temperatura mínima de 7 graus, máxima de 19. O tempo com sol e algumas nuvens. Na quinta-feira e sexta-feira, a previsão é de um dia com bastante sol. Mínima na quinta-feira, 9 graus, máxima 25. Mínima na sexta-feira, subindo, 14 graus, máxima de 30 na sexta-feira. A partir do sábado, a gente pode ter o retorno da instabilidade, mas mesmo assim a temperatura segue alta para o sábado, com uma máxima de 30 graus, temperatura de verão. É o que a gente tem previsto aqui para a nossa São Borja, de acordo, obviamente, com o meu aplicativo e com todos os erros que os nossos aplicativos trazem junto. Mas é o que temos para comentar. 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Rodinei Caetano, gratidão por vocês se referirem com tanto carinho à nossa entidade, Enéas.
6: Ah, imagina, por favor.
2: Merecem. Aqui Noemi Sarmento, Elisete Segóbia, Dona Rosa Lencina, lindo dia de sol, bem-vinda primavera. É isso mesmo. Aqui também Suzana Cadó, mandando sua mensagem. José Silvio, bom dia a todos, são borgenses, moro em Balneário Pinhal. José Silvio na nossa audiência, que coisa boa, José. Marcelo do Carmo também desejando uma excelente terça-feira. Yara Garcia, sou ouvinte desse programa todas as manhãs aqui na Aparício Sampaio. Um ótimo dia de trabalho. Muito obrigada. Igualmente, a Milene Trindade também aqui conosco, Jaqueline de Souza, participando aqui na nossa live. Muito obrigada pelo carinho de vocês. Moisés, o WhatsApp da Cultura não está contigo?
6: Moisés.
2: Tu sabia que quem fica na operação fica responsável para ler as mensagens do WhatsApp?
7: Não sabia.
2: Então, por gentileza, abra o WhatsApp aí, dá uma olhadinha o que que nós temos e qualquer coisa, repassa os recadinhos da nossa audiência, desde que não seja xingando ninguém, falando bem de nós. Né?
6: Se for xingando a gente, pode mandar também. Só que daí tem que...
2: Não, não pode. Não
6: tem pode. Que dar uma aliviada nos palavrão.
7: Tá bem.
2: Dá uma olhada aí. Bom, vamos aos nossos últimos recados, porque o tempo urge.
6: É, últimos recados, Ani. Na verdade... acho que a gente passou boa parte dos recados, só mencionar que hoje começa a Primavera dos Museus a partir das 14 horas, né? Um evento muito, muito bacana que a gente vai ter aqui. A Primavera dos Museus é um evento que acontece todos os anos para divulgar e fortalecer os trabalhos dos museus aqui no nosso município. A programação completa eu trago amanhã com calma aí para toda a nossa audiência até receber aí também as informações completas da prefeitura. Hoje, agora, às 10h30, a gente também tem uma audiência pública, né? Na Câmara Municipal de Vereadores, às 10h30. Essa aí é da Lei de Diretrizes Orçamentárias, a popular LDO, para 2027. Importante lei que rege aí as principais iniciativas que vão ser adotadas pelo Executivo durante 2027. E aí depois for aprovada pela Câmara, mas isso não foi dado prioridade, mas estava lá na audiência pública à disposição para todo mundo discutir. Então, bastante importante. Das Primavera dos Museus é às 9 agora.
7: Está em andamento já.
6: Está em andamento. É às 9 agora. Annelise, eu falei à tarde, mas não é às 9.
7: Aqui nos Anhangueras, né, no museu.
6: Isso, no Museu Ergológico da Estância, a partir das 9 horas, esta abertura. E a gente também tem o Congresso das Missões, né, Annelise, que começa hoje e vai até a sexta-feira, com muitas atividades na Câmara de Vereadores, no Executivo Municipal e também na Unipampa, que sedia, né, esse evento, que é binacional, São Borja e Santo Tomé.
2: 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Hoje às 15h30 também para a caminhada do candidato Zucco, vem o candidato ao Senado, Marcel Van Hatten, isso...
7: Bem,
2: isso
7: é a informação que...
2: Os dois candidatos ao Senado também, juntamente com a candidata vice Silvana Kovács. É isso? Às 15h30 na sede do Progressistas, então é um dos eventos que acontece político aqui em São Borja com um dos candidatos ao governo do estado que vem agora nesse período eleitoral.
6: Nós recebemos o convite desse.
2: 9h10, final de programa. Então, pessoal, agradecendo Eduardo Belmonte.
7: Retorno do Linha Aberta com nosso colega Eugênio Dutra, 10h15.
2: Enéas.
6: Forte abraço para vocês, a gente se encontra amanhã aqui no Gente a Notícia.
2: Muito bem, pessoal, ótima terça-feira a todos. Voltamos amanhã, se Deus quiser. Até lá.
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2: A força da demanda agroindustrial dita o ritmo do mercado de grãos no país. O esmagamento doméstico de soja caminha para uma marca histórica em 2026. A Associação Brasileira das Indústrias de Óleos Vegetais elevou a estimativa de processamento nacional para o recorde de 63 milhões e meio de toneladas. Esse avanço expressivo é sustentado pela forte procura externa por farelo e pelo consumo firme de óleo vegetal no mercado interno. Em paralelo, o setor produtivo intensifica a defesa pela adoção imediata da mistura B17 no biodiesel, buscando reduzir as dependências das importações de combustível fóssil e assegurar o abastecimento no campo. Na ponta dos custos, o mercado de insumos enfrenta desafios na oferta de fertilizantes. A alta global dos preços do enxofre pressiona a indústria nacional de adubos, resultando em ajustes operacionais e paralisações pontuais na produção de fosfatados. Para garantir o suprimento da safra e conter riscos de desabastecimento, o Ministério da Agricultura avança em negociações estratégicas com o Marrocos. A meta brasileira é ampliar as importações de adubos fosfatados do país africano para até 3.800.000 toneladas. No cenário financeiro, o dólar opera em leve baixa ante ao real, negociado na casa de R$5,10. A moeda norte-americana perde fôlego no exterior, acompanhando o recuo nas cotações internacionais de energia. O barril do petróleo tipo Brent opera na faixa de US$103, refletindo a expectativa de recuperação em oleodutos da Arábia Saudita e negociações diplomáticas no Golfo, o que traz alívio pontual às pressões inflacionárias globais. Como complemento às proteínas, o mercado físico do boi gordo opera com preços sustentados pela oferta muito curta de animais terminados, com referências de R$350 por arroba em São Paulo. No comércio exterior, a indústria frigorífica já direciona as negociações com a China para embarques com a chegada em janeiro, visando a abertura da cota de 2027 e priorizando cortes nobres de maior valor agregado. No encerramento com o clima e logística, a estiagem severa na região norte derruba o nível dos rios e pode elevar em até 150% o custo do frete nas hidrovias. Já no campo, as chuvas recentes trouxeram excelente umidade ao solo no Rio Grande do Sul e Paraná, mantendo alerta fitossanitário no trigo gaúcho, enquanto o Centro-Oeste inicia o plantio com cautela diante do déficit hídrico em áreas de Mato Grosso.
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1: 9:21, 9:21 desta manhã bonita, linda, agradável de terça-feira. Estamos chegando para mais uma audição do Linha Aberta.
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1: Hoje é dia 22 de setembro. É um dia importante, não é, gente? Afinal, hoje estaremos recebendo a nova estação do ano. Hoje, às 9:05, ou seja, 21:05 da noite, chega a primavera. A estação mais colorida do ano. É importante o dia hoje ou não? Claro que é, né? Hoje, 22 de setembro, uma terça-feira gostosíssima. Estamos vivendo o dia de número 259 do ano, hein? 259 dias já se passaram na graça do nosso Pai. É, não é? Estão faltando 106 dias para o final de 2026. 106 dias apenas para o final do ano. A lua é crescente, não é? E hoje é o dia do contador. Alô, contador. Contador de contabilista, de contabilidade, tá bom? Em nome do meu querido amigo Conceição, contabilista, bacharel Conceição Martins Neto, eu abraço a todos os outros contabilistas, contadores, né? Do nosso município, que prepara, que organiza os números, o financeiro, o planejamento, né? E todos os empresários, uma profissão muito, muito importante, tá? Contador, bom dia. E hoje, como eu falei anteriormente, é o início da primavera, né? E hoje também, gente, é um dia... O pessoal não dá muita atenção para esse dia, mas ele é um dia importante, sabe por quê? Hoje é o Dia Internacional Sem Carro. É um dia para o pessoal deixar o carro na garagem e andar a pé. Sem carro. Sem veículo. É não andar, não utilizar o carro. Hoje tem dia também isso aí. Tá bem? Então, hoje é o dia dos... Deixar o carro na garagem, é o dia do contador e o início da primavera. A nossa equipe está chegando para ficar com você até o meio-dia. Na mesa de controle sonoro, o colega Bonimar Lima. No departamento de redação, Adilson Ribas. Departamento técnico, Moisés Brites. Na recepção, coordenação do programa, a colega Ritinha Floriano. E na apresentação, este amigo de vocês, Eugênio Dutra, que mais uma vez deseja bom dia, São Borja! Como acontece de segunda a sexta, nesse horário, nós estamos aqui trazendo o nosso abraço amigo, fraterno e leal para você. Desejo de um dia maravilhoso, viu? Que você tenha crescimento, que você tenha fé, que você tenha esperança, que você não desanime, que você não fraqueje, que você acredite que é possível, viu? Tudo na vida é possível. Deixe o orgulho de lado. É, sabe que a palavra orgulho, o orgulho já é pesada essa palavra, é ou não é? Orgulho, é uma palavra forte, é? Deixa de lado o orgulho. Você não leva nada daqui, absolutamente nada. Nada. Quando eu falo em nada, é nada mesmo. Quando você for embora. E olha aqui, a gente está vivo, a gente está nesta terra, nesta vida, mas no minuto seguinte poderemos não estar. E por que você vai deixar essa imagem de orgulhoso, de orgulhosa? Hein? Não é melhor você deixar uma imagem bonita de vida? Que as pessoas lembrem de você de uma maneira linda, agradável? Olha o que está acontecendo na vida de qualquer um de nós. Olha o que aconteceu com esse helicóptero lá em Santa Catarina. Nós não sabemos ainda o que aconteceu. Não sabemos ainda. Não vamos levantar aqui um falso testemunho. O helicóptero não foi encontrado ainda. E os tripulantes podem estar todos vivos, que é o que nós desejamos. Mas caiu o helicóptero. Ele caiu de um momento para outro. E ali estava, naquele helicóptero, um dos homens mais convertidos a Deus na área, na cultura musical, o Rick, da dupla Rick Renner. Ele estava nesse helicóptero. Esse helicóptero não foi encontrado ainda. Queira Deus que encontre e que encontrem com vida os tripulantes. É o nosso desejo. Mas, como eu falei para você, se isso não acontecer, se infelizmente não os encontrarem com vida, vai ficar a imagem. Qual é a imagem do Rick? De um homem de fé, de um homem bom, né? Mas eu tenho certeza que ele e os demais serão encontrados ainda com vida. É o nosso desejo. Mas a mensagem da manhã é para você entender, para você se convencer de que a vida é um sopro. Um sopro. E ela termina. Então larga deste orgulho. Esquece essa palavra. Sorria. Mas a melhor coisa que tem é sorrir. Vamos cantar? Então, vamos transformar a manhã de hoje, essa manhã da primavera, cantando a nossa música do sorriso. Essa música que está fazendo sucesso muito grande.
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1: Um sorriso que é um remédio.
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1: Claro que esquece das penas. Vamos cantar então.
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1: quem canta,
2: é
1: os males espanta.

Bom dia, meus amigos dos bairros, das vilas, da cidade. Uma terça-feira linda para você, ouviu? Aí do bairro Leonel Brizola, da Vila Umbu, da Vila Santa Rosa. Bom dia, pessoal do Paraboi, Betim, Vila da Praia. Bom dia para vocês que estão aí no posto 44, caminhoneiros. Vocês que estão aí na Ponte da Integração, belo dia, viu? Bom dia, pessoal do interior do município, São Miguel, Passo da Barca, Manuel Viana. Bom dia para o pessoal do Rincão do Meio, Sarandi, Samburá. Bom dia, gente. Bom dia para você que sintoniza a gente em outras cidades do estado. Recebam um pedacinho de São Borja aí onde quer que você esteja, tá bom? Em outras cidades, em outros estados, em outros países, você está ouvindo a 1260, a Rádio Cultura M, a Rádio Cinquentenária. Agora, 50 anos de comunicação. Em nome do povo de São Borja, um bom dia a vocês todos. 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Então vamos trazendo para você a boa música da nossa manhã, abrindo o programa. O Rick está chegando, vamos torcer para que esteja bem o nosso cantor, Rick, abrindo o programa.

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0: Estão faltando 20 minutinhos para as 10 da manhã, 20 para as 10, uma temperatura de 13 graus, viu gente? 13 graus nesse momento, a temperatura em nossa cidade. 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Tempo e temperatura com Estael Cias. Bom dia, Estael.
1: Nas próximas horas desta terça-feira, o sol predomina e a temperatura sobe aos poucos, com máxima que deve ficar entre 18 e 20 graus em toda a fronteira oeste. A expectativa é de, na quarta e quinta-feira, a amplitude térmica sob domínio do ar seco ser maior, as mínimas em torno de 5 a 7 graus no começo da manhã de quarta, com máxima chegando aos 24, então 20 graus de diferença entre o amanhecer e a tarde. E na quinta-feira, a temperatura mínima já fica em torno de 9 a 10 graus, com máxima de 28 a 30 graus. Ou seja, o calor retorna rápido nesta semana, uma semana que marca o início oficial da primavera, e essas grandes variabilidades térmicas são uma característica da primavera. A perspectiva é de a sexta-feira ter aumento de nuvens, alguns modelos até colocam alguma chance, alguma condição de chuva. E no final de semana, o sábado, muito abafado, tem chuva e temporais da tarde para a noite. O domingo, já com vento sul, tem muitas nuvens e pancadas de chuva com menor oscilação na temperatura. Da Metso Meteorologia, Estael Cias.
0: Ok, a Estael retorna a qualquer momento, se existir.

0: mudança climática. 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Ah, vamos seguindo os três primeiros signos do nosso horóscopo do dia.
1: Tudo bem? Hoje é terça-feira, dia 22 de setembro de 2026. Eu sou a Suzy Luz e tô chegando com as previsões astrais para essa terça-feira. Vida longa para quem dá mais um giro em torno do sol, e quem nasce dia 22 de setembro é do signo de Virgem, com a personalidade do signo de Capricórnio. Pessoas que têm facilidade para conseguir emprego, passar em concurso, atrair prosperidade financeira para uma vida mais confortável. Tudo de bom para você que faz aniversário hoje, 22 de setembro. Áries, Touro e Gêmeos. Oi, Áries, nascidos de 21 de março a 20 de abril. Áries, hoje você começa com a chegada da lua cheia e não vai faltar disposição para trabalhar pelas suas ambições. Você vai mostrar mais habilidade para conciliar interesses e somar forças com quem convive. Cor para você hoje, violeta, números da sorte 59, 23 e 05. Touro, nascidos de 21 de abril a 20 de maio, Touro, a lua cheia deixa sua vitalidade física e mental no auge e você não vai pensar duas vezes para pegar firme no serviço. Cor para hoje, rosa. Números da sorte 18, 02 e 47. Gêmeos, nascidos de 21 de maio a 20 de junho. Gêmeos, hoje você vai dar um show de carisma. Vai contar com o apoio total da lua, que promete um dia perfeito para você realizar os seus planos e suas ambições. A cor para você hoje é o preto e os números da sorte 22, 31 e 49. Eu já volto e falo com Câncer, Leão e Virgem, tá com
0: bom,
1: mais um
0: daqui bloco. Daqui a pouquinho, mais três blocos de previsões para você que segue o seu signo diariamente, né? 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Peça Caixa Preta nas melhores farmácias de São Borja. 12 minutos para as 10 da manhã, no próximo bloco, as atrações do programa. Bom dia!

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1: Alô, alô! Bom dia, de ouvintes! 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
12: Bom dia, Eugênio.
2: Olá, bom dia. Bom dia, gente. Uma terça-feira linda, né? 10 horas mais um minutinho, 10 e 1. Uma temperatura de 13 graus na cidade de São Borja. Hoje, 22 de setembro, uma terça-feira, viu? Olha, foi perdido dia 18 de setembro, próximo a Coronel Lago, uma carteira preta com documentos em nome de Armanda Olivia Tavares. Quem encontrou, deixar aqui na Rádio Cultura que será recompensado. Documentos, uma carteira em nome de Armanda Olivia Tavares, tá bom? Deixa aqui conosco, deixa aqui na portaria com a Ritinha.
7: Ecoverde. Hoje é terça-feira. Teremos coleta seletiva a partir das 10 horas da manhã hoje, a partir de agora, na Florencio Guimarães, Cemitério Paraboi, Rodoviária, Jardim Primavera, Bitim, Vila Ester, Vila Goulart, Santos Reis, Piraí, a partir da Engenheiro Manuel Luiz Fagundes. Um lembrete da Eco Verde. 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Olha, gente, as atrações do programa de hoje, a perguntinha da semana e a nossa enquete popular é a seguinte. Eu estou perguntando na enquete popular para você. Qual é a tua opinião, amigo ouvinte? Você que está nos ouvindo agora. Qual é a tua opinião com relação às calçadas da cidade de São Borja? Que a gente chama de passeio público, né? Como é que estão os passeios públicos de São Borja? Está bem? Está sinalizado? Existe? Não existe obstáculo nas calçadas? Não existe árvore, raiz crescida na calçada? Hein? Como é que, na tua opinião, está as calçadas de São Borja? Onde fica? Qual é a rua? Qual é a localização da pior calçada de São Borja? Aonde está localizada a pior calçada? Aonde está localizada a melhor, a mais bonita, a linda calçada da cidade de São Borja? Vamos conversar sobre isso ao longo da semana para procurar ajeitar alguma coisa, para ver se o proprietário se toca, dá uma ajeitadinha na calçada, que é para o transeunte, que é para nós andar com segurança. Tá bem? Calçadas, passeio público, é a nossa enquete popular. Vamos conversar sobre isso. O nosso telefone está à sua disposição, viu? O nosso WhatsApp 99673-1260. Ou então você liga direto e fala comigo aqui. 3431-5469. A perguntinha da semana. Qual o animal
13: tem um animal. Não confunda, viu, gente? Entenda bem a pergunta. Tem um animal que morre após picar. Que animal é esse? E qual o país que nunca chove? Eu estou perguntando, entenda a pergunta. Qual o país que nunca chove? Você sabe? Então, respondendo corretamente, ganha um presentinho das lojas Benoit. Eu estou aqui chamando o amigo Mauro Leandro, que foi o ganhador da semana passada, tá, Mauro? Quiser aparecer por aqui sem problema nenhum para pegar o teu presentinho, certo? 10h07, vem aí para você que gosta de uma novelinha, resumo de novela.
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15: Por aqui seguindo o nosso resumo de novelas, 22 de setembro, terça-feira, a nobreza do amor, onde Tonho acolhe Alica e Caetana reza por Vera Niara. Tonho e Alica se beijam e Omar flagra os dois juntos. Sinu alerta a quem ladiza sobre o estado de Quênia. Pascoal e Binta iniciam um novo plano para interromper a rebelião de Batanga. Fico por aqui, um beijo, daqui a pouquinho tem mais em Por Você.
13: Então, daqui a pouquinho tem mais em Por Você. 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Com relação ao helicóptero que conduzia o cantor Rick, ainda não temos oficialmente nenhuma informação. Estamos ouvindo aqui pelo aplicativo uma rádio da capital do estado, mas ela não está informando ainda com detalhes, né, a localização deste helicóptero. Tão logo a gente tenha essa informação, nós vamos passar para você. Olha, nós estamos pedindo uma cadeira de rodas aqui no programa. É para uma senhora que fez uma cirurgia em Santo Ângelo ou Passo Fundo, não lembro agora. E está precisando de uma cadeira de rodas. Quem é que tem uma cadeirinha de rodas aí que não esteja ocupando, né? Está guardada. Está guardada. Então ela pode emprestar. Por 30, 60 dias aí que essa senhora vai precisar dessa cadeira de rodas. Você tem? Liga para mim. Vamos conseguir uma cadeirinha de rodas, então, para essa senhora que fez uma cirurgia, submeteu uma cirurgia, se eu não me engano, de quadril, alguma coisa assim. E ela chegou em São Borja, chegou ontem na sua cidade e precisa de uma cadeira de rodas, tá, gente? Se você tem, liga para mim aqui. 10h10, 10h10, em nome de Mini Mercado e Açougue Prenda. 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
4: Bom dia, Eugênio.
5: Olá, bom dia. 10 horas 17 minutinhos, 14 graus é a temperatura. Da nossa cidade. Um dia lindo, lindo, lindo, lindo, né, gente? Prestou atenção no colorido desta terça-feira? Maravilhosa. 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Agora vamos trazendo mais três signos do nosso horóscopo do dia.
6: Previsões astrais de volta por aqui, Câncer, Leão e Virgem. Oi, Câncer, nascidos de 21 de junho a 21 de julho. Câncer, a sua atenção fica voltada para os interesses do lar. Os astros reafirmam a importância que os parentes têm na sua vida. A cor para você hoje é o creme e os números da sorte 44, 08 e 53. Leão, nascidos de 22 de julho a 22 de agosto, Leão, a lua cheia garante que a sua energia física e mental fique tinindo. Vai sobrar ânimo para você fazer tudo o que pretende, graças ao seu traquejo e à sua habilidade de interagir. Cor para você hoje, vermelho, número da sorte 46, 27 e 19. Virgem, nascidos de 23 de agosto a 22 de setembro, Virgem, a lua manda um baita incentivo para os seus interesses financeiros e você tem que aproveitar as oportunidades para incrementar os seus ganhos. Hoje é a chance de você sair no lucro. Cor para você é o azul, números da sorte 40, 05 e 04. Eu já volto, tá gente. Bom. Falo com Libra, Escorpião e Sagitário.
5: Libra, Escorpião e Sagitário, daqui a pouquinho no horóscopo do dia, para você que gosta de saber o que que o signo manda dizer para você, né? 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Pode ligar para 999-62-6775. 10h22, vem aí em nome de Açougues Popular, Eduardo Belmonte.
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5: Eduardo Belmonte, bom dia.
8: Bom dia, Eugênio Dutra. Bom dia ao nosso colega Bunimar Lima. A Polícia Rodoviária Federal atendeu a sinistro de trânsito em Jaguari no início da noite de segunda-feira. A Polícia Rodoviária Federal foi chamada para ocorrência de sinistro do tipo saída do leito carroçável, uma saída de pista, seguida de tombamento. Esse acidente envolveu um prisma e ocorreu no quilômetro 347 da BR-287 em Jaguari. O veículo era conduzido por uma mulher de 53 anos, proprietária do automóvel, moradora na cidade de São Vicente do Sul, a qual sofreu ferimentos leves e foi encaminhada ao hospital na cidade de Jaguari. O veículo permaneceu imobilizado na faixa de domínio para posterior remoção. Aqui em nossa cidade, a Corporação de Bombeiros, com uma atividade preventiva, 3 remoções de fonte de perigo, participou também de uma palestra e fez o isolamento de local, onde foi constatado um incêndio em um transformador da rede de energia elétrica. O suporte básico e o suporte avançado do SAMU, presentes o suporte avançado do SAMU em 2 chamados, 2 pessoas foram atendidas, uma senhora de 74 anos, ficou em seu domicílio com orientações após o atendimento. No outro caso, uma senhora de 37 anos, com histórico de cardiopatia, também foi encaminhada ao hospital. Suporte básico do SAMU atendeu às 20 horas e 31 minutos de ontem um homem de 37 anos, vítima de agressão, com corte no supercílio direito e possível fratura de nariz. Após o atendimento inicial, ele foi removido ao hospital. Na sequência, um chamado para atendimento a um senhor de 54 anos, com agitação psicomotora e agressividade, ingestão de bebida alcoólica, após o atendimento inicial, removido ao hospital. E às 5h25 da madrugada de hoje, no Rincão de Santana, foi atendido um senhor de 80 anos, vítima de queda de uma cama com desorientação e tosse produtiva. Então ele foi avaliado, atendido e depois removido ao hospital. 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
5: Bom dia, Eugênio.
6: Olá, bom dia.
5: Como está?
6: Bem, 10 horas 29 minutinhos, 10 mais 29, é a hora certinha para você, 14 graus é a temperatura em nossa cidade, viu, gente? Olha, estamos pedindo uma cadeira de rodas. Se alguém tem uma, está guardada, parada, vamos oferecer, emprestar para quem está precisando, viu, gente? Liga para mim, uma cadeira de rodas, por favor. Estamos vivendo o dia de número 259 do ano. Estão faltando só 106 dias para terminar 2026, viu? 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Eu estou perguntando para você, na tua opinião, amigo, qual é o estado, que nota você daria para as calçadas da cidade de São Borja? Você acha que está bem? Você acha que é preciso uma atenção maior por parte dos proprietários? Você acha que os passeios estão, não estão com mesas na calçada, produtos de venda na calçada, tá livre, a calçada tá livre, hein? Qual é a tua opinião com relação aos passeios públicos? Qual é o pior passeio público? Onde está localizada a pior calçada da cidade? Aonde está localizada a mais bonita? Vamos valorizar também, não é só criticar, não, tá? E a pergunta que eu estou fazendo, qual o animal que morre após picar? Qual o animal que morre após picar? E qual o país que nunca chove? Agora há pouco teve aqui o ganhador da pergunta da semana passada. Tiramos uma foto aqui, saiu nas redes sociais o Mauro Leandro. Ele já veio receber o brindezinho dele. Participe e na sexta-feira você pode ganhar um presente das lojas Benoit, tá? Vamos a algumas mensagens, então. Olha aqui. A Márcia manda uma mensagem. Diz o seguinte: terça-feira, a vida nem sempre entrega o que a gente pede, mas Deus sempre honra o que a gente realmente precisa. Bom dia. Que é verdade. Pura verdade, viu, amiga? A Márcia. Muito obrigado, viu, Márcia? Não esqueçam de assinar as mensagenzinhas, de botar seus nomes, tá? Bom dia, Eugênio. As calçadas deveriam ser padronizadas com antiderrapante. Evitar tombos na própria altura, como o da calçada do hospital. Teria que ser assim em todo o centro. Ouvinte Ângela, um abraço, obrigado. Oi, Ângela. A Ângela diz aqui, então, que as calçadas deveriam ser como as calçadas do hospital. O que que tem lá na calçada do hospital, Ângela? Hã? Padronizadas com antiderrapante para evitar tombos. Bom, ela acha que o normal seria antiderrapante. Não pode ser calçadas lisas. Não pode, porque quando chove, né, gente? Chove, escorrega e cai. Todas as calçadas devem ser com antiderrapante. Tá bem? A Ângela que manda esse recado pra gente aqui. Tá, Ângela? Muito obrigado, então. Mais uma vez, o amigo aquele aqui pede um emprego, é isso? Bom dia, seu Eugênio. Estou procurando serviço de aguador. Sou maquinista, aguador, planto, faço qualquer coisa na lavoura. Ele está procurando emprego, quer morar no interior, na granja. Ele está acostumado com esse serviço. Telefone dele. Anotem o telefone se vocês precisarem do serviço desse moço aqui, ó. 9677-8032. 9-9677-8032. Tá bem? Ele se chama Oberdan. Vamos atender você de novo, viu, Oberdan? Tá bem? Vamos atender mais uma vez você. 10 horas 37 minutinhos, vem aí, resumo de novela.
7: Prontinho, estamos aqui em Por Você, terça-feira, 22 de setembro, onde Bela, Vitor e cirurgião do hospital e maternidade Luz socorrem Tamara, que implora a médica que salve sua bebê. Juarez devolve as peças de Zé e o mecânico diz que vai devolver o carro do feirante. Vitor desiste de acompanhar o caso de Bela. Próspero se surpreende ao ver Melinda com Clemente. Eu fico por aqui, meus amores. Daqui a pouquinho tem Quem Ama Cuida.
6: Daqui a pouquinho, Quem Ama Cuida, no papo de novela para você que é noveleiro. 23 minutos e meio para as 11 da manhã, 23 para as 11. Você está conosco. É um prazer estar na sua sintonia. Bom

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Estão faltando 16 minutinhos para as 11 da manhã, 15 graus e a temperatura em nossa cidade nesta terça-feira, dia maravilhoso, né? Hoje é o dia do contador. Hoje teremos o início da primavera. Primavera chega às 21 horas e 5 minutos, a nova estação do ano, se despedindo o inverno. No dia de hoje. 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

0: 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Rancho Atacadista, esperando por você. 15 minutinhos para as 11 da manhã. Qual o animal que morre após picar? E qual o país que nunca chove? É a pergunta da semana. E a nossa enquete popular: como estão os passeios públicos? Aonde as pessoas andam? O idoso anda? A criança anda? Onde o deficiente anda? Onde o cadeirante anda? É, enfim, como está os passeios públicos na cidade de São Borja? Onde está a pior calçada? Onde está a calçada mais bonita? Responda, participe. O nosso WhatsApp é o 99673-1260. Na sexta-feira, você poderá ser sorteado e ganhar um presentinho das lojas Benoit, tá bom? Vamos ver aqui mais uma mensagem chegando. É da amiga Roseli. Bom dia, Roseli Terezinha. Bom dia, Eugênio. O animal é tal. E o país é o tal. Roseli, muito obrigado, amiga Roseli, pela tua participação. Tá? Sexta-feira vamos conferir, Roseli. Sexta-feira a gente confere aí direitinho as suas respostas, tá? Olá, amigo Eugênio, respondendo sua pergunta do programa, eu digo que é a que morre após picar. A Carlinhos Oliveira, atravessa Peru, número 45, Aparício Sampaio. Um abraço. Um abraço, amigo Carlinhos Oliveira, atravessa Peru, 45, Aparício Sampaio, ouvindo a nossa programação. Vamos em frente. Vamos com mais três signos do nosso horóscopo do dia.
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2: Oi, tô de volta nesta terça-feira. Mais um bloco de previsões astrais. Libra, Escorpião e Sagitário. Libra, nascidos de 23 de setembro a 22 de outubro, aproveite essas vibes da lua cheia para destacar os seus encantos, ousar nas suas iniciativas e explorar a energia para subir na vida. O astral é mais quente e vibrante no amor. A cor para você, Libra, verde, números da sorte 17, 15 e 08. Escorpião, nascidos de 23 de outubro a 21 de novembro, Escorpião, a lua muda essa fase, mas ainda está no seu inferno astral. Então tenha mais atenção com seus compromissos, com as finanças, com a saúde. A cor para hoje é o Lilás e os números da sorte 34, 25 e 20. Sagitário, nascidos de 22 de novembro a 21 de dezembro. Sagitário, a lua muda de fase e ela promete um dia perfeito para você ir atrás dos seus objetivos, realizar seus planos e as suas esperanças. Climinha gostoso no amor, cor para você, Sagitário marrom. Números da sorte 24, 51 e 53. Eu já volto com o último bloco e falo com Capricórnio, Aquário e Peixes.
0: Daqui a pouquinho, Capricórnio, Aquário e Peixes no nosso horóscopo do dia, viu, gente? Daqui a pouquinho. Vamos continuar aguardando aqui algumas informações junto à imprensa sobre o helicóptero onde estava tripulando o cantor Rick. Ainda não nos chegaram informações definitivas, né, gente? A procura existe, mas eu quero crer que já estão a caminho. Ontem caiu esse helicóptero. Vamos continuar orando, pedindo através do nosso pensamento positivo para que nada aconteça com os tripulantes, tá? 11 para as 11, 11 para as 11.

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1: Bom dia, Eugênio. Como está?
2: Onze horas mais sete minutinhos, 11:07, terceira e última hora do programa, né? Terceira e última hora do nosso programa. Hoje, terça-feira,

0: 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Vamos com a nossa perguntinha e as mensagens que estão chegando para o programa aqui, ó. O país que não chove é tal. É, e o inseto é tal. Ângela. Tá bom, Ângela? Muito obrigado, amiga. Mais uma mensagenzinha chegando aqui. Vamos ver quem é que manda. É Paulo Fonseca, meu querido amigo Paulo Fonseca. O pica e morre é tal. País que não chove é tal. Abraço para o Magarino, para a dona Maurília e para o Ezequiel da Gaita. Pai dele, o Luiz Carlos e a dona Noemi. Abraço para todos então aí. Quem está encaminhando é o colega Paulo Fonseca, tá gente? Para todos vocês. 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
2: Quem ama cuida, 22 de setembro, terça-feira, e acontece que Bia e César encontram o laudo feito sobre o assassinato de Arthur e descobrem que Adriana é a fisioterapeuta que atendeu César. Francesca acolhe Otoniel e conversa com César sobre seu pai. Yuri e Nicolau se encontram na casa de Brigitte. Rafael comenta com Andréa que notou o interesse estranho de César e Bia sobre a morte de Arthur durante o encontro deles. Fico por aqui, amores. Obrigada pela audiência. Amanhã eu volto com mais resumos de novelas.
0: Amanhã tem mais resumo de novela para você que gosta de saber o que vai acontecer logo mais à noite, né? 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Estamos pedindo uma cadeira de rodas, viu? Uma cadeira de rodas. Quem tem, manda pra gente aqui. E eu estou perguntando na enquete popular. Como está o estado dos passeios públicos de nossa cidade? Na sua opinião. Está bem? As calçadas que você pisa, está bem? Todas parelhas, hein? Todas sinalizadas, sem obstáculos nenhum. Hein? Qual é a pior calçada da cidade? Qual é a melhor calçada? É a nossa enquete popular. 11 e 8.

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0: Muito bem, 11 horas mais 16 minutinhos, 11:16 deste 22 de setembro. Esta terça-feira, dia do contador, início da primavera e dia do sem carro. Hoje, no mundo inteiro, as pessoas procuram andar sem seu carro. Deixa o carro em casa, tá? Olha, atenção, foi perdido dia 18 de setembro, agora, próximo a Coronel Lago, uma carteira preta com documentos de Armanda Olivia Tavares. Quem encontrou, deixar aqui na Rádio Cultura, que será gratificado, tá? 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Vamos trazendo os três últimos signos do nosso horóscopo do dia. Vamos lá.
1: Último bloco das previsões astrais por aqui, Capricórnio, Aquário e Peixes. Capricórnio, nascidos de 22 de dezembro a 20 de janeiro. Capricórnio, se depender da lua cheia, você vai estar com tudo e pode alcançar vitórias importantes na vida profissional e material. Suas competências e habilidades ficam em alta. Cor para você hoje, azul, números da sorte 34, 20 e 52. Aquário, nascidos de 21 de janeiro a 19 de fevereiro. Seu signo não tem nada a tirar da zona de conforto. Hoje o astral tá redondinho para você pensar fora da caixa. Você pode ter ideias criativas, buscar outros interesses e encontrar alternativas que vão influenciar você. Cor para hoje, preto, números da sorte 42, 53 e 44. E para finalizar as previsões, peixes, nascidos de 20 de fevereiro a 20 de março. Peixes, os assuntos financeiros vão ficar em evidência e a sua intuição tá apurada. Isso vai estar de plantão, que ajuda você a farejar novas oportunidades. Você precisa explorar seus dons. A cor para hoje é o lilás, número da sorte 02, 31 e 05. Amanhã eu volto com mais previsões.
0: Amanhã tem mais previsão para você que gosta de saber o que o seu signo reserva para o dia, tá bom? Olha, como está o passeio público na cidade de São Borja? Como estão as calçadas, né? As calçadas que você passa, tem obstáculo, hein? Tem coisa na calçada, tem mesa na calçada, tem propaganda na calçada, tem o quê? Tá livre? Tem sinalização? As calçadas são adequadas? Qual é a tua opinião com relação ao passeio público em São Borja? Tem condições o cadeirante de andar tranquilamente? Tem árvore? A árvore estourou a calçada? Qual é a pior calçada da cidade? É a nossa enquete popular, tá bom? E eu tô perguntando qual o animal que morre após picar. O animal, né? Que morre após picar. E qual o país que nunca chove? Sabia? Sabia que tem um país aí que não chove, não chove, não chove, não chove? Que loucura, né, gente? Veja só. 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Via Certa, pelo caminho certo, o crédito vira oportunidade, tá? Crédito vira oportunidade. 11:21, deixa eu ver quem é que tá comigo aqui, hein? Tá lá na Mário Roque Vez, o Rogério. Bom dia, Eugênio. O animal é tal. Eu moro aqui na Mário Roque Vez. Um abraço para o Rogério Ramos em Escobar. E a todos vocês que estão com a gente aí na Mário Roque Vez. 11:22.

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13: Bom dia, Eugênio.
14: Olá, bom dia, gente. Tudo tranquilo, um dia realmente maravilhoso. Esta terça-feira, né? Vamos continuar assim ao longo da semana, um pouquinho com temperatura baixa. No final de semana deve deve ter umidade novamente, conforme alguns institutos, tá bem? Então, vamos aguardar. 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Vamos trazendo o Adilson, Departamento de Rádio Jornalismo, conosco Adilson Rimas e as manchetes esportivas e também aquelas que estarão no Grande Jornal Cultura. Bom dia, Adilson.
15: Bom dia, Eugênio. Bom dia, Bonimar, aos nossos ouvintes da 1260. Então, agora no panorama esportivo, eu vou trazer o pessoal aqui da Associação São Borges Futsal para comentar a classificação importante que nós tivemos aí no final de semana. Já jogam agora no final de semana.
14: Na outra fase, né?
15: A outra fase, aliás, a fase que pode ser do acesso, tá? Se passarem esta fase, sobem de divisão. Vamos aqui, então, trocar uma ideia com o pessoal aqui da Associação São Borges, falar da classificação e também já projetar o confronto final de semana que vai ser aqui no ginásio Cleto Dória da Zambuja, tá?
14: São os heróis esse pessoal,
15: exatamente,
14: né? Exatamente, tá? Vou te contar, merece aí que a gente valorize o trabalho deles, né?
15: Exatamente. E em relação a essa conversão fora do ar, né, Eugênio, até o momento o Inter ainda não anunciou um novo treinador, né? Alguns nomes, a direção tentou buscar, tentou a contratação do Zubeldia, tentou a contratação do técnico do Juventude, até o Diego Agui foi contactado, que está treinando no futebol uruguaio, no Peñarol. O técnico do Vitória também, o Jair Ventura, está sendo sondado, mas até o momento o Inter ainda não anunciou um treinador, tá? O grupo se representa hoje, né? É tão importante ainda já ter um treinador para começar a dar os treinos, conhecer o grupo, né? Para fazer os diagnósticos, né? Mas infelizmente a direção do Inter ainda não conseguiu a busca de um treinador. Quando tu já sabia que tu demitiu o Pezzolano, tu já tinha que ter um treinador engatilhado.
14: Né? É lógica, né?
15: Era lógica, né? Mas enfim, e no Jornal Cultura, as manchetes são as seguintes. Cerca de 300 mudas de árvores são plantadas no Regimento João Manuel em São Borja. Aeroporto de Santo Ângelo tem mudanças nos acessos durante obras. Oficina sobre venda será realizada nesta quinta-feira na CISB. Curso de apicultura será realizado em outubro no Parque Serafim Donelis Vargas. Caminhada de campanha de Luciano Zucco ocorre nesta terça-feira em São Borja. Brigada Militar prende 3 suspeitos após tentativa de homicídio. Veículo oficial furtado em Coronel Barros é recuperado em São Luís Gonzaga. Essas e outras informações no Jornal Cultura. Aguardo vocês.
14: Ok. Essas informações, as manchetes vão ser transformadas em notícia. Foi perdido dia 18 de setembro, próximo a Coronel Lago, uma carteira preta com documentos de Armanda Olívia Tavares. Quem encontrou, deixar aqui na rádio, na portaria, viu? Será gratificado, tá? Documentos da dona Armanda Olívia Tavares, por gentileza, certo, pessoal? 11 horas mais 34 minutos, gente de valor. Gente da terra, é o quadro que nós valorizamos o pessoal da casa.
16: Honório de Andrade.
14: Hoje, Honório de Andrade, gente nossa.

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2: Bom dia, Eugênio.
3: Bom dia, 15 para o meio-dia. Tudo certo, 15 para o meio-dia. Olha, faça a separação e dê destino correto ao lixo que você produz. Uma campanha da Ecoverde e do nosso programa, viu? Você produz o lixo, tem que dar destino correto para ele, tá bem? 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

0: 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Aqui no nosso WhatsApp, mensagem da amiga Zuleika. Bom dia, dona Zuleika. Tudo bem com a senhora? Tudo certo. Ela diz assim, ó, bom dia, senhor Eugênio. Sou a Zuleika, da Gráfica dos Carimbos. É, o país que não chove é o tal. Uhum. E o animal que morre após picar é tal. Tá bom, dona Zuleika? Aquele abraço para a senhora. Vamos ver mais uma mensagenzinha aqui. Oi, Eugênio, sou a Erundina, respondendo a pergunta. O país é tal, né? E o animal é tal. Ok, bom, tô aqui. Vamos ver mais uma mensagenzinha aqui que chegou pra gente. É, qual é a música? Ela diz assim, ah, que música bonita, dona Solange. Que música, dona Solange? É que eu não lembro que música. Manda dizer aqui que música que a senhora achou bonita. Hã? Tem uma mensagem de voz. Vamos ver aqui que mensagem de voz é essa.
1: Bom dia, seu Eugênio. Como é que
0: bom
1: está?
0: Bom dia.
1: Aqui é o Jorge Cardoso falando com o senhor. É sobre o Estacione. A gente anda 3, 4 quadras e não acha ninguém para pagar o estacione aí. E aí eu cheguei, estacionei, não tirei nem 5 minutos olhando pro lado assim, e a moto veio e me multou. Né? E tem 10 minutos de tolerância e eles não me deram nem 5 minutos de tolerância. Aí andei, fui lá. Aí achei um, depois de meia hora, na frente da minha loja ali. Ali. Aí não pude tirar multa, mas isso aí é uma falta de respeito com o nosso ambulante. E eu queria ver se o senhor não faz uma enquete a semana que vem sobre o estacione. Porque o estacione está muito, muito, muito ruim, é só multa e multa. É. Então tem um monitor para 3 quadras. Então nunca vão vencer a fazer o serviço direito, seu Eugênio. É isso aí, tá, o estacionamento tá muito errado. Em Uruguaiana, eu tive um Uruguaiana agora semana passada, idoso, não paga. É, fica na vaga uma hora, aí só troca de vaga e continua não pagando. E falei com a mulher, ela me deu 72 horas para resolver. Você tem câmera, você tem tudo, o horário que a gente foi, né? E para fazer melhorias aqui em São Borja tem que falar com o prefeito. Por quê? Mas o que vão fazer? É só reclamação da estacione, né? Eu queria que o senhor fizesse uma enquete a semana que vem sobre o estacione de São Borja. Tá bem, Eugênio?
0: Tá bom, Jorge.
1: Um abraço pra ti, tudo de bom. Tá
0: bom.
1: Aqui é o Jorge Cardoso. Tá bem?
0: E aí, seu Jorge?
1: Um abraço.
0: Um abraço pro seu Jorge. Falando do estacione, né? Nós já fizemos uma enquete há tempo atrás, seu Jorge, relacionado ao estacione. Tem uma CPI na Câmara de Vereadores, indo para o prefeito, ou já conclusa no prefeito, não sei, falando sobre isso. Mas realmente, então, são poucos os profissionais que estão ali, né, fiscalizando, mas a moto é rápida. Se os fiscais são lentos e poucos, a moto é uma só, mas ela é rápida, ela pega tudo. E aí depois deixa um pepino com o dono do carro, que tem que se virar, né? É ou não é? Que coisa séria, né? Tá bem, vamos falar sobre isso depois. Na próxima semana, quem sabe, tá? Vamos ver, dona Solange, o que que a senhora me diz aqui, dona Solange. A louca do Paraboi, ah, tá certo. É a do Honório Andrade, a louca do Paraboi. Eu acho que é esse nome aí do Honório Andrade? É? É, como é o nome da música? A dona Solange acha
2: que... Eu toquei do Honório Gaúcha.
0: Pois é.
2: A louca foi pra São Borja.
0: Como?
2: A louca foi pra São Borja.
0: A louca foi pra São Borja, dona Solange. O nome da música é A Louca Foi Pra São Borja, tá? Então essa aí que ela gostou, né? Tá bom. Um abraço pra senhora, muito obrigado. Eu também gosto muito dessa música, viu? Acho bem, bem interessante a letra. Bem, gente, vamos então seguindo? Os aniversariantes do dia está chegando. Hoje, dia 22 de setembro, está aniversariando Liliane Ferreira. Bom dia, dona Liliane, feliz aniversário para a senhora. Hoje, Alana Zandoná está também feliz pelo seu aniversário. A dona Cláudia Saraiva está aniversariando hoje, recebendo os votos de muitas felicidades do programa. 22 de setembro, hoje, Maíra Lago Fontoura também está aniversariando. Maria Luísa Fonseca Canterli, parabéns pelo aniversário, Maria Luísa Fonseca Canterli. Joicemar Gonçalves Meireles também está aniversariando hoje, Joicemar. Hoje, Joscan Lopes Laux também está pagando a prestação de vida, né? Flávia Nascimento, parabéns Flávia pelo aniversário de hoje. Parabéns Lucas Arnaldt, que também está aniversariando. Hoje, 22 de setembro, Aninha Pereira, Nara Maria Vitória, Fátima Carpes, também está aniversariando a Fátima Carpes hoje, ó. Tá bem? Encaminhamos então um abraço muito especial, um desejo de muita saúde, muita paz, muito amor aos aniversariantes de hoje.

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2: Muito bem, muito bom dia. Bom dia, bom dia. Estamos chegando aos pouquinhos no final do nosso programa, né, gente? Hoje é terça-feira, né? Terça-feira. É, chegando no final do nono mês do ano e também da estação, né? Se foi o inverno. Tchau, inverno. Hoje ele se despede às 9:05 da manhã. O inverno nos deixa. Esse inverno foi diferente, né? O inverno com várias mudanças de clima, de temperatura, choveu, esfriou, ventou, deu enchente. Nós tivemos 4 enchentes agora há pouco ainda. Que coisa séria, foi um inverno diferente mesmo. Vamos ver como se porta a nossa primavera. Como se portará a nossa primavera. O que, que você acha? Uma boa? Então, beijo para todo mundo, fiquem com Deus. A gente retorna amanhã às 9 com mais um Linha Aberta. Até amanhã!

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1: Cerca de 300 mudas de árvores são plantadas do Regimento João Manuel em São Borja. O aeroporto de Santo Ângelo tem mudança nos acessos durante obras. Oficina sobre venda será realizada nesta quinta-feira na CISB. Curso de apicultura será realizado em outubro no Parque Serafim Dornelles Vargas. Caminhada de campanha de Luciano Zucco ocorre nesta terça-feira em São Borja. Brigada Militar prende 3 suspeitos após tentativa de homicídio. Veículo oficial furtado em Coronel Barros é recuperado em São Luís Gonzaga. Os detalhes estão nessa edição de 22 de setembro do Jornal Cultura. Com redação de Adilson Ribas, Anelise Andres, Enéia Júnior e Jussi Saraiva. E apresentação de Adilson Ribas.
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1: Informativo 22 de setembro, terça-feira, Lima. A terça-feira será um dia de tempo firme e ensolarado na região de São Borja. O amanhecer foi gelado, com mínima de 8 graus. No período da tarde, a máxima deverá alcançar os 18 graus. Na quarta-feira, o tempo seco permanece com maior variação térmica. A temperatura mínima será de 7 graus e a máxima à tarde deverá chegar aos 20 graus. Na quinta-feira, haverá elevação nos termômetros com um amanhecer de 10 graus e a máxima à tarde de 28 graus. Cerca de 300 mudas de árvores são plantadas no Regimento João Manuel em São Borja. Cerca de 300 mudas de árvores foram plantadas nesta segunda-feira nas áreas internas do 2º Regimento de Cavalaria Mecanizada Regimento João Manuel, em São Borja. A atividade foi realizada em alusão ao Dia da Árvore, celebrado em 21 de setembro. A ação teve como objetivo ampliar as áreas verdes da unidade militar e contribuir para a preservação ambiental. O plantio também integra as atividades de conscientização sobre a importância das árvores para a proteção do solo, a qualidade do ar e a conservação da biodiversidade. A iniciativa mobilizou integrantes do regimento e reforçou a importância de ações voltadas à preservação dos recursos naturais. As mudas plantadas passam a integrar as áreas verdes da organização militar, contribuindo para a arborização do espaço. O Dia da Árvore é celebrado anualmente em 21 de setembro e marca um período de reflexão sobre a preservação ambiental e a necessidade de conservação das áreas verdes. Obras alteram acessos ao aeroporto de Santo Ângelo e trânsito na ERS 344. Usuários do aeroporto regional Cepete Araju, em Santo Ângelo, devem ficar atentos às mudanças provocadas pelas obras em andamento no local. A estrada vicinal de acesso ao terminal, o acesso à ERS 218 e o pátio do estacionamento externo já foram pavimentados e o estacionamento também recebeu iluminação. De acordo com o governo do estado, novas alterações ainda podem ocorrer no terminal de passageiros durante a continuidade das obras. A orientação é para que os usuários observem a nova configuração dos acessos e do estacionamento ao utilizar o aeroporto. As intervenções também provocam mudanças no trânsito na região. Em Entre Juiz, a ERS 344, junto à ponte sobre o rio Ijuí, opera em meia pista devido às obras de alargamento e reforço estrutural da estrutura. O tráfego funciona no sistema pare-siga, com semáforo diariamente, das 6 horas às 22 horas, O tempo de parada é de 6 minutos e 30 segundos. Já das 22 horas e 1 minuto às 5 horas e 59 minutos, a interrupção é de 3 minutos e 40 segundos. Também está mantida a restrição para veículos com peso superior a 12 toneladas. Os motoristas que excederem esse limite devem utilizar rotas alternativas enquanto a medida estiver em vigor. Para quem segue de Santo Ângelo em direção a Ijuí Região ou no sentido contrário, a orientação é utilizar a ERS 218, passando por Catuípe, com acesso posterior à ERS 342. Já para deslocamentos entre Santo Ângelo e São Luís Gonzaga e a região da Fronteira Oeste, a alternativa é seguir para BR 392 até a ERS 168 em Roque Gonzales. Oficina sobre estratégias de vendas será realizada nesta quinta-feira em São Borja. A segunda oficina do projeto Oficinas para Transformar Suas Vendas será realizada nesta quinta-feira, dia 24, em São Borja. O encontro terá como tema Estratégias para Impulsionar Suas Vendas e contará com a participação da palestrante Patrícia Reis da Luz, analista de relacionamento do Sebrae Rio Grande do Sul. A atividade ocorre das 19 às 21 horas na CISB e será voltada a técnicas práticas para melhorar os resultados comerciais e o desempenho nas vendas. As vagas são limitadas. As inscrições podem ser feitas pelas redes sociais da Prefeitura de São Borja.
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1: Semeadura do arroz avança e São Borja já tem 35,58% da área plantada. A semeadura do arroz da safra 2026-2027 avança no Rio Grande do Sul, com produtores antecipando os trabalhos diante da previsão de chuvas mais frequentes. Na Fronteira Oeste, 84.488 hectares já foram semeados, o equivalente a 34,12% da área prevista. Em São Borja, o plantio alcança 9.298 hectares, correspondente a 35,58% dos 26.135 hectares projetados para a safra. Segundo o técnico orizícola do IRGA, Marconi Severo, o percentual representa uma antecipação significativa em relação aos últimos anos. No estado, o IRGA estima 862 mil hectares de arroz para a safra 2026-2027. Até 17 de setembro, 89.451 hectares haviam sido implantados, o que equivale a 10,38% da área projetada. Curso de apicultura será realizado em outubro em São Borja. O Sindicato Rural de São Borja, em parceria com o Senar, promove um curso de apicultura e manejo de abelhas entre os dias 5 e 8 de outubro. A capacitação será realizada no Parque de Exposições Serafim Dornelles Vargas. O curso é destinado a interessados em ampliar os conhecimentos sobre a criação e o manejo de abelhas, com orientações práticas relacionadas à atividade. As vagas são limitadas. Mais informações e orientações sobre as inscrições podem ser obtidas pelo telefone 55 99699 4743. O curso é totalmente gratuito. FGTACINE de São Borja anuncia vagas para empregada doméstica. A agência da Fundação Gaúcha do Trabalho e Ação Social de São Borja está com uma vaga disponível para empregada doméstica nesta terça-feira. Os interessados podem buscar atendimento na unidade, localizado na rua Cândido Falcão, 1077, ao lado do Banco do Brasil. Ou obter mais informações pelo WhatsApp 981-310010. A orientação é para que os candidatos entrem em contato com a agência para verificar os detalhes da oportunidade e os procedimentos para encaminhamento.
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1: Luciano Zucco confirma a caminhada de campanha em São Borja nesta terça-feira. após o cancelamento do comício previsto para o último sábado, em razão das condições climáticas, o candidato ao governo do Rio Grande do Sul, Luciano Zucco, do PL, confirmou uma nova agenda de campanha em São Borja para esta terça-feira. A programação será uma caminhada pelo centro da cidade, com concentração marcada para as 15 horas e 30 minutos, na sede do Progressistas, localizado na rua Olinto Arame Silva, 834. A atividade integra a campanha da coligação O Rio Grande Pode Mais na Fronteira Oeste. Zucco estará acompanhado da candidata a vice-governadora Silvana Covatti, do Progressistas, além de candidatos da coligação, lideranças regionais, militantes e apoiadores. O evento substitui o comício, que seria realizado no Parcão, cancelado devido ao alerta de temporais que atingiu o Rio Grande do Sul no fim de semana. A coordenação da campanha optou para transferir a mobilização para esta terça-feira. A visita faz parte da agenda da campanha de Zucco no interior do estado durante o período eleitoral, com atividades voltadas ao contato direto com eleitores e municípios da fronteira oeste. Governo do Rio Grande do Sul contrata estudo para defender sistema integrado de ferrovias na Malha Sul. O governo do Rio Grande do Sul assinou nesta segunda-feira, no Palácio Piratini, um contrato de mais de 5 milhões de reais para elaborar um estudo sobre um sistema integrado de ferrovias da Malha Sul. A iniciativa busca apresentar uma alternativa à proposta do governo federal de dividir a futura concessão ferroviária em 3 lotes. O trabalho será realizado por um consórcio liderado pela Álvares e Marçal, em parceria com a Eagle Consultoria e o escritório Machado Meyer. O primeiro diagnóstico deve ser entregue até o fim deste ano e o estudo completo terá prazo de até 10 meses. O Rio Grande do Sul e Santa Catarina defende a integração da malha ferroviária, enquanto a proposta federal prevê 3 corredores. No Rio Grande do Sul, a extensão de ferrovias em operação caiu cerca de 4 mil quilômetros em 1997 para 921 quilômetros atualmente. A nova concessão deverá ser definida em leilão previsto para 2027.
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1: Corpo de Bombeiros registra 5 ocorrências nesta segunda-feira. O Corpo de Bombeiros registrou 5 ocorrências durante a segunda-feira em São Borja. Entre os atendimentos, foram contabilizadas 3 atividades preventivas para remoção de fontes de perigo, uma palestra e uma ocorrência de incêndio e um transformador em via pública. Motorista fica ferido após carro sair da pista e tombar na BR-287 em Jaguari. Um acidente de trânsito deixou uma mulher de 53 anos ferida no início da noite desta segunda-feira na BR-287 em Jaguari. O sinistro ocorreu por volta das 18 horas e 40 minutos. Segundo a Polícia Rodoviária Federal, a motorista perdeu o controle do prisma, que saiu da pista e tombou. A condutora, que é moradora de São Vicente do Sul e proprietária do veículo, sofreu lesões leves e foi encaminhada ao Hospital de Jaguari. Brigada Militar prende 3 suspeitos após tentativa de homicídio. A Brigada Militar prendeu 3 pessoas, um homem e 2 mulheres, suspeita de envolvimento em uma tentativa de homicídio na noite de segunda-feira em Santo Ângelo. Os disparos foram efetuados contra uma residência na rua Miguel Couto, no bairro Harmonia, por 2 homens que estavam em uma motocicleta. Ninguém ficou ferido. Durante as buscas, os policiais apreenderam um revólver calibre 38, munições, 4 celulares e roupas que teriam sido utilizadas no crime. Segundo a Brigada Militar, as 2 mulheres teriam dado abrigo a um dos suspeitos. Os 3 foram encaminhados à delegacia de polícia para os procedimentos legais. Segundo suspeito de duplo homicídio em Quaraí, é preso em São Gabriel. A Brigada Militar prendeu na manhã desta segunda-feira em São Gabriel o segundo homem apontado como envolvido no assassinato de um casal ocorrido na noite de domingo, em Quaraí. O suspeito, de 29 anos, foi localizado nas proximidades da BR-290, próximo à empresa Brasão do Pampa. Durante a abordagem, os policiais constataram que ele utilizava tornozeleira eletrônica. A prisão ocorreu menos de 24 horas após a primeira detenção relacionada ao caso. Durante a madrugada, um homem de 21 anos havia sido localizado pela Força Tática da Brigada Militar na região do Corredor de Bagé. Veículo oficial furtado em Coronel Barros é recuperado em São Luís Gonzaga. A polícia

0: Cerca de 2 horas depois, o automóvel foi encontrado na região do antigo lixão, na área industrial de São Luís Gonzaga. O suspeito foi encaminhado à delegacia de polícia e permaneceu à disposição da justiça.
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0: Muito bom dia, meus amigos. Meio-dia, 42 minutos. Meio-dia, 42 minutos. Começando para vocês aqui mais uma edição do Panorama Esportivo no seu rádio, com muita informação do esporte. Até tinha antecipado já no programa do Eugênio Dutra que teríamos aqui convidados especiais. Valorizar a classificação da Associação Samborgense Futsal, classificou agora no final de semana, no sábado. Sábado, inclusive, com muita chuva, com quadra úmida, né? Até o jogo ficou, quem sabe, até com a possibilidade de um adiamento, mas até no meu comentário, na hora do jogo, eu disse, cara, os caras vieram aí, pau ferro, vamos pro jogo. 18h30, começou o jogo, teve prorrogação e a associação garantiu a classificação. E por isso, eu tô aqui com o técnico da equipe aqui, o Juliano, juvenil. Juliano, mais uma vez, agradeço a tua presença, meu amigo, aqui no Panorama Esportivo.
1: Boa tarde, Adilson. Boa tarde a todos os ouvintes. Nós que agradecemos, eu agradeço também aí mais uma vez participar do teu programa.
0: Sim, pelo jeito, boa tarde já almoçou, né?
1: Já sim, já sim.
0: E eu também, o Ian que é o responsável pela preparação física da equipe. Boa tarde ou bom dia pra ti?
2: Bom dia, Adilson. Bom dia a todos os ouvintes. Estamos aí novamente trocar uma ideia.
0: Exatamente. Então, você pode participar, pode mandar sua mensagem pelo nosso WhatsApp 55 99673 1260, já que eu toquei nesse assunto em relação a quadra juvenil e assim até o Belmonte acabou te questionando na pergunta dele. Vocês sempre bateram na tecla que o jogo tinha que acontecer, né? Eu queria a tua visão sobre isso.
1: Exato, Adilson. Ali o Diego, como nosso capitão, estava conversando com o capitão deles, o Rangel, né? Aí o Diego me chamou para fazer parte da conversa, até por questão dos árbitros ali. Eu disse pro Diego, né? Não, vamos jogar e azar. Eles já estavam querendo adiar um pouco mais, uma hora. Vamos falar bem o claro, né? Eles tinham certeza que eles estavam mortos ali, Adilson. Por isso que eles estavam tentando adiar um pouco mais, tentar esfriar um pouco até a questão de torcida, o aquecimento. Então, eu disse pro Diego, não flocha para eles e vamos jogar de uma vez.
0: Sim, eu quero perguntar para vocês dois, quero perguntar pro Ian. O Ian já é um preparador, apesar de ser jovem, um preparador físico já com uma certa experiência. Como é que se monta? Provavelmente para ti também foi um cenário novo, assim, porque vocês já pegaram quadra úmida, mas realmente o que aconteceu aqui no final de semana foi algo meio fora da curva, né? Como é que tu monta uma preparação física em relação a... Porque eu acredito que fisicamente exige mais do jogador uma quadra úmida daquela forma, né?
2: Claro, né, Adilson, voltando um pouco... Até eu falei para os guris, eu soube que a gente ia ganhar aquele jogo justamente no aquecimento, né? O que eu acabei fazendo? Tive a percepção e fui perguntar qual que era a possibilidade de ter um atraso, ou até um adiamento na partida, né? Com os responsáveis, eles falaram, não tinha o porquê ter. Então, naquele momento eu impus o meu aquecimento, impus o aquecimento dos guris, preparar da melhor forma para que eles pudessem fazer o futsal, né? Então, teve sim momentos que eu falei para ele, cara, não vai dar para nós trabalhar muito na intensidade, né? Então vamos trabalhar um pouco mais na qualidade, procura fazer um movimento mais correto. E eu olhava pro outro lado, os caras estavam de bobinho, jogando altinha, então faltou um pouco de respeito também da equipe de Canguçu, né? Eles tinham feito o resultado, mas eu sabia naquele exato momento que nós ia reverter da melhor forma possível, né?
0: E tu, Juvenil, pela tua experiência agora como técnico também,

0: como jogador, provavelmente tu como jogador já deve ter pegado situações semelhantes, mas agora como técnico, como é que tu monta um time com um cenário daqueles ali com a quadra totalmente úmida?
1: Na verdade, né, Gilson, a gente já vem preparado do vestiário, sabe? No vestiário o ambiente estava, como diz o nosso vice, o Renan, energia ganha jogo. Então, sim, o nosso vestiário esse sábado ele estava assim, de uma maneira
0: mobilizada.
1: E bem diferente do que a gente vinha vivendo, sabe? Um vestiário muito mobilizado, muito energizado. Então, nós viemos ali e a gente montou já no vestiário, independente da... A gente sabia que ia ter jogo, então a gente já vinha pensando como ganhar deles da melhor maneira possível.
0: Sim, e eu até salientei muito durante a semana aqui que tu teria dois desfalques muito importantes, né? Que é o Tio, assim, que ele é um jogador que não tem prazo pra voltar, né? Acabou, sim, tendo uma lesão grave, e o Somália, né? Acabou por suspensão por cartão, né? Mas, assim, esse jogo agora no sábado mostrou muita força do teu grupo, né? Porque tu tinha dois jogadores que são considerados titulares e mesmo assim o teu grupo deu uma resposta muito positiva, e também tu teve um jogador assim que acabou fazendo uma estreia assim, mas parece que foi um jogador assim que já tá dentro do grupo há muito tempo, que foi o Brasileiro, né? Queria que tu comentasse sobre isso.
1: Exato, disso. Na verdade, né, na questão do Brasileiro, ele já conhece os guris, né? Vem sempre participando dos campeonatos aqui em São Borja também, né? É um jogador que veio para somar e nos ajudou muito. E a gente, né, sabe da qualidade que o nosso grupo tem e do potencial que tem todo mundo. Então, aonde um ajudar o outro ali, a gente sabe que pode vir o time que for em São Borja, que é muito difícil nos ganhar. Como eu disse para eles, né, se a gente estiver no mesmo lado e remar todo mundo para o mesmo, é muito complicado uma equipe vir aí. A equipe vai ter que correr muito e, além de correr, vai ter que jogar muito para nos ganhar. E como eu falei para eles também, fora se a gente impor esse mesmo ritmo, a gente sempre vai conseguir um resultado positivo, né?
0: Sim. Agora vocês têm um cenário diferente agora no próximo mata-mata, né? Que nesse confronto agora contra o Trianon vocês decidiram em casa, né? E é, exato, muito importante decidir em casa. E agora vocês têm que mudar provavelmente a estratégia de vocês jogando a primeira em casa e jogando fora. Eu queria que vocês comentassem sobre isso.
1: Eu vim agora, justamente sobre isso, eu vinha pensando disso, qual seria o mais importante, se o primeiro ou o segundo jogo, né? Eu acredito, na minha concepção, que o primeiro jogo é o mais importante.
0: Eu claro, também penso assim.
1: Que o segundo ele vai definir a classificação, mas o primeiro, se tu conseguir um resultado positivo, já é 70% do caminho andado. Então, o segundo jogo tu vai com mais cautela, apesar que, como eu gosto de jogar meu time, eu gosto de jogar meu time sempre em pressão, né?
0: Sim.
1: Impressionando a equipe, mas a gente também tem que, às vezes, dar uma recuada, analisar um pouco também a equipe, né, adversária, pra gente não tenha surpresa durante o jogo. Então, eu acredito que esse primeiro jogo vai ser o jogo-chave pra nós.
0: Sim, e eu queria perguntar pra ti, eu sei que o clube está fazendo alguns movimentos para quem sabe, dormir antes da partida lá, que a princípio vai ser no domingo, né? Que vocês iriam viajar no sábado, iriam dormir lá, diferente de outros jogos, né? Até por causa da importância do confronto, é um jogo que vale o acesso, né? Para subir para a Série Prata. E aí a tua visão como preparador físico, assim, ó, o que impacta, assim, tão positivamente em relação, assim, ó, tu dormir lá, tu tomar o café da manhã, tu fazer o almoço lá na cidade, depois tu fazer o jogo à tarde, porque vocês viajam numa van, às vezes, até alguns ouvintes, assim, o time foi lá e acabou levando um placar dilatado lá, mas às vezes o torcedor não sabe o quanto tempo de percurso é. Às vezes tu chega uma hora, duas horas antes da partida, dentro de uma van, às vezes mais apertado que sardinha em lata, né? Agora, qual a diferença de vocês chegarem lá, dormirem lá, tomar o café da manhã, almoçar e depois jogar?
2: Não, a diferença praticamente é 100%, né?
0: Fica um jogo de igual para igual, né?
2: Exatamente. Como nós estamos fazendo planejamento, a tendência é nós ir um dia antes, né? Já está praticamente tudo ok. Pousar lá, se alimentar lá, então não precisa fazer aquela correria. E até o próprio estresse do atleta, né? A gente tem que avaliar isso. Como a gente conversou na outra vez que eu vim, o atleta, nós temos ali cara que trabalha com pesado, né?
0: Sim.
2: O Bola é um cara que trabalha na mecânica. Então, sim, sabe? São atletas, né, nesse nível, que a gente tem que ver como é que o atleta está se comportando, tanto mentalmente como fisicamente, né? Porque nada melhor que um bom descanso, sim, né? Pra acordar no outro dia bem, tomar um café, uma alimentação saudável.
0: Tomar aquele banhão, né?
2: Lógico, lógico. Pra, pro atleta justamente chegar no horário da partida e ele praticar o esporte com seu 100% de rendimento, né?
0: Sim. Agora nós temos uma facilidade tão grande, né, cara? Que se vocês quiserem agora à tarde, vocês podem entrar no YouTube e olhar o jogo do Cone Sul, né? Como também o adversário tem toda a facilidade de acompanhar o jogo de vocês. O que que vocês já conhecem do adversário, se vocês já conseguiram ver o jogo agora no do final de semana que eles passaram pelo Capão do Cipó? Qual a impressão que vocês têm do próximo adversário?
1: Eu olhei um pouco do jogo deles agora, jogo passado, né? Cone Sul e Cipó. É um time bem leve, é um time que usa bastante o goleiro, apesar que eu achei que eles botaram, porque o jogo que eles botaram agora na quadra, eles trocaram, eles botaram uma quadra menor. O nosso jogo vai ser numa quadra maior. Eu acredito que esse jogo passado deles, eles colocaram uma quadra menor contra o Cipó, mais pra usar o goleiro.
0: Sim.
1: O goleiro que...
0: Eu olhei uns fragmentos do jogo, o goleiro bate bem na bola, né?
1: Exato, é um goleiro que já pegou a seleção uruguaia, já, já né, da cidade ali do lado de Bagé. É um goleiro que joga bastante e, como tu disse, arremata bastante também. Sim. Então, acredito que nesse jogo, como vai ser uma quadra maior, eles não vão usar tanto lá em Bagé, no jogo da volta.
0: Eu acho, aí é uma visão de fora, eu acho que pra vocês é bom a quadra ser grande, porque vocês já estão habituados com uma quadra grande, e ainda mais se vocês conseguirem dormir lá.
1: Claro.
0: Né?
1: Exatamente, eu disse, a intenção é essa, né? A gente vem conversando, a diretoria vem fazendo os esforços possíveis aí pra que dê tudo... A saída pra lá dê tudo certo, né? Pra alojamento, alimentação, isso aí, como o Ian já ressaltou, tá praticamente definido aí. A gente tem a vantagem também de ser feriado no sábado em São Borja, então a gente pode sair num horário mais cedo.
0: Sim.
1: Que a maioria não vai trabalhar, então a gente pode sair um horário cedo, chegar tranquilo lá, se alojar, ter aquele descanso que é necessário.
0: E agora eu quero perguntar para vocês, porque vocês dois passaram por essa situação na época do União Samborgense, né? Da troca de divisões, né? Vocês saíram da bronze para prata e da prata para ouro. Só que tem muitos jogadores que estão chegando agora que não passaram por essa situação de... É um jogo muito importante, muda muito a perspectiva do clube, tu saído da bronze para prata, inclusive financeiramente, assim, é outra vitrine, né? Como é que pela experiência de vocês, de ter passado já de bronze para prata, de prata para ouro, uma oportunidade, por exemplo, de jogar, por exemplo, contra uma CBF de Carlos Barbosa e outros times tão importantes do cenário gaúcho e nacional, como é que vocês vão passar para os mais jovens, assim, ó, para eles jogarem com tranquilidade, sabendo a importância desse confronto?
2: No meu ponto de vista, Dilson, eu acho que essa parte da tranquilidade vai ser um pouco difícil. Sim. Até para os mais velhos, né? Até para mim, para o juvenil que estamos ali no banco. Porque, querendo ou não, é um divisor de água, né? Tu subir uma régua, tu subir um patamar, visibilidade muda até para os próprios atletas, esses jovens que a gente fala. Eles têm plenas condições de estar jogando na volta aí, né? Qualquer, sim, equipe de futsal, eles têm muita qualidade. Por isso que a gente cobra muito a questão do compromisso, a questão de fazer um treino bom, se esforçar, se dedicar, né? Até para chegar num momento desses que eles vão ter que estar preparados, né? A gente não sabe, pode ter um imprevisto, pode não ter, e eles estão ali como opção e podem entrar num jogo quente desses. Eles vão ter que estar preparados para enfrentar uma batalha dessas e porque eles fazem parte da equipe, então, para dar essa relevância, né?
1: Como nós sempre conversamos, Adilson, em todos os nossos treinos aí, a gente fala, né, a importância de todos no grupo, né? A gente sabe que às vezes tu não consegue, até depois do jogo ali no sábado, fiquei pensando, né, a gente não consegue colocar todos os atletas pra jogar, né? Eu sei quanto é chato, né, porque eu já estive do outro lado, tu treinar na expectativa de, vou jogar nem que seja 1, 2 minutos, mas o bom é que o grupo tá fechado, né, o grupo tá unido aí, e acho que a partir dessa vitória aí, todo mundo botou na cabeça, caiu a ficha que a gente tem condições de alcançar voos maiores, então a gente tá num caminho certo.
0: Sim, pra fechar, até sabendo da demanda de vocês agora à tarde, nos respectivos serviços de vocês, o jogo, sábado a princípio, né?
1: Sábado às 20 horas.
0: Sábado às 20 horas,
1: exato.
0: Tá? E a volta a princípio dia 11,
1: dia 11
0: lá, né?
1: de outubro às 20 horas também em Bagé.
0: Lembrando, né, até algumas pessoas, pô, por que que a volta não é no outro final de semana? No outro final de semana são as eleições,
1: isso,
0: né?
1: Isso, exatamente.
0: São as eleições e não teria como fazer esse confronto de volta no dia 4, no 4 ou 3 de outubro. Olha, eu parabenizo vocês pela campanha, tenho certeza que, pelo que a gente vem, eu falei antes do campeonato começar, porque é praticamente a mesma estrutura, muito parecida do que a época que o União Samborgense foi até a Série Ouro, que vocês teriam matéria-prima suficiente para brigar pelo acesso, tá? E tenho certeza que dia 11 de outubro eu vou estar contando a história de vocês em relação ao acesso, e tem uma perspectiva de quem sabe até ser campeão, ou pelo menos chegar, quem sabe, numa final de Série Bronze. Juvenil, parabéns pelo teu trabalho. Tu teria, inclusive, até condições de estar dentro da quadra, né? Pela tua qualidade técnica, pela tua experiência, mas tu é um treinador muito promissor aí, tu é um pilar aí da equipe aí.
1: Obrigado disso, e já pegando a oportunidade, ia convocar nossa torcida, né? Que sábado se fez presente, foi muito importante, né? É uma torcida que jogou junto desde o início, então a gente conta com todos eles para esse final de semana aí, que vai fazer a diferença também.
0: E parabenizo também tu, Ian, porque a gente vê, inclusive, até time da Série A do Campeonato Brasileiro aqui da aldeia, né? Vou pegar o exemplo do Grêmio, olha quanto a gente vê. Ah, o Grêmio morre no segundo tempo fisicamente, e é verdade, né? Pelos 15, 20 minutos do segundo tempo, o Grêmio baba na gravata, o Grêmio morre fisicamente, o teu time não. O teu time, geralmente, no segundo tempo, às vezes cresce, porque fisicamente, às vezes, o adversário não aguenta, né? Fisicamente, o time, os teus comandados, realmente, fisicamente, estão aptos, estão bem, então tu também é um pilar muito importante nesse processo da equipe.
2: Obrigado, Adilson, pelo reconhecimento. Eu tenho um privilégio, né? Trabalhar com um grupo tão qualificado, eles se ajudam, onde nós já tivemos nossos treinos, já preparando nossa ideia, então a gente vai em busca sempre do objetivo. Eu sou muito crítico com o meu trabalho, então eu sempre procuro estar melhorando sempre, e reforçando o convite do nosso mister, né? Sábado às 20 horas, comparecer a nossa torcida lá no Cleto, fazer aquele apoio, fazer aquele caldeirão, aquela pressão que a gente gosta de ver, que é um combustível para nós e para os atletas também.
0: Só subir a trilhinha aqui, meus amigos, para se despedir dos convidados, e voltamos com o programa.

0: minutinho para uma da tarde, um minutinho, 12h59. Agradeço a todos pela sintonia no Panorama Esportivo. Não deixar passar a mensagem do nosso querido amigo seu Delcio. Boa tarde, meu amigo. Estou na escuta do programa. Devido à dificuldade para contratar um novo técnico, você acha que o Abel deveria assumir o comando até o final do campeonato e depois ver com calma um novo técnico? Seria o melhor cenário. Mas o Abel Braga está dando indícios que não quer ser esse treinador. E não é por falta de querer, né? O Abel Braga é um senhor de mais de 70 anos de idade, tem problemas, né? Ele tem um problema de saúde, né? Grave, um problema de coluna. E aí isso dificulta muito também o deslocamento das viagens, né? E por isso o Abel Braga não quer ser mais treinador. No passado ele topou dois jogos, né? Acabou fazendo sacrifício de ir para Santos para fazer aquele jogo contra o São Paulo, fez o jogo do Bragantino, então seria o melhor dos mundos, né? O Abel Braga é muito parecido com o que aconteceu com o Filipão agora no final de semana, na semana passada contra o Botafogo, um jogo pontual, né? Talvez, se o jogo acontecesse agora, meio de semana, talvez o Abel Braga poderia por um jogo ser treinador. Agora, vários jogos em sequência, eu sinceramente não acredito mais. Inclusive o Abel indicou a contratação do técnico do Juventude. É, o Inter tentou quatro treinadores antes do programa terminar. Zubeldia, não quis. Técnico do Juventude, Maurício Barbieri, também não quis largar o Juventude na reta final. Diego Aguirre, atualmente técnico do Peñarol, não quis. E o que quis, não foi liberado, que é o Jair Ventura, técnico do Vitória, inclusive está balançando o cargo, mas parece que vai ganhar uma sobrevida e não vai ser demitido e por isso não será o técnico do Inter. Então segue um grande ponto de interrogação quem será o novo técnico do Internacional. 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Grande abraço a todos, volto à tarde no programa do Lutero do Carmo. Fique com a programação da 1260.
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Olá, amigos, olá, amigas! Muito, muito boa tarde pra você. Boa tarde, gente amiga ligada aqui nos 1260 da Rádio Cultura. Estamos no ar, estamos ao vivo, estamos direto do estúdio, como sempre, com muita alegria pra te fazer companhia, pra trazer uma mensagem de fé, de Deus, de esperança para o seu coração. Você que tá aí sempre com o seu rádio sintonizado, você que tá aí sempre acompanhando a gente, levando o filho para a escola, nos dando uma carona no carro. Obrigado, viu, pessoal? Obrigado muito a você que está sempre acompanhando a gente aqui, acompanhando a programação, acompanhando aqui o nosso programa. O programa Momento de Fé, ele é levado ao ar de segunda a sexta-feira, sempre com o objetivo de trazer para você uma mensagem de fé e esperança, além, é claro, dos trabalhos aí da nossa igreja Nova Vida Church, igreja que está em dois endereços, em São Borja e muito em breve também em Santo Tomé. Para ser mais exato, acredito que já agora em outubro nossa igreja vai estar abrindo a sua terceira filial, duas aqui em São Borja e a filial já em solo argentino. Que coisa incrível, olha aí, estamos chegando com muita alegria. E em dois endereços, aqui em São Borja, por enquanto, ali na Avenida Tancredo Neves 1915, e também ali no bairro do Passo, na Avenida Francisco Miranda, número 722. São dois endereços para melhor servir a nossa comunidade. E também já divulgando um pouco do nosso trabalho, né? Agradecendo o pessoal da cidade, o pessoal do campo, o pessoal aí das empresas. O pessoal está sempre acompanhando a gente. Queridos, obrigado. E dizer para você que nós tivemos um domingo, meu Deus do céu, um domingo assim, de uma experiência na igreja muito forte, muito linda, muito intensa. Tanto que as pessoas depois mandaram mensagens para a gente: pastor, meu Deus, que culto foi aquele domingo. E eu também quero agradecer a todos que estiveram conosco domingo lá no Passo de manhã e lá na Piraí à noite. Eu quero agradecer porque, gente, era um dia, domingo foi um dia diferente, era o dia do gaúcho aqui, né, feriado estadual, feriado provincial, como chamamos, era um feriado em que o nosso estado para cultivar a tradição gaúcha, uma tradição que eu sempre falo que eu sou muito, muito fã, né, eu sempre fui um admirador da nossa cultura gaúcha, desde a indumentária, a cultura em geral, a comida, sempre achei muito respeitoso, até mesmo o centro da tradição gaúcha, é uma coisa muito bonita, a gente vê desde criança, né, as crianças aprendendo ali, né, enfim, a cultura gaúcha, toda ela, de uma forma geral, ela é extraordinária, a história do nosso Rio Grande do Sul é linda. Então, no dia 20, as pessoas fazem aquela parada, né, para assistir aos desfiles farroupilhas, é um tempo de um churrasco, de reunir a família, e isso tudo às vezes pode impedir a pessoa de estar no culto, mas domingo não impediu. Eu imaginava que domingo nós teríamos um público até um pouco menor, né, estávamos prontos até para receber um público menor domingo à noite, que é sempre lotado, mas esperávamos ter um público menor até por ocasião da festividade, semana festiva Farroupilha, que nada, a igreja estava lotada, cheia de gente, meu Deus do céu, muita gente domingo, contrariando todo meu pensamento, até porque nós tivemos aí o desfile, né, domingo à tarde, e o desfile ele vai até a tardinha, né, as pessoas ficam cansadas, vão às vezes para casa, enfim, que nada, gente, a igreja estava com um belo público, e eu quero por isso aqui agradecer você que esteve domingo, não abriu mão do domingo. E esse domingo agora, ele vai ser um domingo muito especial. Ele é o domingo que ele encerra o setembro. Ele é o último domingo de setembro. E como você já sabe, no último domingo nós temos a ativação do mês seguinte, que é a ativação de outubro. Nesse domingo, gente, nós vamos ter também a volta do encontro com Deus. Porque as pessoas estão indo, né, para o encontro, e vai ser assim, gente, maravilhoso, vai ser tremendo, vai ser
Enfim, estamos há 3 dias do encontro e já estamos a 1.000. Ontem teve a reunião geral de alinhamento. E você que talvez não vá à nossa igreja ainda deve estar perguntando o que é isso, encontro com Deus. O encontro com Deus, gente, ele é uma imersão de 3 dias que acontece algumas vezes no ano na nossa igreja. Não é todo mês. E ele demanda uma enorme logística para que aconteça. Nós alugamos um hotel inteiro aqui da cidade. O hotel inteiro fica alugado para a igreja, para que a gente possa fazer esse evento. E é um evento de transformação, de literalmente uma verdadeira experiência com Deus. Que na verdade, por que nós estamos falando isso para você? Porque Deus, ele é o início e o fim de tudo na vida da gente. Como assim, pastor Alex? Ó, se um dia você se sentir perdida, perdido, tudo começa por Deus. Amigo, é tudo por Deus. É tudo. Por isso que Jesus disse que ele é o alfa e o ômega. Só ele tem a palavra final e ele é o início de tudo. Então quando uma pessoa está perdida, ela não sabe o que fazer, por onde começar, começa por Deus. Como assim? Começa indo na igreja, começa tendo uma aliança com ele. Você vai ver que a coisa melhora e melhora muito. Bom, daqui a pouco eu falo mais. Agora eu quero também fazer aqui algum agradecimento mais a todas as células que estiveram trabalhando, gente, para o projeto Solidário da Igreja, que é um projeto que acontece de uma forma muito linda. Esse mês parece que foram 30 famílias atendidas. E mesmo assim a gente recebe mensagem das pessoas depois, gente querendo ainda, e eles têm todo um critério ali, né? Segue para ver que realmente quem realmente precisa. E nós, ao mesmo tempo, sabemos que tantas pessoas que precisam, a gente não consegue atender todo mundo, tá, pessoal? Então nos perdoem. A gente fica às vezes, né? A gente quer abraçar a cidade inteira, mas a demanda é muito alta. É muito alta. E nós não temos nenhuma família da igreja atendida por esse projeto. São tudo pessoas de fora da igreja e que nós não temos acepção de religião, de nada. A pessoa, nós nem perguntamos a religião. Então a gente gostaria de agradecer a todos que estão dando as mãos, aí a equipe do Projeto Solidário, que está fazendo um trabalho primoroso, caprichado, de excelência. Não é fácil. Eles estão dando assim um verdadeiro exemplo de união, de alegria. São duas células da nossa igreja que estão capitaneando o projeto. E óbvio, as demais células estão também colaborando, mas duas estão responsáveis pela organização e logística. Então, uma benção. E, gente, nesse final de semana, olha só, nós vamos ter uma pequena alteração na nossa atividade da igreja por causa do encontro. Na sexta-feira, vamos começar pela quarta. Quarta-feira amanhã, culto normal no passo às 20 horas, tá? Passagem pela cruz ali, tremendo. Na sexta, são 2 horários, manhã e noite também normal. No culto da noite desta sexta, eu vou estar pregando, porque pastora Patrícia vai estar envolvida com o encontro. E no domingo, olha só, nós vamos ter apenas um culto na Piraí à noite, 19. O culto da manhã do passo, nesse domingo, nós não teremos. Por quê? Porque as equipes vão estar todas no encontro. Por esse motivo, excepcionalmente, domingo, só esse, no outro segue normal. Nós não temos o culto do passo domingo de manhã, tá, gente? Então, porque vai estar, eu vou estar no encontro, eu vou servindo, a equipe também vai estar, os irmãos que estão sempre lá. Então, nesse domingo, o único culto é o culto das 19 na Piraí. De manhã no passo, nós não teremos. Então, já avisa aqueles amigos que vão de manhã, que, se possível, vão à noite, porque de manhã vamos estar todos envolvidos no encontro. Dito isso, vamos para uma breve reflexão? Ouça com carinho o nosso momento de reflexão. Meu amigo, minha amiga, a palavra de hoje ela é bem breve, mas ela é necessária. Escute aí, porque eu creio que ela pode agregar para você. Escuta aí, você que está ligado com a gente, você que está sintonizado, você que está aí com o seu rádio ligado. Na Bíblia nós temos muitos exemplos, mas muitos exemplos mesmo.
E eu quero destacar um deles hoje, sobre uma fé. Uma fé diferente. Uma fé que traz resposta. Uma fé que pode fazer as coisas acontecerem. Pastor Alex, eu não estou entendendo. Deixa eu explicar para você. Quando Jesus passava pelas cidades, era sempre um movimento muito grande de gente. Um movimento muito grande. As pessoas iam atrás dele para saber o que estava acontecendo. Alguns por pura curiosidade, mas a maioria por necessidade mesmo. E quando as pessoas chegavam onde Jesus estava, era uma verdadeira disputa de espaço e de atenção. Todos queriam ver Jesus, falar com ele, receber dele uma oração. E a Bíblia conta a história de um homem que ele era paralítico. Ele, em algum momento da sua vida, ele teve um problema e ele era paralítico. Quando isso me ouviu falar que Jesus estava na cidade de Cafarnaum, ele chamou 4 amigos e disse: gente, me levem até Jesus. Naquela época, diferente de hoje, pessoas com limitações motoras, hoje nós temos aí cadeiras de roda motorizadas, não diminui, óbvio, sofrimento, mas hoje nós temos o conceito de acessibilidade, telefones celulares que uma pessoa com limitações até visuais pode operar. Incrível, hoje em dia a tecnologia é muito grande. Existem carros preparados para as pessoas com limitações. Então hoje em dia nós ainda temos, graças a Deus, temos aí algumas dessas facilidades que diminuem um pouco, amenizam, eu diria melhor, a dificuldade da pessoa que tem alguma limitação. Agora, naquela época não existia nada disso, nada. E ainda tinha o preconceito que era muito pior que hoje. A única forma de transportar uma pessoa paralítica era numa maca. Maca. A maca era o único jeito. Imagina a pessoa ir no banheiro. Ela precisava de duas pessoas, no mínimo, para ajudar. Já pensou que dificuldade? Esse homem arrumou 4 amigos. E quando ele chega onde Jesus está, a casa estava abarrotada de gente. Não podia ser diferente. Tinha gente na janela, gente na porta. E ali, os amigos pediram licença. Pediram permissão. Será que podemos entrar? Temos um amigo aí paralítico. Necessita de atenção. Ninguém. Ninguém deu espaço. As pessoas diziam: olha, eu também preciso. Sinto muito. Eu cheguei aqui muito cedo. Sinto muito. E aqui a gente aprende uma coisa. Às vezes na vida, você não vai ter espaço. Não vão te dar espaço. Muita gente, quando chega no mercado de trabalho, vai trabalhar numa empresa, fica triste ao descobrir que ninguém ajuda direito. Parece que não são amigos e são só adversários. É que as pessoas confundem colega de trabalho com amigo. Por mais que você dê risada e tenha um bom ambiente no trabalho, trabalho é trabalho, amizade é amizade. E às vezes ninguém te dá espaço. Ninguém deixa você crescer. Isso é um padrão na vida, gente. Na vida. Em muitos momentos da vida, você vai ver. Não vão te dar espaço. Não só não vão te dar espaço, como pode ser que fechem portas para você. Já aconteceu com muita gente isso que eu estou falando. Pode ser que alguém está me ouvindo agora, escutando, dizendo assim: exatamente isso, pastor Alex. Meu Deus, está acontecendo isso com o meu trabalho, está acontecendo com o meu marido, com o meu filho. Está acontecendo isso com a minha esposa. Está acontecendo isso com o meu marido, com o meu irmão, meu pai. Ninguém dá espaço. E aí o que a gente faz quando nós não temos espaço? Hã? Eu vou dizer o que a maioria faz. A maioria
desiste. A maioria diz, tá bem, fazer o quê? Eu tentei. Vai embora. Você imagina o homem, o paralítico lá esperando? Aí chegaram os seus amigos, olha, José, ninguém deixou nós entrar. A casa está abarrotada, nós nem conseguimos enxergar o Senhor Jesus. Vamos embora e voltamos outro dia. Nós tentamos, né? Deus sabe que a gente tentou. Vamos embora. Não, nós não vamos embora. Não vão embora, não. Mas pela janela não deixaram. Pela porta também não. Ele olhou e disse assim, me ergam pelo telhado. Mas o telhado? Mas como pelo telhado? Nós vamos ter que destelhar a casa do homem aí. Eu não tenho problema, eu pago depois o conserto. Mas que hoje eu saio daqui curado, aí eu saio curado. Olha só. Quando uma pessoa chega numa situação onde ela não tem espaço, a maioria desiste. Mas aqueles que têm uma fé diferenciada, eles não desistem. Eles ficam localizando, procurando, buscando a solução. E eles vão até o final. Eu já contei algumas vezes, mas agora eu lembrei de novo. Anos atrás, aqui em São Borja, um mercado muito grande estava abrindo as suas portas e fez uma entrevista. Você deve se lembrar disso, você que mora mais tempo em São Borja. Fez uma entrevista ali nas imediações da Câmara de Vereadores. Essa entrevista deu uma fila enorme ali, no sol mesmo. As pessoas estavam ali. Todo mundo atrás de emprego. E aí, a essa época, a nossa igreja era uma pequena congregação aqui no centro. Aqui, pertinho do Rede Vivo. Ali foi 12 anos nossa igreja. Uma igreja bem pequena. Uma igreja desconhecida pela cidade até. Não era uma igreja conhecida. E eu estava lá esse dia, limpando a igreja sozinho. Enquanto a pastora Patrícia fazia outras atividades. Eu estava na igreja. Tinha sido passado um culto de ceia, eu estava lá limpando a igreja, organizando as cadeiras sozinho, gente. E a igreja estava aberta. Aquela, passou uma menina da igreja, caminhando, viu a igreja aberta e voltou. Oi, pastor, tudo bem? Oi, tudo bem? Estou vindo de uma entrevista de trabalho ali do mercado que está abrindo. Oh, que legal. E como é que foi a entrevista? Ah, eu não sei, porque disseram lá que já tinham escolhido todo mundo, aí foi um monte de gente embora da fila. E eu também saí, né? Tava no sol, já tinha um tempo. Aí eu digo, não, já escolheram, vamos pra casa. Eu digo, só um pouquinho. Como assim? Deixa eu entender bem. Avisaram lá que já tinham escolhido os funcionários, é isso? Sim, aí os que estavam na fila foram embora. Ficou alguns por lá ainda, não acreditaram. Eu digo, só um pouquinho, mas tá, mas peraí. Era alguém identificado da empresa? Não, não. Começaram a falar e muita gente foi indo embora. Falei, mas e se isso não for real? Por que você não volta lá perto? Volta ali. Entra na fila se for preciso, só para você fazer a entrevista, para ter certeza que tu foi até o final, mesmo que tu não consiga. Porque pode ser que isso seja um boato, não seja verdade. Olha só, ela tinha desistido da entrevista de trabalho por aquilo que falaram no ouvido dela. Ela voltou para a fila. O mercado inaugurou e eu fui conhecer o mercado. Gente, quando eu chego no mercado, quem estava ali na caixa do mercado atendendo, numa das caixas, era ela. Quando eu cheguei, ela disse, ah, meu pastor, glória a Deus. O que que houve? Diz ela. Olha, eu não posso dar muitos detalhes porque eu estou nesse horário aqui. Eu digo, tudo bem. Mas eu voltei lá e não era verdade, não tinham escolhido ainda os funcionários. Como o senhor tinha dito. E eu fui, fiz a entrevista e eu passei. E eu tô trabalhando, olha só. Que coisa. Se ela tivesse desistido, ela não tinha vivido o milagre que ela estava buscando, a bênção que estava buscando. Então, às vezes, não vão dar espaço mesmo pra gente. Às vezes, não vão facilitar a nossa vida. Entenda isso. Pra mim, eu falo por mim aqui, nunca nada foi fácil.
Então eu sou acostumado com a dificuldade, eu sou acostumado com o difícil. Para mim o normal é o difícil. Eu sou acostumado a tentar várias vezes, porque eu nunca consegui fazer nada de primeira. Nunca nada deu certo para mim de primeira. Eu sempre tive que tentar várias vezes. Então para mim o difícil, para mim

grande é a tua fé, seja curado, levanta dessa maca e anda. E ele levantou e foi curado na frente de todo mundo. Aí todos que tinham fechado a porta para ele, que não deixaram ele entrar, foram obrigados a abrir caminho para ele sair. Que coisa. E não precisou falar nada. Sabe o que eu aprendi aqui? Primeiro, geralmente não darão espaço para você. Você vai ter que criar o seu espaço. Você vai ter que achar o caminho. Não vão facilitar para você. Ninguém vai. Ó, o seu lugar ao sol você tem que disputar. Ele não tá ali vago. Você vai ter que conquistar esse espaço ao sol. E outra coisa que eu aprendo: se você desiste, você perde o melhor, a melhor parte. E outra coisa, para encerrar aqui, presta atenção que é interessante. Presta atenção porque é bem interessante. Quando você usa a sua fé, elas falam, a sua atitude, sua ação, fala mais que as suas palavras. Pastor, eu não sei orar bonito, eu não sei falar bonito. Isso é secundário para Deus. Deus se importa muito mais com a atitude. Foi o caso do paralítico, que invadiu a casa pelo telhado, quebrou protocolo, quebrou regra, entrou e recebeu o milagre. Então, deixo essa palavra para você hoje. Pode estar difícil alguma coisa. Se você desistir, você vai perder a melhor fase, a melhor parte. Quando eu cheguei aqui em São Borja, foi muito difícil o nosso começo. Muito difícil. Os primeiros anos foram muito difíceis. Eu pensei em desistir, mas eu olhei para o futuro, eu disse não. Eu estou num lugar incrível, tem gente maravilhosa aqui, eu vou perseverar. Foi o que eu fiz, eu perseverei. Sabe o que aconteceu? A melhor parte estava por vir. Hoje eu olho para a nossa igreja, ela é uma igreja linda, é um povo extraordinário, é uma multidão incontável, é muita gente. É muita gente. Eu fui almoçar agora num lugar com a minha família. Foi até engraçado. Chegamos lá, tinha um monte de irmão da igreja. Até o pessoal brincou. Só falta, nós vamos fazer um culto. Só falta o pastor. Aí eu entrei eu e a pastora Patrícia e a Júlia. Aí disse, ah, chegou o pastor, pronto, vamos fazer o culto aqui no restaurante. Hoje a nossa igreja está em todos os lugares. Eu chego no restaurante, eu vejo gente da igreja. Eu chego no banco, tem gente da igreja. Eu chego numa praça, tem gente da igreja lá. Eu chego numa farmácia, tem um irmão atendendo, outro trabalhando, outro comprando. Temos pessoas em tudo que é lugar, nas repartições públicas. Mas eu perseverei. Eu disse, não, nós vamos achar essa gente. E as achamos. Estamos achando até hoje. Estamos encontrando essas pessoas. Mas eu perderia a melhor parte dessa cidade se eu tivesse desistido no início, quando eu não tive espaço. Quando ninguém me dava oportunidade para nada. Quando ninguém abria a porta para mim. Eu abri do meu jeito. Eu fui lutando até que eu abri a porta da cidade. E eu entrei por ela. E eu estou encontrando as pessoas mais incríveis. E eu quero dizer isso para você. Você que está aí lutando, ninguém te dá chance, está meio para baixo. Ô, meu amigo. Ó, se serve de conforto, nunca é fácil. Mas quando você persiste, você torna possível. Então torne possível. Pastor Alex, eu não tenho essa força do Senhor aí, que eu queria ter essa força. Então deixa eu te dizer uma coisa. Para te ajudar, eu não sou melhor que você. E essa força não é minha, ela é de Deus. Eu aprendo na igreja, é lá que eu recebo essa força. E é por isso que eu tô aqui, te convidando para ir lá. Vem tá conosco, escolhe o endereço, são dois aqui em São Borja, logo vai ter um em Santo Tomé. Você escolhe, tá certo? Deus abençoe você. Hoje, terça-feira, eu tô em Santo Tomé à noite, numa lindíssima cela que vai ser demais hoje. Hoje eu tenho uma visão para aquele grupo de pessoas lá que vai ser tremendo. Eles não têm ideia daquilo que nós vamos viver hoje lá, para a glória de Deus. Vamos falar com Deus e eu volto em instantes para registrar o carinho de quem gentilmente nos escreveu. Vamos falar com Deus, aproxime do rádio. Meu Deus, quantas pessoas estão nos acompanhando hoje e com muita alegria.

eu posso dizer que são pessoas que não desistem. Eu oro por alguém que está em casa, numa cama, acamado, tomando muitos remédios e já está até desistindo da vida, Senhor. Sendo que o Senhor é, sempre será a nossa palavra final, como o nosso princípio de tudo. Eu oro por quem está hoje desalentado, sem ânimo para nada, está cansado. Eu oro por todos, ó Deus. Abençoe essas pessoas, esses homens e mulheres, em nome do Pai, do Filho e do Espírito Santo. Amém e amém. Meus amigos, estamos chegando ao final do programa, com muita alegria, agradecendo você. Deixa eu ver se alguém mandou mensagem para a gente aqui, deixa eu ver se tem mensagem. Tem mensagem da amiga Suzana, seu esposo, sempre com a gente, um abraço para eles. Quem mais? Amiga Marilise, está lá com a Gabi hoje, está no intervalo do trabalho. Pastor, verdade, foi um cultaço, como sempre, uma palavra forte para iniciarmos uma semana ativados. Foi domingo, foi mesmo, né? Amiga Mara Rosane também com a gente, um abraço para ela e toda a casa. Minha querida Norma de Santo Tomé, bendiciones a toda a audiência. Preciosa prédica, palavra boa, né, minha querida Norma? Oi, se tenho segurança que Deus tiene el control, no voy a desistir jamás, porque Deus vive em mim. É assim que se fala, minha amiga. Isso que eu acho lindo, muito bem. Quem mais? A nossa amiga Daniele, pastor, estamos na escuta do programa com o Arthurzinho. Oi, aí, meu amigo Arthur. O Arthurzinho tá grande, tá crescendo. Deus abençoe, família. Obrigado, tá, gente? Pessoal, tô encerrando já, tô passando o horário aqui. A emissora tem a sua programação, mas eu volto amanhã. Um abraço para você. Deus abençoe. Tchau, tchau.

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0: otário é o tonto, o bobo, o metido, a esperto. É aquele que acha que ele levará vantagem a ela em todas as coisas. É aquela pessoa que não presta atenção a quem não é como ela, que ela acha que ela é o único modo de ser. Nós não podemos perder a ocasião de, olhando esses tempos difíceis, dele tirar lições. Já imaginou? Se além de viver horror, cicatriz, doença, trauma, luto, dificuldade econômica, dificuldade de convivência, perdas, se além de tudo a gente ainda não aprender nada, isto é, sairmos do mesmo modo que entramos. Claro que nós não teremos uma alteração tão profunda, e nem de todas as pessoas. Há pessoas que eram tolas antes do momento pandêmico e continuarão assim. Há pessoas que já se comportavam de um modo, aliás, com uma expressão que veio para o português, não sei se tem, né, na Colômbia ou no México, talvez não, mas ela veio da Argentina para o Brasil. Né, quem conhece a Argentina ou estudou sabe que há uma gíria, né, um jeito de falar no Porto, em Buenos Aires, que se chama lunfardo. O lunfardo é uma mescla, né, um pouco do italiano com o espanhol, e mescla ali palavras, e há várias palavras para o português que vieram do lunfardo, o português brasileiro, não o português de Portugal. Por exemplo, bacana, ou embromar alguém, que broma, né? E claro, uma das palavras que veio para nós da Argentina, e que é muito usada, porque ela veio de um tango, né, há 100 anos, é uma palavra que se usa em português, que é otário. Não só isso é eticamente ofensivo, como é intelectualmente tolo. Afinal de contas, se eu acho que o único modo de ser é como eu sou, eu ficarei onde estou e não crescerei nem na capacidade intelectual, nem no modo afetivo, nem na presença na vida. Já imaginou? Por isso, quero lembrar a palavra oportunidade. Talvez algumas pessoas não saibam, ela veio do nome de um vento. No mundo romano antigo, os romanos gostavam muito de dar nomes aos ventos, tal como no Brasil ou no sul, né, da América, se dá nomes aos ventos. Os argentinos e os brasileiros do sul, os gaúchos, dão nomes a vento, né? O vento frio, ele é chamado de minuano, o vento mais quente que vem para nós do norte da Argentina, chamado de aragano. Então, há nomes aos ventos. Os romanos antigos também gostavam de dar nomes aos ventos. Olha só, e para eles o vento mais importante era o vento favorável que levava o navio em direção ao porto. O vento que empurrava o navio em direção ao porto. Isto é, o vento favorável, o vento bom. Esse vento era chamado em latim de ob portus. Ob portus significa o que leva ao porto. O que leva até o porto. Essa expressão ob portus acabou gerando em vários idiomas, inclusive em português, em espanhol e em inglês, a palavra oportunidade. Oportunidade. A noção de leva ao porto. Oportunidade é quando você pega o vento favorável para achar uma saída, para encontrar uma alternativa, para fazer com que você ou eu não fiquemos aprisionadas, retidos no mesmo lugar, a mesma praça, o mesmo banco, o mesmo jardim, as mesmas flores. Evidentemente que isso só acontece se nós juntarmos as nossas capacidades, se abrirmos a cabeça, como eu disse antes, para aquilo que não é exatamente ou identicamente do modo sinodo. Há pessoas que não pensam como eu e nem por isso estão erradas, mas há pessoas que não pensam como eu e nem por isso estão certas. Há pessoas que não fazem como eu, e quando eu aprendo a fazer como elas, farei melhor. Mas há pessoas que não fazem como eu, e é por isso que o que fazem pode ser equivocado. É necessário ir tratando, né, de um modo diverso.
1: Hoje de manhã, na Voluntários da Pátria, em São Paulo, na porta de um hotel, logo cedinho, uma senhora deu sinal para um táxi, que é um sujeito antigo de pegar um táxi. O táxi parou, ela entrou no banco de trás e falou: por favor, o senhor me leva ao aeroporto de Congonhas. O táxi disse: pois não. E foi. Quando ele já estava ali na Moreira Guimarães, né? Já estava na direção do aeroporto. Ela falou: engraçado, o taxista em São Paulo fala tanto, está tão quieto, acho que eu não fui simpática com ele. Como ela estava no banco de trás, ela não teve dúvida, foi e bateu nas costas dele. Quando ela bateu, ele meteu o pé no freio, jogou o carro em cima da calçada, ficou pálido, começou a suar. Ela falou: senhor, desculpa, eu não queria assustar. O senhor disse: não, dona senhora, me desculpe, sabe o que que é? Hoje é o meu primeiro dia como taxista e a senhora é minha primeira passageira. Ela falou: é? E o que que o senhor fazia antes? Ele falou: eu fui por 20 anos motorista do serviço funerário. Cuidado com o tapinha nas costas. Pode ser o passado te assombrando. Não é porque você faz uma coisa 20 anos, 30, que você está preparado para fazer. Num mundo de mudança e velocidade, nós temos o vir à tona, a emergência, vir à tona, emergir, de múltiplos paradigmas, modos de fazer, de pensar. E nessa hora, claro, é preciso que eu seja capaz de não esvair a competência. Eu o cito em alguns livros, porque eu gosto demais, Beda, que é chamado de São Beda, né, por católicos, ortodoxos, luteranos e, né, também anglicanos. Beda, ele diz algo que eu vou repetir duas vezes. Ele diz: há três caminhos para o fracasso. Três caminhos para o fracasso. Primeiro, não ensinar o que se sabe. Segundo, não praticar o que se ensina. E terceiro, não perguntar o que se ignora. Digo de novo: há três caminhos para o fracasso. Não ensinar o que se sabe, não praticar o que se ensina e não perguntar o que se ignora. Vamos inverter. A você, servidor e servidor público, aqui ou fora daqui, pessoas que colocam o poder da autoridade, do conhecimento, da capacidade a serviço de uma população que precisa. Vamos inverter. Há três caminhos para o sucesso. Ensinar o que se sabe, isto é, generosidade mental. Segundo, praticar o que se ensina, ou seja, coerência ética. E terceiro, perguntar o que se ignora, isto é, humildade intelectual. Estas são três trilhas virtuosas para um passado honroso daqui a 30, 40 anos. Generosidade mental, coerência ética e humildade intelectual. Nós vivemos hoje múltiplos paradigmas. É necessário que a gente tenha coerência ética de praticar aquilo que ensina, tenha generosidade mental para repartir o que sabe. Mais especialmente, e eu quero usar os teus três minutos finais de desespero nessa direção, já se foi mais de uma hora, você nem notou, você estava cochilando. Quero lembrar que dessas três trilhas virtuosas, a mais importante delas é humildade intelectual. Isto é, eu saber que eu não sei todas as coisas. E que se eu quiser não me tornar medíocre, eu preciso estar disponível, permeável a conhecer aquilo que ainda não conheço. Aliás, porque só conhecendo aquilo que não conheço, poderei avaliar se ele tem cabimento no que fazemos ou não. E nesse sentido, abrir a cabeça para o mundo que chega. Num mundo em que eu posso, desde publicar, escrever livros em plataforma papel, como no mundo digital, fazer cursos presenciais, ou como tenho eu, curso online de filosofia. Fazer aquilo que nos permite uma capacidade de fazer essas pontes todas dos nossos tempos de existência. Mas, acima de tudo, comemorar com humildade. E uma pessoa que tem humildade sabe que não se deve confundir humildade com subserviência. Uma pessoa subserviente é aquela que se dobra, que se humilha, que se enfraquece. Uma pessoa humilde é aquela que sabe que não sabe tudo. É aquela que sabe que não é a única que sabe. Aquela que sabe que outra pessoa sabe que ela não sabe. Aquela que sabe que ela e outra pessoa saberão muita coisa juntas. Aquela que sabe que ela e outra pessoa nunca saberão tudo que pode ser sabido. Foi claro? Humildade intelectual, generosidade mental e coerência ética. Preste atenção, a humildade intelectual nos coloca a necessidade, inclusive, de prestar atenção em quem não concorda com a gente. Uma das coisas mais tolas é achar que já sabe tudo que pode ser sabido e tudo que é necessário. Eu, Cortella, nunca esqueço. Cautela, um adversário fraco te enfraquece, um concorrente burro te emburrece, uma oposição frágil fragiliza um governo. Porque quando você presta atenção em algo que impede que você se acomode, muda o patamar. Eu, Cortella, quando secretário de Educação na capital paulista, uma parte do trabalho bom que a equipe fez, não foi só isso, mas também isso, a gente deveu a uma oposição muito bem feita. Porque a oposição bem feita, aquela que é respeitosa, mas que também não é negligente, permite que a gente não fique, eu faço o que eu posso. Aliás, eu nunca esqueço de um vereador, que hoje é deputado federal, e que infernizava a minha vida. E eu sou grato a ele. Quando eu encontro com ele, eu agradeço por em nome da minha equipe, porque ele, para o meu desespero, era o presidente da Comissão de Educação da Câmara Municipal. E ele era da oposição. E por lei, ele podia chamar a mim, executivo, toda semana na Câmara para prestar esclarecimento. E ele chamava. E toda semana tinha que ir. Um dia, inclusive, na Câmara, eu cheguei a perder a cabeça na discussão e pratiquei aquilo que chamaria de desacato. Ele não notou na hora, senão ele teria mandado me prender. Porque na hora da discussão, uma hora eu falei: vereador, meu sonho é dar o nome de Vossa Excelência para uma escola municipal. Ele falou: ué, mas não pode nome de gente viva. Eu falei: então. No entanto, eu sou grato a ele por uma razão. Ele dificultou o envelhecimento de ideias e práticas. Ele fez com que eu, servidor público, com a equipe que estava, que eu não acomodasse, sentasse, relaxasse e achasse tudo bem. Eu faço o que eu posso. Aqui não adianta fazer nada. Pra que isso? Bobagem. Alguém tem que fazer alguma coisa.

12:14, 2:14. Está no ar pela Cultura de São Borja, o programa Tarde é Notícia. Que é estar de volta, estamos chegando, está no ar o nosso programa e até às 13h30 da tarde. Vamos com as informações atualizadas aqui pela 1260. Chegamos a esta terça-feira, hoje dia 22 de setembro de 2026. 22 de setembro de 2026. Terça-feira, Martes. São as últimas horas do inverno 2026. As últimas horas do inverno deste ano. A partir das 21h05, oficialmente estaremos entrando na primavera no hemisfério sul. Equinócio de primavera, que vai até o dia 21 de dezembro, quando começa oficialmente o verão. É o seu inverno, seu penúltimo dia foi bem judiado, né? Olha que o inverno em seu penúltimo dia ontem deixou marcas profundas e tristes no estado do Rio Grande do Sul com o movimento de tempo. Nenhuma surpresa, nenhuma novidade nessas regiões que foram atingidas. Infelizmente, nossos irmãos de outras regiões gaúchas foram duramente castigados com os temporais que principalmente ontem e até parte da madrugada de hoje deixaram um rastro muito triste aí de destruição. E o que é pior, 4 gaúchos perderam a vida em função da forte temporada aí nesse movimento de tempo, tempestades, forte tempestade, né? Caxias do Sul, na Serra, foi onde aconteceram os problemas mais graves, porque levou as pessoas, né? Foi lá que as pessoas perderam a vida. Mas começando lá da Costa Doce, lá da região extremo sul do estado do Rio Grande do Sul, lá Santa Vitória do Palmar, e aí em direção ao centro, foi impressionante os estragos e a velocidade que o vento atingiu, aliado à chuva que passou em várias regiões também de 100 milímetros. Chuvarada. Há muitos no estado gaúcho ainda desabrigados, desalojados. Há muitas pessoas ainda tentando entender como assim perdi tudo que eu tinha de novo, o pouco que eu tinha de novo. Pois é, mas aconteceu. E aqui para nós, na fronteira oeste, a região de São Borja, mais uma vez, São Francisco de Borja protege e protegeu a nossa cidade, a nossa terra dos presidentes. Ficamos apenas com alguns milímetros de chuva e nada mais. Movimento do Rio Uruguai, uma crescida, que agora está nos 6,21 metros, mas nem parecido do que tivemos semana passada. Até o rio está subindo aí para cima, garruchos, alguma coisinha, mas nada que possa ser parecido com o que tivemos semana passada, 10 metros, né, de altura. Então é momento de agradecer, pela proteção que nós tivemos mais uma vez. E deu para a gente notar da forma como passavam aí as nuvens mais altas
assustando. Mas escapamos mais uma vez. E também é hora de se solidarizar, né, com esses gaúchos e gaúchas que tiveram muito prejuízo. Aliás, muitos que nem ainda haviam recuperado estragos ocasionados em outras enchentes que se fazem muito frequentes no estado gaúcho. E essa região de vales, principalmente, começando aqui, logo aí, passando Santa Maria, região ali da Quarta Colônia, Vale do Rio Jacuí, Dona Francisca, aquela região, Dona Chica, um pouco pra frente, já no Vale do Rio Pardo, Agudo. É impressionante, né? Essas chuvas, quando elas são intensas no meio dos vales, dos cerros, das montanhas, se formam aquelas chamadas a cabeça d'água, né? E vem aquela enxurrada e vai levando tudo. Pois é. Infelizmente, o penúltimo dia do inverno deixou aí suas marcas muito pesadas neste inverno 2026. Mas como estamos de braços abertos aguardando a chegada da nova estação, como estamos sempre quando um novo ciclo está se abrindo, está chegando para se abrir, há esperança, resiliência, fé, boa vontade, empenho. E vamos torcer para que a primavera seja mais leve, seja melhor para todos, seja uma estação que traga bons resultados, que traga bons fluidos, boas energias, que seja assim como as flores que nela brotam, de forma mais intensa, mais lindas, mais suaves. É, vamos torcer para que a primavera, então, seja uma estação melhor no que diz respeito às condições climáticas no estado do Rio Grande do Sul. É, e já que nós estamos há alguns dias das eleições gerais no país, só para completar o que eu estava falando e para não dizer que eu não falei das flores, é que os novos eleitos, aí eu vou falar de deputados, de senadores, de governadores, que tenham a consciência de que longe dos gabinetes, fora dos gabinetes confortáveis, com bons ar-condicionados, com boas roupas, com bons alimentos, com um bom cafezinho, com um bom voo de avião, um bom voo de helicóptero, tudo que pode ter de melhor materialmente na vida disponível, saibam que fora desse gabinete, fora desses holofotes que os senhores gostam muito de estar frente a eles, há pessoas sofrendo, há pessoas passando dificuldades no limite, porque os senhores não são capazes de entender o que se passa. É diferente, lá embaixo é diferente. Até agora, desde 2024, quando deu a pior enchente do estado do Rio Grande do Sul, nem a metade do que precisava ser investido em se tratando de recuperação, de benefício, de verbas que o governo federal mandou para o estado, foi aplicado onde precisava ser. Que o próximo governador tenha mais responsabilidade, que se coloque no lugar das pessoas, do contribuinte, da população, de quem trabalha, de quem perde o trabalho de uma vida toda, às vezes, em função de uma enchente. E na hora que o Estado precisa chegar junto com um dinheiro que é nosso, que é
retirado das pessoas e através e em forma de impostos, em forma de cobranças absurdas e exageradas, que os senhores nessa hora pelo menos tenham a decência de fazer chegar lá onde está o problema, onde as pessoas perderam suas coisas, tiveram suas vidas, né, arrasadas aí por um fenômeno climático que ninguém pode atacar, que os senhores tenham vergonha na cara e façam esse dinheiro chegar lá onde precisa. É o que a gente espera, é o mínimo que se espera de quem anda aí pedindo votos e que dentro de mais duas semanas vai estar nas urnas para se colocar como candidato a deputado, a todos os cargos no país, menos as eleições municipais. Então, que tenham mais responsabilidade. Senhores, menos discurso, menos fake news, menos enganação às pessoas e mais atitudes republicanas. É o que nós queremos. São 2:25, 2:25.

0: 2h28, a vida é um sopro, né? Essa dupla, Rick e Renner, semana passada, se não estou enganado, posso até pesquisar aqui, mas se não me engano, semana passada uma ouvinte pediu, a gente tocou a obra dessa dupla aqui no programa. E hoje estamos diante de uma situação bem triste na música sertaneja, para quem principalmente acompanhou esta época das chamadas duplas sertanejas mais tradicionais, no período pré-sertanejo universitário. Então, Rick e Renner. E como todos sabem, o Rick faleceu, ele morreu em um acidente aéreo ontem em Santa Catarina e foi encontrado hoje, agora antes do meio-dia um pouco, o corpo dele e de mais 4 tripulantes de um helicóptero que estava carregando, o helicóptero de sua propriedade, na verdade. Mas um pouco da história dessa dupla, e olha só como é o destino. Em mais de 25 anos de carreira, os músicos se apresentaram para um público de 225 milhões de pessoas, uma média de 15 mil pessoas por show. Rick pegou o gosto pela música através de seu pai. Teve muita dificuldade em se acertar com um parceiro e a primeira dupla que ele teve foi com sua irmã, com o nome de Sereno e Serenata. Porém, depois de algum tempo, o pai de Rick proibiu a filha de seguir a carreira com o irmão pelo fato de terem que cantar em alguns lugares com frequência chamados lugares barra pesada. E foi assim, passando de parceiro em parceiro, até que quando foi fazer um show em Brasília, ligou para uma casa noturna solicitando um equipamento emprestado. E enquanto aguardava na linha, ouviu o Renner cantando naquela casa e quis conhecê-lo. Dentro das individualidades de cada um da dupla, uma essência ímpar foi elaborada. De um lado, o Rick cresceu ouvindo músicas populares cantadas por seu pai nas feiras de Tocantins e rádios sertanejas de Goiás. Na outra ponta, Renner se deliciava com os acordes e letras de Legião Urbana, Capital Inicial, Paralamas do Sucesso. Em 1986, iniciaram seus trabalhos como Rick e Renner. E a partir daí, foram fazendo shows em algumas casas noturnas, até que em 1989 aconteceu a gravação do primeiro disco independente gravado com Renner na primeira voz. Em um de seus shows, são assistidos por Zezé de Camargo e Luciano, e estes os levaram a uma gravadora Continental. Gravadora que hoje pertence à multinacional Warner Music Brasil, e assim foi gravado em 1992 o primeiro álbum oficial da dupla, trabalhado com uma gravadora, e esse mesmo álbum teve uma boa repercussão. O grande sucesso veio em 1998, quando lançaram a música Ela é Demais, essa que toquei agora, que ficou durante 5 meses consecutivos nas paradas de sucesso. E é considerado até hoje um dos maiores clássicos da dupla e de toda a música sertaneja. Foram produzidos por Manuel Nenzinho Pinto, que além de produtor, também foi empresário da dupla. Bom, mas aí, olha como é o destino. Desde o começo de 2010... correram boatos de que a dupla poderia se separar. Isso ocorreu por vários motivos, desde o lançamento de um trabalho paralelo de Rick, que foi um trabalho solo, com seu filho Victor Henrique, e também pela candidatura de Renner ao Senado por Goiás. O fim culminou nas ausências de Renner nos eventos de divulgação do trabalho e, ironicamente, intitulado Happy End, que contou com a ilustre participação do Frejá na canção que dá nome ao álbum. A divulgação oficial da separação foi feita no dia 1 de janeiro de 2011, no último show da dupla, que aconteceu em Santa Catarina. Bom, poucos dias após o anúncio do fim da dupla, Rick adotou o nome artístico Rick Solo, assinou com a Talismã Music e lançou 3 novas músicas na internet. E aí? Após quase 2 anos separados, Rick e Renner retomaram a formação em 24 de setembro de 2012, divulgando a notícia de que voltariam a se apresentar novamente juntos. E mais, no mesmo ano lançaram o CD Inacreditável, O Poder do Amor, pela Radar. E logo após, no dia 5 de janeiro do próximo ano, em 2015, Rick anunciou através do seu Instagram novamente o fim da dupla. E o novo acidente de carro que havia acontecido com o Renner em 2015, que estava bêbado, tenha sido motivo. Palavras de Rick: perdi as contas de quantas vezes sentei com ele para dar conselhos e consertar erros. Após a separação, Rick retornou à carreira solo e lançou o álbum Foi Deus, com a participação de Gustavo Lima, Daniel, Rio Negro e Solimões, Chitãozinho e Chororó, Marciano, Padre Fábio de Melo, em 2017. E formou uma outra dupla, que foi com o Giovanni, da então extinta dupla Jean Giovanni. E em 2017, Renner anunciou uma parceria com Rudinei da Fonseca Silva, o Renan. Voltaram em 2018. Aí circularam boatos de que a dupla Rick e Renner poderia voltar, porém nem Rick, nem o Renner, nem a assessoria se pronunciaram sobre essa história, o que deixou as dúvidas. Em suspense, continuou até o dia 12 de agosto de 2018, quando, para a surpresa de todos, Rick e Renner anunciaram oficialmente a volta da dupla no Domingão do Faustão. E aí permaneceram juntos até ontem, dia 21 de setembro de 2026, ontem, quando Rick morreu aos 59 anos em um acidente aéreo em Santa Catarina. O cantor estava a bordo de um helicóptero, um Bell 430 de matrícula PPMGR, que havia decolado de Porto Belo com destino a São Joaquim. A aeronave desapareceu durante o voo e seus destroços foram localizados hoje, agora há pouco, antes do meio-dia, na região de Urubici. Além de Rick, outras 4 pessoas morreram no acidente. E as circunstâncias da queda estão sendo investigadas. Afinal de contas, foi agora há pouco que os bombeiros localizaram uma área de vegetação, né? A aeronave com equipamentos, né, para chegarem até ela, um local de difícil acesso. Meu caso sério. Uma deusa, uma louca, uma feiticeira. 2h38 aqui, Refrigeração Butuí. 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
2: O Sindicato Rural de São Borja, em parceria com o Senar, promove um curso de apicultura e manejo de abelhas entre os dias 5 e 8 de outubro. A capacitação será realizada no Parque de Exposições Serafim Dornelles Vargas. O curso é destinado a interessados em ampliar os conhecimentos sobre a criação e o manejo de abelhas, com orientações práticas relacionadas à atividade. As vagas são limitadas. Mais informações e orientações sobre as inscrições podem ser obtidas pelo telefone 559-9699-4743. O curso é totalmente gratuito.
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4: Estamos de volta agora, são 2h46 desta tarde de terça-feira, 22 de setembro, exatamente 100 dias do final, a 100 dias do final do ano, nas últimas horas do inverno 2026. Eu estava aqui falando parte da história, da rica história, aliás, e desta obra de arte gigantesca, escrita por Rick, principalmente, Rick Renner, né? E eu recebi uma mensagem aqui via WhatsApp e fiquei muito feliz até porque trata-se de uma pessoa que eu conheço, José Henrique Gattiboni, um samborgense, né? Que mora muito perto de Floripa, lá em Rancho Queimado. Meu prezado, aquele abraço, obrigado, hein, por estar ouvindo aqui a nossa Rádio Cultura. E olha a mensagem do José Henrique. Na Estura, aqui onde resido, em Rancho Queimado, a 60 quilômetros de Floripa, na subida da Serra Catarinense. Hoje, dia muito triste em Rancho.

nosso queimado pela partida trágica do cantor Rick, que havia escolhido Rancho Queimado para passar os finais de semana em Santa Catarina. Até havia comprado uma casa há uns 3 anos e estava fixando residência definitiva naquela localidade, lá onde mora o Gattibone. Então, sem dúvida nenhuma, é uma região que deve estar muito consternada, né? Porque, afinal de contas, uma arte, uma obra desse tamanho, com essa magnitude, não passa em branco, não se risca da memória, mesmo que tenha acontecido esse trágico acidente com o Rick, né? Esta obra é eterna, vai ficar, claro que, servindo aí de inspiração e também, claro que, uma marca, uma página muito dourada na música sertaneja. Tá bem, meu prezado José Henrique Gattibone, aquele abraço para ti, é um prazer mesmo falar com um sambogense aqui, mesmo que via WhatsApp, ainda mais neste momento em que, na localidade onde mora, que estava passando maior parte do seu tempo o Rick, né? Que infelizmente, então, partiu. Eu vou até em função disso, ele me falava assim, ó, que lá naquela região, uma das mais tocadas e mais pedidas para o Rick, que sempre estava na Praça Coberta aos sábados, na nossa Praça Coberta, ele gostava muito desta música que eu estou tocando agora aqui na 1260, nos bares da cidade.

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0: volta, 2 minutos agora para as 3 horas da tarde. Faltando 2 minutos para as 3 horas da tarde. Conferi a temperatura. Aqueceu um pouco, mas continua uma temperatura agradável. 18 graus agora e os próximos dias. Falar nisso, não apresentei a previsão do tempo. Vamos lá, Estel Cias, que temos para os primeiros momentos da primavera?
1: Nas próximas horas desta terça-feira, o sol predomina e a temperatura sobe aos poucos, com máxima que deve ficar entre 18 e 20 graus em toda a fronteira oeste. A expectativa é de, na quarta e quinta-feira, a amplitude térmica sob domínio do ar seco ser maior, as mínimas em torno de 5 a 7 graus no começo da manhã de quarta, com máxima chegando aos 24, então 20 graus de diferença entre o amanhecer e a tarde. E na quinta-feira, a temperatura mínima já fica em torno de 9 a 10 graus, com máxima de 28 a 30 graus. Ou seja, o calor retorna rápido nesta semana, uma semana que marca o início oficial da primavera, e essas grandes variabilidades térmicas são uma característica da primavera. A perspectiva é de a sexta-feira ter aumento de nuvens, alguns modelos até colocam alguma chance, alguma condição de chuva. E no final de semana, o sábado muito abafado, tem chuva e temporais da tarde para a noite. O domingo já com vento sul, tem muitas nuvens e pancadas de chuva com menor oscilação na temperatura. Da Metso Meteorologia, Estael Cias.
0: 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Seguimos com a programação, alguns eventos que tem na cidade, alguns eventos que tem programados, e até tem uns números que eu gostaria de repassar aqui, porque estão relacionados com a economia aqui do município, em função de área já plantada de arroz. Aqui a colaboração é do amigo Nardoni, ele que é diretor do IRGA aqui de São Borja. Então os números são números que dão uma realidade da nossa região oeste toda, sobre a intenção de área ser plantada, cultivada de arroz, e o que já foi plantado até agora. Então, nesta safra, Barra do Quaraí, não, começar por Alegrete. Alegrete, intenção de plantar 48.344 hectares, já foram plantadas 11.384. Alegrete. Barra do Quaraí, 20.850 hectares de arroz, é a intenção deles de plantar, já plantaram 7.478. Caibaté nem entra nesse padrão aqui, algumas hectares apenas, nada foi plantado, assim como em Garruchos e Itacurubi também nada foi plantado, pelo menos não foram lançados os números ainda. A região de Itaqui, intenção de plantar 53.850 hectares e já plantou 35.898. Itaqui é a cidade que está mais avançada de todas em área já plantada. Maçambará, 17.350 hectares é a intenção de planta. Plantaram até agora 9.195 hectares. Manuel Viana, 2.000 hectares. Não tem números ainda, registros de nenhuma área plantada em Manuel Viana. Quaraí, 10.986 hectares é a pretensão de planta, de área plantar. Plantaram 1.650 hectares, o que dá 15%. Agora o nosso município, São Borja, a intenção de planta, 26.135 hectares. Diminuiu bastante, diminuiu 9.000 hectares da última safra, hein? Já foram plantadas aqui em São Borja 9.298 hectares, o que dá 35,58%. Está mais ou menos parecido com Barra do Quaraí. Quem está mais adiantado na plantação? Itaqui. Itaqui, nossos vizinhos. Total na fronteira oeste, esses números dão conta de uma intenção de planta de 247.595 hectares de arroz e já foram semeadas 84.488 e, em porcentagem, 34,12%. Assim está, então, a situação da safra de arroz que está começando agora, 2026-2027. Começando agora no que diz respeito de jogar a semente, de plantar, a preparação de terra, o trabalho em cima das áreas a serem cultivadas, isso é o ano todo, isso não para nunca. É no máximo ali depois da colheita, alguns dias, né, que vai para manutenção de máquinas, período de férias de alguns trabalhadores da área agrícola, e deu, e o arroz não para nunca, né? Não, as áreas têm que serem refeitas, é taipa que tem que ser feita novamente, é drenagem, em alguns casos é o gado que vai para cima, a gadaria para a soca do arroz, então é um movimento de todo ano. Eu achei sinceramente que avançou bastante, o que chamou atenção, mas o já era de se esperar, é o número de hectares, né? 26.135. Já era esperado pelo que a gente conversa com um ou outro aí, desses nossos amigos que trabalham na área roseira. E é claro que muito por conta do quê? Alguns se referem ao excesso de produto no mercado, o excesso, as colheitas que nós fizemos aqui, a produção é gigantesca, é fantástica. Ah, os caras colhem mais de 300 sacas por quadra de arroz. Então, e arroz de qualidade, de primeira linha, o melhor arroz do Brasil sai da fronteira oeste gaúcha. Então, isso é a lei do mercado, o excesso de produto, talvez ele fica suprimindo aí o preço do arroz, tem muita oferta, um pouco por isso eu acredito. E outro pouco, e hoje com as tecnologias essas que estão liberadas, estão amplamente sendo consultadas, eu me refiro muito ao conhecimento adquirido com o passar dos anos, dos lavoureiros, dos avós, dos pais, dos sucessores, já sabem, né, que essas áreas aí na costa de Rio Uruguai, na várzea do Rio Butuí, na várzea do Rio, aqui para cima, Icamacuã, Piratini, toda essa região. Agora, por exemplo, fazem o quê? 5 dias que estava aqui a várzea toda da Santa Luzia debaixo d'água. Aqui para cima, no Salso, área de arroz, não vão plantar ali. Ah, não vão. Não vão plantar. E aí é certo que está também contribuindo para essa diminuição de área. Saudando aqui ao ouvinte Kátia e Ivo. Um abraço para vocês. Vê se eu consigo essa música do Rick Renner aqui na nossa lista, nossa playlist. Como dizem aí os magrões aqui do playlist. É playlist, ô, senhor Adilson. Na linguagem de vocês que é playlist. Lista ligada. Play, liga, lista.
2: Isso pode ser.
0: Não tem como transferir para o português isso?
2: É, agora foi meio adotado esse termo, playlist, né?
0: Ah, tá bem, então que seja playlist aqui. Não.
2: Ei, Lutero, já que tu tocaste em relação à morte do... E acredito que a tua programação aí deve ser praticamente boa parte com músicas do Rick Renner, né?
0: É toda ela.
2: É, assim, olha, Lutero, foi uma grande perda pro sertanejo, assim, até... Confesso aos ouvintes que eu fiquei bem abalado com a morte do Rick, assim, porque eu sou um cara que acompanho muito a trajetória dele, né? Praticamente, sim, consumo muito as músicas da dupla, e para quem realmente gosta da música sertaneja, é um grande baque a morte dele. E a gente já vinha acompanhando e os noticiários aí, né, que a possibilidade da presença física dele, né, realmente era muito pequena, né? A gente tá falando de um músico aí de 40 anos de trajetória, né? De, talvez pessoas não saibam, além de um grande cantor, um grande compositor, né? É, várias músicas que estouraram com várias duplas sertanejas foram compostas pelo Rick, né? Página de Amigos do Chitãozinho e Chororó, Só Dá Você na Minha Vida do João Paulo e Daniel foram músicas compostas por ele, vários sucessos do Zezé de Camargo e Luciano compostas por ele, e a maioria das músicas que estouraram da dupla Rick Renner composta por ele, né? Vários álbuns aí que fizeram sucesso, né? Acho que acredito que o Mil Vezes Cantarei de 1998 foi o disco que mais fez sucesso, né? O Amor e Eu, Mil Vezes Cantarei, nos bares da cidade foram sucessos desse LP aí, vários outros. Tem um DVD ao vivo dele também no começo dos anos 2000 aí que fez uma grande história. Pô, quantos aniversários de 15 anos a gente vê aí com a música Filha aí, né, compostas por ele, né, música Mãe, né, as músicas dele muito ligadas à família também, tem a música também feita para os pais também, né, então é uma... Assim, uma perda, assim, uma muito tragédia, grande, né, pro mundo sertanejo.
0: Eu vi que a Marília Mendonça também morreu num acidente aéreo, né?
2: Sim.
0: Há algum tempo. E essas coisas, o passado vem se insinuando, né? Lembra lá do claro, que aí pela arte tu deve ter ouvido falar no Rich Valens, né?
2: Sim.
0: A história bem parecida, assim, uma tragédia aérea. No caso do Rick, que eu achei assim bem... Eu estava lendo aqui parte da biografia e eles separaram algumas vezes.
2: Sim.
0: A dupla andou se separando, e uma das vezes, o motivo, está escrito para quem quiser pesquisar, é que o Renner estava meio se engolesmando, bebendo muito.
2: Sim.
0: Sabe? Bebendo muito.
2: E o Rick sempre foi um cara muito ligado à religião, né?
0: Exatamente.
2: Então eles têm muito
0: exatamente.
2: O oposto de filosofia de vida, né?
0: Exatamente. Então, um dos motivos foi esse. Inclusive, depois de um show, o Renner estava tão bêbado que sofreu um acidente grave. Quase morreu. Bateu o carro, ele dirigindo, bateu o carro bêbado. E aí a dupla estourou. Mas... voltaram algumas vezes, inclusive agora estavam juntos, né? Estavam. Então é uma perda. Tu sabe que guardadas as proporções, mas em dupla, foi mais ou menos como a morte do Leonardo, do Leandro, irmão do Leonardo.
2: Sim.
0: O Leandro era o mentor, o Leandro era o homem da pena, o homem que escrevia, o poeta, era o Leandro. Assim como aqui na dupla Rick e Renner, né?
2: Sim.
0: Era o Rick. Mas lástima, né? Uma...
2: Sim.
0: Eu tava pensando.
2: Como no João Paulo e Daniel também,
0: sim,
2: né?
0: O João Paulo
2: era o responsável pelas composições, até.
0: Também acidente de carro, né?
2: Exato. E o João Paulo e o Rick eram muito amigos, eles tinham uma afinidade muito grande porque eram grandes compositores.
0: Claro,
2: né?
0: Claro, exatamente. Poetas, né?
2: Isso.
0: O Adilson tava pensando agora. O avião. Um helicóptero. Não era muito novo, né? Fabricação 2001, parece. Mas para helicóptero. Engraçado o tempo, né? Com toda aquela. Tudo certo para dar errado um voo de helicóptero em um dia como aquele de ontem,
2: sim,
0: né?
2: Sim.
0: Tudo certo.
2: Clima diverso.
0: Errado. Tu tá louco, tá louco. Bom. Mas no futuro for ouvir falar aí, né, Henrique, dá para dizer para ele qual foi a obra dele. Esse teve uma obra, né?
2: Sim.
0: Qual é a tua obra? Ele tem uma obra, deixou uma obra, né? Não teve uma vida pequena, de forma alguma. Até aqui, me pediram essa música aqui, eu fui buscar, e vou tocar agora, tá? Vou tocar agora mais uma deles, e a gente volta para falar do esporte, aí no, sim, final. Internacional já tem técnico, certo ou errado?
2: No momento não tem.
0: Não tem?
2: Não, não.
0: Agora
2: não
0: há pouco tu me disse que tinha acertado com o homem lá da Chape.
2: Não, ele tá sendo sondado. Está sendo sondado. Que situação, hein, Tchê?
0: Não é fácil, né? Faltando 10 jogos na zona de rebaixamento.
2: Hein, Lutero? Tá? Fiquei bem curioso qual foi a canção que foi pedida.
0: Foi aqui pelo WhatsApp. Ao lado de Deus.
2: Ao lado de Deus.
0: É. E havia me pedido outra aqui também. Recebi um WhatsApp aqui, ó. Pra te ver uma coisa como são as coincidências da vida aqui, ó, olha o que disse o WhatsApp, ó. Na escuta da nossa Rádio Cultura, aqui onde resido, em Rancho Queimado, 60 quilômetros de Florianópolis, na subida da Serra Catarinense. Hoje dia muito triste em Rancho Queimado, pela partida trágica do Rick, que havia escolhido esta cidade, Rancho Queimado, para passar seus finais de semana. E até havia comprado uma casa há uns 3 anos e estava fixando residência definitiva naquela região, Mato Queimado. Então, assim, ó, era muito fácil de ouvi-lo cantar na praça coberta da cidade vários de seus sucessos. Ele era assim, um cara muito querido, assim, sabe?
2: E simples.
0: Estrelão, tipo o Leonardo. É o Leonardo, né?
2: Sim.
0: O Leonardo também não tá nem aí. Chega e canta em onde ele quiser cantar, ele canta, né? Não,
2: sim.
0: Pois é. E eu toquei essa música nos bares da cidade aqui. Então vamos lá. Como é mesmo o nome aqui?
2: Ao lado de Deus.
0: Ao lado de Deus. Tá lá, tá aí, tá no ar, na

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0: Amigos, de volta, são 3 horas e 25 minutos, 13h25. O Rio Uruguai, eu falei, né? Está subindo ainda 2,3 centímetros por hora, 6,25 metros. O nível atual aqui, mas não tem, pelo menos agora, já que a semana promete ser de tempo firme, até o final de semana pelo menos, então não tem chance nenhuma de atingir lá a cota aquela de 9 metros. Ele até está subindo um pouquinho ali em garruchos, alguns centímetros, pouca coisa. Não tem nenhum alerta nesse sentido agora. 6,21 é alto. É alto para a prática da pesca e para outras atividades aí no Rio Uruguai. Mas para enchente não tem, graças a Deus, não tem potencial agora nesse ritmo que está subindo. E eu já saí espalhando aqui, eu muito fofoqueiro que sou, né? Já saí espalhando que o Inter estava de técnico novo, e aí o Adilson me atira uma contra-regra, né? Me atirou no meio agora.
1: Sim.
0: Não é verdade, então?
1: É, por enquanto o Inter ainda não anunciou um treinador, Lutero, assim, e eu vejo, assim, um despreparo, assim, do Departamento de Futebol Internacional, assim, que não é novidade nenhuma. Assim, ó, quando tu vai demitir um treinador, e ainda mais um treinador que já estava balançando no cargo, que era o caso do Paulo Pezzolano, tu já tem que ter um treinador engatilhado. Tu já tem que ter um treinador assim, ó, vai cair o Pezzolano, tu topa, tá, tu topa assinar um contrato para 10 jogos, topo, porque a impressão que eu tenho, Lutero, é que se existisse uma máquina no tempo, o Inter não demitiria o Paulo Pezzolano. Mesmo com todo o seu trabalho, assim que eu digo, ruim, eu não acho que seja um péssimo trabalho, até porque o Inter apresentou em alguns momentos com o próprio um bom desempenho, empatando com o Flamengo, empatando com o Palmeiras, mas a impressão que eu tenho é que a direção do Internacional não imaginou que ia ser tão difícil contratar um novo profissional.
0: Mas o Adilson, tu me permite discordar de ti. Eu acho, no meu conceito, assim, ó, é a única esperança que tem de não ser rebaixado.
1: Eu concordo que tinha que demitir o Paulo Pezzolano, aliás.
0: Quer dizer, até nem
1: no Grenal.
0: Nem é pela pessoa Paulo Pezzolano, que eu também não, eu concordo contigo, eu não acho que ele tenha um trabalho ruim.
1: Ele é mais técnico que os portugueses que estavam no Grêmio.
0: É, claro, eu até sou um admirador, ele fez um bom trabalho. Sim. O time do Inter é muito ruim.
1: O Paulo Pezzolano no Grêmio, se o Paulo Pezzolano fosse o técnico do Grêmio desde a primeira rodada, a palavra rebaixamento não existia na arena.
0: Agora, buscar um técnico nessas condições, faltando 10 jogos, sem grana, sem dinheiro.
1: Perspectiva grande e rebaixamento.
0: Então, olha, bem como tu falou aí, não vai ser uma tarefa muito fácil, não.
1: Sim.
0: E com o final de mandato de presidente, né?
1: Exatamente.
0: Quando é que sai a eleição do Internacional? Deve ser mês que vem.
1: Sim.
0: Sei lá, outubro e novembro é época de eleição.
1: Sim. Então, vários nomes estão sendo cogitados, o Inter tentou vários nomes. O Inter tentou o Zubeldía, o Inter tentou o técnico do Juventude, Maurício Barbieri, ambos recusaram o convite, o Inter apelou até pro Diego Aguirre, que está treinando no Peñarol do Uruguai, fez uma consulta ao Jair Ventura, que eu acho até um bom treinador, tá? O Jair Ventura tem bons trabalhos na carreira, só que o Jair Ventura ele tem contrato com o Vitória, né? E o Jair Ventura historicamente não é um treinador de romper trabalhos, mesmo que ele esteja balançando no cargo, ele deu uma declaração que ele quer cumprir o seu contrato, mesmo que seja seduzido, né, a uma proposta do Internacional, porque convenhamos, tá? Eu sei que pegar o Internacional agora é uma granada sem pino para qualquer profissional. Mas se tu pega um time que está virtualmente rebaixado e salva no final do ano, tu muda o teu aspecto como técnico de futebol. Tá? Tu muda o teu aspecto como futebol. Principalmente um técnico emergente. Tá? O Inter não vai contratar um treinador medalhão agora, até porque nenhum treinador medalhão vai pegar essa situação aí.
0: Sim,
1: até
0: não é muito diferente, né?
1: Sim.
0: Qual é a diferença dele pegar o plantel do Inter ou permanecer no Vitória?
1: Eu no lugar dele, eu pegaria o Internacional.
0: Tu acha que ainda é melhor do que o Vitória?
1: Com certeza.
0: Bom, mas o time então, nós estamos falando aí de uma questão, então, de hombridade mesmo.
1: É. Não, e você tá trocando cinco pontos, né?
0: Ele tá recebendo lá, né?
1: Sim. Tu tá trocando cinco pontos, né? A diferença do Vitória pro Inter é cinco pontos. Sendo que eles têm que se enfrentarem aqui no Beira-Rio, né? É, eu acho que é mais fácil, por exemplo, tu permanecer na primeira divisão com o Jair Ventura do que com os treinadores sendo contados aí, o Zubeldia, o do Juventude, o Diego Agui. Dessas opções aí que o Inter sondou, pra mim o mais técnico é o Jair Ventura, tá? Até foi sondado, ó, e a informação da Rádio Gaúcha, que o Inter sondou, ou pelo menos cogita a possibilidade, inclusive, do técnico da Chapecoense. Eu sei que o pessoal em casa, pô, mas o técnico do time que já tá rebaixado pra Série B, é que os poucos pontos que a Chapecoense fez no campeonato estão sendo feitos agora. A Chapecoense começou a encardir no campeonato desde a chegada do Rafael Lacerda. Então, o Rafael Lacerda não tá desde a primeira rodada, tá? Ganhou do Corinthians há pouco tempo em São Paulo, ganhou do São Paulo, empatou com o Atlético Mineiro no final de semana, só não ganhou do Grêmio porque o Everton, como na maioria do campeonato, salvou o Grêmio. Então, assim, a Chapecoense fez bons jogos agora com esse novo treinador, tá? Então, pela escassez, não se descarta, quem sabe, o Rafael Lacerda, técnico da Chapecoense, que tem um baita trabalho no Caxias e um baita trabalho também no Vila Nova de Goiás. Eu sei que é um treinador assim que não tem um tamanho, não tem um know-how para treinar o Internacional, só que esses profissionais desse tamanho não vão pegar para 10 jogos.
0: Pega o Lisca e para de me amolar. Pega o Lisca,
1: é que o Inter tá tentando, um técnico, Lutero.
0: Não, mas é que o cara, ninguém vai querer pegar essa granada aí, como tu diz, essa bucha.
1: Eu acho que eu até
0: com todo respeito aos colorados, né? Mas é uma bucha.
1: Eu tava conversando com o Humberto sobre isso, né? Humberto, nosso responsável pelo Folha de São Borja. É que eu acho que tem um profissional medalhão, multicampeão, que talvez seria seduzido em pegar 10 jogos e recolocar no
0: mercado. Dunga!
1: Não. Tá falando um técnico de futebol.
0: Então, o Dunga foi técnico da seleção.
1: Não, técnico é. Ah, técnico da seleção até o Candinho foi. Então não é parâmetro. Falando do Vanderlei Luxemburgo.
0: Professor?
1: É. Talvez seja o único treinador
0: possível. Professor, que pode pegar, ele tá paradão, né?
1: É, e o Luxemburgo tem outra coisa, tá? O Luxemburgo tem ligações com o Inter, ele foi campeão brasileiro com o Inter nos anos 70, né? Como jogador, como lateral. Talvez seja o único, assim, eu sei que ele tá um pouco afastado do futebol, não, mas nós estamos falando de um cara que tem 5 títulos do Campeonato Brasileiro.
0: Não acredito que ele assine um contrato por 3 meses, não. Menos de 3 meses?
1: Sim.
0: Né? É, não acredito.
1: Mas eu vi o Lutero, eu acho que ele tem coragem de pegar.
0: Pega o Lisca e não me amola, rapaz. Pega o Lisca. O Lisca não é muito diferente do Renato,
1: a diferença
0: é pouca.
1: Tu lembra a última vez que o Lisca pegou numa reta final no Inter, né?
0: Claro. Mas não importa, rapaz, não tem. Olha, pega o Lisca e vai ser feliz. Toca um horror naquele vestiário lá.
1: Vai ser estilo guerrinha, então, vai perder motivado.
0: Nem que perca motivado, mas pelo menos não faz uma contratação para dar esperança que alguém possa tirar algo a mais desse time ruim do Inter. É muito ruim esse time, tá louco?
1: Não.
0: Pega o Lisca. Fica muito parecida a situação com o Grêmio. Ah, o Renato ganhou mais coisas. Tá, tudo bem. Ganhou no Grêmio, né? Sim. Também porque fora do Grêmio...
1: Ganhou no Fluminense.
0: O que ganhou?
1: Ganhou a Copa do Brasil com o Fluminense.
0: Ah, bom.
1: Ganhou a Copa do Brasil.
0: Então não dá pra voltar na mesma... Sim. São de outras prateleiras. Sim. Mas o Lisca...
1: E não ganhou uma Libertadores com o Flamengo porque o jogador do Flamengo escorregou na zaga, né?
0: É. Mas aí, o Adilson, o Lisca seria o cara certo... Eu vou te dizer uma coisa, eu acho que seria assim uma contratação. Cara, tu tem o Abelão ali. O Abelão pra
1: segurar. O também tinha o Abelão, Lutero.
0: Não, rapaz, eu tô vendo isso aqui.
1: O Luiz Castro também tem o Felipão do lado ali, né?
0: É aqui, ó. Pelo perfil do Lisca, o Abelão, domina ele, entendeu? É louco, é tipo um cavalo de índio, né? Sim. Não tem nada na boca, nada de freio. Cavalo de índio não nada, é só em pelo, sem nada na boca. E assim é o Lisca. Tu imagina agora, chega num Grenal com Lisca. Quer dizer, antes do Grenal tem o Corinthians.
1: Tem o Corinthians. Né? É. Tem o Corinthians.
0: Pois aí vai que o Lisca ganhe, não sai da zona de rebaixamento igual, mesmo que ganhe do Corinthians, vai chegar no...
1: É, o Corinthians tá tão mal, Lutero, que dá pra ganhar com qualquer técnico.
0: Pois então,
1: né?
0: É, que tá, já chega motivado no Grenal.
1: Já chega motivado no Grenal. Mas o Inter não tem nenhum auxiliar aí pra pegar, quem sabe, numa reta final, né? É, vamos, quem sabe amanhã, Lutero, a gente consiga passar aí uma... Eu acho que não passa de amanhã, tá? Eu acho que não passa de amanhã, o Inter perdeu sábado pro São Paulo, tá? Tá demorando pra contratar um novo técnico, mesmo que tenha essa parada da FIFA, pra quem melhor conhecer o plantel do que agora, né?
0: Mas aí tu iniciou bem lá falando, Adilson, agora sem a parte brincadeira aqui, né? E com todo o respeito que tem aos colorados, eu tenho que admitir assim, realmente não tinha um plano B. Foi uma questão de não ter alternativa que sobrepôs a questão de não ter um plano B. Cara, vai ter que fazer alguma coisa, tem Sim. que fazer. Se não fizer algo, já está rebaixado.
1: Sim.
0: Não sai dali mais. Então, só que não. Claro,
1: o Inter perdeu 3 rodadas, Lutero.
0: É, a não ser que. Mas não se imaginava ser tão difícil, Sim. né?
1: O Inter perdeu 3 rodadas do Campeonato Brasileiro. Deveria ter demitido o Pezzolano no Grenal da Copa do Brasil. Ali foi o fim.
0: É, mas aí o Grêmio também, né? O Grêmio deveria ter demitido antes
1: não, da Copa
0: do
1: Mundo, com certeza. Aquele
0: português, né?
1: Com certeza. Se o Grêmio tivesse trocado o técnico lá contra o Corinthians, hoje o Grêmio estaria numa situação totalmente confortável.
0: Agora, que exemplo de gestão, hein? Tanto do Grêmio quanto a do Internacional, né?
1: Lutero, as duas gestões, tá? O torcedor não merece.
0: Não merece.
1: Não merece. O torcedor não merece, mas as gestões merecem uma segunda divisão.
0: É, mas aí...
1: Fizeram acaba... olha, estão trabalhando de tudo para rebaixar os clubes, hein?
0: É, mas aí...
1: É muita incompetência.
0: Somos nós, né? É. Imagina, agora só falta Juventude, aí vamos ter 3 gaúchos na Série B do Campeonato Brasileiro ano que vem. Sim. Vamos nos acostumar a olhar jogos às terças e sextas-feiras.
1: Sim. Vender um mandecão pra Cascavel.
0: É isso aí. Bom, vamos aguardar então, Adilson.
1: Fechamos.
0: Tá bem? Fechamos. Forte abraço pra ti. Valeu, muito obrigado. E o Albino Dias vem aí com o seu programa na sequência até o finalzinho da tarde. Muitas graças. 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Voltamos amanhã.
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5: A segunda oficina do projeto Oficinas para Transformar Suas Vendas será realizada nesta quinta-feira em Samborja. O encontro terá como tema Estratégias para Impulsionar Suas Vendas e contará com a participação da palestrante Patrícia Reis da Luz, analista de relacionamento do SEBRAE. A atividade ocorre das 19 às 21 horas na CISB e será voltada a técnicas para melhorar os resultados comerciais e o desempenho nas vendas. As vagas são limitadas. As inscrições podem ser feitas pelas redes sociais da Prefeitura de Samborja.
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4: Oficina sobre estratégias de vendas será realizada nesta quinta-feira em São Borja. 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O encontro terá como tema Estratégias para Impulsionar Suas Vendas e contará com a participação da palestrante Patrícia Reis da Luz, analista de relacionamento do Sebrae Rio Grande do Sul. A atividade ocorre das 19 às 21 horas na CISB e será voltada a técnicas práticas para melhorar os resultados comerciais e o desempenho nas vendas. As vagas são limitadas. As inscrições podem ser feitas pelas redes sociais da Prefeitura de São Borja.
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Vivemos em um mundo repleto de desafios e tentações, onde o mal constantemente tenta nos desviar do propósito de Deus. Vencer a tentação é escolher Deus no silêncio e sair mais forte a cada decisão. Com este pensamento, meu irmão, minha irmã, vamos aí iniciando mais uma Escola de Jesus, oração da Ave Maria, nesta terça-feira, dia 22 de setembro. Já agradecendo a sua sintonia e pedindo licença para ficar aí 15 minutinhos aí com vocês, 15 minutos, mas muito grandioso, né, no seu conteúdo. E então, assim, levando assim uma mensagem do nosso Evangelho, levando aquela palavra amiga, aquela palavra de motivação. Mas temos aqui as informações que nos foi enviada da paróquia São Francisco de Borja. Nos dias 26 e 27, próximo final de

0: tradicional pastelada da catequese, que acontecerá durante a festa do padroeiro no dia 30/9, agora próximo, né? Adquira sua ficha na secretaria da paróquia ou com as catequistas. Esperamos por vocês. Aniversariantes dizimista. Tem uma aniversariante dizimista que é ela, Iraci Silva Maurer. A paróquia São Francisco de Borja deseja a você, Iraci, um feliz aniversário e que Nossa Senhora esteja presente juntamente com seus familiares. Nossos parabéns, vida longa. Proclamação do Evangelho de Jesus Cristo segundo Lucas. Naquele tempo, a mãe e os irmãos de Jesus aproximaram-se, mas não podiam chegar perto dele, por causa da multidão. Então anunciaram a Jesus: tua mãe e teus irmãos estão aí fora e querem te ver. Jesus respondeu: minha mãe e meus irmãos são aqueles que ouvem a palavra de Deus e a põem em prática. Palavra da salvação.
1: Glória a vós, Senhor.
0: Vamos aí fazer uma breve meditação deste evangelho, da palavra de Deus, né, levando aí a cada um de vocês aí esta mensagem. No evangelho que acabamos de ler, né, Jesus aí afirma, faz uma afirmação e afirma aí: minha mãe e meus irmãos. Ele respondeu, né, são aqueles que ouvem a palavra de Deus, né, e põem em prática. Mas nada de a mais, longe disso, meus irmãos e irmãs, de diminuir a mulher e os irmãos dele, né, diminuir a dignidade da Virgem Maria. O Senhor revela justamente a grandeza dela. Portanto, isso nós vimos aí no texto de hoje ali. Então, Maria é bem-aventurada, não apenas por ter gerado Cristo segundo a carne, né? Mas porque acolheu a palavra de Deus com perfeita obediência. Ela ouviu, acreditou e viveu inteiramente para cumprir a vontade divina. Assim, com essa palavra, Jesus ensina que o verdadeiro parentesco com ele nasce da fidelidade, nasce da obediência, não apenas de laços humanos ou sentimentos passageiros, que são arrastados aí pelo vento, pelas coisas do mundo, pelas coisas transitórias. Vivemos tempos em que muitos desejam um cristianismo. Cada um quer um cristianismo do seu jeito, um catolicismo sem compromisso, reduzido apenas a emoções ou opiniões pessoais, né? Eu quero criar o meu cristianismo, vamos dizer assim, do meu jeito, do jeito que eu quero criar um catolicismo, né, minhas opiniões próprias. Não é muito por aí, não. Nós estamos atentos à opinião da palavra. Nós devemos manter o nosso coração vinculado ao coração de Deus. Nós devemos superar as limitações deste tempo. Cristo, é claro, conosco, né? Pertence verdadeiramente à sua família. Ele diz ali, né, que é quem escuta a palavra dele. E também não é só escutar, ele praticar também, né? E a prática dela. E isso exige fé católica, exige coerência de vida, perseverança na verdade e fidelidade aos mandamentos, né? E não basta aí conhecer o Evangelho, é necessário

0: conformar a própria existência à vontade de Deus, ainda que isso exija renúncia. Muitas vezes nós queremos Deus, mas temos às vezes dificuldade de algumas renúncias, de algumas coisas mundanas, né, que nós, né, vamos dizer, trilhamos. Sacrifício, coragem diante do mundo. A santidade não nasce da acomodação, mas da obediência e perseverança. Então, a santidade não quer dizer que nós ficamos aí sentados na acomodação, até porque quem segue Deus, Jesus, normalmente ele é exigido mais, ele muitas vezes até perseguidos, né? Enfim, a Igreja sempre ensinou que a palavra de Deus deve ser recebida com humildade e transmitida sem adulteração, sem modificação. Por isso, o discípulo autêntico não molda o Evangelho, né? Não faz coisa da cabeça dele aos costumes do tempo, não permite que o Evangelho permite que o Evangelho ali transforme a sua vida. Então peçamos a intercessão da Virgem Maria para que sejamos verdadeiros membros da família de Cristo, que sejamos firmes na fé, constante na oração, fiéis aos sacramentos e obedientes à vontade de Deus em todas as coisas. Mas para isso nós precisamos e devemos pedir ao nosso bondoso Deus que venha com seu amor, com a sua misericórdia, com seu poder e encha o nosso coração com a sua presença, para que junto possamos adorar o nosso Deus, Ele que é Pai de misericórdia, Jesus Cristo. Como somos felizes por termos um Pai eterno, santo e todo-poderoso e rico em misericórdia. E queremos te agradecer, Senhor, por todos os momentos que provamos, experimentamos o teu amor imenso, inundando nosso coração e a nossa vida. Nós te agradecemos, Senhor, porque neste amor maravilhoso, tu nos concedes a salvação em Jesus Cristo. Vamos para a oração da Ave Maria. O anjo do Senhor anunciou a Maria:
1: ela concebeu do Espírito Santo. Ave Maria, cheia de graça, o Senhor é convosco. Bendito sois vós entre as mulheres, e bendito é o fruto de vosso ventre, Jesus.
2: Santa Maria, Mãe de Deus, rogai por nós, pecadores, agora e na hora de nossa morte. Amém.
0: Eis aqui a escrava do Senhor.
1: Faça-se em mim segundo a vossa palavra. Ave Maria, cheia de graça, Senhor é convosco, bendito sois vós entre as mulheres, e bendito é o fruto de vosso ventre, Jesus.
2: Santa Maria, Mãe de Deus, rogai por nós, pecadores, agora e na hora de nossa morte. Amém.
0: E o Verbo de Deus se fez carne
1: e habitou entre nós. Ave Maria, cheia de graça, Senhor é convosco, bendito sois vós entre as mulheres, e bendito é o fruto de vosso ventre, Jesus. Santa Maria, Mãe de Deus, rogai por nós, pecadores, agora e na hora de nossa morte. Amém.
0: Rogai por nós, Santa Mãe de Deus,
1: para que sejamos dignos das promessas de Cristo. Oremos. Infundi, Senhor, a vossa graça, suplicando a fim de que, conhecendo pela embaixada do anjo a encarnação de Jesus Cristo, vosso Filho, pelo merecimento de sua paixão e morte na cruz, chegamos à glória da ressurreição. Pelo mesmo Cristo, nosso Senhor. Amém.
0: São Miguel Arcanjo, protegei-nos no combate e cobre-nos com vosso escudo contra os embustes e ciladas do demônio. Pedimos instantemente que Deus os subjugue. E vós, ó príncipe da milícia celeste, pelo divino poder, precipitai no inferno a Satanás e aos outros espíritos malignos que andam pelo mundo para perder as almas. Amém. Queremos fazer uma oração pelos nossos doentes. São muitos que nesse momento estão orando, rezando conosco. Queremos também agradecer já a sua sintonia. E aqueles que muitas vezes estão no leito no hospital, estão com o seu radinho ligado também, né? E na sua casa, muitas vezes, se recuperando de um procedimento ou outro. Senhor Jesus, pela vossa palavra e pelo gesto de vossas mãos, curaste cegos, paralíticos, leprosos e tantos outros doentes. Animados pela fé, nós também vimos suplicar pelos nossos enfermos. Dai-lhe, Senhor, a graça da perseverança na oração, apesar do desânimo da própria doença. A graça da coragem para buscar a cura, mesmo depois de várias tentativas. A graça da simplicidade para aceitar a ajuda dos profissionais, familiares e amigos. A graça da humildade para reconhecer as próprias limitações. A graça da paciência nas dores e dificuldades do tratamento. A graça de compreender pela fé a transitoriedade desta vida. A graça de entender que o pecado é a maior de todas as enfermidades. Que tenhamos todos a compreensão de que no sofrimento humano se completa a vossa paixão redentora. Se for para a vossa glória, nós vós pedimos a cura de todos nossos enfermos. Amém. E assim, meus irmãos e irmãs, já vamos encerrando aqui esse momento de oração, agradecendo a cada um de vocês que esteve sintonizado, e o convite para que continue aí, vem aí a continuidade da programação da Rádio Cultura, Entardecer na Querência. Nosso companheiro Laudelino já está chegando. Nosso muito obrigado, uma abençoada noite a todos nós, e obrigado ao Moisés que nos auxiliou do outro lado.
1: Boa noite a todos.

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0: Chegamos na companhia do colega Bonimar Lima com mais um programa Entardecer na Querência, na hora do chimarrão, né? Na hora do mato. Os amigos e amigas nos aguardam depois do programa do Alder Dias e o seu Milton e a dona Maristela com o programa na Escola de Jesus. Hoje, 22, né? Hoje, 22 de setembro, já vamos com 266 dias do ano, faltando exatamente uma centena de dias. 100 dias para acabar o ano, viu? 100 dias para acabar o ano. 3 meses e 10 dias. 38ª semana do ano, viu? Vamos ver aqui que eu tenho aniversário de Salbach, nascimento do compositor Padre José Maurício, em 1767. E derrota das tropas aliadas em Curupaiti durante a Guerra do Paraguai, em 1866. Bueno, algumas curiosidades na nossa agenda gaúcha, a temperatura baixando, né? 15 graus agora a temperatura, 15 graus a temperatura, e deveria dita, todo mundo fica esperando aí pra saber aí como é que vai se comportar o tempo aí nos próximos dias, tá bom? Bonimar Lima é contigo. Metsu Meteorologia.
1: Nesta quarta-feira, a previsão é do domínio do ar seco em toda a região da fronteira oeste, com temperatura que fica na casa dos 5 a 7 graus pela manhã, com 20 graus à tarde. O vento predomina de sul-sudeste, fraco. A quinta-feira terá grande amplitude térmica, com expectativa de 8 graus pela manhã e 28 graus à tarde, uma diferença de 20 graus entre o amanhecer e a temperatura máxima. Portanto, um dia que saímos de casa agasalhados, mas à tarde faz calor. Quinta e sexta-feira, sob domínio do ar quente, então a quinta-feira com 28, a sexta com 32 a 33 graus, será abafada desde cedo, o amanhecer já com 15 graus, e segue essa grande oscilação térmica. E no final de semana, alguns modelos indicam a chance de chuva isolada, mas em geral é o sol que predomina e o calor se sustenta. 32 a 34 graus, alguns pontos até com 35 graus nos arredores de São Borja, nas tardes de sábado e domingo. As projeções mais atualizadas jogaram para dia 28 e 29 a condição de chuva e a risco de temporais. Da Metsul Meteorologia, Stael Cias.
0: Bueno, Bonimar Lima, então vamos chegando aí dando continuidade ao nosso, ao seu programa de final de tarde, o Entardecer na Querência. 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Um abraço aí pro tio Golego, tio do Maico, que tá mateando com a erva mate tomeleiro, mate velho tupetudo, né, tio Golego? Um abraço aí pra ti e a gurizada em casa aí que estão escutando o programa. 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Vamos meter, Bonimar? Vamos meter calando, então? Vamos atracar calando que tá chegando, porque eu tenho que andar. Os monarcas.

programa Entardecer na Querência, o seu programa de final de tarde, está chegando no seu rádio, amigos do campo, amigos lá do agro, pessoal do agro, pessoal da agropecuária, lá da fazenda, lá da estância, lá do sítio. Nosso abraço, viu? Nosso carinho, nosso reconhecimento por estar lá na campanha, trabalhando, plantando, cuidando a criação, para nós aqui na cidade ter o nosso alimento de cada dia. Tudo vem do campo, viu? Tudo vem do campo, então nosso reconhecimento ao homem que trabalha no campo, o homem do agro, homens e mulheres do agro. Ouvimos os Monarcas, Tenho Que Andar, Dona Leda Perobelli, gosta muito dessa música, um abraço aí para Dona Leda Perobelli. E pois o Porca Véia, Gaiteiro por Demais. Vamos chegando com o programa Entardecer na Querência e já mandando os chasques aqui a Margarete Sarmento. Boa tarde, meu amigo Laudelino, estamos na escuta aqui na Cambuchim. Um abraço, outro abraço aí para todos os amigos lá da Cambuchim. Mana Juessi, ligada, mulher do campo também, né, tia Juessi? Tio Tonho, gente do campo, gente do agro, cuidando da criação lá na estância Santa Mariana. Lá na estância Santa Mariana, ali próximo à escola do nosso Rincão de Santana. Tá? Um grande abraço, tia Juessi, obrigado pela audiência. Quem mais está aqui comigo? A dona Heloína, lá do Piquete Sinuelo Crioulo, no bairro do Passo. Um grande abraço, Rafael Pujol. Boa tarde, meu amigo Laudelino Bagualo Velho. Nós, por cá, escutando o pé do melhor... do melhor radialista da fronteira oeste. Mas que honra, né, de receber esse carinho aí, viu, Rafael Pujol, o melhor radialista da fronteira oeste, nos honra muito, né? Mas muito obrigado pelo carinho, viu. Estou na ruta indo para Chile, tá, indo para o Chile, eu, o Rafael Pujol, e nos dando a carona e escutando o amigo fazer o pernoite ali no Rosário, na Argentina. Lá em Rosário, na Argentina. E amanhã, mais um pega até Mendoza, na Argentina, para depois ir para o Chile. É chão, né, o Rafael Pujol? É chão, né? Que Deus abençoe vocês aí, viu? Que Deus cuide quem leva a nossa riqueza, quem traz a riqueza aí, né, na bolé de um caminhão aí, né, chão? Aquela carga, um grande abraço aí para vocês, levando e trazendo as riquezas para o nosso país e para todo o Mercosul, né, meu amigo Rafael Pujol. Aquele abraço, tia, viu? Deus acompanhe, Deus cuide. Sempre descansa bastante aí para depois sair a campo, né? Sair a viagem de novo, né? Então, um grande abraço aí, muito obrigado pela audiência. Pastor J. Weber. Opa, Pastor J. Weber. Um grande abraço. Sábado passado, né, dia 19, tinha um culto campeiro lá na igreja do Pastor J. Weber, ali na Campo Osório, ali na entrada pro Jockey Clube, né, Pastor J. Weber? Um abraço pro senhor e a pastora aí, viu? A pastora e o senhor aí, Pastor J. Weber, um grande abraço, obrigado pela sintonia. Tá? Sábado tinha um culto campeiro lá, né, e ele tá pilchadito aqui, ó. Taura Baitaca, lá em Chapecó, Santa Catarina, viu? Pessoal, escutem todo o nosso sul do país, né? E os nossos sambojenses, caminhoneiros, não vão nos levando aí na boleia dos caminhões, né? Buenas Bagualas, velho, temos no costado já. E tá fogoneando lá por Santa Catarina, chove, tá frio em Santa Catarina. Manda um forte abraço pro meu povo lá no alto da Boa Vista. O pai, a mãe, né? A mana. Larga pra mim, Trote do Alazão com os Monarcas. Um forte abraço deste humilde missioneiro, Taura Baitaca, lá em Santa Catarina, né? Muito obrigado pela audiência aí, Taura Baitaca. Quem mais tá com... O Patrão Caco, mandar um abraço pro Patrão Caco. 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
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Cláudio Miro Escobar, boa noite, Cláudio Miro. E a Rosinha, um grande abraço e muito obrigado pela audiência aí, ó, Cláudio Miro. Uma ótima programação para você e teus ouvintes. Estava no aeroporto agora, você sabe, né? Um grande abraço aí, meu amigo Pastor J. Weber. É, só falta o Pastor J. Weber embarcar no avião do tio Celso junto, né? O Pastor J. Weber, aquele abraço. Muito obrigado pela audiência. E largar por esse Rio Grande afora, né? Largar por esse Rio Grande afora aí com o tio Celso Rigo, né? No avião do tio Celso. Um abraço aí, pastor. Obrigado sempre pela audiência. Bueno, obrigado pela audiência aí, pastor JV. Bonimar, acho que nós vamos... 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Bonimar Lima, acho que bom escutar mais umas marcas. Vou escutar mais uma, porque agora tá chegando Encilha pra toda essa indiada campeira, hein? Encilhas.

0: Bueno, continuamos aí com o seu programa de final de tarde, Entardecer na Querência. E ouvimos nesta parte musical o Chiquite Bordoneio, Encilhas. E fala aí na encilha do nosso pingo, né? E os jinetes, né? E o Chiru Missioneiro, De Queixo Atado no Pepo. O seu, quem está escutando nosso programa, o seu Anilson, né? O Anilson aqui no Paraboi, aqui na Moreira César. Alô, seu Anilson, baita abraço, obrigado pela audiência, meu amigo. Diz que não perde o programa, ele tô só pela loteria. Fico também ouvindo o teu programa, porque a loteria, ele anota tudinho lá, né, seu Anilson? Um abraço aí, muito obrigado, seu, pela sintonia. Outro que está sempre ligado no programa é o seu Leomar, né? Fala aí, seu Leomar.
1: Bueno, amigo velho. Mas cuida também. Essas belos programas aí. Cada uma música é melhor que a outra, né? Mas temos aí. Buenas, tudo de bom aí. Tchau, boa noite.
0: Esse é o Leomar na Álvaro Batista. O povo do Paraboi. Os paraboenses aí estão sempre ligadinhos com a gente. Então, Anilson, vamos ligar. Anota aí a premiação da loteria, né? Loteria das 18 horas do dia 22. Quinto prêmio, 8625, 8625, deu Carneiro. Quarto prêmio, 7142, 7142, deu Cavalo. O terceiro prêmio, seu Anilson, não veio o Lúcio Mota para imitar os bichos, viu? Não veio o seu amigo Lúcio Mota. Terceiro prêmio, 7643, 7643, deu mais um Cavalo. O segundo prêmio, 2654, 2654, deu Gato. E o primeiro prêmio, Bolimar, deu 6640, 6640, deu Coelho, novinho. Deu um Coelho, anotou, novinho? Abraço aí, novinho, do Itaxerê. Então vamos repetir as centenas, né? Quinto prêmio, 625. Quarto prêmio, 142. Terceiro prêmio, 643. Segundo prêmio, 654, 654. E o Coelho aí, seu Anilson? Coelho, seu Anilson, Ana Moreira César, deu 640, 640 na cabeça do Coelho. Na cabeça do Coelhinho. O Dino, caminhoneiro, Dino, eu apartei uma que tu gosta, inclusive canta muito bem, Dino. Eu apartei essa música pensando em ti, viu? Pensando, meu amigo Dino, daqui a pouco, né? Daqui a pouco, ali pelo quarto aparte, vai sair a música que eu apartei pra ti, ó. E ele gravou aqui, ó.

0: 10 volte em Chile, meu amigo Landelino. Um abraço.
1: No Chile?
2: Ó, no Chile, palpem, palpem no Chile, né, Dino? Um grande abraço, Dino, caminhoneiro que nos leva aí também, nos leva de carona aí em direção ao Chile, já tá no Chile, né? Já está no Chile, já tá lá pelo Chile. Novinho, ó, mandou a loteria também, novinho. Não dou de casa em Itapera esse meu povo aí, né, Che? O Charola. Boa noite, Bagual Velho. Boa noite, Charola. Lá na Vila Cabeleira, um baita abraço. Ô, Nimar, eu tenho uma utilidade pública aí, por gentileza. Nota de falecimento e convite para enterro. Esposo, filhos, genros, noras, netos, bisnetos e demais familiares da sempre lembrada Maria Helena Frois dos Santos. Maria Helena Frois dos Santos. Com pesar, participam a parentes e amigos do seu falecimento ocorrido hoje. Com pesar, os atos fúnebres estão sendo realizados na capela mortuária da Vila São José, Santo Antônio das Missões, de onde o féretro será conduzido às 10h30 de amanhã para o cemitério de São José. Os serviços fúnebres estão sendo prestados pela funerária Andrade, participando do falecimento de Maria Helena Frois dos Santos. Continuando o programa, ou falando aqui no Chimitão. 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Ô, Nimar, por gentileza, dá uma desligadinha aí. Seguimos, obrigado, Bonimar Lima. 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Bom, dá mais uma espiada aqui, Bonimar. Quem é que tá escutando o programa? Pode mandar teu chasque aqui, viu? Pra nós é um privilégio aí saber que tu tá escutando o nosso programa. Vamos ver aqui, ó. O Leandro, opa, Leandro. Gastou 2 par de botas na semana farroupilha, né? E arroz e 2 par de sapatilha dançando, né, Leandro? Grande abraço, Leandro. Boa noite, Laudelino. Na escuta, recém cheguei da lida. Vamos preparar um verde. Olha aqui, ó. Erva mate. Tomeleira, essas fotos aqui eu sempre mando aí pro pra empresa lá da Tomeleira, viu? É, o seu Roberto, acho que é o nome do... O Ivane era em São Borja, ele que representa na região, né? Mas o proprietário, eu acho que é o seu Roberto lá da Tomeleira, eu mando esses chasques aqui, ó. É, e é uma raridade, né? Eu sempre digo, meus ouvintes se manifestam, né? Se manifestam, mando foto da erva, tomateando com a Tomeleira. E pra mim, é muito válido, né? Eu mando aí pros patrocinadores e ele me diz, Laudelino, é só em São Borja mesmo que o pessoal se manifesta, né? É a confiança, né? A confiança dos meus ouvintes, né? Leandro, é confiança, o carinho dos ouvintes, né? Mando, tô mateando aqui, tira a foto da... Não tem problema, né? Pra eles não tem problema dizer que tá mateando com a tomeleira, né? E os patrocinadores ficam orgulhosos, né? E um dia ele me disse, tchê, é só em São Borja mesmo que o pessoal se manifesta, manda foto. A gente sabe que outras cidades também têm representantes da Tomeleiro e patrocinam programas em outras cidades, mas que é só São Borja mesmo que o pessoal se manifesta aí, se colocando, ó, e falando aí que estão mateando com a Tomeleiro, mandando foto pra mim aqui, ó. Leandro, baita abraço. E muita gente me manda foto, né? Muita gente me manda foto. Deixa eu ver aqui. Bueno, vamos fazer o seguinte, vamos escutar mais uma. Mauro, da Brigada Militar, um baita abraço aí, Mauro. Obrigado pela audiência, professor André. Obrigado pela audiência, né? Dá som na caixa aí que tá chegando música que vocês gostam também, hein?

E me conhece como John de Deus Chiru. Quem que não? O Paulinho Mocelin. O pessoal que tá lidando com a pecuária. Canta aí, Paulinho Mocelin.

Bueno, vamos chegando aí com o programa Entardecer na Querência. E ouvimos o grupo Carqueja, sucesso, né? Andejo, todos os grupos que vieram na Semana Farroupilha em São Borja tocam, né? Essa música Andejo aí, grupo Carqueja, o maior sucesso aí, todo mundo toca e canta, né? Todo mundo dança e canta junto. E o Paulinho Mocelin, Lidando com a Pecuária. Alô, Cláudio, meu amigo Cláudio, lá em São Miguel. Ele é a família, né? O homem lida com os queijos, né, Cláudio? Teve ali pelo seu Celso, ali pelo Valente, na esquina da Becker. Grande abraço aí, o Cláudio. Toda a família lá em São Miguel, de Laudeli, não paramos muito, mas na hora do programa, era a boca da noite, a gente para aí pra escutar teu programa e tomar um chimarrão aí com a erva mate tomeleiro, né, Cláudio? Baita abraço aí, chefe. Obrigado pela companhia. Já foi perdido. Atenção, São Borja. Quem encontrou um documento agora de tarde? Do Gerson de Melo Vieira. Gerson de Melo Vieira. Da Piraí do Passo, viu? Não sabe se perdeu na ida da Piraí ou na vinda da Piraí para o Passo. Tá? Passou ali pela escola Padre Francisco Garcia. Tá, então, porventura, meu amigo, minha amiga, tu sabe de alguém que encontrou os documentos aí, documentos de Gerson de Melo Vieira, tá? Terá gratificação caso tu devolver, será gratificado. O telefone dele é 99123-6164, 99123-6164, fala com meu amigo Chico. O Chico lá da Copa do Boitatá, quem não conhece o Chico, é o filho do Chico Gerson de Melo Vieira, tá bom? Então tu encontrou, temos que devolver, né? Tudo que a gente encontra, seja uma sacolinha, uma bolsa, às vezes uma bolsa com remédio, uma receita, né? Uma ordem para fazer o exame médico, uma autorização para fazer o exame médico, eu vou entregar. Não tenho contato ali, mas deixa aqui na rádio que todos os colegas aqui estão sempre prontos para fazer essa ação aí que é divulgar. Então, tu encontrou, meu amigo? Encontrou essa carteira do Gerson de Melo Vieira? Dá uma ligadinha pro Chico, o pai do Gerson. O telefone dele é 991-23-6164. Aí vai ter uns pila na guaiaca aí para de gratificação, tá bom? 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

0: 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Bodimar, vamos trazer o chasque da cultura? Vou trazer os reclames da cultura e nós já voltamos com mais músicas no programa.
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0: Claro que informações com credibilidade é na cultura mesmo, viu? É na cultura. Vamos ver, dar uma espiada aqui, quem é que tá ouvindo o programa. Vamos dar uma espiada aqui de 1 a 100 para não esquecer nem ninguém, viu? O Jefferson Nascimento, ó. Buenas, meu galo. Temos na escuta, Jefferson, a Cristiane e Adriel. Jefferson, Cristiane e Adriel, lidando com o ensopado velho cuiudo. Coisa gaúcha. Tá bom, Jefferson? Um abraço aí, obrigado pela audiência. Jefferson Nascimento, nosso grande amigo aí, trabalha aí no servidor público, né? Alô, Jefferson, baita abraço aí. Jefferson, a Cristiane e Adriel. Dançou muito, Jefferson? Olha que aqui, ele mandou um retrato, ó, fogoneando. E o que que tá saindo aqui, ó? Vamos ver. Um ensopado. É, coisa gaúcha. Aproveitar agora, né? Antes que fique calor. Aproveitar os ensopados, né, pessoal? Mandou um chimarrão aí. Tupe, tudo espumado aí. Parece o apujo da Barrosa, esse teu mate aí, Jefferson. E quase fervendo aquele ensopado dele, viu? Quase fervendo. Seu Celso mandou o retrato, né? Lá no rincão abençoado da cria, né? Lá no rincão da cria, seu Celso e a dona Eleonora, né? Ele foi tirar foto e espalhou erva em toda a mesa. Olha aqui, ó. Que homenzinho, já. No mínimo, a dona Eleonora já brigou com ele, ó. Espalhou a erva aqui pra tirar foto, ó. Espalhou a erva, né? Em cima da mesa aqui, ó. Metade do pacote ele botou fora. Seu Celso, um abraço. Chegou queijo, né, seu Celso? 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Muito obrigado pela audiência. Boa noite, estamos na escuta, tomando um chimarrão com a erva mate tomereiro da Paris Sampaio. O meu esposo Lourenço, como eu diria o amiguinho, esposo dela, olha lá, amiguinho, esposo dela, o Lourenço, né? É, o seu Alcides e a dona Maurília. Tá? Um abraço aí pra dona Maurília e o seu Alcides Camargo de Paula também, né, dona Lourdes? Sempre eu esqueço de falar na dona Maurília. Mas um abraço aí pro seu Lourenço aí, seu esposo. Quem mais tá aqui comigo? O professor Gilson. Também mandou um retrato aqui da erva matomeleira, ó. Por aqui, vamos iniciar o mate também. Manda um chasque para nós, Ana Clara, não perde do programa. Ô, oh, Ana Clara, um beijão aí pra filhinha Ana Clara e uma baita cantora também, viu? Uma baita intérprete aí, a Ana Clara. Abraço pra professora Carol e o professor Gilson, ele que é o diretor lá da nossa querida escola lá de São Marcos, a escola Bom Sucesso. Fala em bom, bom trabalho, viu? Bom, excelente trabalho realiza ali o professor Gilson, lá na escola Bom Sucesso. Um abraço aí para toda a comunidade escolar, né? Todos os pais, né, das crianças lá da escola Bom Sucesso. Muito, muito obrigado pela audiência. José Aldemir, abraço, José Aldemir. Obrigado pela visita, amigo José Aldemir, sempre, sempre ligadinho com a gente, né? Amigo José Aldemir. Laudelino, para de conversar um pouco, traz música. Então tá, vamos trazer música que o povo tá pedindo. Então, Os Serranos, essa é pro o Dino. Alô, Dino, dá som na caixa de abelha aí do caminhão, Dino. Largando, quase no Chile, nos levando de carona aí, Dino. Essa que eu separei pra ti, viu? Baita abraço, dá som na caixa, hein?

JP Batista com Walter Moraes, marca de um campeiro. Ei, música linda, alô! Meu amigo Renato, lá no bairro do Pasto. Renato ligadinho com a gente, ó. Um abraço, Renato. O Renato Soares. Renato Soares, quer música boa? Bota uma boa pra mim, Lodalino. Então vai, música boa pra ti, ó.

0: hoje a música de fundamento é na cultura e também no nosso programa Entardecer na Querência, aí, Renato Soares. Ouvimos o Serranos, meu amigo Dino, que ele vai quase chegando no Chile, e ouvindo o nosso programa, né? O Doutor e o Domador. E ele interpreta muito bem, né? Essa música também, quando apresenta os programas de auditórios, programas ao vivo aí, né? Da nossa cidade, especialmente o programa do Alate, nosso colega aí que apresenta a programação de domingo à tarde, né? Voltando à Querência. E o Walter Moraes, baita trabalho, né, Che? Que trabalho, muito feliz aí. Muita inspiração aí pra fazer esse trabalho, JP Batista, né? Gravado aí pelo Walter, é um sucesso aí. Marcas de um campeiro. Bueno, vamos chegando aí com o programa Entardecer na Querência. Vamos dar uma lida direto, Bonimar, aqui nos patrocinadores. E tu vai aí com o César Tati, né? Com o César Tati lá do Super 1. 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Tu vai também com a Erva Mate Tomeleiro. Ó, lá no Garruchos, meu amigo Joicemar Rocha Goulart. Fala aí, Joicemar.
1: Era, meu irmão, velho, tem um na escuta. Frio aqui em Garrucho Grande. Tá quase na costa do Rio Uruguai.
0: Olha, baita abraço pro Joicemar, lá no Garrucho, frio. Me conta aí, Joicemar, como é que tá? Até vou pedir pro pessoal aqui, o meu amigo Sérgio Negrão, ali na Ildebrando, aqui no Guimarães, ali na Ângelo dos Santos, me mandou um chasque aqui pra descobrir se tem, se tá atacando as estivas, né? A gente sabe que tá vindo água de novo. A dona Tereza no Passo da Barca, a dona Tereza, ela, o pessoal que chega ali no Bolicho Medeiro, e conta pra ela ali como é que tá, pessoal. Ali nas ruas estivas, na estiva e na estivinha, me contem aí pra nós levar essa informação aí, se já tá atacando novamente. Que barbaridade, não para, né? Tá, me levem essa informação aí, por favor, tá, se tá atacando. O Nadir, lá na Timbaúva, boa noite, Laudelino, na escuta, que baita música. Um abraço, opa, obrigado aí, Nadir, lá na Timbaúva, ligado na programação. Nadir e a Marli na Timbaúva, ouvindo a gente também, né? O Ricardo Betinho, São Ramão, é tudo, todas as localidades do nosso interior, o pessoal ouve, né? Boa noite, Laudelino, na escuta pelo Rincão Abençoado de São Ramão. Um abraço, Ricardo Betinho, todos meus amigos lá de São Ramão, ouvindo o nosso programa, né? Um grande abraço e muito obrigado pela audiência de vocês. Sérgio Negrão, falei aqui, o meu cunhado Dirceu, baita abraço aí, cunhado Dirceu, obrigado pela audiência, ligado na programação também. Ah, vai mandando teu recado, vai mandando pro teu recado, porque a mim é um privilégio poder saber que tu tá ouvindo o programa Entardecer na Querência. Bonimar, vamos fazer o seguinte, vamos com o chasque do César Tati, do Super 1, Erva Mate Tomeleiro e Sete Povos Tchê.
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1: 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Bonimar Lima, não esqueça que alguém encontrou o documento aí de Gerson de Melo Vieira, é do Passo a Piraí, ou da Piraí ao Passo, não sabe se foi na ida ou na vinda pro Passo, ele mora no Passo, né? Tá, então fale com meu amigo Chico, lá da Copa, é o filho do Chico que perdeu os documentos, o telefone dele é 9, lá da Copa do Boitatá, 991-236164, 991-236164, tá bom? Encontrou? Bom devolver. Bonimar Lima, vamos trazer o Taio Feio, hein? Taio Feio, tchê garotos!

E Marcadéia Gaúcho, né, che? Che, garotos! É, regravou aí o Taio Feio aí do Jorge Guedes. Ficou bom, hein? Ficou bom com o Che Garoto, né? Com o padre Erley Ramos, com a madre Edilene. Um grande abraço aí pra vocês. Estão por garruchos, compadre, com a madre Edilene. Estão por garruchos ou estão pelo povo? A frio da por garrucho. Falar em garrucho, eu quero passar informação, Sérgio Negrão. Agradecer a professora Márcia, né? O Chipa trabalha para aqueles lados lá e passou normal, viu, Sérgio Negrão? Avisa teu colega aí que passou normal, Sérgio. Passou normalmente ali as estivas, viu? Normalmente aí, tá? Então não dá. Não tá atacando as estivas, viu, Sérgio? Avisa teu amigo aí que não tá atacando por enquanto as estivas, tá bom? Meu amigo Nenê, buenas, Laudelino, estamos na escuta aqui no Itaxerê. Um abraço aí pra dona Adelaide, é tua mãe. Amiga dona Adelaide, a família toda escutando o programa, né? Meu amigo Nenê, tá? Muito obrigado aí pela sintonia de vocês. Joicemar Rocha Goulart, Lampor Garrucho, né? Também aquele abraço. Obrigadão aí pela companhia. 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
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Bonimar Lima, deixa eu botar meu casaco, enquanto isso tu bota mais música pra nós, Bonimar Lima, porque agora tá chegando. Ei, lindas músicas, os mateadores, aqueles amigos aí, é pra ti, pra tua prenda, meu amigo, pro teu namorado, pro teu noivo, pra tua noiva, vai pra vocês, casal apaixonado, vai, o programa também, o gaúcho canta o coração também, viu?

Bueno, Bonimar Lima, já passamos aí da última meia hora, né? 19h37, 19h37, Rádio Cultura. Ô, compadre Ney Ramos, não deu de casa em Itapera. Coisa linda, né, chefe? Escutando o programa, ele é a comadre Edilene, ligadinho na programação. Então foi pra vocês aí também os mateadores, depois da lida, e pro meu filho Maicon, o grupo Rodeio, Meu Medo. Deixa eu ver aqui, tem um recado aí da nossa amiga Leda Perobelli, ela faz parte aí do nosso grupo aí da Liga Feminina de Combate ao Câncer. Nossa caminhada será dia 24, pessoal, próximo dia 24 de outubro. Então, nossa caminhada aí da Liga Feminina de Combate ao Câncer. Saída às 4h30 da frente do posto de saúde, aqui na Praça da Lagoa, frente ao posto. Iremos até o Parcão, tá bom? Nossas atividades estão intensas na venda de camiseta, pessoal. Compre camiseta, eu sempre compro, né? Outubro Rosa, e aí o pessoal entra com recurso aí para ajudar as pessoas no combate ao câncer, né? Ajudar as pessoas que necessitam do apoio da Liga. No Outubro Rosa é a nossa caminhada, então, dia 24 de outubro, né, dona Leda? Um abraço, Laudelina, aos nossos cozinheiros, viu? A todos os cozinheiros que fazem o jantar dos cozinheiros e vestem conosco a causa tão nobre, né? Tamo na escuta. Adoro a música dos Monarcas, assim, que a música que tocamos aí, Tenho Que Andar. Alguém nos espera do lado de lá. Um abraço, dona Leda Perobelli. Mauro Perobelli, aquele abraço, obrigado pela audiência, né? Dia 24 de outubro, então, a caminhada. Vamos adquirir, vamos comprar aí para ajudar aí esta luta tão nobre aí que é a Liga Feminina de Combate ao Câncer. Quem mais aqui comigo? Dona Leda, que é a Daniele, lá na Paris Sampaio. Opa, Laudelino! Opa, gostaria de pedir uma música gaúcha para minha mãe Maria. Vai lá, música gaúcha para mãe Maria. Meu nome é Daniela. Alô, Daniela, na Paris Sampaio. Não era para ir Sampaio, porque eu estou falando aqui. Só eu gostaria de pedir uma música gaúcha para minha mãe Daniela, tá? A minha mãe Maria, eu sou a Daniela, tá bom? Um baita abraço aí para Daniela. Mas eu acho que ela era para ir Sampaio. Era para ir Sampaio, agora eu salvei aqui Daniela da Paris Sampaio. Isto, tá certo. Um grande abraço aí para vocês, tá? A dona Maria e a Daniela. Nos honra muito aí a tua audiência, a audiência de vocês. Sérgio Negrão, recebeu o recado, né? Tá passando, avisa o teu amigo aí que tá tranquilo, ele vai pro serviço amanhã, né? Passando as estivas, a não ser que venha muita água. Meu amigo Boca, Ayrton Vale, baita abraço, Boca. Boa noite, tamo na escuta. Um abraço, Ayrton Vale, o Boca. Prefeito Boca também escuta a gente. Um abraço aí, prefeito Boca. Primeira dama, amiga Regina, tá? Muito obrigado pela audiência também. Quero parabenizar a nossa amiga professora Márcia, lá da escola do Ivaí, né? Trabalhou uma vida quase toda lá na escola São Judas Tadeu, lá no Sarandi, né, professora Márcia? Um grande abraço aí pra senhora. Um abraço pro Chipa, né, que no dia 20 de setembro tava colhendo mais uma abóbora na lavoura da vida. Então, parabéns ao Chipa e o Aristide, né? Os dois desfilaram pelo nosso CTG, revivendo a tradição. Parabéns aí, Chipa. Parabéns aí. Muita luz, muita saúde, muita paz, muita alegria, viu? Que Deus conserve essa pessoa buena umas quantas vezes. Não tem lado para chegar com o Chipa, viu? Seu Aristide, parabéns aí também pelo aniversário, seu Aristide. 6.0, né, Chipa? 6.0. Chegou no 6.0. Um grande abraço, Chipa. Saúde pra ti, viu? Saúde, muita saúde. Chipa desfilou aí com o nosso CTG, revivendo a tradição. Já nós agradecer o convite, né? Ontem era pra ter falado e acabei esquecendo o convite aí do patrão Rodinei. Há anos a gente narra o desfile do Centro Nativista Boitatá, que a gente faz parte aí da parte de imprensa e divulgação, né? Apresentamos o programa com muita honra, já há 26 anos, o programa do Boitatá. E uns quantos anos atrás já tocou para nós aí narrar o desfile do Boitatá. E o patrão Rodinei me fez o convite,
levei o conhecimento do patrão Flávio, lá do Boitatá, dizendo, não tem problema, Lão, tu tendo condições, pode narrar o desfile do Revivendo. Para mim foi uma honra. Só que este ano, patrão Rodinei, desculpas aí ao pessoal que estava assistindo aí, não teve como aguentar a emoção, viu? Não teve como segurar a emoção a hora que passou a família. Família toda aí, que sou meu querido baita amigo, como tinha como um pai, seu Círio Ney Gaúna, né? Homenagem dos filhos e dos netos e do CTG. E foi difícil, né? Tive que dar uma parada ali. Tive que dar uma parada na narração ali, porque a emoção veio forte. Veio forte. Todo mundo emocionado, a família aí passou. E não teve como o narrador, profissionalmente fazendo o trabalho ali, não teve como chegar também e passar aquela emoção de todo mundo ali, tá bom? Então, mil escusas aí, o pessoal que estava assistindo aí, que observaram este momento aí difícil para mim, né? Bueno, vamos dando continuidade. 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Bonimar Lima, vamos ouvir mais músicas no programa, porque aqui eu trabalho por conta também, Bonimar. Deixa só um pouquinho, Bonimar. 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

0: da idade que vem judiando da gente. 19h53, em seguida o pastor José de Moraes, na sequência da nossa programação, viu? José de Moraes, na sequência da programação. Bueno, vamos dando continuidade. 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Tu tem o Duda. Alô, Duda. Já vamos falar em ti aqui, Duda. Já vamos falar no Duda lá na Serra Gaúcha, né, Duda? A Marlene do Itaxerê, né? Alô, Marlene. Grande abraço pra Marlene, ó.
1: É o Delino aqui de Farroupilha, mãe Patatiana.
0: Farroupilha, lá em Farroupilha.
1: É o Delino, a música da Patatiana e o Porã tá escutando.
0: A Tatiana e o Porã também. Uma música pra Tatiana e o Porã lá de Farroupilha. Olha lá.
1: Delino, a música da Patatiana e o Porã tá escutando.
0: Ô, Tatiana, Maruca. Alô, Maruca. Minha amiga Maruca, Lemo Inhoporã, toda a nossa comunidade de Inhoporã, aquele abraço, obrigado pela audiência. Ó, tia Flori, mandou um recado aqui, tava escutando o programa, não perde o programa, né, tia Flori? Nosso carinho aí pra tia Flori. 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Música Bonima Lima, que agora tá chegando o Grupo Carqueja, no Chocoaio do Pandeiro, Grupo Carqueja.

Se a Marcha do Carmo no arremate do programa, adoro essa música, Arnô Chocói do Pandeiro, vai botando a outra, Monimar Lima, o Mouro do Cabeça Preta, Mouro da Cabeça Preta, o Chacreiro, Daniela na Vila Paris Sampaio, Lodelino manda música pro vô, Flávio, alô seu Flávio, baita abraço, bom descanso, fiquem todos com Deus e até amanhã.

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2: 20 horas e 4 minutos.

Olá, amigos. Olá, você que está ligado com a gente aqui através da sua Rádio Cultura. Sem dúvida, é um prazer estar retornando aos microfones amigo aqui da maior, da 1260, a sua Rádio Cultura, para mais um programa Palavras Amigas. E a partir de agora, é claro, você já pode ir fazendo como alguns já estão, mandando as suas mensagens para o DDD 54, número 99925627. E eu vou incluí-los no final do programa, na corrente, e também, é claro, nas minhas orações que estarei fazendo também hoje na madrugada, para pedir a graça, a bênção de Deus a essas vidas que estão algumas em situações fragilizadas, diante de situações que parece que não tem mais jeito, não tem mais saída, não tem mais solução. Você que está me ouvindo agora, com esses problemas aí na tua família, muitas brigas, muitas incompreensões, desentendimento, você que está atravessando também esta fase muito ruim na vida sentimental, e talvez até alguém possa pensar, mas e quem não está? Não é questão de quem está ou deixa de estar. O problema é que tem algumas pessoas que estão passando por problemas na vida financeira, e não é porque estão desempregadas. É muita gente que até tem um emprego, eu diria um emprego bom, eu diria que seria suficiente para terem uma vida, não digo tão tranquila, mas pelo menos uma vida bem melhor do que está. E, no entanto, você tem notado que parece que o dinheiro some, o dinheiro parece que desaparece. Você faz os teus planos e muitas vezes já nem faz mais, porque já sabe que vai até faltar. E até mesmo aquele básico que você conseguia antes, dar a volta, pagar as contas cotidianas, água, luz, combustível, alimentação e tal, e vinha dando, né? Vinha dando, você estava tranquilo nesse aspecto, né? Porque não estava faltando, não estava aquela história de sobrar um montão, mas pelo menos você estavam vivendo, na verdade, uma vida razoável, né? Como tantos e tantos por aí afora, né? Mas de repente começa a aparecer aí um monte de gastos extras, é um eletrodoméstico que queima, é o carro que estraga, é uma série de coisas que acontece que você tem notado que não é algo normal. Porque estragar alguma coisa num dia, num mês e tal, isso aí faz parte, né? Mas todos os meses sempre tem um gasto extra porque alguma coisa estragou, é claro que isso não é normal. Então, por isso que eu recomendo a você a Sexta-feira da Superação. Sexta-feira da Superação é exatamente para isso. Já está dizendo tudo, né? É para você superar esta fase negativa, esta fase ruim, esta fase de atrapalho, de barreiras, a qual você está enfrentando. Então eu quero que você tome uma atitude. Às vezes a pessoa fica naquela, mas eu não sou desta religião. Olha, querido, eu não estou aqui para falar de religião. Até porque religião, você sabe muito bem que religião não salva ninguém. Quem salva realmente a minha vida, a tua vida, do caos, daqueles problemas que surgem do nada, é Jesus Cristo. Não adianta a pessoa que diz, você gosta de religião, esse negócio de filosofia. Muito bem, você pode até ter os teus pensamentos, as tuas ideias. Agora, uma coisa é certa, Jesus Cristo, ele não mudou. Ele é o mesmo de ontem, de hoje e de eternamente. E por esta causa que eu vou estar nesta sexta-feira levantando aquele clamor para você realmente se reencontrar com a tua vitória, com a tua paz, com a tua alegria e com o teu sucesso. Eu sei que estamos vivendo aí nesse chamado dias, tempos, enfim, em que as pessoas, quando falam em vir participar de um encontro de fé, de um culto, como queira, de uma palestra, chama aí do jeito que você quiser, muitas pessoas
já vem na mente dela. Ah, eu vou lá, vou ter que dar tanto, vou ter que dar não sei o que mais, e papapá. E aí a pessoa já fica com o pé atrás, porque infelizmente estamos vivendo num período assim, né? Que você chega em determinados locais, já mais para lá do que para cá, e aí você sai de lá até envergonhado, porque é aquele falatório lá, dinheiro, dinheiro, dinheiro, do início ao fim, e você sai de lá apavorado, né? Mas eu quero te dizer, não façam comentários antes de participar dos meus encontros de fé. Não façam comentário. Venha comprovar, venha pessoalmente, veja que é diferente. Pode ter certeza que você vai notar a diferença nos meus encontros de fé. Então, sexta-feira da superação, eu te aguardo em três horários, posso dizer, porque de manhã, das 9 até as 11 horas, eu realizo o atendimento individual. O que é o atendimento individual? Atendimento individual, eu vou atender, já dizendo individual, né? Eu vou te atender, e aquele problema, aquela batalha que você está enfrentando, eu vou fazer uma oração, vou fazer uma prece direcionada exatamente naquele sentido. Se é trabalho que você está com problema, vamos direcionar esta oração ao trabalho. Se é algum problema na saúde, que ajeita um lado, cai o outro, vamos fazer esta oração direcionada nesta área. E assim consecutivamente. Então, das 9 da manhã até as 11 horas, o chamado atendimento individual. E você é o meu convidado para vir participar. Eu tenho certeza que coisas maravilhosas estarão acontecendo, sim, na sua vida. Tá bom, gente? E depois, aí à tarde, 14h30, ou à noite, às 19h30, nós temos dois encontros de fé, duas palestras que eu tenho certeza também que vai te fazer muito bem. Você vai conseguir realmente se fortalecer, se revestir de poder e graça ao participar de um desses encontros de fé. Joyce Marcarpes, número 65, o endereço, o local aonde está situado o Santuário Bom Jesus dos Milagres. Está dizendo tudo, Bom Jesus dos Milagres. Ele continua fazendo os mesmos milagres que ele fez lá no passado, porque ele não mudou, ele é o mesmo. Então venham participar nesta sexta-feira da superação, nesta sexta-feira das maravilhas do Senhor Jesus, em um desses horários ao qual eu citei. Tá bom, queridos? Vamos ouvir uma canção? Daqui a pouco eu volto com mais palavras amigas para o seu coração. Música.

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estamos de volta com o seu programa Palavras Amigas. Vai mandando aí as suas mensagens. DDD 54, número 99925627. Você pode também me seguir lá no meu Instagram, que é josemoraes4487. Digite lá e você com certeza vai me encontrar e a gente vai poder conversar também. Eu não vou ler o nome de ninguém aqui hoje, mas eu vou mandar depois uma palavra para cada um, uma mensagem para cada um que mandou mensagem, que está mandando mensagem aí dentro do espaço aqui do seu programa Palavras Amigas. Gente, eu quero lembrá-los que nesta quarta-feira, atenção, quarta-feira, agora amanhã, nós teremos um grande momento de fé e devoção a Deus lá na Associação da Vila Umbu. E você é o nosso convidado para participar às 19h30. Pastor João estará realizando este trabalho. Você que mora aí nas redondezas, próxima à Vila Umbu, aí da Associação, é o meu convidado para participar, receber as bênçãos de Deus em sua vida, ou em suas vidas, por que não, né? Vai mandando as suas mensagens e no final juntos vamos formar a poderosa corrente do pensamento positivo. Gente, eu falava ainda há pouco sobre a importância da sexta-feira da superação. Até porque, conforme eu falei antes, já está falando, eu diria, o suficiente. Porque uma das coisas que mais nós temos visto a cada dia, a cada instante, e não é de agora isso, é as pessoas batalhando para superarem alguma coisa que está errada, algum obstáculo que se levantou, algum problema que do nada apareceu, às vezes no lado profissional, às vezes no lado sentimental, e tudo isso acaba se tornando uma verdadeira batalha, as quais as pessoas lutam, mas muitas e muitas vezes parece que elas estão andando, mas não saem do lugar. Você já viu quando você vai na academia e começa a fazer exercício lá na bicicleta ergométrica ou então na esteira, você caminha, mas não sai do lugar, né? Você pedala, mas também não sai do lugar. E tem gente que estão exatamente assim. E tanto você caminhando na esteira, como também fazendo exercício na bicicleta, você vai se cansar, será o momento que você vai ter que dar uma parada, ou então faz aquele período ali e fala para você mesmo, bom, hoje deu para mim, né? Pega os teus utensílios, as tuas coisas e vai embora. Por quê? Porque você entendeu que já deu naquele momento, não tem mais força, já fez o exercício suficiente. E tem pessoas que estão assim. Elas andam e por não saírem do lugar, como se usa o termo popular, a coisa continua na mesma, então elas acabam, bom, eu vou simplesmente jogar a toalha, eu não vou fazer absolutamente mais nada, eu certamente nasci para ser um sofredor, certamente eu nasci para ser um fracassado, um derrotado, e é exatamente assim que a pessoa começa a interpretar a sua vida, a sua trajetória, e quando isso acontece, pode ter certeza que a pessoa realmente já está exatamente como aquele que está lá fazendo academia, já está cansado. E quantas pessoas que estão assim, ei, você aí, eu sei que você está nessa situação, está cansado, né, meu querido? Está cansado, né, minha querida? De lutar pelo teu casamento e nada se resolve, de lutar pelo teu trabalho, para que as coisas se ajeitem, você não consegue absolutamente nada. Tem gente que até já pediu as contas, já mudou de cidade, já fez um monte de coisa, pensando em mudança, pensando em sair da chamada mesmice, do comodismo que está vivendo, mas não dá certo. Então eu quero que você venha superar tudo isso e muito mais nesta próxima sexta-feira, a sexta-feira da superação, a sexta-feira para você literalmente mudar de vida. Eu aguardo você na Joyce Marcarpes, número 65, em um dos horários, das 9h até as 11h, como eu falei no bloco anterior, eu atendo individualmente.
o chamado atendimento individual, onde estamos fazendo aquelas preces direcionadas àquele problema, aquela causa que você está enfrentando. Nós vamos tratar exatamente direto daquele problema, daquela batalha que você está enfrentando. E depois, 14h30, como também às 19h30, os dois momentos especiais, também com muitas orações fortíssimas, para abrir os teus caminhos e você tornar-se um vencedor, uma vencedora. Tá bom, gente? 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Vai mandando aí as tuas mensagens e eu estarei incluindo todos vocês aí no grande momento de fé e devoção no final do programa. E atenção, gente, porque são dois dias que eu atendo aqui na cidade de São Borja. É na sexta-feira e também no domingo. Domingo de manhã, uma hora simplesmente de duração, no chamado Domingo do Crescimento Espiritual. Você, cristão, você que de repente não professa nenhuma religião, nenhuma filosofia, mas quer crescer espiritualmente, quer crescer para vencer os males que te cercam, que te atormentam, então, domingo de manhã, das 9h até as 10h, eu realizo este trabalho especial. Uma hora que vai ser de grande valia na tua vida, uma hora que vai revolucionar a tua vida, te trazendo vitória, te trazendo paz. Porque não adianta você ficar 2, 3 horas participando de uma palestra ou algo que valha, se você não estiver realmente focado naquilo. Por isso que eu estou dizendo que esse trabalho do domingo de manhã é para você focar, para você se fortalecer, para você sair da situação incômoda que você se encontra, para que você possa sair desse cansaço e começar realmente a prosperar. E tem outra, aqueles que puderem vir em santo jejum, venham. Agora, se você não pode vir em jejum, vem igual. O que é o jejum, afinal de contas? Jejum é uma atitude, né, que a pessoa vai demonstrar a Deus. É aquele chamado sacrifício que vale a pena. Tem muito sacrifício que, exatamente como a Bíblia diz, o sacrifício de tolo, isso aí não te leva a nada. Não nos leva absolutamente a nada. Mas no jejum, a pessoa vai ter aquele diálogo aberto com Deus, como se você estivesse conversando com o teu amigo, aquele amigo que você confia. E aí você vai dizer assim: pois é, eu estou passando por este problema aqui, e eu vou fazer esta penitência aqui, vou fazer esse jejum, e vou colocar isso diante de Deus, para que Ele dê uma saída, para que Ele dê uma solução diante dessa situação que eu estou enfrentando. Isto é o jejum, e você vai fazer exatamente assim. Vai vir, e quando chegar ali na palestra, nos ensinamentos que você vai ouvir, você então vai se tornar uma pessoa sábia, espiritualmente falando, preparada para poder enfrentar este problema, este mal, e se tornar um vencedor e não mais um derrotado. Tá bom, gente? 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Este é o meu WhatsApp para você mandar a tua mensagem e a gente vai incluí-lo na poderosa corrente do pensamento positivo. Vamos ouvir mais uma canção, daqui a pouco eu volto com mais palavras amigas e o encerramento do nosso programa.

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1: Muito bem, estamos de volta com o seu programa Palavras Amigas. Que bom que você está aí mandando as suas mensagens. Depois eu prometo que vou também ouvir os áudios que muitas pessoas também estão mandando. E eu vou dar uma resposta para cada um de vocês, pode ficar tranquilo. Mas também, no final do programa agora, eu vou segurar esse telefone em mãos que você está mandando as mensagens para juntos formarmos poderosa corrente do pensamento positivo, aquele momento que realmente os corações se unem e a bênção de Deus são derramadas de uma maneira especial, de uma maneira fantástica. Mais uma vez eu lembro, não esqueço, amanhã quarta-feira, lá na Associação da Vida Umbu, grande momento de gratidão, de devoção a Deus, aquele momento para você esquecer um pouco a correria do dia a dia e tirar aquele momento para refletir, buscar, clamar pelo socorro que vem da parte do Cristo, Filho de Deus. Então, nesta quarta-feira, amanhã, portanto, às 19h30, lá na Associação da Vila Umbu, você é o meu convidado para participar. Meu abraço, meu carinho a você que está ligado conosco, a você que está mandando aí as suas mensagens, que a bênção, a graça de Deus seja derramada sobre a sua vida de uma maneira especial e que você possa se fortalecer cada vez mais debaixo da graça e do poder do Cristo, o Filho de Deus. Você pode também me seguir lá no meu Instagram, José Moraes 4487, digite lá e você vai me encontrar e pode seguir-me, e aí vamos poder também conversar, bater aquele papo legal, e com certeza também será de grande valia para todos quantos estão aí passando por algum tipo de problema, algum tipo de batalha espiritual, coisas que não estão dando certo, coisas que estão dando totalmente o contrário do que você imaginava, daquele pensamento que você tinha, as coisas começaram a dar tudo o contrário. Então você pode vir me seguir lá e a gente vai poder conversar, e com certeza Deus vai te abençoar rica e abundantemente, tá bom? DDD 54, número 999925627 é o meu Instagram para você me seguir e a gente vai poder conversar então, tá bom, gente? Eu quero também lembrá-los que você pode participar dos meus encontros de fé, tal qual eu falei antes. Eu, José Moraes, realizo 2 dias especiais aqui na cidade de São Borja, que é na sexta-feira de manhã, das 9 até as 10, ou seja, das 9 até as 11, o atendimento individual, às 14h30 e às 19h30, os nossos 2 encontros de fé, na sexta-feira da superação, na sexta-feira das maravilhas do Senhor Jesus. E você, é claro, não pode ficar de fora. Venham com as suas digníssimas famílias receber a oração poderosa e o poder sobrenatural da fé estará entrando em ação, e bênçãos virão sobre as vossas vidas, com certeza, e vocês todos serão agraciados e abençoados por Deus. Dá tempo ainda, vamos ouvir mais uma canção e aí eu volto com a palavra amiga e a poderosa corrente do pensamento positivo. Vamos de música!

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1: Olha, eu confesso que me sinto gratificado e agradecido a Deus, porque exatamente isto tem acontecido há muitos e muitos anos e também em muitos e muitos lugares por onde já passei. E esses lugares por onde eu passei, eu também sou grato a Deus, porque lá deixei grandes amigos que até hoje a gente sempre está em contato, porque são pessoas que a gente aprendeu a amar, que a gente aprendeu realmente a respeitá-las, pessoas das mais diversas religiões, porque eu não estou preocupado com a tua religião, com a tua filosofia, mas sim que você seja uma pessoa vitoriosa, próspera, abençoada e agraciada por Deus. E aí é isso que realmente faz a diferença. Então, você católico, espírita, evangélico, livre pensador, que um dia já me procurou e hoje eu me sinto, tal qual eu falei, gratificado em poder conversar com essas pessoas. Ontem eu conversamos, na verdade, eu e a pastora, uma grande amiga lá

o amor que existe por parte dessas pessoas. E em dado momento ela me disse assim: ah, se eu pudesse, eu iria embora daí para morar perto de vocês. Como é bom a gente sentir esse carinho, esse amor por pessoas que a gente conheceu e que não tinha nenhum tipo de conhecimento. Aliás, essa senhora, quando eu a conheci, ela ouviu o programa que eu tinha lá e ela conversou comigo. E aí um dia eu disse: olha, uma hora dessa eu vou na sua casa. Peguei o endereço dela e quando nós chegamos na casa dela, aquilo foi uma surpresa. Eu até tinha falado para ela que iria lá, mas ela não estava muito acreditando que a gente iria lá. E quando a gente chegou lá, foi uma verdadeira festa que eles fizeram. Então isso aí deixa a gente realmente gratificado a Deus, agradecido a Deus por essas coisas preciosas, maravilhosas que Deus tem feito na nossa trajetória de fé. Então por isso, meu querido, que a gente ama todos em o nome do Senhor Jesus. Não importa a tua religião, não importa se você é católico, se você é espírita, se você é evangélico, nós queremos te ver bem, nós queremos te ver com paz, com alegria, com felicidade. Nós queremos ver você sendo protegido e guardado debaixo da potente mão de Jesus Cristo, o Filho de Deus. Chegou o momento da corrente. Desliguem-se completamente de todo o negativismo. Pense positivamente em Deus, pois está formada a corrente do pensamento positivo. Pai Santo, Pai Eterno, Pai Bendito, eu te apresento cada uma dessas vidas que estão ligadas comigo nesta noite. Eu te apresento aquele, aquela que mandou mensagem pedindo oração. Oh, Pai Santo, entra com providência dentro desta casa, dentro deste hospital. Olha para este rapaz que está hospitalizado, meu Deus, dá saúde e dá recuperação a ele, Pai. Abençoa também aquele que está desempregado, abra as portas de um bom emprego. Quebra, meu Deus, todo o atrapalho, todo o negativismo e que todos sejam abençoados. Com a bênção do Pai, do Filho e do amado e querido Espírito Santo, que assim seja e graças a Deus. Muito bem, estamos colocando um ponto final no nosso programa. A gente volta amanhã, querendo Deus. Agora vai chegando, está chegando aí a Voz do Brasil. Depois, Bonimar Lima com uma seleção especial aí de música da boa para todos vocês. Grande abraço, beijo no seu coração e muitas boas vibrações para todos nós. Tchau, tchau.

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1: 20 horas e 50 minutos.
2: 11 graus.
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13: Boa noite.
14: Boa noite para você que nos acompanha em todo o país.
13: Terça-feira, 22 de setembro de 2026.
14: Vamos aos destaques do dia.
13: Contagem regressiva para o Enem.
14: Dia 8 de novembro ocorre a primeira prova para mais de 5 milhões de inscritos.
13: E hoje vamos falar sobre como se preparar melhor para o exame.
14: Além de cartilha que traz dicas de como se sair bem na redação. Pablo Mundim.
15: O material reúne orientações sobre as 5 competências avaliadas e exemplos de redações do Enem 2025, acompanhados de comentários que ajudam a entender os critérios de correção.
13: Frente fria que está no sul do país avança para estados do Sudeste e Centro-Oeste.
14: Defesa Civil reforça orientações sobre os cuidados para quem vive em área de risco. Luana Karen.
16: Na tentativa de prevenir riscos à população, a Defesa Civil emite avisos, tendo como base boletins meteorológicos.
13: Qualidade de vida e acolhimento.
14: Agentes da Segurança Pública contam com serviço de atendimento psicológico online, gratuito e sigiloso. Gabriela Noronha.
17: E a iniciativa oferece avaliação e aconselhamento psicológico, psicoterapia e acompanhamento psiquiátrico.
13: Hoje na apresentação da Voz do Brasil, eu, Mariana Jungmann e Luciano Seixas.
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13: A Receita Federal vai liberar, a partir de amanhã, a consulta ao lote residual de restituição do imposto de renda.
14: Mais de 400 mil restituições vão ser pagas no dia 30 de setembro.
13: O lote residual contempla declarações transmitidas fora do prazo ou com pendências solucionadas pelos contribuintes.
18: Serão repassadas 412 mil restituições, com valor total que supera R$1,265 bilhão. O lote contempla as restituições de declarações feitas neste ano, transmitidas fora do prazo e com pendências que foram resolvidas pelos contribuintes. Também está neste lote as restituições residuais de exercícios anteriores. Os valores serão depositados no dia 30 de setembro, com prioridade para idosos, pessoas com deficiência e professores. Para consultar se a restituição está disponível, acesse gov.br/Receita Federal na aba Meu Imposto de Renda. Márcia Fernandes, para a Voz do Brasil.
14: De acordo com a Receita Federal, o pagamento da restituição é feito somente em conta bancária do titular da declaração.
13: Em caso de erro nos dados bancários, o órgão oferece serviço de reagendamento disponibilizado pelo Banco do Brasil em até um ano após a primeira tentativa de crédito.
14: E a Receita Federal divulgou um balanço com os dados de solicitações pelo Simples Nacional e pelo regime regular do IBS e da CBS.
13: Segundo o levantamento, até o dia 18 de setembro, o órgão registrou mais de 180 mil pedidos de adesão ao Simples Nacional. Já o regime regular dos novos tributos registrou 165 mil solicitações.
14: Do total de pedidos feitos pelo Simples ou para o Simples Nacional, cerca de 61 mil já foram aprovados.
13: A Receita alerta que quase 120 mil solicitações foram negadas, mas ainda estão no prazo legal de 30 dias para regularização das pendências.
14: Mais informações em gov.br/Receita Federal.
13: Profissionais de segurança pública de todo o país têm acesso ao atendimento psicológico gratuito e sigiloso pela internet.
14: O Escuta SUSP prevê a ampliação da capacidade de atendimento e reúne ações voltadas à saúde mental desses profissionais.
19: Desde 2024, agentes da segurança pública podem contar com um serviço de atendimento psicológico online, gratuito e sigiloso, o Escuta SUSP. Segundo dados do Ministério da Justiça e Segurança Pública, divulgados nesta terça-feira, mais de 50 mil atendimentos foram realizados em todo o Brasil, consolidando o projeto como uma das principais ferramentas de apoio à saúde mental desses profissionais. O coordenador clínico do Escuta SUSP, Michael Leone, explica que a iniciativa oferece avaliação e aconselhamento psicológico, psicoterapia e acompanhamento psiquiátrico.
20: A pessoa que chega nesse serviço, ela passou por uma triagem, ela foi encaminhada, ela foi instruída sobre como funciona esse serviço. E junto com esse serviço, a gente tem dois outros serviços de apoio, que são a psiquiatria e o serviço de gerenciamento de terapia medicamentosa. Então, todo esse arcabouço que foi construído, ele funciona de uma maneira muito complementar e ajuda a gente a compreender o paciente como um todo.
19: Foi lançado nesta terça-feira o painel Qualidade de Vida no Trabalho. A primeira publicação de dados sobre o tema reúne, entre outras informações, dados sobre o efetivo, as condições de trabalho das mulheres na segurança pública e os serviços de saúde mental e prevenção ao suicídio. Para o secretário nacional de Segurança Pública, Chico Lucas, falar sobre saúde mental entre esses profissionais é também fortalecer os serviços de proteção ao cidadão.
21: Então, a Escuta SUSP, esse projeto é fundamental porque é a primeira vez que a gente capacita também o Ministério Público para que eles tenham conhecimento de como é a rotina de verdade do policial e que a gente possa juntos combater tanto o autoextermínio, o suicídio, que é tão grave entre as fileiras das polícias, mas também a violência policial.
19: Os profissionais do Sistema Único de Segurança Pública de todo o país podem se cadastrar e iniciar o atendimento especializado diretamente pelo portal oficial do Escuta SUSP no endereço gov.br/escutaSUSP. Para o público geral ou profissionais de outros setores que estejam passando por momentos de sofrimento psíquico, o Centro de Valorização da Vida, o CVV, segue prestando atendimento gratuito e apoio emocional 24 horas por dia através do telefone 188. Reportagem Gabriela Noronha.
22: Dicas do Enem.
23: Olá, meu nome é Ana Clara de Oliveira e a minha dúvida é melhor estudar sozinho ou em grupo?
24: A professora de português, Laíssa Rodrigues, vai responder.
25: As duas possibilidades são interessantes, tanto sozinho quanto em grupo. Sozinho porque às vezes você está em casa, né, tem uma maior concentração, só que essa troca de experiência, de conteúdo, de interpretação também é excelente, né, ali para você fazer com os colegas, até mesmo em intervalo de escola.
26: Meu nome é Rodrigo Nunes e eu queria saber como eu faço para revisar os conteúdos.
24: Quem dá a dica é a professora Laíssa Rodrigues.
25: Cada pessoa, ela vai ter uma forma de revisar, né, e fixar aquele conteúdo diferente. Só que eu acredito que somos muito visuais. Então você pode fazer mapa mental, você pode colocar cartões espalhados pela casa, pelo quarto, que aí ajuda mais a fixar o conteúdo e ficar preparado na hora da prova.
24: É isso aí, se prepare e acompanhe as nossas dicas toda terça-feira aqui na Voz do Brasil e também na radiogov.ebc.com.br. Pois é, e uma das provas que fazem o estudante quebrar a cabeça é a redação.
14: E não é por acaso, ela vale 1.000 pontos e pode fazer muita diferença na nota final, ajudando o candidato a conquistar uma vaga na universidade.
13: E para ajudar quem está se preparando, já está disponível a cartilha do participante, com orientações, critérios de correção e exemplos de textos.
15: O material reúne orientações sobre as 5 competências avaliadas e exemplos de redações do Enem 2025, o Exame Nacional do Ensino Médio,